0: assim começamos a nossa terça-feira. Boa noite pra você que tá aqui na número 1 do Brasil. Eu sou Ricardo Sana, fã. E a gente segue com as melhores músicas.
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0: Santana com a voz do Robbie Thomas aqui na Jovem Pan. Smooth.
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9: Bora curtir a Taylor Swift, Cruel Summer.

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0: Swan, BTS aqui na Jovem Pan. Antes teve Taylor Swift, também Bruno Mars, Lola Young, Grace Abrams, Pink Panthers com Zara Larsson e Benson Boone. Finalizando assim a edição das 7 melhores dessa terça-feira.
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0: antes teve a Just Fine com All I Am, na número 1 do Brasil.
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0: Esse foi o Alex Warren, o Ordinary, aqui na Jovem Pan. Também o Foo Fighters, Learn to Fly, Ted Swings, Lose Control e Capital Inicial. A programação número 1 do Brasil rolando pra sua noite de terça-feira. Aqui quem fala é o Ricardo Sana. Pan, e vamos juntos, curtindo as boas. Rapidão, a gente já volta com muito mais. Se liga aqui na Pan.
1: 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Conexão tá de volta aqui na Pan e agora uma dica muito bacana para quem ainda coleciona CDs e LPs. O tradicional selo Parlophone prepara neste momento um relançamento especial de Widest Dreams, o penúltimo álbum lançado pela saudosa Tina Turner. A nova versão chega em 4 CDs, recheados de faixas extras e uma apresentação ao vivo da cantora no Templo Sagrado de Wembley em 1996. E se você ainda não viu como foi a participação de Paul McCartney no episódio final desta temporada do Saturday Night Live, pode ir agora mesmo no YouTube assistir ao grande destaque do programa de sábado, a primeira performance da inédita Days We Left Behind. Imperdível! 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

0: também pra I Want To. Antes teve a Miley Cyrus, também Bruno Mars.
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0: Sam Fender e Olivia Jean aqui na Jovem Pan Remy Ann. Antes teve Kid Abelha com Quero Te Encontrar e também Taylor Swift com Opalite. Continuei aqui na Pan, já já tem clássicos da Pan com a Pri Oliveira, o melhor do flashback pra você.
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daquilo que foi sucesso aqui e tocou muito, hein, aqui na Jovem Pan desde os anos 70. Também nos anos 80, 90, até os anos 2000, pra gente relembrar. Nelly com Dilema abre os nossos trabalhos de hoje. Você ainda curte W, Lisa Stanfield, Eraser, Kate Tunstall e muito mais. Por aqui, Pri Oliveira.

Se alguém falou em anos 80, não tem como não lembrar do Ahá e esse som Take On Me. Você acabou de curtir e relembrar aqui no Clássicos da Pan. A gente sempre traz pra você o que tocou muito por aqui, tocava dos anos 70 até os anos 2000. Mas um som que se ouviu demais aqui na Jovem Pan foi Kate

Esse é o Jovem Pan número 1 do Brasil com Lindsay em Buckingham Trouble. Agora, se é pra falar de anos 70, toma essa aqui do Doobie Brothers. 1978, você ouvia aqui na Jovem Pan. What a Fool Believes.

de som de 1983. Ainda nos anos 80, a gente vai subir alguns anos, avança duas casas. 1985, você tava ouvindo Dire Straits, essa daqui, ó. Na sequência, você vai curtir aqui na Jovem Pan, uma atrás da outra. Sempre, todos os dias, por aqui. A partir da meia-noite, horário de Brasília, você curte, você relembra, você revive os sons que fizeram sucesso aqui na Jovem Pan. Esse é o Clássicos da Pan, que vai ao ar todos os dias aqui na número 1 do Brasil.

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0: Agora, 4 horas e 59 minutos. Seja muito bem-vindo ao Jornal da Manhã com as principais notícias do Brasil e do mundo neste dia 20 de maio de 2026. Depois de dizer que não tinha relação com Vorkaro, Flávio Bolsonaro admite visita ao banqueiro após primeira prisão do dono do Master, quando as fraudes milionárias do banco já eram de conhecimento público. Áudios e conversas mostram que o deputado federal Mário Frias manteve contato com Daniel Vorkaro, agradeceu o apoio à produção de Dark Horse, filme sobre a vida do ex-presidente Jair Bolsonaro. Pré-candidatos à presidência voltam a criticar a relação de Flávio e Vorkaro. Caiado cobra que senador preste contas à população e Romeu Zema diz que não há explicação convincente para encontro entre os dois. Relatório do fim da escala 6x1 deve ser apresentado na próxima segunda, mas o relator do texto garante que a redução da jornada será de 40 horas semanais, que já está tudo acertado. Presidente Lula anuncia 30 bilhões de reais em crédito para a compra de carros por motoristas de aplicativo e taxistas, que ficarão disponíveis a partir de junho com financiamento de até 72 meses. Donald Trump alerta que pode voltar a atacar Irã em 2 ou 3 dias e pressiona acordo de paz em meio ao cessar-fogo com o país. Agora, 5 horas em ponto, tudo isso e muito mais para te deixar muito bem atualizado. Nesse meio de semana, já chegamos então na quarta-feira e abrimos essa edição falando que depois de novas mensagens vazadas, o pré-candidato Flávio Bolsonaro confirmou que se encontrou com Daniel Vorkaro após a primeira prisão do ex-banqueiro em meio às investigações sobre o Banco Master. De Brasília, repórter Beatriz Souza tem todos os detalhes para a gente.
1: O senador e pré-candidato à presidência pelo PL, Flávio Bolsonaro, confirmou que se reuniu com o banqueiro Daniel Vorkaro após a primeira prisão do ex-dono do Banco Master, em novembro do ano passado. Após a reunião com parlamentares e lideranças do partido, Flávio admitiu o encontro quando Vorkaro já estava usando tornozeleira eletrônica. Ele voltou a negar irregularidades e disse que o objetivo era encerrar as negociações sobre o financiamento do filme Dark Horse, sobre a trajetória do ex-presidente Jair Bolsonaro.
2: Falei lá dentro para os deputados, mas já vi que a imprensa já divulgou. Eu estive com ele mais uma vez após esse evento, quando ele passou a usar o monitoramento eletrônico, ele não podia sair da cidade de São Paulo. Eu fui sim ao encontro dele para botar um ponto final nessa história. É dizer que se ele tivesse me avisado que a situação era grave como essa, eu já teria ido atrás de outro investidor há muito mais tempo e o filme não correria risco. Então foi uma grande dificuldade nesse momento arrumar outros investidores que pudessem concluir esse filme.
1: Mesmo após o senador Flávio Bolsonaro ter detalhado aos aliados o encontro com Daniel Vorkaro, ainda persiste entre os integrantes da direita o medo de que novas informações ainda possam surgir. Flávio garante que já tornou público todos os pontos relacionados, tanto à conversa e ao encontro e investimentos do filme Dark Horse.
2: Bastante calmo em reafirmar que qualquer relação minha com o Vorkaro foi única e exclusivamente por causa do filme do meu pai. Eu acho que cabe aqui um histórico, ainda que rápido, sobre como é que foi que isso aconteceu. Ainda no final de 2024, num jantar com um amigo, comentando sobre o filme, da dificuldade de arrumar investidores aqui no Brasil, as pessoas com medo de colocar o seu CPF, de colocar a sua empresa num simples empreendimento cultural, que é um filme em homenagem ao melhor presidente da República que esse país já teve, injustiçado, tinha um receio, a razão pela qual nós optamos por fazer esse filme fora do Brasil, é um filme americano.
1: Aliados identificam falhas na condução da crise com respostas improvisadas e declarações desencontradas, o que, segundo integrantes do partido, pode trazer grandes prejuízos no cenário eleitoral. Após falar em página virada, o ex-governador de Minas Gerais, Romeu Zema, voltou a subir o tom contra Flávio diante da revelação do encontro do senador com Vorkaro.
3: Agora ninguém do Novo foi avisado que ele tinha contato com Vorkaro. Todos nós do Novo supunhamos que isso não existia. Se alguém foi traído nessa história, foi o Partido Novo.
1: No Congresso, a pressão para uma CPI do Master persiste. São pelo menos 5 requerimentos, além de ações no Supremo Tribunal Federal, pedindo que a Corte determine a instalação do colegiado. Nas sessões de ontem, os senadores Alessandro Vieira e Jaime Bagatoli e Eduardo Girão pediram ao presidente do Senado, Davi Alcolumbre, que aproveite a sessão do Congresso desta semana para ler o requerimento de criação.
4: Os brasileiros de bem querem a instalação da CPMI do Banco Master. Com tudo que está vindo à tona, não precisa vir mais. O Brasil precisa ser passado a limpo, presidente Davi Alcolumbre, e eu gostaria que fosse através do presidente dessa casa, o senhor, que abrisse ou hoje, lesse o relatório da CPI, que é de minha autoria, que tem a assinatura de 53 senadores, que está há 5 meses na sua mesa, ou através da CPMI, eu não sei quando é que o senhor vai marcar, essa semana ou na semana que vem.
1: Alcolumbre e o presidente da Câmara, Hugo Mota, já tinham sido cobrados mais cedo, durante a marcha dos prefeitos, para investigar o escândalo. O presidente do Senado, porém, manteve silêncio. Questionado pela imprensa sobre a pressão, ele respondeu: égua da pergunta. Gostou do égua? É lá do Amapá. O termo égua é utilizado em estados do norte para demonstrar espanto.
0: Encontro entre Flávio Bolsonaro e Daniel Vorkar após a prisão do empresário aumenta o receio de que novas revelações apareçam. Comentário de Dora Kramer.
5: Ontem foi um dia difícil para o senador Flávio Bolsonaro. Além da pesquisa ruim, o que era para ser um ato para mostrar a unidade do PL em torno da candidatura, acabou sendo palco de um novo constrangimento. A revelação de que Flávio teve um encontro com Vorkaro depois da primeira prisão deixou os deputados do partido com mais motivos para desconfiar do que para confiar no candidato. Oficialmente, o PL está fechado com a defesa do senador. Isso ali nos refletores e nos microfones. Mas, na prática, no bastidor, o que existe mesmo é o receio de que novas histórias comprometedoras apareçam, já que a cada dia surge uma nova versão da história, em geral, contraditória com a versão anterior. Já os partidos do Centrão, que não têm o mesmo grau de compromisso com a família Bolsonaro, resolveram entrar em compasso de espera, recomendar que, por enquanto, não se façam alianças com o PL e que as lideranças regionais deem, no momento, bem entendido, preferência à posição de neutralidade na disputa pela presidência.
0: O pré-candidato Flávio Bolsonaro acionou o Tribunal Superior Eleitoral contra a pesquisa Atlas Bloomberg, que mostrou, né, um aumento da vantagem do presidente Lula em relação ao senador durante a coleta de opiniões. O Instituto reproduziu o áudio vazado entre Flávio e Daniel Vorkaro. As informações com Júlia Firmino.
6: A coordenação jurídica da pré-campanha do senador e pré-candidato à presidência da República, Flávio Bolsonaro, entrou com um pedido junto do TSE contra a pesquisa Atlas Intel, que foi divulgada ainda nesta terça-feira, dia 19, e pediu a suspensão de fato da divulgação dos resultados da pesquisa por meio de uma liminar. E a coordenação também questionou o método que foi usado para analisar os dados da pesquisa. Essa que foi, inclusive, a primeira pesquisa depois que as conversas foram vazadas entre Flávio Bolsonaro, ex-dono do Banco Master, Daniel Vorkaro, em que Flávio pede uma quantia de dinheiro para realmente financiar a produção do filme do seu pai, que é o ex-presidente Jair Bolsonaro. A pesquisa também mostrou queda de 6 pontos percentuais nas intenções de voto do senador, além de uma maior rejeição à figura de Flávio, enquanto que o atual presidente e pré-candidato já à reeleição, Luiz Inácio Lula da Silva, aparece em um eventual segundo turno à frente de Flávio Bolsonaro. Lula aparece então com 48,9% dessas intenções de voto, enquanto que Flávio aparece com 41,8%. Em nota, o que a equipe de Flávio diz, questiona essa metodologia da pesquisa, diz também que o questionário teria sido estruturado para induzir gravemente uma percepção negativa sobre a figura de Flávio Bolsonaro, e a representação que foi colocada pela defesa também pede a apuração de uma possível prática de crime eleitoral diante da pesquisa que foi chamada pela defesa como fraudulenta. Ou seja, para a defesa, a ordem das perguntas, a forma da apresentação e também a associação entre Flávio e a figura de Vorcaro teriam influenciado a percepção do entrevistado, ou seja, daqueles que participaram então da pesquisa. O processo foi protocolado no TSE e como representação sobre pesquisa eleitoral, divulgação de pesquisa eleitoral fraudulenta, com pedido também de liminar. A nossa equipe segue acompanhando tudo isso e traz mais informações ao longo da programação da Jovem Pan. De São Paulo, Júlia Firmino.
0: Cerca de uma hora antes do encontro entre Flávio Bolsonaro e Daniel Vorcaro, no dia 11 de dezembro de 2024, em Brasília, o deputado Mário Frias, do PL de São Paulo, enviou um áudio ao banqueiro e agradeceu pelo apoio ao filme sobre Jair Bolsonaro. Acompanhe a reportagem de Matheus Dias.
7: Novos áudios revelados pelo site Intercept mostram o deputado federal Mário Frias, do PL de São Paulo, agradecendo ao banqueiro Daniel Vorcaro pelo apoio ao filme Dark Horse, cinebiografia do ex-presidente Jair Bolsonaro. Na mensagem enviada por WhatsApp em dezembro de 2024, Frias afirma que o projeto seria importante para o país e capaz de mexer com o coração de muita gente.
8: Só te agradecer, meu irmão. Vão mexer com o coração de muita gente, vai ser muito importante para o nosso país, tá? Preciso de vez em quando te falar como as coisas vão andando, tá?
7: O caso ganhou repercussão após reportagens apontarem que Vorcaro, dono do Banco Master, teria ajudado a financiar o longa. Segundo as investigações, cerca de 61 milhões de reais teriam sido destinados ao projeto antes da prisão do banqueiro. O senador Flávio Bolsonaro admitiu encontros com Vorcaro e disse que intermediou negociações envolvendo o filme. Já o Intercept afirma que Mário Frias e Eduardo Bolsonaro atuaram como produtores executivos da obra. No último dia 13, o deputado Mário Frias, inclusive, disponibilizou uma nota dizendo que o filme nunca recebeu um centavo sequer de Daniel Vorcaro. Mas depois da divulgação das mensagens entre ele e o banqueiro, ele recuou, disponibilizou uma nova nota, dizendo que as conversas aconteceram, mas que nem Vorcaro e nem o Banco Master eram formalmente investidores do filme. As mensagens também mostram tratativas sobre o elenco do filme. Em uma conversa, o diretor Cyrus Nauraste afirma que poderia convencer o ator Jim Caviezel a interpretar Jair Bolsonaro, desde que houvesse garantia financeira para a produção. O filme Dark Horse segue no centro das discussões políticas e jurídicas, envolvendo aliados do ex-presidente Jair Bolsonaro e o financiamento da produção audiovisual. Até o momento, não há previsão oficial para o lançamento do longa.
0: E em meio a tudo isso, o pré-candidato à presidência pelo PSD, Ronaldo Caiado, evita polemizar sobre a crise envolvendo a campanha de Flávio Bolsonaro. Repórter Misael Mainetti.
9: O pré-candidato à presidência da República, Ronaldo Caiado, do PSD, preferiu não comentar nominalmente a admissão de Flávio Bolsonaro, do PL, sobre a visita a Daniel Vorcaro, ex-dono do Master, e enfatizou que cada um deve responder por si.
10: Olha, eu só posso responder com aquilo que as pesquisas vão assinalar. Eu como pré-candidato, eu não sei fazer essa avaliação. Eu estou andando e defendendo a minha campanha. Eu saí de Florianópolis ontem à noite, estou aqui, estou decolando para Brasília, vou falar para 4 mil prefeitos amanhã cedo. Amanhã à noite eu estou em Chapecó, lá em Florianópolis, depois eu estou no interior de São Paulo, depois eu vou para Guaxupé, em Minas Gerais. O que, veja bem, o que eu tenho que fazer é dizer o que eu tenho que apresentar para o povo brasileiro. Essa que é a minha função, neste momento é essa. Agora, cada um que se explique dos problemas que ele tem que se explicar. Não cabe a terceiros ficar analisando isso.
9: O ex-governador de Goiás também mostrou confiança ao repetir que, no caso de segundo turno, ele ganharia de Lula do PT.
10: Pode ficar tranquilo que o Caiado vai chegar e vou derrotar o Lula no segundo turno, você pode ter certeza disso, absoluto. Nós vamos chegar e vamos governar o Brasil. E eu vou devolver o Brasil aos brasileiros de bem. Podem ter certeza, como eu governei Goiás e devolvi Goiás aos goianos. Você pode ter certeza disso, que nós chegaremos lá com essa condição de reunir toda a centro-direita no segundo turno e batermos as eleições e o Brasil poder ser alforriado daquilo que há 20 anos vem levando o país a um retrocesso.
9: Ronaldo Caiado ainda criticou o governo federal sobre a medida provisória que acaba com a chamada taxa das blusinhas. Para ele, é um comportamento eleitoreiro para garantir votos neste ano de eleições. Ele também associou o presidente Lula ao endividamento das famílias ao falar sobre o programa Desenrola e também sobre a taxa de juros.
10: Ele botou a taxa da blusinha há 3 anos. Agora, como chegou na porta da eleição, ele vai retirar a taxa da blusinha. Aí ele diz, agora eu estou ofertando o Desenrola. Lula, quem é que foi que enrolou? Você não quer, você tem que me trazer o Desenrola? Quem é que foi que me enrolou? Quem foi que enrolou o povo brasileiro nesse endividamento todo que está acontecendo? Foi ele que induziu as pessoas a gastarem. Foi ele que cada vez mais estimulou a gastança desenfreada e impôs uma taxa de juros que hoje não tem nenhuma atividade que sobreviva com ela.
9: Caiado esteve na APA Show, promovida pela Associação Paulista de Supermercados em São Paulo.
0: A Comissão de Constituição e Justiça da Câmara adiou a análise da PEC que prevê a redução na maioridade penal de 18 para 16 anos no Brasil. Direto de Brasília, o repórter André Anelli conta qual foi o motivo do adiamento.
11: O adiamento da análise de admissibilidade das propostas sobre a redução da maioridade penal foi anunciado pelo presidente da comissão, deputado Leur Lomanto Júnior, em razão do início da ordem do dia do plenário, que impede outras votações na casa.
12: Está encerrada a reunião.
11: A proposta principal do ex-deputado Gonzaga Patriota previa originalmente a plena maioridade civil e penal aos 16 anos. Isso significa que, além de responderem por crimes como adultos, os jovens passariam a ter todos os direitos da vida adulta. Poderiam casar, celebrar contratos e obter a Carteira Nacional de Habilitação, a CNH. O texto tornava ainda o voto obrigatório aos 16 anos e reduzia a idade mínima para se candidatar a cargos como o de vereador. Mas o parecer lido nesta terça-feira pelo relator, deputado Coronel Assis, propõe emendas que limitam o alcance dessa proposta, prevendo exclusivamente a punição criminal de jovens acima de 16 anos. Assis explicou que retirou a parte dos direitos civis para garantir que a PEC tratasse de apenas um assunto, evitando, segundo ele, confusão jurídica.
13: Na forma original, a proposta abrange simultaneamente o regime de impunidade penal e também o regime de capacidade civil. Institutos que, embora compartilhem o critério etário, têm fundamentos, consequências e tradição normativas distintas. Trata-se de matérias regidas no plano constitucional por dispositivos diversos e no plano infraconstitucional por múltiplos diplomas igualmente distintos.
11: Além dessa peça, Assis também recomenda no parecer a admissibilidade de duas outras PECs apensadas. Uma do deputado Capitão Alden, que sugere a redução da maioridade penal apenas em casos excepcionais, como crimes hediondos ou crueldade extrema, após avaliação técnica do jovem. E outra da deputada Júlia Zanatta, que propõe a redução geral para os 16 anos em todos os crimes e estabelece que adolescentes de 12 a 16 anos também respondem criminalmente se cometerem crimes com violência, grave ameaça ou contra a vida. O tema gerou debates na comissão. O relator da PEC da Segurança, deputado Mendonça Filho, defendeu a redução da maioridade.
14: O Brasil é um país que anda na contramão do mundo quando diz respeito à questão da maioridade penal. Todo mundo ocidental praticamente tem maioridade penal inferior a 18 anos e o Brasil tem uma posição completamente divergente. Assistimos recentemente crimes violentos de estupro, de assassinato de jovens, praticado por jovens, e evidentemente que esse tipo de situação de crime não pode ficar impune cumprindo apenas medida socioeducativa.
11: Já a deputada Talíria Petrone, do PSOL, disse que a proposta apenas facilita a cooptação de jovens pelo crime organizado que domina parte das cadeias.
12: Porque, no nosso entendimento, a gente precisa fortalecer o Sistema Nacional de Atendimento Socioeducativo. Não é verdade que o jovem não é punido. O ECA já prevê internação com privação total de liberdade para atos infracionais cometidos com violência ou grave ameaça.
11: Para aliados do governo, a retomada da discussão tem apenas cunho eleitoral, sobretudo após a revelação da ligação entre o senador Flávio Bolsonaro e o ex-dono do Banco Master, Daniel Vorcaro. De Brasília, André Anelli.
0: Ao apresentar um programa de crédito para motoristas de aplicativos e taxistas, o presidente Lula disse que o setor não será mais tratado como invisível. Confira com Daniel Lia.
15: O presidente da República, Luiz Inácio Lula da Silva, anunciou uma nova linha de crédito de 30 bilhões de reais para um programa de financiamento voltado a taxistas e motoristas de aplicativo. O recurso pode ser utilizado para manutenção do automóvel, capital de giro ou compra. As taxas de juros devem ser de 12,6% ao ano para homens e 11,5% para mulheres. O prazo de financiamento pode chegar a 72 meses, com carência de 6 meses para o início do pagamento das parcelas. Terão direito a participar do programa intitulado Move Aplicativos, taxistas devidamente registrados e ativos e motoristas de aplicativo com cadastro ativo há pelo menos 12 meses e que tenham realizado ao menos 100 corridas nesse período na mesma plataforma. Serão aproximadamente 100 bancos participantes e a expectativa é que sejam vendidos cerca de 300 mil carros por valores de no mínimo 5% abaixo da tabela. As condições servem para automóveis zero quilômetro de até 150 mil reais que atendam critérios de sustentabilidade das montadoras habilitadas no programa Mover. Segundo o BNDES, 62% de todos os carros novos vendidos no país poderão fazer parte do programa. Lula afirma que a responsabilidade do governo é desburocratizar o caminho dos cidadãos.
16: E qual é o papel do governo? É facilitar a vida de vocês e não criar caso e não criar confusão. É por isso que nós estamos fazendo isso, para dizer para vocês, neste país, ninguém mais será visto como invisível. Todas as pessoas têm que ser vistas como seres humanos, não importa a escolaridade, não importa a religião, não importa o time que torce, não importa a cor. Vocês são brasileiros e brasileiras, nasceram no território nacional e nesse país aqui a gente respeita os nossos companheiros brasileiros e é por isso que nós estamos fazendo esse investimento.
15: Em seu discurso, o petista adiantou que vai buscar alternativas para tentar viabilizar a compra de motos de qualidade com baixo custo.
16: E se quem gosta da política não gosta de vocês, vocês serão eternamente esquecidos. Então, vamos colocar a cabeça para pensar e saber que vocês são a maioria desse país e que vocês podem fazer muita transformação nesse país. Um abraço, parabéns a vocês. Olha, ainda tem muita coisa para acontecer nesse país.
15: O programa chega após a derrota do governo no Congresso, que não conseguiu aprovar a regulamentação da atuação dos trabalhadores por aplicativo. Lula tenta ganhar proximidade com o setor. No palco, além do vice-presidente da República, Geraldo Alckmin, também estavam presentes ministros e sindicalistas. A presença mais notada foi a de Jorge Messias, que mesmo em férias participou das agendas de Lula na capital paulista. O presidente está tentando alçar novamente o nome do advogado-geral da União como indicado para a vaga no Supremo Tribunal Federal.
0: Jornal da Manhã, agora 5 horas 23 minutos.
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7: Às 5 horas 26 minutos, a apresentação do relatório da PEC do fim da escala 6x1 foi adiada para a próxima segunda-feira. O texto seria entregue à comissão especial, mas impasses envolvendo um período de transição para a mudança atrasaram a conclusão. Mesmo assim, a meta é avançar com a votação na semana que vem. Beatriz Souza.
8: O presidente da Câmara dos Deputados, Hugo Mota, pretende votar na próxima semana, em plenário, a proposta de emenda à Constituição que reduz a jornada de trabalho e põe fim à escala 6x1. Mota disse que a comissão especial deve votar o texto até o próximo dia 27. O deputado afirmou que o texto trará um ponto de equilíbrio para a indústria e para os trabalhadores.
9: A comissão especial estabeleceu que até o dia 27 conclui o trabalho nessa comissão especial, ou seja, a formatação do texto. E a nossa ideia é, em a comissão especial concluindo, podermos, ainda na semana que vem, trazer o texto direto para o plenário. Alguns pontos estão sendo discutidos com o governo, com bancadas. Nós devemos amanhã receber também representantes do setor produtivo, porque desde o início nós colocamos que conduziríamos essa pauta com muito equilíbrio, mas sem abrir mão de entregar à sociedade brasileira a redução da jornada de trabalho, sem redução salarial, com 2 dias de descanso, para que justamente tenhamos aí a condição de poder avançar numa agenda que irá trazer mais tempo de qualidade de vida, e nós temos plena convicção de que isso não irá atrapalhar a produtividade do país.
8: A definição da regra de transição para a implementação da redução da jornada de trabalho se tornou o principal impasse na reta final das negociações. Após reunião com Mota e com o relator Léo Prates, o presidente da comissão especial, deputado Alencar Santana Braga, disse que o parecer que era esperado para hoje ficou para a segunda-feira.
10: Em relação à transição, que é a grande pergunta, se tivesse a definição, o relatório seria apresentado amanhã. Mas ainda não há. Há diálogo sobre, sem dúvida alguma. São pontos a ser esclarecidos, são pontos a ser acordados. Mas o sentimento, sem dúvida alguma, em especial, digo ao trabalhador, é que é pensando em você, justamente por isso que esse diálogo continua, para que a gente possa chegar a um bom termo, né? Ouvindo todo mundo, os setores empresariais foram ouvidos, trabalhadores foram ouvidos, especialistas e órgãos foram ouvidos, assim como a Câmara. Por isso que a gente tem esse prazo ainda, para que a gente possa garantir na segunda-feira a melhor construção. Mas, como disse o deputado Léo, nosso relator aí, que está com muita dedicação sobre isso, garantir a votação final em plenário, que é o compromisso do presidente Hugo Mota, na semana que vem. Mas para isso precisa esse prazo.
8: O relator admitiu que a transição é um dos pontos que serão debatidos nos próximos dias, mas garantiu que pontos como a redução da jornada sem perda salarial será mantido.
11: A redução da jornada para 40 horas, os 2 dias de folga, a não
4: redução salarial e a fortalecimento da convenção coletiva, nós já estamos até com os textos prontos, pacificados, resolvidos. Então, o que interessa para o trabalhador brasileiro já está pacificado, o que interessa para as mães brasileiras já está pacificado, para os pais brasileiros já está pacificado. Nós temos ainda alguns pontos, entre eles esse, para definirmos até o fim de semana, mas na segunda-feira, o presidente Alencar se comprometeu de convocar a sessão, nós estaremos com o relatório apresentado para vocês, para orgulho do Brasil, e na semana que vem o presidente Hugo nos garantiu, com o compromisso que ele tem com a pauta, de votar ainda na semana que vem na sequência da comissão especial.
8: Segundo interlocutores envolvidos, já há um consenso entre o presidente da Câmara, integrantes do governo e o relator da proposta, Léo Prates, de que a PEC terá um texto mais enxuto, concentrado apenas em mudanças estruturais na jornada de trabalho.
4: Isso está mostrando o compromisso de todos esses entes do governo, do presidente Alencar, do presidente Hugo Mota, dos ministros que ainda estão aqui debatendo com a gente, com a pauta. O importante é a população brasileira.
8: Os representantes de centrais sindicais que participaram de uma audiência pública na Câmara dos Deputados sobre a redução da jornada de trabalho pediram que a adoção de uma nova jornada seja aprovada sem um período de transição. O presidente da Central dos Sindicatos Brasileiros, Antônio Neto, afirmou que não se trata de mais uma discussão sobre produtividade.
11: A questão já não é saber se a produtividade aumentou. Ela aumentou. Se a tecnologia encurtou distâncias, reduziu etapas, eliminou tarefas repetitivas e reorganizou profundamente a produção, é legítimo perguntar por que o tempo de vida do trabalhador permaneceu praticamente inalterado. Essa não é uma pergunta ideológica, é sobretudo uma questão social. A vida do trabalhador também se transformou. Exige-se mais qualificação, exige mais capacidade de adaptação, os deslocamentos urbanos se tornaram mais longos, o ritmo social se acelerou, as exigências cognitivas aumentaram.
8: Já a oposição defende outra forma de negociação. A deputada Júlia Zanatta pediu que a jornada seja objeto de negociação entre patrões e empregados, para evitar impactos para as pequenas empresas.
12: E verdade tem que ser dita. É para isso que vocês estão aqui, para fazer campanha política. Porque o que a gente defende é sim que o empregador e o patrão possam negociar ele. Se quiser fazer 4x3, quiser fazer 5x2, que seja liberdade. Onde Marx foi usado pelos governantes não deu certo. O trabalhador não ficou mais livre. Ele ficou mais pobre. E vocês não estão preocupados com o trabalhador que vai pagar essa conta.
8: Com o adiamento do relatório, a reunião de hoje da Comissão da PEC da Redução da Jornada foi cancelada.
7: O presidente Lula pediu a empresários que não se assustem com os impactos da escala 6x1. O governo ressalta que a mudança será feita de acordo com a necessidade de cada setor. Os detalhes na reportagem de Marcelo Matos.
13: No Encontro Internacional da Indústria da Construção, o presidente Lula afirmou que o segmento não precisa ficar assustado com o fim da escala 6x1.
14: A jornada de trabalho ela vai ser aplicada levando em conta a especificidade de cada categoria. Ninguém vai impor, sabe, na marra. É preciso a gente respeitar a realidade de cada categoria, de cada profissão, de cada setor econômico, para a gente fazer as coisas que resultem no benefício que nós queremos resultar, de trazer mais benefício para a sociedade brasileira.
13: A Câmara Brasileira da Indústria da Construção fez uma pesquisa interna com seus associados sobre os efeitos do fim da escala 6x1. Claro que houve a expectativa de um maior custo para o setor e também um aumento da informalidade. Nesta agenda aqui em São Paulo, a CEBIC apresentou uma pauta de reivindicações e um período de transição ao presidente Lula.
15: O presidente da CEBIC, Renato de Souza Correia, explica que o projeto em discussão em Brasília prevê 10 anos para a redução da jornada.
16: Obviamente, quando você reduz a carga horária de 44 para 40, mantendo os salários, você aumenta o custo da produção de qualquer insumo e a gente precisa trocar isso por produtividade. Então, nós precisamos de tempo para organizar a cadeia da produção para poder fazer frente a isso, que é uma reivindicação justa, importante, vai melhorar a vida dos trabalhadores e para nós isso é importante, porque isso gera satisfação com o trabalho, com o emprego, mas a gente precisa de tempo, foi esse o nosso pedido.
15: Ao elogiar o ministro do Planejamento, Bruno Moretti, que sucedeu Simone Tebet, Lula lembrou do Banco Master, em dia de divulgação de pesquisa eleitoral.
14: Esse rapaz que está aí, esse ministro do Planejamento, ele não é ministro, ele é um descobridor de dinheiro. Eu nunca vi alguém ter tanta facilidade para descobrir dinheiro que a gente não vê. E não é do Banco Master. Não é do Banco Master. Ele descobre coisa que está lá perdida no tesouro, coisa que está não sei aonde, que banco, coisa que... Outro dia descobriu até dinheiro perdido que ninguém vai atrás. Imagina dinheiro que ninguém vai atrás, gente.
15: No Anhembi, Lula esteve ao lado das ex-ministras Marina Silva e Simone Tebet, pré-candidatas ao Senado por São Paulo, da ministra-chefe da Casa Civil, Miriam Belchior, ministro das Cidades, Antônio Vladimir Moura Lima, Planejamento, Bruno Moretti, ministro da Indústria e Comércio, Márcio Elias Rosa, e o ministro-chefe da Advocacia-Geral da União, Jorge Messias, além do presidente da Caixa Econômica Federal, Carlos Antônio Vieira Fernandes. O presidente Lula defendeu que o Minha Casa Minha Vida alavanca a indústria da construção em conjunto com os financiamentos da Caixa Econômica Federal, um segmento que movimenta mais de 800 bilhões de reais por ano no Brasil, 20% com financiamento público e envolve 3 milhões de empregos com a CLT.
7: O presidente do Banco Central, Gabriel Galípolo, teve uma discussão acalorada com o senador Renan Calheiros sobre o caso do Banco Master. Confira todos os detalhes com o Matheus Dias.
17: Na Comissão de Assuntos Econômicos do Senado, Gabriel Galípolo foi questionado pelos senadores Espiridião Amin e Eduardo Girão sobre a reunião de dezembro de 2024, em que o presidente do Banco Central encontrou Lula e Daniel Vorcaro. Galípolo, na época diretor do BC, já era o indicado de Lula para a presidência da Autoridade Monetária. Segundo ele, no encontro, Vorcaro se apresentou como um banqueiro perseguido pelas grandes instituições financeiras, por conta da competição. Segundo Galípolo, Lula disse que esse era um tema tratado dentro do Banco Central e que o assunto receberia um tratamento técnico. Depoimento de Galípolo na comissão teve ainda momentos tensos. Ele e o senador Renan Calheiros protagonizaram uma discussão acalorada. O tema era a venda do Master para o BRB e a atuação do Banco Central no meio do caminho.
18: Ela foi pedagógica. No dia seguinte, o Banco Central teve a coragem de rejeitar. O Banco Central não tem que pegar para a televisão e gravar um Instagram, um TikTok fazendo isso. O Banco Central não é palanque. O Banco Central toma a decisão correta, independente de quem está jogando pedra e fazendo barulho.
19: Então, o senhor acha que o Banco Central não...
18: Deixa eu só terminar uma coisa.
19: O senhor vai falar, mas o senhor acha que o Banco Central não tem que reagir à pressão?
18: O Banco Central... Exato. O Banco Central não tem que reagir à pressão.
19: Congresso, presidente.
18: Essa é a melhor frase.
19: O Central não tem que reagir. A reação começa aqui, ó.
18: Não tem que reagir.
19: A reação...
18: O Banco Central não tem que reagir à pressão.
19: Como é que vai prevalecer o Banco Central independente se o banco não reagir?
18: Isso.
19: Puxa, isso não é papel para eles, é papel para nós e nós reagimos.
18: Isso.
19: Está aqui o Pino Valério, não é papel para ele.
18: Não reagir à pressão, não. O Banco Central tem que não reagir à pressão.
17: Em um cenário sensível, em que cada recorte envolvendo o Banco Master causa tensão, a discussão entre Gabriel Galípolo e o senador Renan Calheiros começou depois que Calheiros atacou o presidente do Banco Central, dizendo que ele não agiu de uma maneira ativa enquanto aconteciam as negociações entre o Banco de Brasília e o Banco Master. Galípolo não aceitou essa fala. Disse que o Banco Central agiu da maneira correta, não só impedindo que a venda acontecesse, mas também garantindo que o Banco Master fosse liquidado.
19: Eu perguntei sobre a compra do Master pelo BRB e o senhor rapidamente falou que a operação estava correta. Era uma operação...
18: Não. O Banco Central jamais diria que a operação é correta, porque o Banco Central não comenta sobre fiscalização, sobre instituição particular. Eu não posso fazer isso.
19: Me permitam que eu vou lhe mandar a gravação da resposta que o senhor deu aqui nessa comissão.
18: Eu jamais disse que a operação estava correta, porque eu eu nem posso dizer isso. Eu não posso comentar sobre
19: grosso modo, à primeira vista, a operação estava correta.
18: Não,
19: eu peço à secretaria da comissão para disponibilizar.
18: Até porque essa é uma decisão que
19: para o presidente do Banco Central essa gravação.
18: Cabe ao Diorf fazer esse tipo de análise. E acho que assim, hoje, com todo respeito, presidente, só se a pessoa não tiver TV a cabo e nem acesso à internet para achar que o Banco Central trabalhou para vender para o BRB.
17: Galípolo ainda lembrou que, enquanto o BC analisava as negociações entre Master e BRB e havia possibilidade de recusa, lideranças do Congresso apresentaram um projeto que permitia ao Legislativo demitir o presidente da autoridade monetária, mesmo que hoje o cargo seja independente.
7: Na abertura da Marcha dos Prefeitos em Brasília, os presidentes do Senado e da Câmara fizeram defesa das emendas parlamentares. De Brasília, André Anelli traz todos os detalhes dessa iniciativa de Hugo Mota e Davi Alcolumbre.
20: O presidente do Senado, Davi Alcolumbre, afirmou durante a abertura da Marcha dos Prefeitos aqui em Brasília que o Congresso vai derrubar vetos do presidente Lula para permitir que cidades que estão com pendências financeiras junto ao governo federal possam receber recursos de emendas e convênios. Segundo Alcolumbre, os trechos vetados por Lula na Lei de Diretrizes Orçamentárias, a LDO, para 2026, impedem que cerca de 3.100 municípios tenham acesso a esses fundos. A sessão que vai analisar o veto está prevista para quinta-feira.
21: Eu queria, Guimarães, com a compreensão do governo, e eu sei que nós teremos, e ao lado do presidente Hugo Mota, anunciar aqui na Marcha dos Prefeitos, que nós vamos ainda hoje, eu e o presidente Hugo, os líderes congressuais, os líderes do governo, organizar rapidamente uma sessão do Congresso Nacional para que a gente possa analisar esses vetos, derrubar esses vetos e entregar para mais de 3 mil municípios a possibilidade de acessarem mais recursos do Estado brasileiro.
20: Mais cedo, no evento com os prefeitos, o presidente da Câmara, Hugo Mota, apoiou o uso das emendas parlamentares. Ele lamentou que muitas vezes seja necessário defender as emendas contra o que chamou de tentativas de criminalizar os recursos.
22: Aqui em Brasília, de maneira quase que constante, há uma intenção de se criminalizar o destino de emendas parlamentares para os municípios brasileiros. E todas as vezes que eu tenho a oportunidade de falar, eu aproveito para dizer de público que as emendas são instrumentos legais de participação do Congresso no orçamento da União para atender às demandas dos municípios, das comunidades mais distantes, ajudar na manutenção dos serviços de saúde, poder levar infraestrutura de qualidade, investir na educação, na infraestrutura, no esporte, no turismo e no lazer.
20: Mota ressaltou ainda que quem trabalha nos gabinetes em Brasília não tem a mesma percepção das necessidades locais das comunidades. Apesar de todas essas declarações, o Executivo e o Judiciário seguem criticando não especificamente as emendas, mas sim os casos em que existem falta de transparência e rastreabilidade dos recursos, que muitas vezes não chegam para estados e municípios e, consequentemente, não são aplicados em benefício da população. De Brasília, André Anelli.
7: José Maria Trindade analisa a frase de Hugo Mota, né, presidente da Câmara, a respeito das emendas parlamentares. Acompanhe conosco o comentário feito por ele.
23: Pois olha, o presidente da Câmara, deputado Hugo Mota, jogou para a plateia dizendo que estão tentando criminalizar os destinos das emendas parlamentares. Mas é isso mesmo. Existem crimes e crimes graves praticados com emenda parlamentar. E não é só para financiar filmes, não. Financiar festas, danças e o país perde. As emendas parlamentares destinam 60 bilhões de reais de forma aleatória, pulveriza o orçamento. Então vamos lá. Tecnicamente, as emendas são nocivas ao país, porque são gastos que não edificam, não produzem desenvolvimento. Por exemplo, como uma grande obra de infraestrutura que pode desenvolver o país, grandes estradas para escoar a safra, o forte do Brasil, o agronegócio e assim por diante. Não é só isso. O presidente da Câmara e o presidente do Senado têm bancadas, 10 bilhões de reais. E aí ele manda 2 milhões para um, 3 milhões para outro, assim por diante, e tem a sua própria bancada, nutrida por emendas parlamentares, que ninguém sabe quem é o autor. O presidente manda e pronto. Mas não é só isso. Deputados e senadores estão dependentes de emendas. É como se fosse uma droga, um vício. Viciaram, ninguém mais sabe andar no Congresso Nacional sem emendas parlamentares. Os prefeitos antigamente vinham a Brasília e iam aos ministros pedir dinheiro, pedir emenda, investimentos. Agora vai para o Congresso Nacional. O ministro me disse que falou com o prefeito: o senhor está no lugar errado aqui no Ministério, vai no Congresso. E aí há filas atrás dessas emendas. Mas um grupo de emendas, ele vai exatamente para o bolso do parlamentar. Ele já entrega ao prefeito uma obra pronta. São essas academias vazias de idosos, nada contra idosos, mas é que não, ninguém vê essas academias funcionando. E é de desconfiar, todas iguais em várias cidades, vários municípios. Sabe por quê? O deputado manda a emenda e é um jogo fechado. O prefeito já aceita a academia. Ninguém sabe como ele comprou e de que empresa que faz esse pool, né? São várias obras iguais e assessores oferecendo emendas parlamentares. Mudou completamente o jeito de política no Brasil e está destruindo as relações e viciando deputados. Muitos parlamentares já criticam essas emendas, mas é muito difícil de acabar. Sabe por quê? Para acabar com a emenda, precisa de voto do parlamentar viciado em emendas.
7: Uma potencial parceria entre a Petrobras e a estatal mexicana de petróleo Pemex pode se estender além do setor de exploração e produção. Reportagem de Rodrigo Viga.
0: A potencial parceria entre as estatais de petróleo de Brasil e México, Petrobras e Pemex, pode ser maior e mais ampla do que inicialmente se imaginava. No começo, falava-se em uma parceria na área de exploração e futuramente de produção de petróleo e gás no lado mexicano do Golfo do México. Mas agora a ideia parece ser um pouco maior. Uma parceria eventual no futuro, também envolvendo a produção de gás e o refino na região mexicana. A Pemex é uma estatal mexicana de petróleo e gás que enfrenta dificuldades para desenvolver seus campos e áreas e busca parceiros estratégicos, como é o caso da Petrobras, para desenvolver esses projetos. Petrobras já abriu conversas com a Pemex. Houve inclusive conversas entre presidentes de países e das duas estatais. E na semana passada, uma missão com técnicos da Petrobras esteve em território mexicano mapeando potenciais parcerias entre as duas empresas e os dois países. Segundo

0: uma parceira dos mexicanos no Golfo do México, em campos em águas profundas e ultraprofundas.
1: E a senhora acha que essa parceria ela se torna factível e viável quando? Ano que vem já, talvez?
2: Olha, se for pelo desejo dos presidentes, eu acho que é logo. Mas pra gente é o seguinte, quem manda é a geologia.
0: O apetite por uma parceria mais sólida de longo prazo entre Pemex e Petrobras é tão grande que no mês que vem uma missão mexicana vai estar aqui no Brasil, também visitando as instalações da Petrobras no Rio. Rodrigo Viana.
3: A bolsa atingiu o menor nível desde janeiro com exterior e tensão política. O dólar subiu 0,85% e voltou a fechar acima de R$ 5,00. Comentário de Denise Campos de Toledo.
4: O mercado segue com instabilidade no embalo do noticiário externo e da conturbação no cenário eleitoral doméstico. Os negócios desta terça-feira, mais uma vez, foram pressionados pelas novas ameaças de Trump contra o Irã. Mas na medida em que surgiram declarações quanto à retomada das negociações, adiamento de possíveis ataques, o petróleo se acomodou. Só que foi um dia de aversão ao risco, em que os investidores buscam proteção em dólares, o que levou, inclusive, à alta dos juros dos treasuries, os títulos do Tesouro dos Estados Unidos. Agora, internamente, mesmo com essa influência da alta do dólar no mercado externo, as alterações no fluxo de recursos, houve uma pressão maior por conta da pesquisa Atlas Intel, a primeira após a divulgação do áudio da conversa de Flávio Bolsonaro com Vorcaro, a respeito de recursos para o filme Dark Horse. O senador perdeu terreno na disputa com Lula, no momento em que a candidatura pela reeleição do presidente parecia sem fôlego. O mercado já começa até a falar na possível substituição de Flávio ou em uma terceira via. Está tudo muito recente, mas os ajustes de dólar, bolsa, já refletem esse aumento da incerteza política, que renova dúvidas quanto ao futuro ajuste fiscal no que se refere ao andamento da economia. Pelo menos é essa a principal justificativa do mercado para a torcida contrária ao atual governo. Diante desse contexto, difícil falar em uma tendência. De certo, apenas a manutenção dos juros elevados, garantindo bons ganhos nas aplicações chamadas como de renda fixa.
3: A Advocacia-Geral da União defende declarar inconstitucional a lei da dosimetria. A manifestação foi encaminhada ao STF e assinada pelo presidente Lula. Repórter Janaína Camelo.
5: Ao pedir que a lei da dosimetria seja declarada invalidada, a AGU afirmou que o Congresso violou regras constitucionais, porque analisou de forma fracionada o veto integral do presidente Lula e porque o Senado, após alterar de forma substancial o texto do projeto de lei, não levou para reanálise da Câmara dos Deputados. A AGU questionou ainda a tramitação acelerada da proposta na reta final do debate. Em manifestação ao STF, a AGU alega que o veto integral configura ato unitário e indivisível, por isso a reapreciação parlamentar deve ser feita sobre a totalidade do projeto, sob pena de violação à Constituição. Em outro trecho, a AGU argumenta que a mudança no texto feita pelo Senado redefiniu o universo de beneficiados e reconfigurou o regime jurídico de execução penal, o que seria uma inequívoca alteração de mérito. A lei da dosimetria foi promulgada no último dia 8, após o Congresso derrubar o veto do presidente Lula ao texto. Com isso, foi alterado o Código Penal e a Lei de Execução Penal, modificando o cálculo e as regras de progressão de regime de condenados por crimes contra o Estado Democrático de Direito. Na prática, a mudança reduziu o tempo de prisão para os condenados nos ataques do 8 de janeiro, que inclui os julgados na trama golpista, como o ex-presidente Jair Bolsonaro. Para a AGU, a alteração viola o princípio da proporcionalidade. No documento ao STF, diz que ao reduzir de forma drástica e injustificada o nível de resposta estatal contra crimes de abolição violenta do Estado de Direito, a lei esvazia o dever de guarda da ordem democrática, deixando os bens jurídicos da República em situação de vulnerabilidade e desamparo normativo. A manifestação da AGU foi apresentada no âmbito de 4 ações diretas de inconstitucionalidade em análise aqui no STF, pedindo a derrubada da lei da dosimetria. Uma delas protocolou

0: Controlada pelo PT. As ações são de relatoria do ministro Alexandre de Moraes, que espera liberar os processos para julgamento no plenário até o fim desse mês.
1: Câmara e Senado já se manifestaram pela constitucionalidade da lei da dosimetria. Um dos argumentos apresentados foi de que o Senado atuou para corrigir imprecisões que poderiam gerar interpretações equivocadas, sem afetar a criminalidade violenta em geral. Moraes ainda aguarda posicionamento da PGR sobre o caso.
2: O surto de ebola no continente africano tem preocupado autoridades nos Estados Unidos. O Centro de Controle e Prevenção de Doenças do país anunciou a adoção de medidas mais rígidas em aeroportos e fronteiras para prevenir a entrada do vírus. Os detalhes com o Eliseu Caetano.
3: Os Estados Unidos aumentaram o nível de alerta para tentar impedir a entrada do vírus ebola no país. A partir de hoje, os Centros de Controle e Prevenção de Doenças do país, o CDC e o Departamento de Segurança Interna, passaram a adotar medidas mais rígidas em aeroportos e fronteiras. Entre as ações estão uma triagem reforçada para passageiros vindos de áreas afetadas pelo surto e a proibição temporária de entrada por 30 dias de pessoas que não sejam americanas e que tenham passado por Uganda, República Democrática do Congo ou Sudão do Sul nos últimos 21 dias. A restrição usa a chamada Title 42, uma lei de saúde pública já utilizada anteriormente durante a pandemia da Covid-19. Essa medida não vale para cidadãos americanos, residentes permanentes, legais e alguns grupos específicos, como por exemplo militares. Os Estados Unidos também suspenderam temporariamente os serviços de vistos nos consulados americanos desses países e iniciaram um monitoramento mais rigoroso de viajantes em parceria com companhias aéreas e autoridades de fronteira. Apesar da preocupação, o CDC afirma que o risco para a população americana ainda é considerado baixo. Até agora, existe o relato de um cidadão americano infectado na República do Congo. O alerta internacional aumentou depois que a Organização Mundial da Saúde declarou que o surto representa uma emergência de saúde pública de importância internacional. A OMS, no entanto, não classificou a situação como uma pandemia. O vírus que circula atualmente é a variante Ebola Bundibugyo, uma cepa menos comum do que a responsável pelo grande surto registrado em 2014 e 2016 na África. O problema preocupa especialistas, porque ainda não existem vacinas nem tratamentos específicos aprovados para essa versão do vírus. Os números variam conforme a fonte e a velocidade da atualização dos dados, mas já existem centenas de casos suspeitos e mais de 80 mortes confirmadas e investigadas. O epicentro do surto está na província de Ituri, no nordeste da República do Congo, mas já há registros em Kampala, capital de Uganda, além de relatos monitorados em outras regiões. Especialistas afirmam que o surto está avançando mais rápido do que o esperado, com grupos de mortes inexplicadas e risco de expansão para países vizinhos. A principal preocupação das autoridades agora é o período de incubação do ebola, que pode chegar a 21 dias. Isso significa que uma pessoa pode viajar sem apresentar sintomas e só descobrir a infecção depois de entrar em outro país. E como existem voos que conectam a África Central a grandes centros internacionais, o temor é de importação de casos antes que o surto seja controlado. Direto dos Estados Unidos, Eliseu Caetano para a Jovem Pan.
2: Agora, 5 horas e 56 minutos.

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6: Horas em ponto, Jornal da Manhã, seguimos juntos nesse meio de semana para te deixar muito bem atualizado, para você que está aí pelo rádio, no carro ou até mesmo pelas plataformas de vídeo ou acessando o nosso site, nós te deixamos muito bem informados. Depois de novas mensagens vazadas, o pré-candidato Flávio Bolsonaro confirmou que se encontrou com Daniel Vorkaro após a primeira prisão do ex-banqueiro em meio às investigações sobre o caso do Banco Master. De Brasília, repórter Beatriz Souza tem todos os detalhes.
7: O senador e pré-candidato à presidência pelo PL, Flávio Bolsonaro, confirmou que se reuniu com o banqueiro Daniel Vorkaro após a primeira prisão do ex-dono do Banco Master, em novembro do ano passado. Após a reunião com parlamentares e lideranças do partido, Flávio admitiu o encontro quando Vorkaro já estava usando tornozeleira eletrônica. Ele voltou a negar irregularidades e disse que o objetivo era encerrar as negociações sobre o financiamento do filme Dark Horse, sobre a trajetória do ex-presidente Jair Bolsonaro.
8: Falei lá dentro para os deputados, mas já vi que a imprensa já divulgou. Eu estive com ele mais uma vez após esse evento, quando ele passou a usar o monitoramento eletrônico, ele não podia sair da cidade de São Paulo. Eu fui sim ao encontro dele para botar um ponto final nessa história. É dizer que se ele tivesse me avisado que a situação era grave como essa, eu já teria ido atrás de outro investidor há muito mais tempo e o filme não correria risco. Então foi uma grande dificuldade nesse momento arrumar outros investidores que pudessem concluir esse filme.
7: Mesmo após o senador Flávio Bolsonaro ter detalhado aos aliados o encontro com Daniel Vorkaro, ainda persiste entre os integrantes da direita o medo de que novas informações ainda possam surgir. Flávio garante que já tornou público todos os pontos relacionados, tanto à conversa e ao encontro e investimentos do filme Dark Horse.
8: Bastante calmo em reafirmar que qualquer relação minha com o Vorkaro foi única e exclusivamente por causa do filme do meu pai. Eu acho que cabe aqui um histórico, ainda que rápido, sobre como é que foi que isso aconteceu. Ainda no final de 2024, num jantar com um amigo, comentando sobre o filme, da dificuldade de arrumar investidores aqui no Brasil, as pessoas com medo de colocar o seu CPF, de colocar a sua empresa num simples empreendimento cultural, que é um filme em homenagem ao melhor presidente da República que esse país já teve, injustiçado, tinha um receio, a razão pela qual nós optamos por fazer Esse filme fora do Brasil é um filme americano.
7: Aliados identificam falhas na condução da crise com respostas improvisadas e declarações desencontradas, o que, segundo integrantes do partido, pode trazer grandes prejuízos no cenário eleitoral. Após falar em página virada, o ex-governador de Minas Gerais, Romeu Zema, voltou a subir o tom contra Flávio diante da revelação do encontro do senador com Vorcaro.
9: Agora, ninguém do Novo foi avisado que ele tinha contato com Vorcaro. Todos nós do Novo supunhamos que isso não existia. Se alguém foi traído nessa história, foi o Partido Novo.
7: No Congresso, a pressão para uma CPI do Master persiste. São pelo menos 5 requerimentos, além de ações no Supremo Tribunal Federal, pedindo que a Corte determine a instalação do colegiado. Nas sessões de ontem, os senadores Alessandro Vieira e Jaime Bagatoli e Eduardo Girão pediram ao presidente do Senado, Davi Alcolumbre, que aproveite a sessão do Congresso desta semana para ler o requerimento de criação.
10: Os brasileiros de bem querem a instalação da CPMI do Banco Master. Com tudo que está vindo à tona, não precisa vir mais. O Brasil precisa ser passado a limpo, presidente Davi Alcolumbre, e eu gostaria que fosse através do presidente dessa casa, o senhor, que abrisse ou hoje, lesse o relatório da CPI, que é de minha autoria, que tem a assinatura de 53 senadores, que está há 5 meses na sua mesa, ou através da CPMI, eu não sei quando é que o senhor vai marcar, essa semana ou na semana que vem.
7: Alcolumbre e o presidente da Câmara, Hugo Mota, já tinham sido cobrados mais cedo, durante a marcha dos prefeitos, para investigar o escândalo. O presidente do Senado, porém, manteve silêncio. Questionado pela imprensa sobre a pressão, ele respondeu: égua da pergunta. Gostou do égua? É lá do Amapá. O termo égua é utilizado em estados do norte para demonstrar espanto.
6: Vamos conversar com José Maria Trindade. Égua. Aí em Brasília tem alguma expressão que é característica, ou Zé, para algo de espanto? No Rio Grande do Sul, por exemplo, é bá, né? Mas bá...
11: Oxe. Essa é uma expressão herdada aqui dos goianos, oxe, né? Olha, David, esse caso é uma ferida aberta no mundo político e no mundo policial. Trata-se de uma pirâmide financeira que levava o nome de um banco, um respeitável banco que estava em crescimento, com anúncio ali de ser moderno. E era, bonito, é como uma aeronave, linda, bonita, moderna, voando, mas sem combustível. Ela cairia. Quem compraria algo assim? Tão moderno e lindo, mas que sem combustível cairia. Esta é a história do Banco Marca. O que acontece? Agora todos querem saber das relações políticas em todos os poderes que faziam e essa pirâmide financeira continuar em pé e dando golpes em várias instituições, principalmente instituições públicas, né? Caixa de Previdência de Estados e de municípios até. Então, este é o processo real, este é o tamanho desse escândalo e acabou atingindo de cheio o candidato Flávio Bolsonaro. Ontem eu tive acesso a conteúdo de uma reunião fechada entre Flávio Bolsonaro, deputados federais e deputados federais e senadores. E lá me disseram 2 deputados de que ele foi muito firme e até indignado na fala sobre a participação dele neste caso. E garante que se resumiu a isso aí, tentativa de encontrar recursos para o filme. Tudo é o filme, tudo está centralizado no filme. O dia que descobrirem recursos fora do filme, aí toda a história se desmorona. E me disse um deputado que é possível sim, que tenha outras relações, inclusive passeio de lancha, convocaram, enfim, há uma desconfiança interna no PL. E qual é o limite? Me disseram também que o limite para a candidatura Flávio é quando ele começar a prejudicar a reeleição das excelências, dos deputados e senadores, porque o objetivo do PL é fazer uma boa bancada a partir de fevereiro do ano que vem, né? Nas eleições desse ano, posta em fevereiro do ano que vem. Ou seja, o candidato Flávio Bolsonaro está resistindo bravamente. Zema não ganhou tanto quanto temiam os integrantes do PL, mas é uma ferida ainda aberta e não cicatrizada.
6: É, e que não surja, né, um eita e outro vixe. Cerca de uma hora antes do encontro entre Flávio Bolsonaro e Daniel Vorkaro, no dia 11 de dezembro de 2024, em Brasília, o deputado Mário Frias, do PL de São Paulo, enviou um áudio ao banqueiro e agradeceu pelo apoio ao filme sobre Jair Bolsonaro. Acompanhe na reportagem de Matheus Dias.
12: Novos áudios revelados pelo site Intercept mostram o deputado federal Mário Frias, do PL de São Paulo, agradecendo ao banqueiro Daniel Vorkaro pelo apoio ao filme Dark Horse, cinebiografia do ex-presidente Jair Bolsonaro. Na mensagem enviada por WhatsApp em dezembro de 2024, Frias afirma que o projeto seria importante para o país e capaz de mexer com o coração de muita gente.
13: Só te agradecer, meu irmão. Vão mexer com o coração de muita gente e vai ser muito importante para o nosso país, tá? Preciso de vez em quando te falar como as coisas vão andando, tá?
12: O caso ganhou repercussão após reportagens apontarem que Vorkaro, dono do Banco Master, teria ajudado a financiar o longa. Segundo as investigações, cerca de 61 milhões de reais teriam sido destinados ao projeto antes da prisão do banqueiro. O senador Flávio Bolsonaro admitiu encontros com Vorkaro e disse que intermediou negociações envolvendo o filme. Já o Intercept afirma que Mário Frias e Eduardo Bolsonaro atuaram como produtores executivos da obra. No último dia 13, o deputado Mário Frias, inclusive, disponibilizou uma nota dizendo que o filme nunca recebeu um centavo sequer de Daniel Vorkaro. Mas depois da divulgação das mensagens entre ele e o banqueiro, ele recuou. Disponibilizou uma nova nota, dizendo que as conversas aconteceram, mas que nem Vorkaro e nem o Banco Master eram formalmente investidores do filme. As mensagens também mostram tratativas sobre o elenco do filme. Em uma conversa, o diretor Cyrus Nauraste afirma que poderia convencer o ator Jim Caviezel a interpretar Jair Bolsonaro, desde que houvesse garantia financeira para a produção. O filme Dark Horse segue no centro das discussões políticas e jurídicas, envolvendo aliados do ex-presidente Jair Bolsonaro e o financiamento da produção audiovisual. Até o momento, não há previsão oficial para o lançamento do longa.
6: José Maria Trindade, vamos analisar essa questão do filme, porque tem ONG também que teve repasse por parte de parlamentares da Assembleia Legislativa aqui de São Paulo, né? Como mostramos ontem. Tem então o áudio do Mário Frias. De que forma que a gente pode analisar tudo isso no contexto político, sob percepção também do impacto que isso deve gerar adiante? Você acredita que realmente vai escalonar isso, vai se estender? Ou caso não surjam novos áudios e novas conversas, a tendência é que seja minimizada essa questão e Flávio Bolsonaro volte a pontuar de uma forma igualitária com o presidente Lula?
11: Pois é, esse filme se transformou ali no centro das polêmicas. Me disseram ali aliados do ex-presidente Jair Bolsonaro que isso facilita para o lançamento do filme, né? Eu não sei exatamente. Eu vi o trailer do filme, o Eduardo Bolsonaro de lá dos Estados Unidos mandou para alguns parlamentares, né? O trailer que deve ser apresentado nos próximos dias aí, aos parlamentares, é um filme falado em inglês, com legenda, que conta a história de um azarão, né? A tradução liberal de cavalo preto, zebra, uma zebra no Brasil. E ali eu vi as imagens, um filme muito bem elaborado, e várias cenas tradicionais do ex-presidente Jair Bolsonaro, inclusive aquela ali, com a mão assim, e caindo para trás. É um filme bem iluminado, mas com legenda. É um filme falado em inglês e eu não entendi por que do filme falado em inglês. E que tem um orçamento muito alto. A desconfiança é de que esse orçamento, na verdade, é para encobrir outras despesas no exterior. Então, quando houver a transferência de recursos desse grupo para outros, vamos dizer assim, outras pessoas, outros CPFs, aí a coisa complica, porque principalmente tem dinheiro público, tem dinheiro de emendas parlamentares. Esse filme deu o que falar, espero que realmente ele conte uma história boa do Brasil. Foi quando o sistema foi vencido por uma pessoa que não tinha tradição de disputar a presidência da República, não tinha um grande partido, o PSL era um partido pequeno que tinha um só deputado, né, e que venceu as eleições. E toda essa história, todo o conteúdo do filme está sendo ultrapassado pela grande polêmica de que o dinheiro veio do Vorkar e por que esse dinheiro veio. Todos nós sabemos que as relações elas têm equilíbrio. Alguém só doa se receber. E quem doa se transforma em credor. Quem recebe fica devendo. O Bert Hering fala exatamente dessas relações, de como deve ser uma relação equilibrada. E o que deram de volta a Vorkar? Ninguém doa 160 bilhões de reais assim, de uma maneira tão simples. Isso é um prêmio de loteria, né? Então, é muito complexo, é muito difícil de entender essa troca e o que recebeu em troca. Mas o filme está pronto, já vai ser lançado, e já estão mandando. Eu tive acesso ontem ao trailer do filme e espero que chame a atenção pelo conteúdo, por uma história diferente, boa, bonita, onde um azarão venceu todo um sistema político arraigado aqui há séculos e que venceu. Esta é a história e este é o filme. Agora, o que sobrou mesmo foi essa relação esquisita e principalmente a ida de Flávio Bolsonaro na casa de Vorkaro, logo depois da prisão dele, em que ele ainda estava de tornozeleira. Com todos os deputados que eu conversei, inclusive aliados, disseram o seguinte: operação de alto risco. Todos sabiam que ele estava sendo monitorado, né, o Vorkaro?
14: Exatamente, cumprindo as medidas restritivas, né? 134 milhões solicitados, 61 milhões efetivamente repassados e, como o Zé traduziu, não existe café grátis. A Organização Mundial de Saúde realizou ontem uma reunião emergencial para discutir o uso de vacinas contra o surto do Ebola na República Democrática do Congo. Nosso correspondente internacional, Luca Bassani, vai chegar ao vivo para a gente para trazer todos os detalhes sobre essa preocupação, porque realmente está o epicentro ali do vírus, né, Luca? Muito bom dia.
15: Exatamente, David. Bom dia a você, boa quarta-feira a todos que nos acompanham. Um assunto que estamos monitorando desde o começo da semana, já que esse novo surto de ebola no centro da África, mais precisamente na República Democrática do Congo, tem assustado as autoridades do país e também as autoridades da OMS, Organização Mundial da Saúde. Inclusive, o próprio diretor-geral da instituição, Tedros Adhanom, disse que está profundamente preocupado com a velocidade do contágio e com as poucas informações em relação a quantas pessoas de fato estão contaminadas. Afinal, até agora são 131 mortes atribuídas ao novo surto de ebola dentro do país e mais de 500 casos suspeitos. Lembrando que o ebola, a transmissão ela acontece, né, através de fluidos corporais ou até mesmo de roupas contaminadas e tem uma letalidade extremamente alta. Aí na faixa de 60% das pessoas que pegam a doença podem vir a falecer por conta das febres altas, né, febre hemorrágica e até mesmo surto de diarreia, entre outros problemas de saúde gravíssimos que levam à morte. A OMS então discute a utilização de uma vacina que já foi utilizada em outros surtos de ebola, mas para uma cepa diferente desta que temos agora. Exatamente nesse sentido, os cientistas se dividem, já que a eficácia de uma vacina para uma cepa diferente pode ser muito menor, mas eles acabam encontrando neste método terapêutico a única alternativa para tentar conter a onda de contaminações e tentar salvar pessoas de virem a falecer caso peguem a doença. Tudo isso, como eu disse, acontece na República Democrática do Congo, também dois casos já notificados em Uganda, país vizinho. Ruanda, outro país vizinho, fechou as fronteiras, enquanto muitas outras nações africanas e europeias também têm aumentado o controle sobre o fluxo de pessoas que vêm desta região do mundo. Inclusive, um missionário americano que tentava voltar ao país não pôde entrar nos Estados Unidos e foi mandado aqui para a Alemanha, onde são especialistas em tratar a febre hemorrágica, ou seja, ele vai ser tratado aqui, já que foi identificado o contágio por ebola. Essa é uma grande problemática que se desenrola, lembrando que a gente tem a memória, né, da pandemia da Covid-19, é uma doença muito diferente, porque tem uma letalidade muito maior e as condições sanitárias e higiênicas dessa região do mundo acabam sendo, né, um grande dificultador de todo esse processo para identificar as pessoas e tentar também isolá-las para não se contaminarem. A gente vai ficar de olho ao longo desta semana em novas declarações e aquilo que pode representar para a saúde global.
14: Sem dúvida alguma. Ainda no contexto internacional, a terça-feira foi de novos protestos na capital e nas principais cidades da Bolívia. As manifestações contra o governo de Rodrigo Paes terminaram em confronto com a polícia. Os detalhes com Eliseu Caetano.
16: A crise política e econômica na Bolívia ganhou novos capítulos e violentos nas últimas horas. Milhares de manifestantes voltaram às ruas de La Paz em protestos contra o presidente Rodrigo Paes, apenas 6 meses após ele assumir o confronto. Os confrontos acontecem principalmente nas vias e rodovias de acesso. Camponeses, operários, mineiros e professores participam. A polícia de choque tem usado grande quantidade de gás lacrimogêneo para tentar conter o avanço dos manifestantes, criando uma espécie de névoa densa em várias ruas do centro da capital boliviana. Do outro lado, grupos de manifestantes responderam com pedras, explosivos improvisados e tentativas até de invasão da Plaza de Armas, região onde fica o Palácio do Governo. Durante os protestos, uma viatura policial foi incendiada e um cartório de registro de imóveis saqueado. Computadores, móveis e equipamentos foram levados. Pelo menos 2 manifestantes ficaram feridos nas últimas horas. Segundo jornalistas da AFP, nos últimos dias, um agricultor morreu após cair em uma vala criada durante os confrontos. Com o aumento da violência, vários comércios fecharam as portas no centro de La Paz. A crise também provocou um forte impacto no abastecimento da cidade. Há escassez de alimentos, combustível e medicamentos. O governo chegou a organizar uma espécie de ponte aérea para tentar levar suprimentos até a capital. A tensão aumentou ainda mais nas últimas horas após a justiça ordenar a prisão de Mário Argolo, líder da Central Operária Boliviana, o maior sindicato do país. Ele é acusado de incitação ao crime e terrorismo. Ao mesmo tempo, manifestantes mantêm dezenas de bloqueios em estradas bolivianas há mais de 2 semanas, dificultando transporte e abastecimento. A raiz da crise é econômica. A Bolívia enfrenta a pior situação financeira em cerca de 40 anos, com inflação anual de 14% registrada em abril, queda na reserva de dólar e aumento do custo de vida. Parte da revolta começou depois do governo retirar subsídios aos combustíveis em dezembro passado, uma das principais medidas adotadas por Rodrigo Paes desde que assumiu a presidência. Manifestantes acusam o governo de entregar recursos naturais do país para empresas estrangeiras e aumentar o endividamento nacional. A chegada ao poder de Paes marcou o fim de 2 décadas de governos socialistas, liderados por Evo Morales e Luiz Arce. Nos últimos dias, apoiadores dos dois também chegaram a La Paz após uma caminhada de 7 dias desde a cidade de Oruro. Morales está foragido e responde a acusações relacionadas a tráfico de menores. Direto dos Estados Unidos, Eliseu Caetano para a Jovem Pan.
14: Jornal da Manhã, agora 6 horas 20 minutos.
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14: A convocação para a Copa do Mundo continua pautando o noticiário internacional e o nome do Neymar foi destaque em toda a mídia. Acompanhe nas mais detalhes com o Giovanni Chacon.
18: A convocação de Neymar para a Copa do Mundo repercutiu em todos os jornais pelo mundo, que destacaram a última dança do craque convocado por Ancelotti. Neymar, em entrevista para a TV Santos, destacou a alegria de vestir a camisa da seleção no que deve ser a última Copa do Camisa 10 e agradeceu o apoio dos fãs.
19: Obrigado pelo apoio, obrigado por acreditarem sempre em mim. Minha convocação é a convocação de vocês, então estou aqui para agradecer todo o apoio que vocês deram durante toda a minha carreira. Estamos juntos nesse Brasil agora, que vai rumo ao Hexa.
18: Neymar, inclusive, deverá ser preservado nessa reta final de jogos pelo Santos antes da apresentação do elenco da seleção no próximo dia 27 na Granja Comari, no Rio de Janeiro. O Brasil estreia no dia 13 de junho em Nova York contra o Marrocos, com a expectativa de Neymar atuar, ao menos saindo do banco de reservas.
14: Um dia depois da convocação da seleção brasileira para a Copa do Mundo, o nome do Neymar ainda gera repercussão e divide bastante opiniões. Assunto para Vanderlei Nogueira.
20: Como você sabe, a convocação de Neymar ainda é assunto. Há opiniões para todas as preferências. Ficou nítido que o futebol atual jogado por ele não foi o fator principal. Aliás, o próprio professor Ancelotti disse na coletiva pós-mega evento, destacou alguns motivos, a experiência em Copas do Mundo, o amor e o respeito que o grupo tem por ele, com pedidos públicos. Segundo o professor Ancelotti, a capacidade de melhorar o ambiente, a melhora física recente e que ele pode ajudar, digamos, alguns minutos. Enfim, um jogador que agrega em outros aspectos. Nessa panela toda, é preciso colocar a pressão de boa parte da torcida do país. O marketing, o choque emocional, os aplausos do auditório, o indício de que servirá de para-choque para os mais jovens, mas é preciso lembrar que esse grupo atual não é nenhum sub-12. Com todos esses temperos, entrou também o romantismo do último baile, aos 34 anos, provavelmente a última Copa do Neymar. Digamos que o professor Ancelotti flexibilizou o rigor anunciado no seu desembarque. O Neymar impacto venceu o Neymar em forma. Se der certo, será mais um gesto de visão do Mister rico em títulos e troféus. Se não funcionar, ele terá mais 4 anos para pensar melhor. Até a próxima.
14: 6:24.
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7: Agora 6:27. O pré-candidato à presidência pelo PSD, Ronaldo Caiado, evita polemizar sobre a crise envolvendo a campanha de Flávio Bolsonaro. Repórter Misael Mainetti.
8: O pré-candidato à presidência da República, Ronaldo Caiado, do PSD, preferiu não comentar nominalmente a admissão de Flávio Bolsonaro, do PL, sobre a visita a Daniel Vorcaro, ex-dono do Master, e enfatizou que cada um deve responder por si.
9: Olha, eu só posso responder com aquilo que as pesquisas vão assinalar. Eu como pré-candidato, eu não sei fazer essa avaliação. Eu estou andando e defendendo a minha campanha. Eu saí de Florianópolis ontem à noite, estou aqui, estou decolando para Brasília, vou falar para 4 mil prefeitos amanhã cedo. Amanhã à noite eu estou em Chapecó, lá em Florianópolis, depois eu estou no interior de São Paulo, depois eu vou para Guaxupé, em Minas Gerais. O que, veja bem, o que eu tenho que fazer é dizer o que eu tenho que apresentar para o povo brasileiro. Essa que é a minha função, neste momento é essa. Agora, cada um que se explique dos problemas que ele tem que se explicar. Não cabe a terceiros ficar analisando isso.
8: O ex-governador de Goiás também mostrou confiança ao repetir que, no caso de segundo turno, ele ganharia de Lula do PT.
9: Pode ficar tranquilo que o Caiado vai chegar e vou derrotar o Lula no segundo turno, você pode ter certeza disso, absoluto. Nós vamos chegar e vamos governar o Brasil. E eu vou devolver o Brasil aos brasileiros de bem. Podem ter certeza, como eu governei Goiás e devolvi Goiás aos goianos. Você pode ter certeza disso, que nós chegaremos lá com essa condição de reunir toda a centro-direita no segundo turno e batermos as eleições e o Brasil poder ser alforriado daquilo que há 20 anos vem levando o país a um retrocesso.
8: Ronaldo Caiado ainda criticou o governo federal sobre a medida provisória que acaba com a chamada taxa das blusinhas. Para ele, é um comportamento eleitoreiro para garantir votos neste ano de eleições. Ele também associou o presidente Lula ao endividamento das famílias ao falar sobre o programa Desenrola e também sobre a taxa de juros.
9: Ele botou a taxa da blusinha há 3 anos. Agora, como chegou na porta da eleição, ele vai retirar a taxa da blusinha. Aí ele diz, agora eu estou ofertando o desenrola. Lula, quem é que foi que enrolou? Você tem que me trazer o desenrola? Quem é que foi que me enrolou? Quem foi que enrolou o povo brasileiro nesse endividamento todo que está acontecendo? Foi ele que induziu as pessoas a gastarem. Foi ele que cada vez mais estimulou a gastança desenfreada e impôs uma taxa de juros que hoje não tem nenhuma atividade que sobreviva com ela.
8: Caiado esteve na APA Show, promovida pela Associação Paulista de Supermercados em São Paulo.
7: José Maria Trindade, vamos analisar então as falas de Ronaldo Caiado, porque está numa posição, digamos, mais confortável, né? Porque tem a crise envolvendo Flávio Bolsonaro, tem também a questão do presidente Lula com as medidas que estão sendo colocadas, medidas essas que são populistas, né? Pela análise de muitos comentaristas, inclusive acredito que seja a sua, mas em relação ao desfecho de campanha para que ele possa realmente pontuar de maneira significativa, o que precisaria fazer o Ronaldo Caiado?
9: Olha, é um desafio muito difícil dele, né? Ele está ali pisando em ovos. Isso porque ele depende dos votos dos aliados do ex-presidente Jair Bolsonaro. Não tem nenhuma dúvida disso. O Zema já saiu atirando, querendo pegar esse lugar logo do anti-Lula. Caiado, não. Ele sabe que depende exatamente desses votos. E é verdade. Vários analistas, CEOs de empresas de pesquisa me dizem ali, olha, 40% dos eleitores que votam em outro candidato são anti-Lula e votariam em qualquer candidato que estivesse contra Lula. Essa taxa de resistência cresceu muito e é um dos pilares fixos dessa disputa eleitoral. Tem três pilares, né? Aliás, quatro. Um anti-Lula, um anti-Bolsonaro, os votos do Bolsonaro e os votos do Lula. Essa é a equação. Nós estamos, meu caro David, nas mãos dos indecisos do Brasil. Ronaldo Caiado está fazendo campanha há muito tempo. Está rodando o país. Isso é positivo. É o lado bom da campanha eleitoral, de uma disputa eleitoral. Que andando pelo país, ele vai conhecer o que quer cada um, morador da região mais longínqua, lá em Minas, em Guaxupé, no Rio Grande do Sul e assim por diante, aqui em Brasília, conversando com prefeitos, e isto é muito positivo. Mas é que a disputa continua polarizada entre Flávio Bolsonaro e o presidente Lula, e esta é a nossa realidade. Pois é, ele falou aí sobre a taxa das blusinhas. Isso é um termo aí criado por Janja, né? Que não queria de jeito nenhum taxar essas importações de até 50 dólares. Uma parte importante do empresariado diz o seguinte, que é preciso igualdade de condições. Se você não taxa quem chega aqui no Brasil, não pode taxar também as indústrias brasileiras, né? Isso é competitividade.
7: É, exatamente. O senador pelo Republicanos de Minas Gerais, Cleitinho Azevedo, favorito nas pesquisas de intenção de voto ao governo do estado, tem feito suspense sobre a possível candidatura e com isso também tem adiado os ataques a adversários políticos. Vamos entender toda a movimentação sobre essa questão com a Júlia Martins, que está ao vivo, direto de Poços de Caldas, da Jovem Band lá, para trazer esse contexto para a gente. Muito bom dia, Júlia.
10: Muito bom dia, David, para você e para todo mundo que acompanha a programação da Jovem Pan. Olha só, o Cleitinho do Republicanos, ele ainda não confirmou a pré-candidatura dele ao governo aqui de Minas Gerais. Mas fato é que ele lidera todas as pesquisas de intenção de voto que tem saído aqui no estado. O Cleitinho falou também sobre o possível apoio do Flávio Bolsonaro à candidatura dele. Isso porque na semana passada o PL fez uma reunião e decidiu que aqui em Minas Gerais eles apoiariam o Partido Republicanos. Neste dia, o Cleitinho deu uma declaração dizendo que se sentia honrado por ter o apoio de Flávio. No entanto, ontem ele já repensou essa ação. Isso envolvendo todo o escândalo do caso Master, com certeza, né? O Cleitinho diz que independente de qual apoio ele terá, ele sairá sim como candidato, porque isso não está condicionado a um apoio político. Ele vai conseguir manter a candidatura dele, independente de estar com o PL ou não. Inclusive, ele diz que o escândalo do caso Master envolvendo o Flávio diz respeito apenas ao Partido Liberal e isso é algo que eles devem resolver internamente. Portanto, a possível candidatura dele aqui em Minas Gerais não está condicionada ao apoio de Flávio Bolsonaro. Ele disse ainda que só formará essa aliança se perceber que os eleitores dele realmente estão de acordo. Apesar do Cleitinho, então, não ter confirmado confirmado ainda que é pré-candidato às eleições ao governo aqui de Minas Gerais, além de liderar as pesquisas, ele também tem sido enfático em entrevistas, dizendo que já tem até montado um possível script, né, para o que ele fará caso ele realmente assuma a administração aqui de Minas Gerais. Inclusive, ele disse que caso isso aconteça, ele pretende sentar com Lula para que eles resolvam os interesses de ambas as partes, mas que ele não apoia o candidato presidente e que ele não está condicionado também a uma boa relação com o governo do PT. Eu volto com você, David.
7: Tá certo, Júlia. Muito obrigado pelas suas informações, direto de Minas Gerais. Agora, 6 horas e 36 minutos.

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1: Esta semana começou a Showtech Maracaju, em Mato Grosso do Sul. A feira agrícola foi palco para autoridades como o governador Eduardo Riedel, em discurso voltado a produtores e outras autoridades do estado e de municípios. As informações são da apresentadora do Hora H do Agro, Mariana Grilli.
2: Hoje eu falo da cidade de Dourados, a cerca de 90 quilômetros do município de Maracaju, onde acontece uma feira relevante para produtores rurais do estado do Mato Grosso do Sul. Cerca de 70% do milho, segundo a safra, aqui no estado, está em condições satisfatórias. Uma condição bem diferente, por exemplo, de Goiás. A informação é da ProSoja MS, que participa da Showtech Maracaju, esse evento voltado para produtores aqui do sul mato-grossense. E assim como na AgriShow, o público dessa feira esteve reduzido nesse primeiro dia, reflexo de um setor receoso com os custos de produção, as cotações das commodities e o cenário geopolítico, além do frio que faz aqui na região. Quem esteve na abertura oficial da Showtech Maracaju foi o governador do Mato Grosso do Sul, Eduardo Riedel. Em um discurso voltado a produtores e a outras autoridades do estado e de municípios, Riedel falou sobre o programa Incrementa MS, que é uma parceria do estado em conjunto com entidades como a ProSoja, a Fundação MS, a Fundação Chapadão e a Companhia Corteva, exatamente para incrementar a produtividade tanto da soja quanto do milho. Fez questão, então, de focar na questão da produtividade, da resiliência do produtor rural e pouco falou, na verdade, nada falou sobre a possível reeleição. A gente vai trazer mais informações sobre a feira, sobre esse projeto, lá no Hora H do Agro. Então, fica aqui o convite para você assistir nosso programa na íntegra. Ele vai ao ar todo sábado, às 5 da manhã, também no horário alternativo das 6 da manhã do domingo, além de ficar disponível na íntegra no canal da Jovem Pan no YouTube.
1: Jornal da Manhã, 6 horas 38 minutos.
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5: 2:43, seguimos aqui juntos nesta quarta-feira e agora a gente vai trazer os destaques dos jornais de circulação nacional, começando pelo Globo, onde traz o título principal: sob pressão, Flávia admite visita a Vorkar após prisão. Assunto que repercutimos aqui nessa edição de hoje do Jornal da Manhã, né? Falamos bastante sobre isso, sobre o encontro do ex-banqueiro que amplia então a desconfiança de aliados da cúpula do próprio PL, apesar do Flávio ter feito essa manifestação em coletiva de imprensa junto à sua base, junto aos apoiadores ali do PL, todos presentes, mostrando então essa união, apesar de muitos dizerem, né, que realmente isso abalou, porque o Flávio não tinha informado nem mesmo a campanha dele sobre esses encontros, sobre esses áudios que poderiam ser interceptados, assim como foram, e depois vazados. Para a próxima manchete, vamos trazer a Folha de São Paulo, também nesse mesmo tema, né, dizendo que Flávio Bolsonaro visitou então Vorkar após a primeira prisão do dono do Banco Master. Aí tem também outras notícias, como por exemplo o STF afastando perito suspeito de vazar dados da mulher de Moraes. Também tem estrangeiros que retiram 8 bilhões da Bolsa em meio a incertezas da guerra do Irã, porque o contexto geopolítico também mexe bastante. Essa tensão no Oriente Médio tem reflexos direto na Bolsa de Valores. A gente repercute isso aqui com os nossos analistas também de economia e trazendo essas informações à Folha de São Paulo. Para a próxima manchete, nós temos o Estado de São Paulo, também nessa mesma esteira, com a principal dizendo que Flávio admite que foi à casa de Vorkar após a prisão. Pesquisa aponta desgaste. A pesquisa da Atlas, que nós repercutimos também, apesar da pesquisa trazer o contexto aí sobre a questão de que primeiro foram perguntadas as intenções de voto e depois trazidas as questões sobre o áudio, até mesmo a apresentação desse áudio, como o próprio Instituto apresentou. E aí eles queriam medir a repercussão depois de fazer a métrica sobre qual a intenção de voto dos brasileiros. Pelo menos essa foi a justificativa do Instituto. E aí tem também sobre a questão do perito, né, vazando ali as informações da Viviane de Moraes, que é alvo da PF. A falta de acordo também sobre a transição do atraso do relatório da PEC da escala 6x1, que é um assunto que está em pauta. Brasília está bastante movimentada, além desse aspecto entre Flávio Bolsonaro e ligação com Daniel Vorkar, tem esse aspecto sobre esse impasse. E aí é a falta de acordo quanto à PEC da escala 6x1. Vamos analisar esse tema com José Maria Trindade, porque, de fato, né, as articulações são muitas. Até o mesmo presidente Lula já se manifestou dizendo que os empresários não precisam se preocupar, porque a escala vai ser de 40 horas semanais, pelo menos isso é o que já está meio acordado, mas ainda há muitas incertezas sobre os impactos que vão ser causados, as peculiaridades de cada setor, porque tem muitos já prevendo demissões e prevendo cortes em relação à redução da renda e os impactos também no aumento do custo para toda a população. De que forma que você vê tudo isso em Brasília, Zé? Você que acompanha todos os bastidores, né, conversa com bastante gente, tem muita fonte, e aí pode trazer um contexto mais global, vamos dizer assim, para a gente.
6: David, esse é um assunto contramão da história. Nós deveríamos estar discutindo agora uma fórmula de acabar com esse engessamento das relações capital-trabalho, né? O trabalhador-empregado. E definir ali linhas imediatas de que o que foi acordado vale como lei. E essa negociação não pode ser entre o trabalhador e o empregado, mas entre os sindicatos. sindicatos corporativos, sindicatos laborais, né, dos trabalhadores, e os sindicatos empresariais. Isso porque a economia mudou e mudou muito. Hoje nós temos um grau de informalização muito grande. E essa informalização não é ponto negativo de alguém que está trabalhando sob emprego, não. São pessoas que decidiram adotar nas suas vidas esse trabalho independente, que ele pode atender mais de uma empresa, por exemplo, e trabalhar sob produção e não exatamente alugar as horas trabalhadas, né? Existe ainda uma mentalidade em certas áreas do governo, inclusive no Ministério do Trabalho, de que o trabalhador hoje ainda é aquele de macacão, capacete, com a marmita debaixo do braço, batia ponto naquele negócio, puxava uma alavanca e perfurava um cartão. Olha, isso não existe mais há muito tempo. Mas existem alguns setores que sim, que precisam.

0: redes de hospitais privados do Brasil é o convidado do Show Business de hoje. Assista um trecho dessa conversa com o Bruno Meyer, que vai ao ar às 11h30 da noite aqui na Jovem Pan.
1: Como é que vocês, do setor todo, vocês lidam, se posicionam, se preparam para uma realidade em que a população vai viver cada vez mais? Trazendo a informação para o nosso espectador. Hoje, a expectativa de vida da população está em pouco mais de 76 anos. Só vai aumentar. Como é que vocês estão se preparando para isso?
2: Essa é a grande equação a ser resolvida dentro das projeções todas de saúde, especialmente num país como o Brasil, por ter o envelhecimento da população, na mesma proporção, ter a evolução econômica necessária para tratar toda essa população. Então, a aposta está basicamente na prevenção, na identificação precoce, né? Porque o tema parece ser já um tema quase que ultrapassado, mas ele não é ultrapassado. Quer dizer, a prevenção, ela propicia com que a pessoa tenha uma qualidade de vida maior e o custo de saúde dela seja infinitamente inferior. A falta de detecção é o oposto. Quer dizer, uma vez que você identifica o paciente já no estado avançado, o dispêndio para esse paciente, além da qualidade de vida ser muito pior, ele é muito maior. Então, isso se encaixa com tecnologia também. Quer dizer, do momento que você consegue ter um cruzamento maior de dados, ter a jornada do paciente sendo monitorada quase que na íntegra, com o uso de ferramentas tecnológicas e uma boa medicina preventiva, você consegue ter uma projeção de gasto inferior às que nós temos hoje.
0: Deputados do PL pretendem visitar Eduardo Bolsonaro no próximo fim de semana, mas, segundo parlamentares, a visita não teria relação com o escândalo envolvendo o filme biográfico de Jair Bolsonaro, Dark Horse. Confira na reportagem de Misael Mainetti.
3: Deputados do PL devem visitar Eduardo Bolsonaro nos Estados Unidos neste final de semana. De acordo com dirigentes do Partido Liberal, essa visita já estava agendada e não teria nenhuma relação sobre o filme Dark Horse e também o Banco Master de Daniel Vorcaro. Entre os parlamentares convidados estão os deputados federais Paulo Bilinski e também Mário Frias, que é coprodutor executivo do filme Dark Horse. Também deputados estaduais, como Gil Diniz, Lucas Bove, Tenente Coimbra, Paulo Mansur e Cristiano Caporeso, todos ligados a um grupo bolsonarista, ao grupo bolsonarista de deputados de São Paulo. Parte da reunião também é vista como um gesto de apoio político a Eduardo Bolsonaro em meio às apurações da Polícia Federal sobre suposto apoio financeiro irregular do Master ao filme Dark Horse, que conta a história de Jair Bolsonaro. Esse caso ganhou repercussão depois das reportagens publicadas pelo site Intercept Brasil, que mostram conversas e pedido de dinheiro entre Flávio Bolsonaro e também Daniel Vorcaro. Apesar da pressão política, integrantes do PL afirmam que essa agenda já estava prevista.
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1: Bom dia, muito obrigado, Renata. 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O governo identificou potencial para terras raras em São Paulo, Paraná e Santa Catarina. Quem chega com todas as informações ao vivo para a gente sobre esse tema é o Marco Viana, direto de Brasília. Bom dia, meu amigo.
2: Olá, muito bom dia para você, bom dia a todos que nos acompanham. Exatamente isso. Agora a expectativa é que novas pesquisas de campo sejam feitas ainda este ano para confirmar o potencial econômico dessas áreas identificadas, né? Então, o governo federal identificou essas novas áreas com potencial para extração das chamadas terras raras em São Paulo, Paraná e Santa Catarina. E isso acende um alerta positivo para o Brasil entrar de vez no mercado bilionário e estratégico para a economia mundial. Bom, as terras raras são um grupo de minerais essenciais para a fabricação de produtos de alta tecnologia: celulares, carros elétricos, turbinas eólicas, baterias, painéis solares e até equipamentos militares. O levantamento foi feito pelo Serviço Geológico do Brasil, o SGB, que encontrou concentrações expressivas desses elementos no chamado Cinturão Ribeira, uma área que passa pelos três estados do Sul e Sudeste. Bom, segundo os pesquisadores, algumas amostras apresentaram mais de 8 mil partes por milhão de terras raras, um índice considerado muito relevante para esse tipo de pesquisa. O mais importante é que o Brasil já é apontado como um dos países com maior potencial do mundo nesse setor, mas ainda produz pouco comercialmente. Hoje, a China domina a cadeia global de terras raras, desde a extração até o refino dos minerais. E o governo brasileiro quer aproveitar esse momento de disputa geopolítica para atrair investimentos e ganhar espaço nesse mercado estratégico. E a gente segue por aqui, diretamente de Brasília, acompanhando todo esse trabalho. Eu volto com você.
1: Valeu, Marco Viana, ao vivo, direto da Capital Federal. Interessante, porque quando a gente fala de terras raras, muito se fala da exploração na Amazônia, né? Então, trazendo ali outros estados também, São Paulo, Santa Catarina e Paraná. Agora, 6 horas e 57 minutos.
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5: Novas estimativas de produção de milho divulgadas pela Conab apontam um aumento de 28,46 milhões de toneladas, 14% superior ao da temporada passada e 2% acima do último relatório divulgado em abril. Pesquisadores do CPEA destacam que neste ano os estoques de passagem estão estimados como um dos maiores dos últimos anos, o que já permite certa tranquilidade aos compradores. E um estudo da Embrapa confirma a tendência de queda nos custos da produção de suínos e aves em 2026. O levantamento mostra que o recuo foi puxado principalmente pela diminuição das despesas com a ração, aliviando o fluxo de caixa dos produtores. Mas a Embrapa faz um alerta: o El Niño pode mudar esse custo no segundo semestre. E as altas nos preços do feijão estão sendo puxadas pela menor disponibilidade do grão e por problemas climáticos, excesso de chuvas e geadas nas principais regiões produtoras. O acumulado de valorização do feijão carioca ultrapassa a marca de 70% no Paraná, o maior produtor de feijão do país. No feijão carioca, os lotes de melhor qualidade, peneira 12, nota 9, lideram as altas, com a saca de 60 quilos ultrapassando os R$ 400 no atacado. O feijão preto sofre com a retração de oferta e acumula altas expressivas, operando na faixa de R$ 200 a R$ 220 a saca. E as temperaturas voltam a cair em todo o estado, com frio intenso ao amanhecer, com previsão de geadas fracas e moderadas entre o sudoeste e o sul do Paraná a partir de amanhã, quarta-feira. Esta nova frente fria não gera preocupações ao setor cafeeiro. As temperaturas voltam a subir no final de semana. E a soja volta a subir forte na Bolsa de Chicago neste começo de semana. Os futuros subiram mais de 20 pontos. Os mercados vizinhos acompanham, em especial o milho e o trigo, que subiram mais de 3% na manhã de hoje.
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13: 7:02, 7:02. Muito bom dia, Paraná. Eu sou Rafaela Moron. Esta é a Rede Jovem Pan. Você sabe que nós vamos juntos até as 8 horas da manhã com as principais informações pelas ondas das FMs do Grupo RIC espalhadas pelos 4 cantos do Paraná. Você segue em boa companhia, muito bem informado pela Jovem Pan e Jovem Pan News em Curitiba, Ponta Grossa. Estamos ao vivo em Maringá, Londrina, Cascavel e Foz do Iguaçu, conectando todo o estado com informação. E lembrando que você acompanha este jornal e é o líder de audiência também pela internet lá no YouTube. Afinal de contas, nós somos a rádio que virou TV. Então é muito fácil o caminho, você vai na barra de pesquisas do YouTube. 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Aí você já clica no sininho de notificações, assim você vai saber sempre que o Jornal da Manhã Paraná estiver ao vivo. Lembrando ainda que além de deixar a sua opinião e o like, você pode se inscrever no canal ou então, para quem está no carro aí já nos compromissos da manhã, 7:03 desta quarta-feira, não deixa de interagir. Nós queremos a sua opinião, afinal esse é o Jornal de Opinião. E aí vem pelo WhatsApp o 41 984 18 1071, 41 984 18 1071. Carlos Kobach, muito bom dia para você, uma excelente quarta-feira para nós.
14: Para nós, Rafaela, muito bom dia a você, bom dia ao Tarcísio também, bom dia a todos que já estão conosco lá no chat. Elcio Koleski, João Arthur, Leandro Decumain, Renato Luiz, tem bastante gente lá, a Valesca, Douglas, uma excelente quarta-feira a todos. Muito obrigado por fazer companhia e fazer desse jornal aqui o líder de audiência. O Jornal da Manhã é líder de audiência nesse horário. Então eu agradeço muito a sua companhia e venha conosco, que dia quente de novo na política do Paraná e do país.
13: Dito isso, a gente vai com a informação, claro, vamos te contar aí os destaques do dia até agora. Quarta-feira, 20 de maio de 2026, essas são as principais notícias do dia até aqui. A eventual cassação do deputado estadual Renato Freitas, do PT, já tem relator em uma comissão da Assembleia Legislativa do Paraná. O deputado, enquanto isso, prepara um ato em defesa do seu mandato. Tem mais, ministro Gilmar Mendes liberou aí postagens que declararam como inelegível o pré-candidato ao Senado pelo Partido Novo, Deltan Dallagnol, ex-procurador da República. Nós vamos falar também sobre Flávio Bolsonaro, que vai ter agenda no Paraná. Em meio à nova polêmica, o senador confirmou em coletiva que foi até a casa de Daniel Vorcaro, depois de Vorcaro sair da prisão no ano passado. E o relator deve apresentar na próxima segunda-feira o parecer sobre a PEC, que reduz a jornada de trabalho no país. A expectativa era para hoje, houve um adiamento, ficou para segunda-feira, mas enquanto isso, o setor empresarial aqui do Paraná, o setor produtivo, aguarda por mudanças no texto final. Tudo isso e muito mais é a partir de agora. Vem junto, chegamos. Treze graus agora em Curitiba, a previsão de temperatura para hoje é de 19 graus, mas tem sol entre nuvens e à tarde promete ter aí tempo firme, ensolarado, graças a Deus. Em Ponta Grossa também a máxima chega a 19 graus, em Maringá e Londrina máxima de 22 graus e em Cascavel, onde o sol aparece desde cedo, a máxima vai ser de 18. Informações do aeroporto Afonso Pena, que está um registro de um voo de Campinas Viracopos com previsão de chegar às 6h15, que, portanto, vai chegar aí ao 12h50. Os demais voos conforme o previsto.
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13: Muito bem, a gente começa a edição de hoje falando de política aqui do Paraná e da Assembleia Legislativa. Isso porque a eventual cassação do deputado estadual petista Renato Freitas, após uma briga no centro de Curitiba, pancadaria aí com um manobrista, caminha e já tem um relator em uma comissão da Assembleia Legislativa. O deputado, aliás, enquanto isso, prepara aí um ato em defesa do seu mandato. O anúncio da escolha deste relator foi feito durante a sessão da Comissão de Constituição e Justiça da Assembleia. É uma das etapas, só para explicar para quem está na audiência, o Conselho de Ética definiu ali que o caminho seria recomendar a cassação de Renato Freitas. E agora há um processo em trâmite. Então vai até a Comissão de Constituição e Justiça para apreciação, é a principal comissão da casa. Se houver um entendimento de que é uma continuidade para a cassação, isso volta para o Conselho de Ética. Lá no Conselho de Ética, eles preparam um projeto com um resumo de todo esse processo, quem foi ouvido, o que aconteceu em relação a essa briga, o que o deputado falou e a conclusão do relator no Conselho de Ética, o deputado Márcio Pacheco, de recomendar a cassação. Esse projeto vai a plenário e aí, ouvintes, nossos 54 deputados votam. Se a maioria decidir que é pela cassação, aí o deputado Renato Freitas perde o mandato e vai discutir na justiça a questão, né? Se o processo encerrar, ele acaba tendo ou tiver uma outra recomendação, a gente vai acompanhar, mas é esse o desenho que se tem, por exemplo, é que você compreenda o que é que levaria a uma eventual cassação aí do deputado. Então, agora na CCJ, é um avançar desse processo. Houve ali a definição desse relator, tem duas sessões para que ele apresente o relatório sobre o processo que pede a cassação de Freitas. O prazo para que ele apresente o parecer, perdão, passa a contar a partir da próxima sessão ou comissão, né, a próxima sessão da comissão na terça-feira da semana que vem. Aí é o seguinte, já vou abrir aqui para você, né, que com esses prazos e inclusive com o eventual pedido de vista do PT, a previsão é que a gente tenha uma conclusão dessa etapa lá em junho, né, lá por volta do dia 2 de junho. Pois bem, né, o deputado que foi escolhido foi o deputado Guerra, que vai analisar, portanto, agora os recursos protocolados pela defesa de Freitas e vai verificar se o trâmite no Conselho de Ética ocorreu sem nenhuma ilegalidade. A gente vai acompanhar o momento, então, em que o deputado Luiz Fernando Guerra foi anunciado como relator do caso.
9: Portanto, em razão dos prazos processuais, eu designo, nesse momento, desde já, como relator do processo que, a partir da semana que vem, de terça-feira, o relator já poderá apresentar o seu voto. Designo como relator deputado Luiz Fernando Guerra. Tá? Informo que o processo estará na pauta da semana que vem e vamos cumprir religiosamente o regimento interno que estabelece que são duas sessões ordinárias para o trâmite deste processo. Deputado Guerra, então, está designado como relator.
15: Mesmo tempo que me sinto honrado por ser advogado, eu fico aqui pensando com relação aos prazos. O senhor fala duas sessões a contar a partir desta que está me indicando?
9: Não, relator, a partir não. De terça-feira da semana que vem. Vossa Excelência, quando eu tomarei apresenta conhecimento. O voto na terça-feira da semana que vem.
15: Porque eu não sou, claro, eu não sou membro como foi Sim. O relator na comissão, no Conselho de Ética, então eu preciso tomar conhecimento de tudo.
13: Então tá aí o deputado se informando de como é que vai ter que trabalhar daqui pra frente ali durante a sessão. Pois bem, né, na última segunda-feira, você sabe que deputados da bancada do PL levantaram suspeitas sobre um suposto acordão para escolher um relator que seria um relator petista, um relator progressista, que poderia favorecer ali a questão e a vida de Renato Freitas, né, beneficiá-lo de maneira indevida. Era isso que eles estavam insinuando por lá. E esse assunto ontem foi tratado também pelos nossos deputados que fazem parte lá da CCJ, voltou à tona a questão, com eles rebatendo as suspeitas. A gente vai ouvir agora o que disse o deputado Sembacre do PSD.
16: Ontem tivemos que escutar de alguns colegas deputados que estaria sendo feito um grande acordo aqui para fazer um conchavo para resolver a situação. Quero parabenizar a Vossa Excelência, não esperava outra coisa. O deputado Guerra é um deputado que tem uma história política dentro dessa casa, como todos têm, que certamente vai fazer o justo aqui dentro, que é o seu papel, e joga por terra qualquer ilação, e que as pessoas aprendam a pensar antes de falar e jogar possíveis carreiras no lixo com ilações que não passam de suposições. Então eu quero parabenizar, a escolha que recai sobre um deputado que é causídico, jurídico, preparado.
13: O que é aí que os colegas pensem antes de falar? Ficou o recado. O deputado Ademar Traiano, que é o presidente da CCJ, também reforçou ali as críticas.
9: E não seria diferente aqui. Eu ontem fui questionado pela imprensa, tive que me manifestar. Lamentavelmente, eu fico realmente indignado com as manifestações proferidas ontem na tribuna. E o deputado Guerra tem essas condições, sim. É advogado de formação e tenho certeza que tem o equilíbrio necessário e suficiente para fazer o seu voto. E, aliás, deputado Guerra tem uma posição isenta dentro da casa, então nós temos consciência de que ele terá a responsabilidade do tamanho que esse voto é necessário.
13: Bom, e aí durante a sessão da Assembleia, o deputado Denian Couto do PL, que foi quem levantou aí essa lebre de um combinado, de um acordo, de uma operação abafa ali em relação à eventual cassação do deputado Renato Freitas, voltou a mencionar a suspeita sobre a escolha do relator, mencionando que o deputado Luiz Cláudio Romanelli do PSD seria o nome inicial para conduzir o processo.
17: O acordo inicial previa, ou o suposto acordo, previa indicar o deputado Romanelli como relator para ele pegar leve e poupar o pescoço do deputado Renato Freitas. E eu vim à tribuna cobrar, perguntar se isso era um fato verdadeiro. Eu só perguntei, só questionei. Isso é verdade? E disse, porque se for, ninguém aqui conseguirá andar à rua. E aí a carapuça serviu. Foi um corre-corre ontem. Gente vindo a essa tribuna, ligações, WhatsApp, para dizer que não tinha acordo. Pois se tinha ou se não tinha, o fato é que a CCJ escolheu um deputado isento, neutro.
13: E logo em seguida teve o presidente da CCJ rebatendo ali o Denian. Vamos ouvir o que ele disse.
18: Mas o que me instiga e me deixa realmente incrédulo é parece que essa casa tem videntes. Eles imaginam um sonho, vão para a tribuna, ou aliás, talvez de like, né? De like. Ainda hoje, com devido respeito, e tenho prezo uma amizade pelo meu amigo Daniel, mas ele explodiu a Assembleia. A sua fala, Daniel explodiu a Assembleia, ele desvendou um mistério nesta casa, um conluio armado que ia, enfim, fazer com que uma maracutaia acontecesse. Daniel, Vossa Excelência é um jornalista. Eu conheço o perfil de Vossa Excelência, é o seu estilo. Dá like. É, eu não vivo desta forma. Eu estou há 9 mandatos aqui dentro do Poder Legislativo. Já vivi tudo. Eu já vivi tudo. Tem coisas que a vaca não reconhece a cria, às vezes, né? E é isso que a gente está vendo aqui nessa casa, lamentavelmente, pessoas fazendo espetáculo.
13: Daí, portanto, o clima agradável de trabalho na Assembleia Legislativa do Paraná. Enquanto isso, o deputado Renato Freitas, né? A gente já falou aqui, inclusive, a visão dele, já registramos que ele colocou lá uma questão de recurso junto a esse processo, né? A qual ele é alvo na questão da briga no centro de Curitiba, prepara aí uma sequência de ações, aliás, de maneira estratégica, vem nas suas redes sociais trabalhando lá, com várias declarações de nome da esquerda, se solidarizando, declarando apoio a ele. Então, tem no dia 6 de junho, na Praça Santos Andrade, uma manifestação com presença de apoiadores para tentar ali fazer um ato simbólico em defesa do mandato de Renato Freitas. A gente já sabe daqui, Carlos, que a questão vai parar na justiça. Agora, o que está evidente também é essa questão da exploração e disputa política em torno da cassação do mandato Renato Freitas, que vem já nesse meio de processo, né? Uma questão que tem que ser avaliada de maneira técnica, digamos assim, pelas comissões da casa, levantando discussões já entre outros grupos políticos em torno dessa questão.
19: Essa manifestação aí em defesa do mandato do Renato Freitas deve convergir aí muito próximo da data da apresentação desse parecer do relator agora, o novo relator, o deputado Guerrinha, né? Luiz Fernando Guerra, que, vamos dizer a verdade aqui, ninguém queria pegar essa bucha, né? Dentro de um colegiado ali da CCJ, alguns ali manifestadamente tinha questões ali pessoais com o deputado Renato Freitas, né? Caso do deputado Tito, deputado Ricardo Arruda, tinha ali o pessoal do PT também, então uma tarefa complicada ali para o presidente Traiano para escolher um relator que pudesse dar esse ar aí de credibilidade, de imparcialidade, sobre esse parecer agora aí com relação à cassação do Renato Freitas. É bom a gente pontuar e explicar para você que está me ouvindo, o relator, no caso o Guerrinha, deputado Luciano Guerra, ele não vai entrar no mérito da questão, ele não vai julgar se houve a ação, a troca de socos em Curitiba é motivo ou não de perda de mandato. O que ele vai analisar é a questão legal, ou seja, se o processo dentro do Conselho de Ética que chegou à conclusão pelo parecer pela cassação, se ele foi legal, se ele respeitou o direito à ampla defesa, se ele cumpriu os prazos, né, se está dentro do regramento legal. É isso que o Luiz Fernando Guerra vai analisar. E aí, ainda bem que ele tem essa formação jurídica que facilita o entendimento desse trâmite no Conselho de Ética. Então, não vai entrar na questão da briga. Ele vai dizer o seguinte: houve um processo legal e justo envolvendo Renato Freitas no Conselho de Ética? E aí, se o entendimento for que sim, ele depois, esse parecer vai para o plenário, para que os 54 deputados decidam sobre o futuro político de Renato Freitas. É bem possível que até lá a gente já tenha pelo menos alguma novidade no Poder Judiciário, seja mantendo essa decisão ou não, ou revogando essa decisão. Renato Freitas, paralelamente a esse questionamento na CCJ, em que o advogado dele questiona, por exemplo, os prazos que foram cumpridos nesse andamento do processo no Conselho de Ética. Paralelamente a esse questionamento, ele também vai buscar o Poder Judiciário, não tenha dúvida disso. Então, é bem possível que até junho, que é a data, o cronograma aí que os deputados estão trabalhando para que isso seja decidido na CCJ, início de junho, é bem possível que até lá a Justiça já dê uma decisão favorável ou não ao deputado Renato Freitas.
13: 7:19, 7:19. Deixa eu mandar um oi aqui para nossa audiência. O Júnior Alves mandou mensagem. O Gabriel da Fazenda Rio Grande também mandou participação. Bom dia na escuta. O Fernando Silva, você pode participar no 41984-18171. A gente vai para um rápido intervalo. Na volta, vamos falar sobre Flávio Bolsonaro e também sobre a decisão do ministro Gilmar Mendes, que liberou aí posts nos quais o pré-candidato ao Senado, Deltan Dallagnol, é chamado de inelegível. A gente volta já.

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0: Estamos de volta no seu rádio e também no YouTube. O ministro do Supremo Tribunal Federal, Gilmar Mendes, derrubou uma decisão do Tribunal Regional Eleitoral do Paraná que mandava o deputado federal Zeca Dirceu, do PT, remover publicações em redes sociais em que ele chamava o ex-procurador da Lava Jato, pré-candidato ao Senado, Deltan Dallagnol, pelo Partido Novo, de inelegível. Zeca Dirceu fez uma sequência de posts dizendo que Deltan foi pego tentando desviar 2 bilhões de reais de recursos públicos e também chamando Deltan Dallagnol de inelegível. Escreveu lá, aspas, Dallagnol segue inelegível, fecha aspas. O que aconteceu foi que a discussão foi parar na justiça, mas enquanto o Tribunal Regional Eleitoral aqui no Paraná mandava apagar, remover as publicações, quando chegou ao Supremo Tribunal Federal, o ministro Gilmar Mendes reviu esta decisão, atendeu a um pedido que foi feito pelos advogados de Zeca Dirceu, do PT, e colocou ali um argumento de liberdade de expressão, dizendo que a proibição de chamar Dallagnol de inelegível e de dizer que ele seria responsável por desviar ou tentar desviar 2 bilhões de reais em recursos públicos estaria violando a questão de liberdade de expressão e direito à crítica política. No despacho, Gilmar Mendes ainda destacou que eventuais excessos têm que ser discutidos depois, na esfera judicial, mas não podem justificar a retirada prévia de manifestações políticas. A produção do Jornal da Manhã Paraná entrou em contato com a assessoria de Deltan Dallagnol e também procurou o Partido Novo para saber o que tem a dizer sobre essa questão, como iriam se manifestar. Mas até o momento não houve retorno. No último dia 11 de maio, só para relembrar, o ministro Flávio Dino já tinha derrubado uma decisão aqui do Paraná que também censurou, segundo Flávio Dino, publicação de uma matéria que mencionava Deltan Dallagnol como inelegível. Nesse dia, inclusive, Deltan Dallagnol esteve aqui na Jovem Pan News Paraná e comentou a decisão. Vamos relembrar aí um trecho do que ele disse sobre a decisão de Flávio Dino.
1: Houve 15 decisões de mais de uma juíza determinando a retirada desses posts do ar por caracterizarem mentira, fake news eleitoral. Essas mentiras foram derrubadas e as decisões, eu tenho elas aqui, várias delas, deixaram muito claro ao longo de toda a jornada, eu tenho aqui certidões e quitação eleitoral, tudo isso deixou muito claro ao longo da jornada que sim, Deltan Dallagnol está elegível. Eu não fui cassado os direitos políticos, não tive meus direitos políticos cassados, meu nome não foi inscrito no rol de inelegíveis. O ministro Flávio Dino, ele restabeleceu um dos posts, não dizendo que não era mentira. O que ele disse é que a liberdade da imprensa deve ser prestigiada, mas ele permitiu que se mantivesse no ar uma grande mentira.
0: Bom, então, tem nota aqui, acabei de receber a nota do Partido Novo se manifestando sobre essa decisão e o Deltan Dallagnol também se manifestou nas suas redes sociais. Basicamente, o argumento, né, que é apresentado aí nessa nota é que o ministro Gilmar Mendes vive atacando e xingando Deltan Dallagnol. No vídeo das redes sociais ele até fala, né, o Gilmar me chamou de gangster, de covarde, de cretino, de gentalha e ladeira abaixo, por aí vai, resgata até um trecho ou trechos de falas de Gilmar Mendes com críticas ali à sua atuação. E aí ele coloca que liberou que façam fake news contra mim, ó, a alegação de Deltan Dallagnol, permitindo que meus opositores mintam quando o TSE não me declarou inelegível nem cassou meus direitos políticos. Gilmar não vai participar da decisão da justiça sobre essa questão da elegibilidade ou inelegibilidade. Ele disse que vai ficar a cargo do Tribunal Regional Eleitoral e do TSE, dos quais Gilmar não faz parte. Ele coloca, Gilmar me chamou de gangster, crápula, fascista, mas achou que é certo me julgar. Gilmar não é intocável, é intragável, e aí faz lá uma longa argumentação em relação aos pontos, né, desses posts feitos por Zeca Dirceu. Conclui a nota dizendo que, na visão de Deltan Dallagnol, é mais um caso de abuso de poder judicial que mostra mais uma vez a necessidade de um Senado forte. Carlos, essa parece que vai ser uma pauta da eleição, sem sombra de dúvidas, né? Mas ao que tudo indica, talvez a gente só fique sabendo o entendimento da justiça eleitoral até depois que a eleição tenha acontecido.
2: É, aqui...
0: Espero que não.
2: É, na disputa aqui pelas duas cadeiras do Senado Federal aqui no Paraná, um dos grandes chamariz é justamente essa questão da elegibilidade do Deltan. Porque ir pra urna e depois o TSE, depois da eleição, tirá-lo, você complica a situação do eleitor. E ao votar, espera que aquele candidato em que ele vote vá representá-lo no Senado Federal. E aí existe essa dúvida aqui no Paraná, sobre a questão da elegibilidade do Deltan Dallagnol. Agora, essa ação que chegou à relatoria do ministro Gilmar Mendes trata não sobre a elegibilidade do Deltan, trata sobre uma questão de divulgação de rede social, de fake news ou não, que é a discussão envolvendo um post do Zeca Dirceu contra Deltan Dallagnol. A Justiça Eleitoral do Paraná, o TRE, que deu guarida aí, deu razão ao Deltan Dallagnol, mas o Supremo Tribunal Federal, aí na relatoria do ministro Gilmar Mendes, entendeu de forma contrária. E aí tem todo esse histórico aqui que a gente já falou sobre Deltan e Gilmar Mendes. Não só Deltan, o próprio Sérgio Moro também tem uma relação bastante ríspida aí com o ministro Gilmar Mendes, né? Gilmar até indo para a questão até pessoal, chamando de gangster, crápula, República de Curitiba, enfim, todos aqueles adjetivos que Gilmar Mendes soltou durante o julgamento que culminou na implosão da Operação Lava Jato. Agora, na minha opinião, isso nada mais é, esse entendimento do ministro Gilmar Mendes, ele de uma opinião do ministro do Supremo Tribunal Federal dentro de um processo que nada fala sobre elegibilidade. Está julgando uma coisa e aí resolveu dar a sua opinião ali. É válida? É válida, né? Uma opinião de um ministro do Supremo Tribunal Federal. Mas não caberá a Gilmar Mendes julgar a elegibilidade ou não do Deltan Dallagnol. Ele é um ministro suplente do TSE. Então, dificilmente irá julgar a elegibilidade do Deltan. Mas aproveitou, talvez até por essas questões pessoais que tem contra o Deltan Dallagnol, resolveu dar o seu pitaco ali, a sua opinião, o seu parecer ali nesse julgamento envolvendo a questão da rede social. Uma coisa não tem nada a ver com a outra, mas Gilmar Mendes aproveitou e deixou aí o seu recado sobre a elegibilidade do Deltan. Volto a dizer, não muda agora nada. É um entendimento, tão somente um entendimento de Gilmar Mendes. Quem vai decidir sobre a elegibilidade de Deltan Dallagnol? Primeiro, o TRE, aqui no Paraná, e depois, em última instância, o Tribunal Superior Eleitoral, que a gente espera que seja tratado de uma forma célere, justamente para evitar que o eleitor seja feito de bobo, vote num candidato e que depois o registro dele não seja ratificado pelo Tribunal Superior Eleitoral.
0: 7:34, 7:34. O assunto agora é Flávio Bolsonaro, que deve ter agenda aqui no Paraná no próximo dia 29 de maio, em meio aí a um novo capítulo, episódio ligado à questão do seu relacionamento com o banqueiro Daniel Vorcaro, para, segundo ele, captar recursos à produção do filme Dark Horse. O senador agora confirmou em coletiva, depois de reportagem do Metrópolis trazer a informação, que foi até a casa visitar Daniel Vorcaro depois dele deixar a prisão no ano passado. Flávio Bolsonaro afirmou que se encontrou pessoalmente, disse isso ali durante um pronunciamento, era uma coletiva, mas ele não abriu para perguntas, ele até encerrou, falou, olha, hoje não vou abrir para perguntas, muito obrigada, fiz aqui meu pronunciamento, e foi uma conversa que aconteceu depois de uma reunião de Flávio com a bancada do PL na Câmara e no Senado, que aliás teve participação de paranaenses. Pois bem, o senador convocou ali esse encontro para alinhar estratégia, alinhar discurso, né? Todo mundo ali com uma visão nisso, né?
2: Estratégia de defesa alinhada ali, né?
0: Estratégia de defesa. E também, né, internamente, para ajeitar a cozinha, como a gente fala, né? Muitos deputados e nomes do PL tinham questionamentos a fazer a respeito do relacionamento dele com o Master, queriam entender a visão dele, até para que se sintam confortáveis de fazer uma eventual defesa, né? Então, foram conversar para entender. E aí, neste encontro, houve aí este novo episódio ligado ao relacionamento, foi visitar o banqueiro Daniel Vorcaro, confirmou, portanto, essa informação. Além disso, né, houve também a confirmação, a princípio, porque a gente sabe que as coisas estão muito voláteis nesse momento, mas de uma eventual vinda ao Paraná até o fim do mês, no dia 29 de maio, uma sexta-feira, sem detalhes aí de agenda oficial. É claro que é para dar palanque ali aos seus indicados, né, ao Senado, o deputado Felipe Barros, também a Deltan Dallagnol do Novo, que a gente acabou de ouvir aí com essa questão, né, de uma dúvida sobre elegibilidade, o próprio senador Sérgio Moro, que é pré-candidato ao governo pelo Paraná. partido. Então, esta é a previsão de agenda, uma agenda de campanha. Tendência que participe aí desta pré-campanha, deste evento aqui. É a primeira vez, aliás, que vai vir à capital como pré-candidato à presidência se mantiver esta agenda. Ao admitir o encontro, convocar o Flávio, disse que foi colocar um ponto final, foi essa expressão que ele usou nessa história, né? E que não manteria relações comerciais após a prisão relacionada lá à captação de recursos para o filme. A gente vai ouvir, inclusive, um trecho do que o próprio Flávio falou aí aos jornalistas. Vamos ouvir.
3: Em maio de 25 foi quando a última vez que ele honrou com os pagamentos. E mais uma vez, nesse meio tempo, como as pessoas que estavam envolvidas na produção do filme não conseguiam um retorno, era quando eu tentava fazer, cobrar dele como se, para ter alguma posição. Eu falava, se você não conseguir honrar, não tem problema, eu vou atrás de outros investidores. E ele me dizia sempre que ia honrar com o contrato integralmente. Bom, aí no final de 2024... Melhor, final de 2025, foi aquele áudio que todos aí ouviram, em que eu peço uma luz para saber, ter uma palavra final sobre o que é que vai acontecer, porque o filme já estava num grande risco do filme ser encerrado, inclusive, que seria uma grande catástrofe. E no dia seguinte, em que ele foi preso, nesse momento, é que nós vimos ali que deu uma virada de chave, nós entendemos melhor que a situação era muito mais grave, e em função disso, trago aqui para vocês, eu falei lá dentro para os deputados, mas já vi que a imprensa já divulgou. Eu estive com ele mais uma vez após esse evento, quando ele passou a usar o monitoramento eletrônico, ele não podia sair da cidade de São Paulo. Eu fui sim ao encontro dele para botar um ponto final nessa história, dizer que se ele tivesse me avisado que a situação era grave como essa, eu já teria ido atrás de outro investidor há muito mais tempo e o filme não correria risco. Então foi uma grande dificuldade nesse momento arrumar outros investidores que pudessem concluir esse filme.
0: Bom, nessa fala, o Flávio Bolsonaro também afirmou ter pedido a prestação de contas do filme Dark Horse.
3: E aí eu quero acrescentar duas coisas que foram os meus pedidos, tanto à produtora quanto ao fundo, né, que eles se organizassem para fazer uma prestação de contas a todo mundo, das despesas que foram feitas em função desse investimento no filme, de forma transparente, em até 30 dias, foi isso que eu pedi. E o meu outro pedido, o jurídico também concordou, o outro pedido é que assim que o filme começar a dar o resultado, o valor que foi aplicado no filme em função do investimento, por intermédio dessa empresa indicada pelo Daniel Borcaro, ele vai ser destacado, ele vai ser separado para que fique à disposição das autoridades brasileiras para fazer o que entender que está dentro da lei.
0: Eu vou fazer um parênteses antes de continuar a pauta. Isso é que a gente vinha falando, né, Carlos? Sim. Então, puxasse lá o contrato, tornasse público, demonstrasse ali que o recurso foi para o filme.
2: Foi plenamente usado no filme, né? É isso que a gente tem que entender. Até porque, Rafa, repito, está estranha ainda essa história desse dinheiro sai daqui, vai para um fundo ligado. Sai de um fundo ligado ao Banco Master aqui, ao Daniel Borcaro. Inclusive, esse fundo é alvo de investigação desde a primeira fase da Operação Compliance Zero. Ele vai para um fundo nos Estados Unidos, de lá sai para um fundo da produtora, volta para o Brasil. Esse vai e vem desse dinheiro é que não está muito bem explicado. E, principalmente, a gente precisa saber como foi gasto esse dinheiro. Por mais que seja um valor, um dinheiro em tese privado, por que eu digo em tese? Porque Daniel Borcaro captou dinheiro público, inclusive, por exemplo, da Previdência do Rio de Janeiro. Mais de um bilhão lá da Previdência dos aposentados lá do Rio de Janeiro foram investidos no Master. Então, por isso que eu falo em tese só dinheiro público, porque tinha sim dinheiro privado. Então, tinha público e privado. Então, esse seguir o dinheiro é o trabalho que a Polícia Federal agora vai fazer para saber. De fato, esse dinheiro do Master, algo aí em torno de 60 milhões de reais, custeou apenas o filme ou foi gasto de outra maneira? É essa transparência que a gente tá pedindo aqui. E outra coisa, bem rapidinho, Rafa, pra gente seguir essa pauta, esse contrato, o Flávio disse que não pode falar, dar detalhes sobre ele, porque tem a questão da cláusula de confidencialidade. Esse contrato já foi para as cucuias, né? Ou alguém ainda acha que o Daniel Borcaro vai honrar com os pagamentos ainda ali de patrocínio? Não, né? Não existe mais isso. Então, o Flávio Bolsonaro tinha que se empenhar, até porque a postura dele o caráter dele que está sendo colocado aqui em jogo e a candidatura presidencial dele que está em jogo aqui, deveria pegar esse contrato e dar publicidade a ele. Tá aqui, ó. O contrato foi assinado dia tal por essas pessoas e previa isso. Dê transparência a esse contrato até para se livrar de maledicências aí que estão sendo levantadas, e aí com razão, sobre esse contrato envolvendo o filme Jair Bolsonaro.
0: Creio que é o que ele disse ali, né? Vou puxar o contrato, vamos fazer a prestação de contas do filme para esclarecer. E, aliás, é o que deve ter entendido como estratégia a sua coordenação de campanha, dar respostas com clareza até para tentar tirar ali essas sombras que ficaram em relação à dúvida, né? Então tá ali, ele dizendo que vai fazer a prestação de contas do filme e que vai apresentar os esclarecimentos. A produção do Jornal da Manhã Paraná entrou em contato com os deputados que participaram da reunião com Flávio Bolsonaro aqui do estado. Quem nos respondeu foi o deputado federal Sargento Faur, que falou ali sobre o tom desse encontro. Vamos ouvir o que disse o deputado.
4: Durante a reunião, ele estava explicando, esmiuçando toda essa situação da conversa, dos áudios que vazaram seletivamente, né? Áudios dele com o Vorkar. Ele disse que tudo isso se traduz apenas num pedido de financiamento, um contrato de financiamento de um filme sobre a história de Jair Bolsonaro. Nós temos um produto, o filme é uma produção de grande porte, uma produção que conta com pessoas renomadas no mundo, não se pode comparar com algumas produções brasileiras em termos de custo, e isso não estou falando em qualidade, não estou falando desmerecendo o trabalho brasileiro, o produto brasileiro, mas é uma superprodução com atores, diretores renomados do cinema mundial, tem seu preço. Segundo o próprio Flávio Bolsonaro, não terá videozinho dele em festinhas com Vorkaro, não terão surpresas, apenas conversas relativas a um contrato que se iniciaram antes, quando Vorkaro ainda transitava entre as autoridades em Brasília, inclusive com ministros do STF. Não tinha nada que desabonasse na época, o banqueiro Vorkaro. Foi firmado um contrato, ele não honrou com parte das parcelas, pelos problemas que enfrentou, e foi cobrado que honrasse essas parcelas, que é um investimento que poderia, inclusive, trazer lucros para os investidores, conforme a aceitação do filme.
0: Então, além de procurar todos os deputados que participaram dessa reunião com Flávio Bolsonaro aqui do Paraná, nós procuramos também o senador Sérgio Moro, que informou que não vai se manifestar. Mas teve um detalhe, né? Isso foi divulgado aí pela imprensa nacional, foi um momento ali capturado pelo Metrópolis, um vídeo, um registro, que acabou ali viralizando. Teve reportagem do Globo, do próprio portal Metrópolis. A gente vai mostrar ali que se refere à questão da reação do senador Sérgio Moro durante a fala.
2: Ou a falta de reação, né?
0: Ou a falta de reação, a expressão que ele fica ali durante as declarações que foram dadas por Flávio Bolsonaro.
5: Eu vou estar pra vocês, eu falei lá dentro para os deputados, mas já vi que a imprensa já divulgou. Eu estive com ele mais uma vez após esse evento, quando ele passou a usar o monitoramento eletrônico, ele não podia sair da cidade de São Paulo. Eu fui sim ao encontro dele para botar um ponto final nessa história. É dizer que se ele tivesse realizado que a situação era grave como essa, ele já teria ido atrás de outro investidor há muito mais tempo.
0: E, portanto, o vídeo que foi divulgado pelo Metrópolis, depois virou reportagem no Globo e repercutiu aí bastante nas redes sociais pela expressão do Sérgio Moro. A gente já vai falar mais sobre esse impacto dentro da questão dos aliados após a reunião. Só vou registrar que, enquanto isso, claro que os outros pré-candidatos à presidência vão aproveitando sua estratégia e tentando cavar espaço, né, em relação a esse momento aí do Flávio Bolsonaro. Por exemplo, Romeu Zema voltou a se posicionar sobre a relação de Flávio com o Vorkaro. Tinha dito que era página virada, depois de dar ali uma lenha no Flávio Bolsonaro com aquele vídeo, aquele primeiro vídeo inicial, e agora falou novamente. Vamos ouvir o que disse Zema.
6: Eu moro em Belo Horizonte, a cidade onde o banqueiro bandido mora. Precisa falar o nome dele? Precisa não, todo mundo sabe quem é o banqueiro bandido. Adivinhem, apesar de eu morar na mesma cidade dele, quantas vezes eu estive com um banqueiro bandido? Quantas reuniões eu tive? Quantas ligações eu fiz para ele? Quantos encontros eu tive com ele? Zero. Me falaram que uma vez eu fui num almoço ou num jantar e que ele estava lá e que eu cumprimentei ele. Só. Eu falo que a assombração sabe para quem aparecer. Vocês concordam? Porque para mim ele nunca foi pedir nada, tentar nada. Eu acho que ele já sabia qual era a minha postura e qual iria ser a minha resposta. Morando ao lado dele, na mesma cidade. E ele foi assombrar o Brasil inteiro.
0: E teve mais, né? O Zema chegou a falar, inclusive, que quem foi traído foi o Partido Novo, dizendo que ninguém do Novo foi avisado sobre esse relacionamento. Ele colocou aspas, ninguém do Novo sabia, foi avisado que ele tinha contato com o Vorcaro. Todos nós supunhamos que isso não existia. Se alguém foi traído nessa história, foi o Partido Novo, fecha aspas, disse aí também Zema. Enquanto isso, Ronaldo Caiado também foi perguntado, né, sobre essa questão e aí adotou aquela postura mais prudente, digamos assim, como ele teve já no momento inicial, falando que não ia tirar o foco do que é o seu discurso de campanha, né? Falando que não ia ter um posicionamento oportunista e disse que não faria juízo de valor. Foi bem mais ou menos na linha que o governador do Paraná também acabou adotando aqui o Ratinho a comentar o caso, dizendo que cabe ao Flávio se explicar, dizer o que houve e que não vai ter ali nenhum juízo de valor antecipado. Foi exatamente o que disse Caiado. Tô viajando o Brasil, tô fazendo minha campanha, né? Tô observando aqui o que vem acontecendo, mas cabe a ele trazer a explicação. Vale reforçar também, ainda sobre essa questão, nós até detalhamos aqui a pesquisa Atlas, né, Carlos, ontem, que logo em seguida teve aí uma manifestação da campanha do Flávio Bolsonaro acionando o TSE para questionar, dizendo que a Atlas teve ali uma série de questionamentos, colocando ali o entrevistado, né, a pessoa que estava sendo entrevistada para ouvir o áudio e muitas perguntas a respeito do Master, levando ali a uma suposta indução sobre a questão da crise, que teria desfavorecido o Flávio Bolsonaro diante aí dos resultados que apresentaram ali, né, inclusive perda de pontos diante do presidente Lula. Lula não cresceu, mas o Flávio acabou caindo. É isso, em relação ao resultado. E falando em Márcio, para fechar a conta, ainda teve operação da Polícia Federal, a questão do perito que vazou ali os dados do contrato do Alexandre de Moraes, a esposa do Alexandre de Moraes, perito, portanto, identificado pela Polícia Federal nessa fase de investigação, suspeita de que ele teria feito o vazamento do contrato. E aí me espanta, né, que não é o mensageiro que interessa, é a mensagem, mas enfim.
2: Chama a atenção essa operação da PF, porque há uma gana em se buscar quem vazou, mas não há o mesmo empenho em investigar o que está posto, que é, por exemplo, a relação do ministro Dias Toffoli com o Tayayá, com o Banco Master, desse

0: Toffoli com o resort aqui do Paraná. Agora, com relação ao vídeo, quem está na rádio e não viu o vídeo ali, mostra enquanto o senador Flávio Bolsonaro falava e dava explicações, o Sérgio Moro olhava para o nada, né? Parecia ali quieto, parado, olhando para baixo, olhando para o nada. É, sim, um sinal de constrangimento. Sérgio Moro tem a sua principal bandeira como político agora, e tinha também como juiz, o combate à corrupção. E aí eu fico pensando como pensa a cabeça de Sérgio Moro, juiz, e a cabeça do senador Sérgio Moro. Ele diante ali de revelações. Como é que se portaria o juiz Lava Jato, o juiz Sérgio Moro, desculpa, olhando essa situação do Banco Master e o envolvimento do Flávio Bolsonaro? Porque, na verdade, ela não faz curva. É uma só. E por que eu digo isso? Porque quando surgiu os documentos na CPI, por exemplo, a agenda de contatos do Flávio, do Daniel Vorcaro, o nome do Flávio estava ali. E ele foi questionado desde então pela imprensa. E ele dizia o seguinte: eu não tenho nenhum contato com o Flávio, com o Daniel Vorcaro. Nenhum contato. Aí começa a aparecer esse áudio pedindo dinheiro. Um primeiro contato e é já pedindo aí milhões pro filme. Agora, e ontem eu disse isso, que seja uma reunião para lavar a roupa suja, que Flávio fale tudo. Agora, será que falou? Integrantes do PL se perguntam isso. Partidos aliados que olham para a eleição e olham um possível apoio para Flávio Bolsonaro estão se perguntando isso agora. Será que a relação de Daniel Vorcaro com Flávio Bolsonaro para aí? E também não posso deixar de destacar a falta de cuidado de Flávio Bolsonaro, né? Como pré-candidato à presidência da República e na casa de um homem, um banqueiro, recém-saído da prisão, estava uma semana ali, ficou preso, saiu da prisão e foi na casa dele conversar com ele. Agora, o Flávio diz que era para colocar um ponto final nessa relação aí sobre o patrocínio do filme. Vou parafrasear ele aqui. Será? Será? Ninguém, só Flávio Bolsonaro poderá dizer, e o Daniel Vorcaro. Será que a reunião só se tratou disso? Então, fica a dúvida e a gente espera que a verdade seja colocada, porque não existe uma verdade hoje, amanhã outra, semana que vem outra, conforme o andar da investigação envolvendo Daniel Vorcaro.
1: A gente vai ter que entender como é que vai se posicionar também aí essa questão das explicações, né? Eu não vou fazer juízo de valor antecipado aqui de caso que ainda está em apuração. Então, onde foi que a coisa pegou ali? Naquele eleitor pêndulo, essa é a visão. É que o eleitor pêndulo é aquele que está sendo abalado. Para Lula, que queria comemorar mais, não reverteu os seus dados de desaprovação até aqui o levantamento, né? Teve um movimento, sim, de queda de Flávio. Com certeza não foi positiva essa questão, mas é preciso dizer o seguinte: entre os apoiadores de Flávio Bolsonaro, há alguma mudança nessa visão? Será que isso, de fato, faz com que o palanque dele se esvazie até aqui? Até os fatos que se apresentam até aqui, positivo com certeza não foi, isso é evidente, o próprio Flávio sabe disso, mas há ali uma visão de que com essa estratégia alinhada para o PL e essa construção, né, de explicações públicas, medidas de respostas mais claras sobre o que se passou com o caminho do dinheiro, talvez seja possível conter. Até porque o Daniel Vorcaro envolve a todos. A gente sabe que o Daniel Vorcaro, com todos os seus celulares, tem muita história para contar ainda. E muita gente que está apontando o dedo hoje pode ser que acabe aparecendo ali para frente também em situações tanto ou mais complicadas do que a de Flávio Bolsonaro. Eu vou ter que fazer um intervalo.
0: 10 segundos, eu só vou deixar uma percepção. Eu acho que a história do Daniel Vorcaro dá um filme melhor do que talvez do que da Jair Bolsonaro. E deixo uma pergunta.
1: Que Lula Temer, né, também.
0: Onde estava Nicolas Ferreira e não estava nessa reunião com Flávio Bolsonaro? Daqui a pouco a gente fala disso também no intervalo.
1: Tem que fazer o break, vamos de economia.
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1: Falando sobre Bitcoin, R$389.106, Ethereum, 10.710.

0: R$ 5,21, cotação ali, tá passando inclusive na tela do dólar comercial a R$ 5,29 para você que participa com a gente, seguindo com as informações, a gente conta para você o euro a R$ 5,82, tem também saca da soja, R$ 130,57, e o índice Bovespa fechou em menos 1,52%. Vem junto pro YouTube em Jovem Pan News Paraná.
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0: Tá quase indo embora, eu só vou registrar uma situação absolutamente inusitada. Foi uma sessão na Câmara do Interior do Paraná, em Nova Tebas, que durou 20 segundos. E o motivo foi que só um vereador apareceu para trabalhar no plenário. Tem 9 vereadores na cidade, essa situação aconteceu essa semana. E tinha transmissão, inclusive, a tal live que a gente pede. Aliás, na nossa, deixa o like quem tá por lá. A live da Câmara mostrou lá um momento tragicômico, né? A gente tem que tratar assim, que...
1: Não sei se é engraçado, só resta, né, cara?
0: Porque só o que resta, né? Ele abre a sessão com o assessor jurídico do lado, ele mesmo encerra porque só tá ele mesmo na sessão, ele mesmo fala que a sessão, ele declara a sessão fracassada e acaba a transmissão com 20 segundos. A gente tem o vídeo, vamos ver se a gente consegue mostrar pra nossa audiência. Tem áudio.
2: Invocando a presença de Deus, declaro aberta a 11ª sessão ordinária, considerando a falta de quórum regimental. Declaro fracassada a sessão. Agradeço a todos por acompanharem nossas sessões. Boa noite a todos.
0: Ele abre a sessão aqui, acho que deu para você entender. Ele abre a sessão, faz ali 20 segundos.
3: Uma... Olha pros lados, não tem ninguém?
0: Tá ele, o assessor jurídico. Ninguém! Tá ele sozinho na Câmara, né? Só ele. Ele e eu mesmo. E aí ele acaba encerrando dizendo que declaro a sessão fracassada. Aí... tinha uma vereadora na cidade que não foi, que ela já sabia que não ia dar quórum.
3: Nem vou.
0: Sabe, primeiro dia de aula, tipo, nem vou.
3: Não deve ser importante,
0: vou ficar em casa mesmo aqui, né? E aí, houve a justificativa da Câmara de que os outros 7 vereadores estavam em Brasília. Ou vereadores federais, portanto, participando aí da 27ª Marcha Brasília. Só vou deixar uma sugestão breve aqui, né, pro pessoal que foi viajar e esvaziou o trabalho na Câmara de Nova Tebas. Que primeiro, né, a cidade deve estar uma beleza, sem questão nenhuma, para ser discutida no Legislativo. E segundo, que há aí um protocolo inovador que se chama representante. Vou dar essa inovação aqui, pessoal de Nova Tebas. Você escolhe um representante, vai o representante, o resto fica trabalhando. Fica a sugestão lá pro pessoal. Talvez, acho que eu vou revolucionar lá a gestão da Câmara, que disse, inclusive, né, que eles acabaram fazendo essa representação por ser importante, que vai rever aí se precisa marcar uma sessão extraordinária ali para compensar esse dia de trabalho que deixou de acontecer com um vereador aparecendo. É brincadeira, né, Carlos Kobach? Puro suco de Brasil.
3: É triste, né? Triste você ver um vereador sozinho na sessão. Ali tem dispêndio de dinheiro público, né? Sessão ali tem servidor, tem câmeras, enfim. Abre 20 segundos, termina. Infelizmente, a gente vê isso na cidade de Nova Tebas, né? Cadê os vereadores que são pagos para isso? Ah, estavam em eventos. Será que não podia comparecer? Esse evento era tão importante assim?
0: Ah, tem online também, dá para revolucionar mais pois um pouco a administração, a presença online.
3: É, podia fazer uma sessão online,
0: olha,
3: né?
0: Lá.
3: Se bem que depois a gente vê aí...
0: novidade que veio da pandemia.
3: Vereador na praia, lembra que teve vereador na praia falando, enfim.
0: Votando.
3: Votando.
0: Aumento de salário.
3: É, mas é triste a gente ver uma situação dessa. A Câmara, representantes do povo ali de Nova Tebas, né, olhando e ok, acabou a sessão, acabou o trabalho. Acabou o trabalho pra gente hoje aqui também,
0: pois
3: né?
0: Pois é, acabou 8:03. A gente tem 20 segundos, igual o pessoal de que trabalha na Câmara lá na sessão pra dar tchau, Carlos, até amanhã.
3: Um ótimo dia, Rafa, você, Altarcísio, uma excelente quarta-feira e muito obrigado a todos que ajudaram a fazer desse jornal e que ajudam todo dia a fazer desse jornal o líder de audiência. Muito obrigado.
0: Obrigada ao Giovanni Kevati, ao Márcio, ao Kleber, que mandaram participações pra gente no WhatsApp e a toda a nossa sensacional audiência do YouTube. Até amanhã, não esquece, Grupo RIC é jornalismo de resultados.
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6: É isso aí, muito bem, já estamos ao vivo com o nosso momento empresarial de hoje, também através do nosso canal do YouTube, para você acompanhar, é só entrar lá no Jovem Pan News Paraná. Hoje vamos falar aí sobre profissões, sobre estudos, para você que é adolescente, para você que de repente quer fazer uma nova profissão, quer estudar de novo. Eu tô conversando hoje aqui, recebendo no nosso estúdio, o Marco Reginato, diretor de inovação, e Afonso Cavalheiro, pró-reitor acadêmico lá da FAG, para bater um papo e falar sobre o vestibular de inverno também que tá chegando por aí. Primeiramente, bom dia, Mark, bom dia, Afonso. Sejam bem-vindos aqui ao nosso estúdio.
7: Bom dia, Amanda. Muito legal estar aqui com você.
6: Bom dia, Afonso.
7: Bom dia, Amanda. Tudo bem aí? Muito frio hoje?
6: Gostoso, né? Eu não posso falar nada. Eu falo, o pessoal me julga, falo que eu sou filhotinho de pinguim, porque eu gosto do friozinho. Cafezinho chegando aqui pra gente se esquentar também. Coisa boa, né?
7: É isso aí. Mas é, esse frio ajuda também, é bom.
6: A gente tava conversando aqui um pouquinho no off. Tava acontecendo ali a FAG-X, né? E eu queria saber, ela é uma feira de profissões ali da FAG. Afonso, qual que é a importância de uma feira dessa para os adolescentes que estão começando agora, que estão pensando, porque para eles o prazo tá curto, né?
7: Então, Amanda, o projeto FAG-X nasceu de uma demanda, de uma necessidade que os alunos, principalmente do ensino médio, têm de fazer a melhor escolha em relação à sua carreira, à sua profissão. Então a gente se deparava muito com alunos em dúvida sobre que profissão fazer, qual curso fazer, qual que eu quero para minha vida e tal. E a gente criou um projeto para recebê-los e falar sobre as profissões. Não é para divulgar cursos, é para falar sobre profissões e colocá-los em atividades práticas dessas profissões. Uhum. Então a gente começou mostrando para eles qual seria a possibilidade prática do desenvolvimento da profissão no futuro. E esse projeto virou um sucesso. Hoje nós temos aí em torno de 10 mil alunos que vão na FAG. E a gente já sabe que esse é o maior projeto de feira das profissões do país. Ninguém neste país tem tanta gente envolvida nesse projeto. Temos mais de 70 cursos sendo ofertados a esses alunos. Uhum. Então, passou a fazer parte do calendário do ensino médio de toda a região oeste do Paraná e outras regiões também que os alunos frequentam. Então a gente está bem feliz com os resultados, porque além de ter na FAG um evento dessa grandeza, a gente presta um serviço extremamente importante aí para os jovens que têm dúvidas sobre o futuro.
6: Isso é muito legal, né? Inclusive ali, principalmente no campus FAG, que é algo gigantesco, é uma cidade realmente. E Mark, qual que é a importância de levar esses adolescentes lá para conhecerem o campus ali da FAG, ter esse primeiro contato e também, porque a gente sabe que o adolescente, né? A gente já foi adolescente também, sabe que dá aquele friozinho na barriga nessa nova etapa. Então qual que é essa importância ali para conhecer o campus?
8: O campus é o nosso principal ativo, digamos assim, né? Através desse campus único, nós também montamos uma feira única. Para o aluno aproveitar todas essas possibilidades que essa feira apresenta, nós construímos um aplicativo. E também coloca a FAG-X como única no país nesse sistema. É um aplicativo que ele é gamificado. E funciona também como um mapa, um guia do campus, onde os alunos, por vocação, escolhem as suas trilhas de conhecimento e se dispersam pelo campus. Então, todas as nossas atividades, mais de 80 atividades simultâneas, elas estão espalhadas por laboratórios, por áreas do campus específica, e o aluno vai com o celular na mão, escolhendo essa trilha, sabendo do que se trata, participando, acaba colhendo ao final dessa trilha um QR Code, escaneando, e ele vai somando pontos. Com essa pontuação, depois ele troca por presentes e brindes de verdade no final da feira. Então, ou seja, quanto mais atividades ele fizer, mais lembranças ele tem desse dia e mais dinâmico fica toda essa proposta. Então, nós conseguimos chegar num jeito de fazer uma feira que encanta muito esses jovens ligados à tecnologia, né? E isso só foi possível pela condição de campus que a FAG tem, e tecnológica, então, com cobertura de rede Wi-Fi, enfim, em toda a parte de estrutura física mesmo da instituição.
6: Isso é legal porque vocês trouxeram um pouco da tecnologia que vem, entre aspas, atrapalhando muito também a questão da adolescência ali por questão de estar se distraindo e tal, mas vocês trouxeram isso para uma parte boa. Então, eles vão estar no campus mexendo no celular, mas estão adquirindo pontuações, enfim, isso é muito legal, né? Já é um diferencial também.
8: A FAG-X realmente ela é diferente nesse aspecto, né? Porque o aluno tem essa... Ele está no tempo dele, na voz dele, no formato. Então, é muito diferente mesmo.
6: E tá chegando o vestibular de inverno também, né? Eu queria que vocês comentassem um pouquinho aí, por favor, Afonso.
7: O vestibular agora em junho, dia 13, né? A gente tem o vestibular, inscrições até o dia 9, totalmente pela internet. Acabou sendo o único vestibular que tem na nossa região aí, né? No Paraná, na verdade, a gente tem poucos vestibulares de inverno. A FAG mantém essa tradição em função de que alunos do Brasil inteiro hoje vêm para fazer o nosso vestibular. A gente está bem feliz aí porque nós vamos receber alunos de quase todos os estados que vem para fazer, muito além de medicina, vem para fazer psicologia, direito, agronomia, veterinária, vem para fazer administração, contábil, jornalismo, PP, enfim. Hoje a FAG está na lista, né, de todos os melhores cursinhos do país. Então é um dia especial também em que a gente recepciona aí os nossos futuros alunos.
6: É legal porque assim, não só adolescentes, né, mas também quem tá querendo reinventar a profissão. De repente, já tô vendo que preciso trocar, preciso voltar a estudar, quero voltar a estudar. Então é para todo mundo esse vestibular também, né?
7: É, nós temos essa comunidade aí, Amanda, que você falou bem aí, que é o 40+.
6: Isso.
7: Que é um programa que a FAG tem, é um incentivo, né, de bolsas, na verdade, para aqueles profissionais que... em alguns casos, querem realinhar profissões, realinhar carreiras. Eu estou trabalhando e de repente eu tive o sonho de fazer outra coisa, gostaria de ter outra profissão, agora é hora de voltar para a faculdade fazer. E tem aquele também que já está numa situação mais tranquila da vida e de repente teve o sonho de estudar e fazer outra coisa. E tem aquele que nunca teve oportunidade, talvez, antes de estudar. Então, assim, tem uma galera toda aí que está voltando para as universidades. E a FAG, entendendo isso, ela criou um programa de bolsas que chama 40+. Quer dizer, a idade do aluno é o desconto que ela vai ter na mensalidade.
6: Que legal.
7: Por exemplo, 50 anos, 50% de desconto. Alunos com 70 anos, 70% de desconto. Então, a partir de 40 anos, o aluno já tem direito a essa bolsa, né, de incentivo, para fazer com que essa geração toda aí volte para a universidade.
6: Que bacana. E uma última pergunta aqui é para o estudante que procura algo sobre a parte de tecnologia, que é algo que está dando um boom, né? Uma prática alinhada e também à teoria. O que encontra lá na FAG? Porque eu sei que vocês estão sempre à frente nessa parte, né?
8: A tecnologia está presente em todos os nossos cursos.
6: Uhum.
8: O que um aluno vai encontrar na FAG é uma instituição completamente atualizada às novas práticas, às melhores práticas, tanto em infraestrutura como posicionamento e qualidade docente. E a FAG tem cursos de engenharia de software, inteligência artificial, design gráfico. Inclusive, estamos inaugurando agora na FAGX, nós tivemos a oportunidade de inaugurar o nosso novo laboratório da Apple.
6: Uau.
8: É o GM4, é o único laboratório do gênero em toda a região sul do país.
6: Que bacana.
8: Né? Então, fez muito sucesso na FAGX. Então, também proporciona a melhor ferramenta para o treinamento dos melhores designers.
6: Bacana.
8: Né? Isso é o que o aluno encontra na FAG. Ele encontra uma instituição preocupada institucionalmente em estar entre as melhores do país.
6: Que bacana. E com certeza, né? A pessoa sai de lá completamente formada e pronta para o mercado de trabalho. Como é que faz ali para a gente encerrar o site, Instagram, para eles irem acompanhando? De repente, alguém ficou interessado, está com alguma dúvida para entrar em contato com vocês?
8: As redes sociais da FAG sempre funcionam no @centrofag. Uhum. Todas as redes têm a mesma guia. E o site fag.edu.br agora está linkado no /vestibular, que nós temos as inscrições abertas, né? Então, tem todas as informações, nosso site é extremamente completo, é um portal de notícias sobre a vida universitária. O aluno tem muita informação lá e a população em geral, porque também nós prestamos serviço com clínicas e diversas oportunidades também, tem todas as dicas, está tudo no site lá. Esperamos que todos façam bom proveito.
6: Que legal. Obrigada, Afonso. Obrigada, Mark, mais uma vez pela participação de vocês.
7: Obrigada, Amanda. Você sabe que você já é nossa parceira lá. Seja sempre bem-vinda ali na FAG.
6: Obrigada.
8: Obrigada, Amanda. Foi muito legal mais uma vez estar aqui contigo.
6: Pessoal que tá curtindo aí, então, já entra em contato com eles pelo site fag.edu.br/vestibular e vai atrás do seu sonho, volte a estudar. Ou você que tem filho adolescente que tá entrando nesse ramo aí, vai lá conhecer também. Lembrando que essa live fica salva no nosso canal do YouTube Jovem Pan News Paraná.
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9: Agora 8 horas e 18 minutos para você que tá curtindo, hein? Me levando de carona na 101.5. Atenção redobrada, muita neblina em Cascavel. Temos aqui um trânsito intenso na rua Flamboyant, no cruzamento ali com a rua Fortaleza, que também tá com fluxo intenso ali próximo à Avenida Toledo. Já cruzando ali a Brasil, temos a Presidente Bernardes com fluxo intenso e Castro Alves também cruzando a Recife. Já um trânsito se formando ali na Visconde de Guarapuava, no cruzamento da Rio de Janeiro e São Paulo também. Lembrando que todas as informações, segundo a plataforma Waze, eu sempre estou esperando a sua informação também lá no 998-460066.
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9: Muito bem, agora 8h20 já. Nosso Rock and Pop tá começando, a nossa Manhã da Pan. Muito prazer, Amanda Calil, te fazendo companhia aqui até o meio-dia. Muitos rocks, pops, clássicos, informações, notícias, boletim de trânsito. Tudo isso em uma manhã só pra você. E lembrando que lá no arroba Jovem Pan Cascavel tá rolando sorteio. Temos par de ingressos pro Beats Festival e temos também um concurso valendo uma guitarra autografada do Dire Straits. Corre lá, participa muito. Depois do intervalo, temos também Conexão Jovem Pan, temos flashback, tem muito pra rolar. E, claro, notícias dentro do nosso Rock and Pop pra você ficar atualizado também. E pra começar hoje, vamos com Linkin Park, chegando In The End. Aumenta o som aí.
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0: Essa é a Jovem Pan número 1 da sua quarta-feira, meiuca de semana, 8h34. É o nosso Rock and Pop que tá no ar. Tô esperando você lá no 998460066. O intervalinho chegando na sequência. Vamos aí com Lenny Kravitz, U2. Teremos aí também O Rapa, Maroon 5. Lembrando que você pode fazer o seu pedido aqui na Pan também. E lembrando também que durante a nossa programação tem sorteios relâmpagos. Então você tem que ficar conectado aqui pra você saber. 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E você consegue estar ouvindo aonde você estiver. O empresário Daniel Vorcaro está sendo pressionado pela justiça a apresentar provas mais fortes na delação premiada envolvendo o caso do Banco Master. Ele perdeu algumas regalias na prisão e foi transferido de uma sala reservada para uma cela comum na Polícia Federal em Brasília. A avaliação dos investigadores é que a primeira versão da delação trouxe poucas novidades e não ajudou tanto quanto era esperado. Com isso, a defesa dele, que esperava conseguir benefícios como prisão domiciliar, acabou vendo a situação ficar mais rígida. Agora, a expectativa é que Vorcaro entregue novas informações e provas mais consistentes para tentar recuperar vantagens nas negociações com a justiça.
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3: Agora 8h40, o trânsito de Cascavel é um pouco mais tranquilo. Uma atenção redobrada aí pra você que tá na BR-277. Devido à neblina aí, tem um fluxo mais intenso, tá? E pra você também que tá na rua Jacarezinho, fluxo intenso até a rua Minas Gerais, também com neblina. Lembrando que eu tô sempre esperando também a sua informação. Todas essas informações são segundo a plataforma Waze. Você pode mandar lá no 998-460066. Por aqui a gente continua agora com o nosso Rock and Pop.
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0: Essa é a Jovem Pan número 1 dessa quarta-feira. Olivia Dean, fechando aí com a melhor da semana, 8h57. Bom dia pra você que tá chegando agora, me levando de carona aqui na Rádio Mais Descolada de Cascavel. E eu tô amando muitas participações novas, vários rostinhos novos por aqui. Tô esperando você também lá no 998460066. Pode ficar tranquilo, pode mandar sua foto, não vou fazer figurinha não, tá? Manda lá, lembrando que sempre temos também sorteios. Na próxima hora vai estar valendo um, tá? Então fica ligadinho. O intervalo é super rapidão. Antes temos notícia pra você ficar atualizado. Vamos falar sobre a inflação do leite. Pra você que já acha que ele tá um pouco caro, um pouco, entre aspas, caro, temos uma notícia pra você. Temos ainda boletim do trânsito. Lembrando que durante a programação aqui temos também Conexão Jovem Plan, Jovem Pan, Flashback, entre outros. E lá no arroba Jovem Pan Cascavel, que é o nosso Instagram, você vai ver que tá fixada a publicação com dois sorteios. Temos lá par de ingresso pra pista do Beats Festival, 12 horas de música, dois palcos simultâneos. Então, pra você que curte esse batidão, corre lá, participa. E temos também um concurso sobre o Dire Straits. Tá valendo, gente. Uma guitarra autografada pela banda inteirinha. Você não pode ficar de fora. Corre lá. O preço do leite deve continuar subindo ao longo deste ano. A explicação começa lá no campo. Isso porque os produtores estão enfrentando custos mais altos com ração, fertilizantes, energia e diesel, o que acabou reduzindo investimentos e diminuindo a produção. Com menos leite disponível, a disputa entre as indústrias pela matéria-prima aumentou e isso já começou a refletir no bolso do consumidor. Em São Paulo, por exemplo, o leite no atacado já registrou alta significativa nos últimos meses e derivados como queijo e mussarela também ficaram mais caros. Outro ponto que pesa é a dependência de importações, principalmente de leite em pó vindo da Argentina. Mesmo assim, especialistas avaliam que a tendência de alta deve continuar pelo menos nos próximos meses, pressionando ainda mais a inflação dos alimentos em 2026.
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13: Muito bem, agora 9:04, o trânsito de Cascavel se formando um pouquinho mais tarde, hoje um pouco mais caótico. Temos aqui na Rua General Osório um trânsito intenso, cruzando a Rua Santa Catarina e a Rua Rio de Janeiro. Ali na Rua de Cima, na Souza Nave, se formando um trânsito moderado entre a Rua Maranhão e Rio Grande do Sul. Ali próximo também temos na Rua Duque de Caxias, no cruzamento com a Rio Grande do Sul. Temos aqui um acidente reportado na Rua Vitória, ali próximo à Rua Marechal Deodoro. Então, para você que passa por ali, dá uma atenção, viu? Temos ali na BR-277 o fluxo intenso para você que tá me levando de carona aí. Respira, não pira. Pessoal, aqui o Amarildo, que é de Catanduvas, mandou uma foto também. Ele tá em Toledo, uma neblina muito grande na pista também. Então, para você que tá na BR, tá me levando aí pelas ondas da 101.5 em outras cidades também na BR ali, se cuida, tá? Uma atenção aí bem... uma atenção bem redobrada. Eu gosto de reforçar porque a galera sai um pouco mais atrasada aí e sai bem doido, né? Mas enfim. É a nossa Jovem Pan. Temos aqui agora 96. Tô esperando você lá no 998-460066. Nossa programação por aqui continua.
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13: Chegando agora, uma hora só de música, sem intervalos comerciais, pra você curtir muito, viu? Lembrando que você pode ouvir pelos aplicativos e também pelo site. Já aproveita lá no arroba Jovem Pan Cascavel, tá rolando sorteio e você não pode ficar de fora. E claro, já segue lá, fica por dentro de memes, informações e tudo que você tem de direito.
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0: Sempre Jovem, Sempre Pan, 9h42. Você está curtindo uma hora só de músicas por aqui com Billie Eilish. Agora a gente segue.
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0: Lembrando que eu tô esperando você lá no WhatsApp, hein? 998460066 e também no @JovemPan Cascavel.

0: a Jovem Pan, número 1 dessa quarta-feira, 10h02, Calvin Harris com o Sam Smith, fechando uma hora só de música, sem intervalos comerciais. Pra você que tá chegando agora, perdeu, mas calma que tem muito pra rolar ainda. Temos a melhor sequência do seu rádio, com flashback, com conexão Jovem Pan, pedido pelo Instagram. Lembrando que você pode participar lá no 998-460066.
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0: Muito bem. Sempre jovem, sempre pã. Quarta-feira, dia 20 de maio, 10h08. Você vai curtir agora a melhor sequência do seu rádio, nosso Top 10. Também com o pedido pelo Instagram. E temos também Conexão Jovem Pã. E claro, flashback. Pra você que tá chegando agora nessa hora, tá valendo uma hora de cortesia de boliche lá do Boulevard do Shopping Oeste. Pra você participar, você manda no 998-460066 o emoji do boliche mais o seu nome e pronto, já está concorrendo. Bora curtir? Décimo lugar hoje, levando com Olivia Rodrigo.
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0: Caraca, pode falar o que quiser. Agora, 10h28 foi pedido pelo Instagram. E pra mim, essa é a música oficial da Copa. E sempre foi. E a curiosidade é que essa é a da Copa do Mundo de 2010, que foi realizada lá na África do Sul. A canção marcou aí bem o torneio, né? E foi a Copa que a Espanha ganhou e que o Brasil foi eliminado nas quartas de finais pela Holanda de 2-1. Tem, falando nisso, por que colocamos aqui o Waka Waka? Porque ontem falamos sobre que a Copa do Mundo ganhou nessa de 2026, ganhou uma versão já de música. Então, pra você que tá curtindo aí, já está em todos os streamings a música da Copa Oficial 2026. Tem um rápido intervalo chegando na sequência, o nosso top 5 com o flashback, que hoje é com Beatles. E lembrando que nessa hora tá valendo uma hora de boliche pra você curtir muito com a família, com os amigos, lá no Boulevard, que é aquele boliche que fica no Shopping Oeste. Pra você participar, você manda lá no 998-460066 o emoji do boliche mais o seu nome.
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Em Sempre Pan, 10h55, curtimos aí a melhor sequência do seu rádio com São Fender e Olivia Jean, levando a nossa medalha de ouro nesta quarta-feira. Segundo, ficamos com Taylor. Terceiro, Alex Warren. Tivemos o nosso flashback com Beatles hoje. Hey Jude, bom demais, né? Quarto lugar, tivemos Bruno Mars. E quinto, Sabrina Carpenter. Pra você que tá chegando agora na nossa Manhã da Pan, eu sou Amanda Calil, te faço companhia até o meio-dia, sempre esperando você no nosso WhatsApp 998-460066 e no arroba Jovem Pan Cascavel, que inclusive tá rolando sorteio. Temos lá pares de ingresso pra pista do Beats Festival, 12 horas de música sem parar, com dois palcos simultâneos, e também o concurso pra quem é fã aí

0: levar a guitarra autografada pela banda inteira Dire Straits, hein? Corre lá, participa bastante. Antes de ir pro intervalo... Quem levou uma hora de boliche foi a Fabiana, final do telefone 2649. Fabiana, obrigada pela sua participação, pela sua audiência. Pra você que participou e ainda não levou, não fica triste. Tem vários outros sorteios rolando, inclusive de hora de boliche, tá? A produção vai entrar em contato com você. Agora sim, intervalinho chegando na sequência. Ainda temos David Tense, Calvin Harris com Rihanna, Terry Swings, Vitor Clay. Fica por aí.
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Já estamos de volta, agora 11 horas e 3 minutos. Tem muito pra rolar até o meio-dia ainda, tá? Bom dia pra você que tá chegando agora. Só manda Calil, te faz companhia até o meio-dia. Tô esperando você lá no Whats. 998460066. Já manda sua foto e fala de onde que você tá curtindo a Pan.

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0: Jovem Pan, número 1 de Cascavel, 11h30, ao som de Harry Styles aqui pra você que tá chegando agora. Vamos juntinhos até o meio-dia. O intervalinho chegando aqui, mas na sequência temos The Weeknd, teremos aí o Rapa, teremos também o seu pedido. Se você quiser, manda lá, 998-460066.
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1: Essa é a Jovem Pan, número 1 de Cascavel. Sempre jovem, sempre pão. 11h55. Vou ficando por aqui. Amanhã tô de volta a partir das 8, quinta-feira. Dia de TBT, eu sempre espero você a partir das 8. Eu sou Amanda Calil, te faço companhia aqui nas manhãs da Pan. E depois do intervalo aí vem o Pânico. E na sequência, às 15 horas, chega o Marcos pra te fazer companhia, tá? Até amanhã, se cuida. Bom trabalho, bom almoço, bom descanso. Fui!
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0: vem pra desistir.
1: É o TP, o TP bichou, o TP está bichado.
2: O
1: não
2: TP veio para desistir.
1: Eu vou ter que ler aqui, porque não temos o TP. Mas a gente tem aqui um roteirinho para não ficar com esta cara de tonto.
3: Oi, cara de tonto lá, do lado.
1: Televisão estamos... é assim mesmo. Muito bem, muito boa tarde, meus ludibriados pelo amor. Como é que vocês estão? Tudo bem com vocês? Estamos de volta com mais um obscuro programa Pânico pelas iluminadas plataformas da Jovem Pan. Nos anos 60, a televisão era assim, não existia o TP. Então a pessoa ficava com um texto aqui, aí ela lia e dava uma disfarçada. Era assim, ó. Muito boa tarde, meus ludibriados pelo amor. Tudo bem com vocês? Estamos de volta com mais um obscuro programa Pânico pelas iluminadas plataformas da Jovem Pan. Sejam bem-vindos ao programa tão educativo e útil quanto um discurso woke. Hoje é dia de inteligência por aqui. Linha de pensadores com os iluminados, Mário Serve Costela e professor Olavo de Barbalho.
4: Alô,
1: Olavo.
5: Cadê o TP, porra? Já valei, porra. Todo dia, meu.
4: Olá, pessoal. Sou professor, preciso de TP, porra. Nunca precisei igual aos professores de
5: TP no programa novo, porra.
4: Alô, pessoal. Tudo bem com vocês, seus bafos de linguiça? Tá certo? Estão reiniciando a máquina, pelo menos estão tentando, né, filho?
2: Do XP, ó.
4: Estão gostando do nabo entrando sem azeite, seus bolcheviques de uma figa? Isso que nem chegou setembro aí, que dizem que setembro entra o grosso. Sem azeite? Tô avisando desde 1734, porra. Esse governo não vale o que o Ed Mota faz com uma rola no restaurante, tá certo? Você sabe muito bem disso, porra. Mas vamos a essa porcaria aí do pensamento do dia. Vamos lá, meu filho. Pelo menos o áudio funciona.
6: Amigo.
1: Amigo, olha.
4: Comunista é igual cerveja. Pô, foi pra ele, calma. Pô. Ainda não entendeu que a musiquinha abre aspas, meu filho. Vamos lá, porra. Comunista é igual cerveja, meu filho. Só serve gelada em cima da mesa. Agora pode ir pra ele, meu filho. Pode ir pra ele, que agora é ele. Pode ir.
7: Olá, Emílio.
1: Olá, professor.
7: E ao Cateia dos Brunados deste programa.
1: Sócrates.
7: Hoje estou mais cansado que o tosador do Tony Ramos. Gostaria de tomar um belo banho de banheira, tomando um milkshake de polenta e chupando um picolé de contrafilé. Mas enquanto isso, vamos ao pensamento do dia.
6: Amigolinhas.
7: Na vida e na seleção, vale mais um Neymar na mão do que um Vini Júnior chifrando. Pensem nisso e lavem bem o pipeu. Fiquem com Darby, é com você, Emílio Zurita, de volta ao TP.
1: Muito bem, agora chegou a hora da agenda do melhor stand-up comedy do Brasil. Você sabe que no meio ele é conhecido como o grande ator do filme Devoradores de Sobremesas. Senhora. É o nosso morgadinho, Rogério Morgado.
8: Quem é esse?
9: Quem é esse rocambole, hein? Uma hora dessa. Rocambole.
8: Sou eu. Por quê?
9: É porque ele é gordinho, o rocambole redondo.
8: Hoje tem show do rocambole em São Paulo. 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Obrigado, Emílio.
1: É isso aí, Bichovski. E o nosso querido Guerezito vai estar em Santa Cataralha.
0: O lindão.
1: É isso?
0: Porra, Emílio.
1: O lindão.
0: Sonho.
1: O lindão do pânico.
0: O lindaço. Lindaço.
10: Eu adoro homem assim da cabeça meio esquisita.
0: Garoto Floripa.
1: Sucesso total em Floripa esse homem.
0: Um abadá e um microfone.
1: É lógico.
0: As duas coisas que Floripa mais adora. Eu e o El Ninho. Mas deixa pra lá. Mas essa semana, infelizmente, não estarei em Floripa, mas estarei felizmente em São Paulo, sexta-feira, no My Fucking Comedy Club. E já vou fazer uma promoção sem o Morgado saber. Quem for no show do Morgado hoje e tiver com o ticket, paga mais barato pra ir no meu show na sexta-feira. Então, sexta-feira, My Fucking Comedy Club, fazendo uma bagunça maluca por lá. E sabadão, Curitiba! 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Sabadão, Curitiba, na The House. Vai ser louco demais. E é isso aí. Ah, me segue lá também. @ Fábio Gueré. Tem tudo bonitinho para vocês. Muito obrigado, Emílio. E toca o barquito.
1: Muito lindo. Bem. Vejo aqui muita gente bacana nesse momento aqui nas nossas redes. O Igor Mendonça, aqui está também, Ana Paula Espíndola, João Antônio, o Braulio.
0: Grande Braulio.
1: Grande Braulio está aqui também, o Wellington está aqui. Que mais? João Machado disse que hoje será uma ótima entrevista. Juliana está aqui com a gente. Vim pelo Luiz, diz a Tânia Pereira. Então vai com ele também. Já vou também tirar essa pessoa. Como é que tira a pessoa,
11: Deus? Expulsa.
1: Eu vou tirar essa
0: pessoa. Dá pra tirar?
12: Tem que dar o adinho.
1: Dá pra tirar? Eu vou tirar. Três pontinhos, eu tiro. Puta, agora ferrou. Muito bem. Chegou a hora de homenagear quem teria coragem de tatuar a cara de Samidana no glúteo. Quem adora nosso jeitinho brasileiro de ser. É hora de nossa audiência, a Majestade.
13: A majestade de hoje vem da capital do Circuito das Armas, a imponente Osasco. Ela é empresária e está livre, leve e solta na pista. Curte viajar com o filhão e curte um pânico para relaxar. Palmas para Fernanda Machado!
11: Fernanda Machado!
1: Fernanda Machado Interiores. É isso, Fernanda Machado Interiores?
14: Isso é a minha página particular. E a minha profissional é Decore com Fé.
1: Decore com Fé.
14: Isso
1: olha
14: mesmo.
1: Olha só. Cadê a página? Cadê a página que oficial? Oh, até que enfim uma pessoa de altíssima
0: categoria.
1: E você é de Osaka?
14: Uma alegria, viu, Emílio? Tá aqui, alegria. Muito feliz. Sou super fã do programa.
1: Muito obrigado.
14: E poder estar aqui, né? Poxa, ver assim legal. Ao vivo, muito legal. Boa.
1: Normalmente a nossa audiência é feita de homens horrorosos.
0: Ah, é?
1: Calmos. Não temos homens muito bonitos.
0: Vê o baterista aqui.
1: Poucos jovens como você.
0: Exato.
1: Uns bateristas. Parece uma gente muito esquisita. Aqui.
0: Calvos.
1: Mas você vem representando essa parte feminina linda da nossa programação.
0: É mesmo.
1: Não é
0: impressionante.
1: Isso? Uma salva de palmas,
0: e
1: então, para a
11: vamos aplaudir!
1: Simpática e linda, certo?
0: E um filho muito educado também.
14: Muito obrigada. Emílio, trouxe um presente para você.
1: Um presente para mim?
14: Eu queria saber se eu posso
0: uma
14: te
0: pizza.
14: Entregar.
1: Pode,
14: posso?
1: O que é uma pizza?
11: É uma pizza, é.
14: Não.
0: Um anel.
11: Se for certa, pizza, tartaruga. Eu quero um pedaço.
15: Um chapéu.
1: Olha só.
15: Pra ele, olha lá o tamanho.
1: Olha lá, a inveja que eles têm. Eles têm uma puta inveja. Muito obrigado.
15: Uma coroa.
1: Muito obrigado. Muito obrigado, espero muito gentil. Negócio. Decore com fé.
0: Vamos ver se é pizza.
14: Isso.
1: Vocês querem ver? Vou mostrar para mim.
0: Meia calabreja.
12: Bonito, hein?
4: Ó, oh, caprichado.
1: Ó, oh.
0: Papel manteiga, então.
1: Olha só, eu só vou mostrar.
15: A elegância do presente.
1: A elegância.
15: Sim. Da embalagem.
14: Fizemos exclusivamente para vocês. Trouxe para todo mundo. Pra vocês também.
0: Obrigado.
4: Obrigado.
1: Olha só que sorrir é um ato de fé.
15: É mesmo.
1: E boas risadas acontecem aqui. Pânico JP.
4: Que legal. Muito bonito.
1: Você gostou?
15: Muito bonito.
14: Trabalho. Pô, obrigada.
1: É. Existe uma máxima que diz assim, é bíblico. Fala um aqui. Dia desperdiçado... é um dia sem risadas.
15: Isso aí.
1: Certo?
4: Vamos sorrir.
1: Vou deixar aqui, ó.
14: E atrás, Emílio, ele tem um botão.
1: Aqui tem um botão.
14: Isso, uma chavinha.
12: Porra, caramba! Oh. Essa fera, bicho!
4: Muito legal. Muito
15: legal, velho.
14: E eu
15: muito
14: trouxe
15: legal.
14: Pra todos vocês.
15: Pô, muito obrigado.
1: Olha
15: muito
1: só
15: obrigado.
1: Que gentil. Pô,
0: bem legal.
12: Vai feliz. Quebrar, hein?
1: Decore com fé. Você faz isso, provavelmente,
14: isso,
1: não é?
14: Isso, a nossa empresa, nós fazemos quadros personalizados, a maioria deles com mensagens bíblicas, né? Mensagens com algum propósito, um tipo de decoração diferenciada. E aí a gente faz dessa forma.
15: Belo
14: e
15: presente.
14: Pensamos nessa frase que eu acho que representa muito o pânico. Né?
1: Muito obrigado. Olha só que audiência fantástica.
0: Outro nível.
1: Temos. É outro padrão. Muito obrigado. Ó, o endereço dela está aí, Fernanda Machado Interiores, na rede social. Tem os da sua loja, qual é?
14: É Decore com Fé.
1: Decore com Fé. Que
15: belo
1: é o presente,
15: sim.
1: Que eu ganhei.
14: Essa daí.
1: Aí, ó, Decore com Fé, onde exatamente. Tem lá esse esquema. Muito obrigado.
14: Obrigada.
1: Se você quiser participar da nossa audiência majestade, mande seu e-mail para o dd@jovempan.com.br. Audiência majestade @jovempan.com.br.
0: Boa, e tragam presentes.
1: Puta, como vocês são.
0: Mas ele gosta. É isso, é isso.
1: Olha,
0: o Forcaro pode mandar também.
1: E tem um...
12: O quê?
1: E tem um bilhetinho, um cartão aqui carinhoso. Muito obrigado.
4: Muito elegante.
1: Agora vamos falar de filmes? O que você tá rindo aí, Dedê? Vamos falar de séries? Porém, este momento e este segmento é feito para homens que sofrem de ereção suspeita quando assistem The Boys.
16: Gostei.
1: Linhagem Geek com Homem-Aranha, com a mobilidade de um bulldog, André Alba.
17: Linhagem Geek, Linhagem Geek, José da Manga, Linhagem Geek. Zé da Manga.
4: Boa tarde, né? Grande momento. Piadinha, né? Se inscreva no canal da Linhagem Geek. Emílio, confesso que existem programas que eu tenho muita ansiedade em saber a sua opinião de alguns assuntos.
1: A minha opinião? Eu sei o que você quer de mim.
4: E muitos ouvintes.
1: Não,
4: né?
1: Eu
4: muitos
1: sei o que você quer. Essa... Você quer que eu seja cancelado pelo menos uma vez por mês.
4: Não é essa a minha intenção.
1: Eu sei que vocês vêm aí. Hoje vieram lá com o negócio da namorada do jogador.
4: Sim.
1: Eu falei, aqui não.
15: Não passa de
1: banana. Aqui não.
15: Vem não.
1: O que você quer?
4: Ontem tivemos vazamento, né? Entre aspas, esse vazamento do trailer do Bolsonaro.
0: Ah, não.
1: Meu Deus. Já posso garantir que esse filme...
15: Eu vou dublar.
1: É o maior abacaxi que poderia ter sido inventado.
4: Mas eu tô ansioso. Fez muito barulho, obviamente, por todas as circunstâncias que o filme está envolvido. Mas assim, aí eu separei o trailer, né? Pra quem tá acompanhando a gente pela TV também, pelo YouTube, ter as suas próprias impressões. Vai ser muito diferente, porque a gente vai acompanhar uma adaptação da história do Bolsonaro na candidatura da presidência de 2018, que teve ali o atentado. É uma adaptação, porque aí você tem a galera confabulando a facada e tudo mais. Então, o público vai ter aquela polêmica de você separar a realidade de uma adaptação. Porque sim. Ele vai é aquele baseado em fatos reais.
1: Eu gostei de quanto custou esse filme. Custou 125 milhões de reais. Voltem à cena. Olha aí, ó.
15: Eu vou dublar.
1: Cinco pessoas.
12: O fuzil tá lá
4: Emílio,
12: no fundo.
4: Eu confesso que eu não gostei da peruca. Eu a acho peruca que o Eberlei faria...
15: A minha é melhor.
1: A peruca do Eberlei.
15: Sim.
12: Mas quando ele era pobre.
0: É a peruca do Ben Sola da Grande Família. Não,
1: do Eberley. O Eberley tinha as perucas do Pânico de papai.
0: Sim, sim, sim.
1: Aquele Pânico antigo era o Eberley que tinha as perucas. E tinha uma peruca boa que custava muito caro, que eram as perucas da Nilta Perucas. A Nilta Perucas.
0: Sério? Sim, era cabelo real.
1: Segunda linha. E a gente tinha uma verba muito baixa para fazer o programa. Então, o Carioca, normalmente, que está aqui agora conosco, ele só queria perucas da Nilta. Ele falou, não, sem a perucas da Nilta...
0: Eu acho que é Nilta.
1: Eu não faço.
0: Eu lembro, peruca, porque é cabelo real. Né?
1: Falei, não, mas... É, a peruca do Bolsonaro. Não, cara, põe a peruca do Bolsonaro.
0: Deixa eu ver, parece meu.
1: Olha lá. Olha, olha.
0: Não tem esse topetinho
1: por lá. Muito ruim. Muito ruim.
18: Então, Emílio, o filme já vem embutido, obviamente, com todas as polêmicas possíveis. E eu assisti, né? Eu assisti a entrevista do Mário Frias, ali no Paulo Figueiredo. Ele esclarece ali algumas coisas, ele dá a informação de que o filme custaria em torno de 12 a 14 milhões.
12: Ah, então...
18: Que tem muita... Só que aí, tem muita das narrativas, obviamente, que estão cercando o filme. E ele dá uma entrevista que eu, né, eu assisti para justamente falar, passar aqui o que ele disse. Ele disse que foi de 12 a 14 milhões. A respeito dos contratos, não tem contrato nenhum com o Vorkar II, o próprio Mário Frias. Não tem contrato com o Vorkar, não tem contrato com o Banco Master nenhum. Essa é a parte. Agora tem o filme. Eu acho que esse filme, Miri, vai fazer uma boa bilheteria aqui no Brasil. Se ele sair. Por que eu estou falando isso, Zuzu?
0: Se.
18: Porque o PT acionou o TSE para barrar a estreia do filme do Bolsonaro até as eleições.
12: Até as eleições.
18: Só que é o seguinte, aí eu posso fazer uma pergunta, né? Olha aqui, esta é a matéria, né?
12: Pergunte,
18: o grupo Prerrogativas e Pré-Candidato, né, do PT acusa um Dark Horse, que é o nome do filme do Bolsonaro, de ser propaganda eleitoral dissimulada e pedem investigação financeira do filme. Só que esse ano, Emílio, vocês também vão lembrar que nós tivemos o desfile do carnaval do Acadêmicos do Niterói,
0: que rebaixou.
18: Cujo tema era Do Alto do Mulungu Surge a Esperança, Lula, o Operário do Brasil.
12: Aí não é.
18: Aí também não configuraria como uma... É, como uma...
1: Vamos ver o que as mentes brilhantes
18: isso aí, né?
1: do STF vão dizer.
18: Exato.
1: Vamos esperar.
18: Então,
12: o que a lei fala?
18: A confusão já está completamente plantada, né? E aí o lado do pessoal do filme falam que a oposição quer censurar o filme. E a oposição, que é o governo, na situação atual, diz que é uma propaganda eleitoral e tem todas as questões de investigação jurídica e fiscal do filme. Tudo isso.
1: Você sabe, meu querido Albeta e querida audiência desse programa, esse país está virando um circo.
18: É impressionante. Opa.
0: Virando?
12: Você sabe o que
1: pior,
12: é um
1: que triste, o pior, né? É que nós vamos pagar por isso. Não, tudo.
0: Mas sempre paga.
1: E custa caro esse circo. Não é, Zuzu?
0: Muito caro. Esse é o circo do nosso bolso.
15: É o circo do Soleil.
0: Entendeu?
15: É o circo
0: sabe
15: mais caro do mundo. Tubinho.
1: O que mais?
0: Sabe uma coisa? Ó, só rapidinho, vendo o trailer aqui. É bem legal saber disso, que tipo assim, pô, é um filme da extrema direita que tá todo mundo colocando, né? Só nesse trailer aí eu vi três atores que eu conheço, não vou citar o nome, que são de extrema esquerda,
18: olha aí,
0: mas estão lá no filme do Bolsonaro.
15: É, então... dinheiro não tem lado.
18: E se você pegar o trailer, tem mais diversidade do que o agente secreto.
0: É, aí ó.
18: É, tem um problema nesse filme aí, enfim, que parece que o Bolsonaro salvou um cara, enfim. A gente vai ver
0: de capa.
18: A gente vai ver o que vai ser da adaptação.
1: Mas eu acho que essa... O Bolsonaro não é candidato.
18: Exato.
1: Né?
18: É, não é.
1: O Bolsonaro está preso.
18: Não pode nem ter rede social.
1: Então,
12: como que pode ser?
1: Então é... Bom, sei lá, vamos esperar. Vamos esperar. Precisa ver, tudo isso aí precisa ser muito bem
18: avaliado,
1: investigado. Mas a gente sabe que a investigação no Brasil chega num lugar que ela para.
18: É relativa.
1: Aí ela para.
0: Investiga para todo mundo.
1: É,
0: né?
1: Então.
12: Não.
18: Esse é o correto, né? O
1: que mais?
18: Emílio, eu sempre trago aqui, falando em tribunal, né? Eu sempre trago as questões que envolvem as redes sociais. E como a gente sempre fala aqui, que abre sempre um precedente, tá? Já abriram muitos, principalmente na Itália, né? Um grupo de pais da Itália, eles processaram o Meta e o TikTok, agora vai virar a festa, né? Em tribunal de Milão, por causa de uso de redes sociais para menores. Então, Samir, eles estão alegando que o quê? Os filhos estão usando as redes sociais e a culpa é da empresa.
12: Não é dos pais, que dão celular para então, criança.
18: A culpa é da empresa. Então, a ação movida por família, não é uma família só, são várias. Por famílias italianas, pedem regras mais rígidas para impedir acesso de menores às redes sociais e acusa a plataforma de usar algoritmos potencialmente nocivos para crianças e adolescentes. Eu trouxe, e assim, não é uma coincidência, principalmente uma jovem... Né, que se eu não me engano, foi nos Estados Unidos ou no Canadá. Ou se bobear, foi até na Itália, não vou me recordar. Mas que venceu o Meta e o Google na justiça e levou 5 milhões de dólares de indenização. Obviamente, muita gente enxergou isso e achou um novo mercado. É. Vamos processar as redes sociais porque fulano, beltrano, meu filho, meu sobrinho tá viciado por conta dos algoritmos.
0: É. Agora estão dando celular pra molecada de 5 anos pra poder investir.
18: A culpa é então, do... a culpa
0: manda
18: agora...
0: Manda o Felca pra lá. Pô.
18: A culpa é da grande empresa. Então isso aí se virar vai virar moda. E nós teremos aí muitos processos judiciais. Morgadinho e
1: diga.
18: Meu querido Guerreiro, eu lembrei de vocês dois, porque é o seguinte, eu não acompanhei, mas a minha filha talvez assistiu. Eu não vi, não acompanhei o Seinfeld, né? O Jerry Seinfeld.
0: Sim.
18: Na grande e aclamada série. Essa é um clássico, é chato.
15: Eu não gostava também, não.
18: É.
1: Chato, muito. E ele é muito chato, né, meu? Esse Seinfeld também.
0: Olha, eu
1: sei
0: prefiro...
1: o que as pessoas veem nesse Seinfeld.
0: Eu prefiro puta, não comentar, porque minha opinião sobre o Seinfeld também deixa alguns humoristas aí...
15: É. Eu não acho a série legal.
0: Nada
15: demais. Eu achava do Ray Romano muito melhor.
0: Nossa.
18: Ele disse o seguinte...
0: Pra mim, a Gata e o Rato já era melhor que Seinfeld.
18: Ele deu uma entrevista. E ele falou que o Friends é uma cópia do Seinfeld.
15: Não, só Friends tinha graça.
18: Só que com gente bonita.
15: Não, Friends tinha graça.
18: E aí tá toda uma polêmica de plágio, e aí as pessoas estão entrando. E o pessoal do Friends já tá... O elenco original do Friends já tá bravo com a Lisa Kudrow, que fazia a Phoebe, que parece que ela soltou, que eles ganham até hoje, uns 20 milhões de dólares pela reprise, e não era pra ter falado. 20 milhões de dólares, tá bom, né?
15: Não era pra ter falado?
18: Não era pra ter falado.
15: Não é um acordo? O acordo é acordo,
18: segundo,
15: tá certo.
18: Aí eles estão brigando agora nas redes sociais, a Jennifer Aniston já falou que ela fala de mais. Então ela tá essa grande treta aí da televisão americana, o Jerry Seinfeld com o pessoal do Friends.
0: Até Chaves era melhor.
1: Essas coisas você tem que deixar no passado.
18: O bastidor. Sim.
1: Vejam vocês. Tem aí o trecho do Paul McCartney cantando no Saturday Night Live ou não? O trechinho? O Paul McCartney foi fazer o Saturday Night Live foi sábado, né?
12: Agora.
1: E ele foi cantar. Certo. Evidentemente, ele tem 83 anos de idade.
15: Tá a cara do Kiko do Chaves.
1: Isso. E o cara não tem mais aquela...
18: Desenvoltura.
1: A saúde. 20 anos, a saúde dos 20 anos. Mas ele foi lá e foi...
18: Fazer com vontade.
1: Estão descendo o pau, falando... Ah, o Paul McCartney não é mais o mesmo.
18: É, mas tá brincando. É isso aí mesmo.
1: O Paul McCartney não canta mais, ele desafinou.
18: Vai
1: tomar mão. Aí, ó. Estão descendo o pau no Paul McCartney.
18: O cara tem 80
1: anos. Nunca, 83 anos.
12: Ele tá vivo já.
1: Aí, ó.
18: Já é incrível ele
1: claro,
18: tá, né?
1: Porra, o cara criou isso aí, pô. É. O cara até faz há 60 anos fazendo sucesso.
18: É uma voz já de velhinho, né?
1: Então, tem coisas que você não tem que... Não precisa fazer isso, né? Porque o povo não...
12: Natural que um ser humano...
1: O povo não perdoa. A rede social desumanizou.
18: Sim, total.
1: As pessoas. Então é um negócio que.
0: Mas você acha que ele tá preocupado também?
1: E outra, mas é sacanagem.
0: E essa é maldade.
15: E essa turma que fala, quando encontra o Paul McCartney, fala, vamos tirar uma foto? É sempre assim, cara.
18: E você puxou, interessante você ter puxado, Emílio, porque foi nesse Saturday Night Live que ele deu umas declarações muito interessantes, que ele falou que nega foto. Ele não gosta de tirar foto.
0: Então
18: e as pessoas não entendem.
0: Acho que é meio estrela,
18: Paul McCartney. Não, ele falou que não vê sentido em tirar foto.
0: Não, é porque o último Beatle que tirou foto, não deu muito certo.
18: E ele falou que não se interessa não se interessa por influenciadores.
0: Tá certo.
18: Porque ele fala que a internet coloca gente num patamar.
15: Gente sem talento.
18: Gente
15: né?
18: sem talento num grande, num alto patamar.
0: Mano, o cara é um cavaleiro inglês, cara.
18: É, eu concordo.
0: Não precisa,
18: é Sir, né? O Paul McCartney é Sir também.
1: Muito bem.
18: É isso, Emiliano.
1: É isso?
18: É isso.
1: E agora, vamos a ele?
15: Opa. Vamos!
1: Vamos fazer um break? Então vou fazer um break agora. Fique ligado aqui na programação da Jovem Pan. Vamos agora fazer o break do Reginaldo.
19: Reginaldo. 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
10: Estamos de volta.
11: Na programação da Jovem Pan, com as notícias aqui, falar do Neymar rapidamente, porque tem Copa do Mundo, e a pergunta é sobre a lesão na panturrilha do Neymar. Não, mas daí vem uma notícia alarmista, fala assim, CBF se preocupa com a contusão do Neymar. Só para falar, tem o grau da contusão dele é leve.
12: É um. Edema.
11: Então, um edema pode durar de 1 a 3 semanas. Então, não se preocupem, porque ele vai ter tempo para se recuperar, porque, inclusive, ele não vai jogar.
13: Melhor quem não vai se machucar no jogo do Santos.
12: Então, teoricamente, ele estaria disponível para o último jogo do Santos, que é contra o Vitória na Vila. Mas acho muito difícil o Neymar jogar esse último jogo.
14: Essa ideia do edema é exatamente para cobrir isso daí. Ele não vai jogar, ele vai ficar de boa se guardando para a seleção. Ah, tá com edema, tá nada.
11: Tá bem, tá bem. Põe a foto aí da panturrilha do Neymar, que ele tem muitas tatuagens aí, Albeta.
12: Tem.
11: E essa tatuagem dele significa ter um menininho com uma favela, uma comunidade no canto.
15: É horrorosa as tatuagens.
11: Não, é gosto, né?
15: E é uma coisa que saiu de moda, tatuagem também. O que tem de gente querendo tirar tatuagem?
12: Isso é verdade.
15: Mas agora
12: é
15: too late.
12: É.
15: Saiu totalmente de moda.
11: Símbolo japonês.
15: Nossa, saiu de moda de uma maneira.
11: Um tribal. É.
15: E aí as pessoas vão no dermatologista.
13: No laser.
15: Aí tem como tirar a tatuagem?
11: Não dá mais.
15: E não tem nada mais feio do que um velho tatuado. Você já viu velha tatuada?
11: Descasca a tatuagem.
15: Tem na internet. Bota aí. Senhoras de idade tatuadas.
14: Tem. Parece um maracujá borrado.
15: É uma das coisas mais horrorosas que existem na face da Terra.
11: É verdade. Mas quem tem tatuagem fala que foi o momento, né? Ou difícil.
14: É o momento burro da vida.
15: É a consequência.
14: As minhas são tudo momento burro.
11: Deixa eu ver aquelas.
15: Não, bota de costas, por favor.
11: Pelo amor de Deus.
15: Pelo amor de Deus.
11: Estados Unidos.
15: Pelo amor de Deus.
11: Estados Unidos.
15: O que mais?
11: Bom, seguinte. Vamos então voltar para o assunto que é do momento aqui. Você sabe que teve o depoimento, né? Vou falar. A gente está falando dos velhinhos do INSS. E agora, Samidana, o INSS agora exige um reconhecimento facial para liberar os empréstimos consignados para os aposentados e pensionistas. A gente sabe que agora vai criar, né? Pelo menos é uma ferramenta digital por segurança, mas isso aí não tira toda a polêmica e a situação dos velhinhos. Mesmo porque, Milhão, pela manhã, sabe quem foi falar com a Polícia Federal
14: quem?
11: Na manhã?
14: Quem?
11: Quem que vocês acham?
13: Raimundo Nonato.
11: Que conhece o careca do INSS.
15: A moça?
11: Roberta Lussinger, investigada lá na fraude do INSS.
15: Tem imagens?
13: Dá imagens aí.
11: Imagens a gente não tem porque foi videoconferência.
15: Ah, tá.
11: Ela deu um depoimento pelo celular, acredito. Mas o que querem saber é o envolvimento do Lulinha, que foi esquecido da tal das fraudes. Da tal, não, das fraudes que tiveram. E se vai respingar ou não essa história. Por quê? Porque houve uma blindagem. Sabe-se que queriam pegar a conta do Lulinha e ver se tinha alguma relação com a Roberta Lussinger, que ela é a lobista. Ou seja, o que ela fazia? Ela intermediava negócios entre o Lulinha.
13: Ela era o Uber dos negócios.
11: O Uber dos negócios, eu nem diria, Sam, é pior do que isso, porque ela pegava a influência política que ela tinha e colocava dentro de um lugar que não pode, que é dar uma mesadinha para o Lulinha, supostamente. Ganhou 300 mil? Saberemos aí nesse depoimento que foi dito hoje e a Polícia Federal vai avaliar. O grande problema é que a gente tem uma disputa política entre Senado e a turma não está querendo deixar passar, principalmente o governo atual. Saiu até porrada, você viu que a turma está brava, né? De um lado à esquerda, que não quer falar da CPMI.
14: Porrada onde?
11: Discussão.
14: No Senado?
11: É.
14: Ah, por mim pode.
11: Pode tocar o pau lá.
14: Joga gel que fica mais legal.
11: Mas vamos aguardar o que vai acontecer. E o que vai acontecer nos próximos meses, eu te adianto.
15: O quê? Você lembra lá do seu Paulo?
11: Pô, lógico.
13: Do tio Paulo.
15: É o reconhecimento
11: tio
15: Paulo, né?
11: Tio Paulo.
15: Que é o reconhecimento facial. Que vai ter de tio Paulo aí?
11: O tio Paulo. Lógico. O velho e bom tio Paulo na cadeira, né? É. Que a moça foi tentar tirar. Coitada do tio Paulo.
14: Parecendo um frango.
11: Exato. Mas a turma sempre gosta de burlar as situações. Quer mais uma notícia?
14: Opa!
11: Aí vem uma coisa que a gente já atentou nesse programa.
14: Qual?
11: Chama abrir a torneira para o assistencialismo.
14: Ih, rapaz!
11: Quando você tem uma dificuldade no governo e você quer parecer bonzinho e ganhar votos, o que você faz, Samidana? Libera.
15: A máquina.
11: Atenção, Gilberto Barros, a máquina.
15: Você sabe...
16: A máquina tá lançada. A partir de agora, o governo federal prepara o lançamento de um programa bilionário de financiamento de troca de veículos voltado aos motoristas de aplicativo e taxistas. A medida prevê o aporte de 30 bilhões via BNDES. É visto como manobra da gestão petista para diminuir a rejeição em uma categoria que apoia a oposição. Esse anúncio vai ocorrer terça-feira, mais conhecido como foi ontem. Notícia velha, Zuckerman.
15: Notícia velha, notícia
16: velha. Notícia da máquina.
15: Você sabe quanto é o pacote? Para resgatar o soldado?
13: O soldado?
11: Quanto?
13: O filme?
15: Você sabe quanto? Pacote para resgatar?
11: Completo, quanto?
15: O calango?
11: Quanto?
15: 190 bilhões.
11: Meu Jesus! 190 bilhões.
17: O resgate do calango, Ryan.
15: 140 bi.
11: Que são... pacotes com assistencialismo. Claro. Vem o gás.
15: Nossa. Vem tudo.
11: São os pacotes.
13: Tudo. O desenrola.
15: Os pacotes, o pacote.
13: Já foi no desenrola?
15: O pacote para eleição é 190 bi.
11: Mas muito dinheiro, cara. Agora, você sabe por que está aí para os motoristas de aplicativo?
15: Mas isso é o trabalho do governo.
13: É a máquina pública.
15: É a máquina pública.
13: Trabalhando.
15: É. A máquina pública trabalhando.
13: Não é a primeira vez que isso acontece.
15: Sim, claro.
13: Todo ano eleitoral.
15: Não vai ser a última. Isso é normal. Isso é normal.
11: É normal,
13: só
11: mas...
13: Só não achava que ia ser tanto.
15: Isso.
11: Mas...
13: não.
15: 190 bi.
13: Eu sabia que ia ter, mas...
11: Eu lembrei o que eu queria. Um dia eu tentei achar esse termo, chama pacote de bondade. Esse é o termo que é usado para o governo, que parece uma bondade, como você fala aqui. 190 bilhões e o impacto no PIB que você gosta tanto.
15: Você vai buscar aqui.
11: Eu sempre pego aqui. Jogou a notícia, a gente coloca. A gente pega Infomoney, temos aqui uma relação muito forte de notícias. Mas aqui é o que você falou: 190 bilhões.
15: Você devia, sabe o que fazer?
11: O quê?
15: Não ficar assim, porque fica difícil assim.
11: Como?
15: A notícia, como é que você vai? Ó, ele pega a notícia pura, ó.
11: Mas
15: ele tem que ficar lendo.
18: No resume.
13: É porque dá trabalho.
11: Ah, dá trabalho.
15: Money, ó.
11: Não, calma.
15: Olha o trabalho,
11: cedo, ó. Acorda cedo.
15: Aí ele pega, por isso que fica confuso.
13: Mas ele faz a curadoria.
11: É a curadoria, não. É que fica confuso e vou falar por quê.
15: Não, eu tinha visto aqui porque eu tinha visto antes.
11: Sim, a gente só está complementando. Eu não vou ficar ler a notícia inteira.
15: As minhas coisas eu escrevo aqui, ó. Pequenininho.
11: É, mas é quem tem computador, celular, enquanto eu dou notícia, você entra no chat GPT, mas tudo bem. Mas vamos lá. Vamos falar do governo de Santa Catarina, então vamos mudar de assunto.
15: Ah, não, isso aí. Vamos chamar o Molion.
11: Sim, mas eu vou falar. Não vai me calar aqui.
15: Sim, é de ontem também.
11: Não, é de ontem, de 2026, 27.
15: Não.
11: Pode acontecer.
15: Não. Isso aí, essa notícia saiu ontem.
11: É.
15: Só tá com notícia velha.
11: É, pois... calma, deixa eu falar.
15: Hoje, na reunião que você chegou atrasado...
11: 11h20.
18: Tomou pito.
11: Ah, mas também...
15: Nós já vamos falar com o professor Molion para falar sobre esse alerta climático que estão falando aí. Inclusive, Santa Catarina já fez aí alguma coisa... Para ter um alerta para 180 dias.
11: Tá aí na
15: que
11: notícia.
15: É o tal do El Niño. E, porra, então já tocando um terror aí na internet com esse El Niño. Não, vamos falar com o professor Molion, que o professor sempre acerta.
11: Sim. Muito bom. Impressionante. É. Por quê? Pode ser um alarmismo? Você acha que é uma coisa que...
15: Não sei. Vamos falar com quem entende, especialista.
11: Molion vai dar. Mas que Santa Catarina decretou um alerta climático, que o nosso Rogério Morgado e o Gueré gostam tanto, 180 dias devido ao El Niño. Sim.
18: Tá, inclusive em Blumenau, ontem o prefeito deu um depoimento lá falando que eles estão preparados para tudo, inclusive para o pior. Então, o que rolar, eles estão já ligados nisso aí.
11: O Rio Grande do Sul viveu momentos terríveis em relação a isso, e eu acho que o Brasil deveria fazer uma coisa que não se faz, que é calcular risco, né? A gente não calcula o risco. Se tem ou não, vamos fazer pelo menos, né, uma situação do governo de proteger as pessoas que vivem nessa situação. Quando aconteceu o Rio Grande do Sul, a gente viu aqueles alagamentos, a turma fica numa situação, né, terrível. Então eu peço para que o governo, pelo
15: menos... Mas lá também sempre sofreu com alagamentos.
11: De fato, né? Vive sempre com... Mas dá para fazer um planejamento urbano? Interrogação.
15: Samira, mas isso já teria que ter feito antes.
11: Por isso
15: agora.
11: Que a minha frase chama...
18: De última hora.
11: Calcular agora... risco. É. Chama calcular risco. Se vai ter o El Niño ou não, e se vai ter esse impacto tão grande, que o Molion vai falar aqui brilhantemente, o governo precisa fazer alguma ação. Não adianta depois que acontece a catástrofe, Milhão, a turma querer... Né, resolver a situação.
18: É o Super El Niño.
11: Super El Niño.
18: É o El Niño.
11: Os mais alarmistas dizem que vai ser o pior de todos os anos da vida e o caramba, que vai ter muita seca.
15: Ele
11: chuva.
15: Fala que o último foi em 1700.
11: Então.
13: Como é que sempre vai acabar.
15: Então, como é que você vai se basear numa coisa que aconteceu em 1700?
11: Não dá pra saber. Não
13: Quem
11: dá pra
13: viu,
11: saber.
13: Viu.
15: Acho que nem sabiam que era El Niño em 1700.
13: Não tinha esse nome. Era um El Baby ainda.
15: Isso aí funciona, Sam, essas projeções, esses.
13: Eu não conheço muito essa área, mas eu sei que é bastante avançado, principalmente no curto prazo. No médio e longo prazo, são tantos fatores. Ontem a gente estava aqui, né, com o Sacani e com o Marcelo Gleisi, e são tantas variáveis que fica um negócio que é um chute no escuro.
15: Você sabe que os caras ficaram bravos, que ele falou que não existe vida, não tem prova
18: não tem
15: zero
18: provas,
15: de vida. Fora da Terra.
18: É que a galera
13: dedicou a vida a isso.
18: É que a galera considera a bactéria vida. Tem a turma que considera a bactéria vida.
15: Não tem nem bactéria.
18: Nem nada.
13: Não tem.
11: Ah, ele disse.
18: Aí é outra
13: ele falou que não
15: foi
13: tem
15: claro.
13: Prova.
15: Falou que não tem prova zero. Não tem nada que prove que existe.
13: Pode ser que existe, mas não tem prova. É isso que ele falou. É agnóstico.
11: Não, não é agnóstico. O que ele disse
12: do futebol clube.
11: Ele falou que é que saiu uma evidência lá do governo norte-americano. Você sabe que teve um relatório que falava dos OVNIs e tudo mais. E abriram esse relatório e teve, foi muito acessado. Bilhões de pessoas entraram no site.
15: Um bilhão.
11: E ele falou assim, não tem uma evidência nesse relatório que existe vida inteligente na madrugada.
15: Mas isso é o Trump que está fazendo, porque está tomando um pau lá.
11: Lógico.
15: Ele está...
11: Precisa achar pau. Uma hora é o Jeff Epstein,
15: É, lógico.
11: É duro. É. O que o Trump vai fazer é resolver Cuba. Né? Marco Rubio, você viu? Marco Rubio falou, vão resolver Cuba de uma forma pacífica.
15: Você viu que o Cuba está cheio de drone lá. Diz que vão atacar da... a Flórida e o caso. Você que mora na Flórida.
13: Drone barato, né? Pra...
11: E quem que deu drone pra Cuba?
15: O drone denúncia. Diz que Cuba tá cheio de drone lá. Então se prepara aí, ô.
13: Um beijo pro drone.
15: Um beijo pro drone. No sul da Flórida, nos Estados Unidos.
11: Estados Unidos. Um abraço pro portal do Repórter Vesgo 360, que traz. Scarpa 360, de lá que eu pego as notícias, inclusive. São tão requentados quanto a minha.
15: Clássico.
12: Mas a informação é perigosa, né? Eles falam o seguinte, a informação, a Havana teria adquirido centenas de equipamentos da Rússia e do Irã, de acordo com informações da inteligência americana. Então, se acontecer isso, é outro problema.
15: A Rússia é o seguinte, o Xi Jinping, ele estava lá.
11: Estava, agora, o Putin.
15: O Putin, foi primeiro.
11: O Trump, sequencialmente.
15: E agora foi o Putin. Por quê?
11: Por quê?
13: Essa ordem.
11: Vou te responder. Quer que eu te responda?
15: Quero.
11: Porque ele não tem mais dinheiro pra guerra, bonitão.
15: Quem?
11: Ele se arrependeu da guerra. O Putin.
15: Não, ele
11: fadou a resposta, ele não concorda. Eu não vou acertar uma.
15: Não. Quem falou isso? Quem falou isso foi o Xi Jinping que falou pro Trump.
11: Perfeito.
15: Mas não é provado.
11: Ué, mas você me perguntou de responder, não é isso?
15: Não, você respondeu.
11: Nunca vou acertar. Eu nunca vou acertar. Não vai. Você sabe que essa é a resposta. Não é?
15: Não.
11: A resposta
15: ele
11: é.
15: Ele
11: a resposta
15: pode ter inventado isso.
11: Pode, mas a resposta é.
15: O Xi Jinping mente pra caramba também. Ele e o Trump são dois.
11: Mas quem é dono do tabuleiro agora? Também.
15: Quem?
11: Quem? Eu te pergunto. Não. E aí?
13: E aí?
11: Fala quem é.
13: Alternativa.
11: Eu tô te perguntando.
15: Você vai falar quem é?
11: Quem?
15: Você não sabe.
11: Pergunto, quem é o dono do tabuleiro?
15: Itaiwan.
11: Você não fala.
15: Itaiwan.
11: Fala quem é o dono.
15: Você sabe quem tá com Taiwan?
11: Sabe quem é?
15: Quem é?
11: Eu te pergunto.
15: Fala, o único país que tá com Taiwan.
11: Responde.
15: Fala. Não?
11: Fala.
15: Coreia. Paraguai.
11: Não.
13: Ah, é uma coligação.
11: Não. Não.
15: É o Paraguai.
11: É, não, não é.
15: Então
11: procure saber. É o jornal, os caras não concordam com nada.
15: O jornal que eles brigam.
11: Os caras brigam, meu. Não é Itaiwan. É o jornal
12: que não concorda com a notícia dada.
11: Os caras não sabem a notícia e não sabem a resposta.
15: É, falando parece isso. Os caras. Parece os. Como é que eles chamam lá? Os Quimpainho.
11: É o Quimpainho.
15: O Gengiva.
11: E quem que fez primeiro? A gente não sabe.
12: E do Maduro vocês não falam mais, né? Do Maduro.
11: E o que, que vai acontecer?
15: Não, fala agora.
12: Fala você.
11: Fala. O que o Putin vai fazer amanhã?
12: Vai, fala aí.
11: Fala onde ele foi.
13: Tava com que?
15: Não. Fala.
13: Ele foi jogar gol.
11: E o Xi Jinping?
12: É meio Ciro Gomes.
11: É isso.
12: Né?
11: Repare bem.
12: Quanto é que tava a economia em 2007?
11: E Sobral? Como é que tá lá em Sobral? Mas eu pergunto pra você, quem que é dono do
15: tabuleiro?
11: É bom.
15: Ai, como eu amo vocês, como eu amo estar aqui. Muito obrigado.
11: Gostoso,
15: pela
11: gostoso.
15: Desculpa, gente.
11: Vamos.
15: O que foi, Dedê?
11: Ele vai limpar aqui o cenário.
12: Né? Parece a China.
11: Vamos lá.
15: Que tá nervoso, meu?
11: Calma.
15: Por que você tá bravo? Tô bravo. Tá sim, tá com uma carinha triste.
13: Cara de...
11: Nervoso.
12: Casado, né, meu?
15: Já que falamos do El Niño.
11: Opa.
15: Esse esquema aí que tá vindo. É só notícia ruim, né? Aí o que acontece? 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
11: É.
15: Você tá ouvindo um zumbido, pode ser o cortisol.
11: Estresse.
15: Você tá acordando à noite, 2-3 vezes, pode ser o cortisol. 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
11: Boa.
15: Vamos fazer o break? Então, eu vou fazer o break agora para o Reginaldo hoje. Oi, Luiz, aqui ao vivo. Hein?
11: Aí,
15: Luiz. Já. Vai lá, Reginaldinho.
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9: O filho, a gente tá falando do marido solteiro, aquele que gasta uma grana e tempo. Seu nome?
10: Marido solteiro. Rodrigo.
9: Rodrigão, adulto 40 a mais. É, solteiro não, casado sem filho, quero dizer. Desculpa, Sami.
10: Boa.
9: 40 a mais, que coleciona álbum de figurinha. Pra você é uma coisa normal ou bem bobinho?
10: Olha, no meu caso, eu já deixava de... estar colecionando, mas quem mandou colecionar agora foi a minha esposa, que está me vendo agora, quero mandar um beijo para ela.
9: A sua esposa quer que você colecione?
10: Sim. Isso, a Elisa está lá em Florianópolis, ainda agora fã de vocês, estou mandando um beijão para ela.
11: Florianópolis, manezinho dele.
9: Até mostrou, é pouco doente, você tem um aplicativo, até para um aplicativo que você fica trocando figurinha online, com, chegou a esse ponto?
10: Chegamos a esse ponto, sim. Também levo as figurinhas aqui comigo para trocar.
9: Putz. Foto da esposa você não tem na carteira.
10: Ah.
9: Mas figurinha tem.
10: Bem, depois eu mostro.
11: Troca com o Sam.
9: Muito obrigado pela sua participação.
12: Fuzil, vê se ele tem o símbolo da Espanha. Seu nome? Falta para mim.
13: Meu nome é Jonatas. E aí, Fuzil?
9: Você tem o símbolo aí, da Espanha, Fuzil? O álbum que já é 40 a mais, não, pai
11: para
9: de família,

0: colecionando obra
1: não,
0: de figurino.
1: Não, eu não tenho 40 a mais, eu só tenho menos.
0: Homem que coleciona álbum de figurinha, pra você é uma coisa normal ou é uma coisa bem bobinha pra um cara já barbudo colecionar álbum de jogador?
2: Olha só, eu acho que o cara podia trocar um chuveiro, né? Podia fazer alguma coisa, né, de útil aí, né? Vamos amadurecer, né? O cara quer colecionar figurinha, nada contra, né?
3: Nada
2: não
3: contra.
2: É crime, não. Nem nada,
3: é isso
2: né?
3: Aí, mas... É isso aí.
2: Mas eu acho que já tá na hora de crescer aí, hein, cara?
0: É coisa bobinha pra você, né?
2: É, mas a gente não pode julgar, né?
3: Ah, porra,
2: se o cara gosta, às vezes tem um filho que gosta também, né? Então é isso é normal. Mas hoje todo mundo coleciona caneta, decide, legal, pô. Mas só não pode colecionar tartaruga, que tem uns caras meio malucos aí.
1: Coleciona tartaruga.
0: Aí, obrigado. Tem gente que coleciona até inimigo.
3: Boa, Dilma.
4: Eu não entendi o que ele falou.
0: Rei da pauta. Adulto colecionando
1: peitão,
0: figurinhas da Copa. As esposas na internet estão expondo grana que o cara gasta. Enquanto ela espera, é a brincadeira. Tô aqui toda sensual, ele tá lá colando figurinha no álbum. Você acha que é uma coisa normal ou um adulto bobinho?
5: Cara, eu acho que é um adulto anormal. O que eu vou falar aqui, vou até fazer uma menção pro Alba, com todo o respeito, mas pedir a opinião até do Sami. Um álbum em média hoje, pra você completar, R$7.000.
1: Não.
5: A média do trabalhador, R$3.000 por mês. É normal você gastar dois salários pra comprar figurinha?
3: É,
5: na média,
3: vamos dizer assim. Dinheiro, é.
5: Então, assim, desculpa, óbvio, quem coleciona, quem já tem família, tudo mais, ok. Mas eu acho que pro brasileiro, não é uma coisa normal, não.
1: Tá desculpado.
5: Eu acho que eu pegaria essa grana e faria um churrasco com meus amigos, ia viajar.
0: Mas é um evento que acontece de 4 em 4 anos. É o país do futebol, é ali, a gente sabe que o brasileiro é apaixonado por futebol. Mesmo assim, ainda não dá o aval pra isso.
5: É, eu prefiro assistir o jogo, compro até uma camisa. Agora, figurinha, pra que eu vou ter uma foto do Vini Júnior na minha casa?
3: Ah, isso falou um ponto.
5: Então...
0: Mas tem a camisa dele, né?
5: Não, mas aí eu compro a camisa pra mim, né? Com o meu nome, Júlio, e uso por muito mais tempo.
3: Julião,
5: mas, de novo, né?
1: Cola a figurinha
5: gosto,
1: dele
5: mas acho
1: em você
5: que, como
1: também.
5: Nós somos um país com outras prioridades, a Copa de 4 em 4 anos, super importante. A gente faz um churrasco, compra uma TV nova. Agora, isso. Com figurinha, seria minha última prioridade, vamos dizer assim, né?
3: O cara fala do não, país
0: vamos respeitar
3: e fala
0: a opinião. O estúdio, se você soubesse como o estúdio tá concordando com você, amigo. Tudo
1: essa
0: bom, meu amigo? Seu nome?
1: Aí.
0: Eduardo isso. Fuzil. O Eduardão. Vamos fechar aqui nesse... Tá um bom nível aqui o debate. Você acha que é uma coisa boba ou uma coisa normal um adulto colecionar figurinha?
6: Ah, é normal, porque todos somos seres únicos, né? Cada um com a sua particularidade. Eu mesmo, eu coleciono pedras. Opa, eu coleciono cristais.
0: Você coleciona o quê?
6: Cristais. Pedras. Quartzo, quartzo rosa, quartzo leitoso. Meu pai, inclusive, ele coleciona notas antigas e selos, ó. Tem até...
0: Você coleciona leitoso?
6: É, não, leitoso não. Quartzos, as pedras. Igual meu pai, ele coleciona notas, ó. Notas antigas, ó. Cruzeiros, cruzados, inclusive, essa é igual a nota de 200, ó.
5: Ah, que legal.
6: E todos nós somos seres únicos, cada um com a sua particularidade. Tem gente que coleciona folha, coleciona tênis, coleciona camiseta, então cada um com a sua
0: opinião. Não tem nada a ver, então, com infantilidade, não é bobão, é apenas um gosto do cara. É
6: apenas um gosto pessoal.
0: Segundo o estúdio, você foi o único sensato hoje aqui da pauta.
6: Cara, obrigado. Eu acho que todo mundo devia ter esse pensamento, né?
3: Isso.
6: Cada um é cada um, pô. Inclusive, eu queria mandar um beijo, Luana. Um beijo pra você, tia
0: Luana.
6: Minha namorada.
1: Oh.
6: Te amo,
1: boa.
6: Me desculpa.
7: Boa, cara,
0: por que me desculpa?
7: Aí, Luana. Cara simpático.
6: Eu foi? Fiz cagada.
7: Ah, é?
0: Me desculpa.
7: Hã?
0: Foi, Luana. É isso aí.
7: O que ele aprontou?
3: Errou, foi moleque.
0: Um achou sensato e... É, mas o que você fez, mano? Conta aí pra nós. O que você aprontou pra pedir desculpa? A Luana... Hã?
6: Eu xinguei ela.
0: Não, mano.
6: Nós brigamos, eu xinguei ela, cara.
0: Não, aí você tá errado.
3: Xingou o quê? Jogou pedra. Quê?
6: Quadrado, de boba? Totalmente quadrado. Escolta esse redondo, eu tô parando.
0: Mas você xingou ela de tola?
6: Não, eu xinguei ela de boboca, de uns nomes...
0: Hipopótamo?
6: Não, de boboca.
1: Vai tomar,
6: uns nomes feios.
7: Muito bem, é isso aí, Fufu. Muito obrigado, herói do Brasil, pode. Diretamente das ruas de São Paulo, nosso querido Fufu.
1: Olha o WhatsApp, Fufu.
7: É isso aí?
1: Baizuba?
7: Foi? Baizuba?
8: Baizuba?
7: Baizuba?
8: Baizuba?
7: Baizuba? Baizuba?
8: Baizuba? Segura a cabeça, Baizuba!
7: É o ursinho louco.
1: Já tava descansado ali.
7: O urso louco nesse momento, adentrando os estúdios da Rádio Pan-Americana. Professor, como é que está o dólar?
8: Você sabe que temos muitas variações no câmbio.
7: É.
8: Porque o bicho está pegando, eu vou falar já em economia, mas o dólar, Fechou ontem a 5,04. Já hoje está em queda e pode ser negociado a 5,01. Queda de 0,53%.
4: Boa.
7: Do Rio.
4: Rodrigo Viga. Sami Dana, você... Sami, continua aqui na resenha. Amigo, você que gosta muito dos robôs, o Alba me mandou uma imagem fantástica. Você vê como a inteligência artificial ou os robôs não vão substituir os seres humanos, porque quando tem um evento e você vê um robô dançando Michael Jackson, acontece isso, Sami Dana. Na tela, por
9: isso
4: gentileza.
9: Isso foi um evento na China.
4: Um evento na China. É. Você que aposta tanto no Elon Musk.
9: Na robótica.
4: Na robótica.
9: Olha lá.
4: Vamos ver, vai lá. Você que gosta, Sami.
3: Que maravilhoso.
4: Você acha que...
9: Você acha que o animal?
4: Você acha que é isso que vai salvar?
8: Não, mas tá bom esse robô.
9: Mano, não consegue tá bom, ali, ó.
7: Não, tem a escada.
3: Ele não consegue a escada.
7: Ele não, mas... ele não sobe a escada.
8: Ele não era pra ter escada.
7: Ele não sobe a escada.
9: Não era pra ter escada. Escada, né, Sami?
4: Errado. Não dá, não dá.
8: É a famosa frase: na minha máquina funcionou.
4: Nossa, da sua funciona, cara. Pelo amor de Deus. Aliás, já que a gente está atualizando notícias, né? Ontem aconteceu uma coisa que ninguém comentou aqui. O que aconteceu em Nova York? Bernardão, vamos para Nova York agora. Um carro pegou fogo. Tem muita gente que não está entendendo o que aconteceu, se foi um suposto atentado ou se foi simplesmente essa explosão na tela aqui. Me dá as imagens.
3: Põe imagens na tela, explosão do carro.
4: Nova York. Olha a imagem.
9: Cara, Nova York. Parece de filme, cara.
8: É aniversário ontem,
4: Sobrinho.
7: Já deu parabéns, já, viu?
4: Olha a situação de Nova York hoje em dia, Samidana. Você que é um cara que poderia avaliar se isso é uma inteligência, se é IA, ou se realmente aconteceu.
8: Parece IA.
4: Parece IA?
7: Cena de filme.
8: Parece um pouco de IA pela diferença da textura das cores. Sim. Mas, não tenho certeza.
4: O
8: não,
4: carro tá com explodiu. Cara de IA. Foi em Wall Street. Aí você me pergunta se é verdade ou é mentira, depois você vai na rede social do Samidana que ele responde.
9: Eu concordo com o Sam,
4: pra você.
9: O movimento
4: não
9: da
4: é?
9: Fumaça ali tá meio estranho.
4: Não, mas estão falando que aconteceu mesmo essa situação. Cara, vamos aguardar.
3: Quando foi?
4: Ontem, terça-feira.
3: Ontem, só notícia velha.
4: Ah, traz uma boa, mas... gordão.
3: Ah, eu tô...
4: Traz uma nova.
3: Minha função é zoar.
4: Faz aí, Rocambole News. Traz uma boa, então. Posso uma nova pra vocês?
3: Boa. Novinha.
4: A gente tá na discussão das facções, né, criminosas.
8: Tão
4: aqui.
8: Estão dando que é real, viu? Eu errei, é real. Mas sabe o que é uma ideia genial? É sempre misturar a IA com o real. Então o cara fez o negócio...
4: E a gente avalia.
8: E a gente faz uma mentirosa em cima do negócio que aconteceu.
4: Não, porque
8: aí
4: realmente,
8: você nunca vai saber.
4: Realmente
8: mas
4: explodiu o carro.
8: Mas estava errado e essa é real.
4: Mas ó, coloca de novo aí mais. Você acha que é verdade ou é mentira lá? Tinha um quadro.
7: É, lá na...
4: Não, coloca lá, Bernardão.
8: Tá em vários veículos.
4: Tá, foi, aconteceu, explodiu o carro, mas os caras não sabem o que aconteceu. Qual o carro que foi.
9: Olha
4: lá, imagem impressiona. Quando a turma...
3: Um carro explodiu.
4: Olha isso, cara.
7: Mas pode. Pode ter sido.
4: Pode uma simples explosão e a turma correndo. É que em Nova York, né? Infelizmente, lembra a situação lá do Wall Street.
7: E no Wall Street, né?
4: Wall Street.
9: Zuzu, se você me permitir, eu tenho um complemento de uma notícia que vocês estavam discutindo a respeito do Trump e da,
4: pois não.
9: Do Xi Jinping falando nos Estados Unidos. É, o Trump vai encontrar com o presidente de Taiwan. Estavam falando sobre Taiwan, que é o Lai Ching-ti. Ele falou
4: esse
9: que...
4: Mesmo.
9: Tá do lado ali de Taiwan, tá atento ao que tá acontecendo com Taiwan.
7: Pra
9: então,
7: nada.
9: Em breve...
8: Tá preocupadíssimo.
7: Largou Taiwan.
4: Era um...
7: Só o Paraguai pode salvar Taiwan.
4: Porque alguns países...
7: Você sabe que a minha preocupação agora...
4: Qual é?
7: É a Copa do Mundo.
4: Copa do Mundo.
9: Sim. Isso aí.
7: Inclusive o Maurinho ficou muito chateado com o Luciano Huck.
4: Ficou.
7: Que o Luciano, quando veio a indicação do Neymar, sorriu. E essa imagem aí, ó. É isso, sorriso do Luciano.
4: Muito sorridente. Sorriso de deboche.
7: O Maurinho tá puto.
4: Tá.
7: Com este sorriso de Luciano Huck.
4: Sim.
7: Quando o nome de Neymar.
4: Sim.
7: Foi anunciado pelo Ancelotti. Bote o Luciano Huck mais uma vez.
4: Deixa eu ver o sorriso.
7: Sorriso de satisfação.
9: Genuíno.
4: Tem.
7: Sorriso genuíno. Prova de que. O Brasil não está dividido.
4: Verdade.
9: É. Verdade.
7: E não além. Está dividido.
9: Estão torcendo pro Brasil.
4: É o sorriso do brasileiro.
7: Isso aí. O brasileiro. Com a indicação
9: o
7: do
9: o sorriso
7: Neymar.
9: Que sela paz.
7: Claro.
4: Pô, mas você falou uma coisa que é muito importante.
7: Porém.
9: Incrível.
7: Eu estava fazendo aqui, ó. Professor Samidana.
8: Oi. Fala.
7: Estava aqui fazendo os cálculos. Os cálculos não são bons para o Brasil.
9: Então
7: O Brasil, se passar
9: é isso aí.
7: Na primeira fase,
8: Vai passar.
7: No 16avos vai pegar a Holanda ou Japão.
9: Putz.
7: Oitavas, ó pedreira, Senegal, Noruega ou Equador.
8: Mas tem que ter mais um.
7: Inglaterra na quarta. Na semi, ou Argentina ou Portugal. E a final com a França ou Espanha.
4: Cara, posso só falar uma coisa?
10: A gente já foi eliminado pela...
7: Vai ser muito difícil.
10: 2010.
7: Nós vamos ficar se cagando de medo.
10: A gente foi eliminado pela Holanda, né?
8: Mas deixa eu falar.
10: 2010.
9: Depois que o Emílio falou isso daí, acho que o Neymar nem quer ir mais agora.
8: Não, mas a França...
7: Vai ser fácil, hein?
8: França e Espanha são os times mais fortes.
9: Sim.
8: Isso é uma ótima notícia, que só pega esses dois na última fase.
10: Holanda, o Brasil foi eliminado.
7: Inglaterra é ruim.
9: Exato. Mas, Sammy, a gente tem um histórico de perder para europeu nas últimas três Copas. Sim. E aí você tem vários times. Você tem a Holanda, que o Zuzu lembrou, a gente perdeu em 2010.
7: Bota o sorriso de Luciano Huck.
9: E a Inglaterra, que tem o Phil Foden.
4: Incrível.
7: Isso deixou o Maurinho desesperado, Maurinho.
9: Sim.
7: Cadê o bigodinho?
8: O repórter bigode?
9: Repórter bigode.
7: A grande briga, isso, a grande discussão agora é pilhado e o bigodinho.
9: Isso.
7: Então, um querendo matar o outro.
9: É.
7: Por causa de futebol.
10: Não, porque o pilhado foi fazer uma pergunta lá na coletiva e o bigodinho...
9: Achou um absurdo.
10: Enquanto aí vocês estão aí com Copa do Mundo e notícia véia, vocês não veem o que está acontecendo no país, né?
8: O Mogalo já meteu três
10: crispes. Já está com fome.
7: Vocês não viram o que o Lula assinou hoje, né? O Lula?
10: O decreto, né?
8: Você não fala.
9: Big Tax. Big Tax.
10: Pois é.
9: É a próxima.
10: É a próxima.
8: Tava deixando pro final.
9: É.
8: Ué, acabar pra cima. Vem.
4: As novas diretrizes das Big Tax foi assinada pelo governo Lula. E a gente já sabe, foi falado isso na semana passada.
10: Sim. Assinou hoje.
4: Que, no momento eleitoral, favorece quem, Morgadão?
7: Quem
4: você acha?
10: Adivinha.
4: Então... Então, meu amigo.
7: Isso é a máquina.
4: É,
7: isso
4: a
7: máquina.
4: Máquina!
7: Boa.
8: Pergunte.
4: É. Pacote de bondade chama e é agora a lei das Big Techs.
10: O bom é o que está no meio, assim, né? Que os casos considerados graves pelo STF estão terrorismo, né? Que uma notificação simples, a Big Tech vai ter que tirar isso daí. Então vem lá, óbvio. Terrorismo, óbvio. Incentivo ao suicídio, óbvio. Racismo, óbvio. Homofobia. Crimes contra mulher e crianças, óbvio, né? Aí vem a no meio de tudo isso, que todo mundo obviamente... Não, ataques à democracia. É. Alba, o que são ataques à democracia? Fala pra nós.
9: Que eu não considero, que eu não quero.
10: Exatamente.
9: O que eu não quero pode ser ataque à democracia.
10: Exatamente. E então, assim, ó, as redes sociais vão ter que remover os conteúdos ilegais após uma simples notificação, mesmo sem ordem judicial. Então, se você, Alba, for lá e publicar alguma coisa que eles julgarem que é antidemocrático, e a gente viu o que aconteceu, né, com batom, né, tudo mais, vai ser retirado do ar. É isso.
7: O Gordão tá bravo, hein?
9: Tá, agora, isso aí, Gordão.
7: Daqui a pouco... Oi, Luiz, aqui.
9: Oi.
7: Ao vivo. Podemos ir?
9: Vamos nessa? Bora.
7: Mestre. Posso ir? Então eu vou pra ele. Bom, pode soltar a vinheta, bora. Porque o nosso professor aí está. Começa agora.
11: Na economia. Foca na economia. Foca.
8: Samuel Dana.
10: Foca. Samuca Dana.
8: Ah, muito obrigado. Cadê o puxa-frango? Aê, ó. Uma pesquisa Atlas Intel, encomendada pela Bloomberg e divulgada ontem, ouviu 5.032 pessoas entre os dias 13 e 18 de maio, ou seja, foi até a última segunda-feira. O resultado foi o seguinte: o caso do Dark Horse tirou uma boa porcentagem de Flávio Bolsonaro, inclusive no primeiro turno.
7: Mas você viu como é que foi a pesquisa, né?
8: Vou falar. O Lula aparece com 47% e o Flávio com 44%. Queda de 5,4 pontos percentuais. Quando a gente fala do segundo turno, a diferença aumentou. Porque você lembra que na última, Emílio, o Flávio estava na frente do Lula. Estava com 47,8 e o Lula com 47,5. Agora... O Lula aparece com 48,9% e Flávio com 41,8%. Segundo a pesquisa, 95,6% dos entrevistados afirmaram saber dos áudios do Flávio Bolsonaro e 45% destes que falaram que sabiam dos áudios disseram que o vazamento enfraqueceu muito a candidatura. Também fizeram uma pesquisa tirando o Flávio do cenário. E aí o Zema aparece com apenas 17% e a Michelle com apenas 23%. O que você ia dizer, Emílio? Foi uma pesquisa estimulada.
7: O áudio, eles mostraram áudio para as pessoas. Para quem não conhecia.
10: Mostrando.
7: Você não ouviu? Então eu te mostro o áudio para você.
10: Isso vai rodar, hein?
7: Isso aí.
9: Aguinaldo então, te mostra.
8: Mas você sabe.
10: Aguinaldo, olha o áudio.
8: Você sabe o que acontece? Tem um negócio que chama momentum. Que é o seguinte: quando um cara começa a cair,
10: certo,
8: a tendência é que ele inercialmente continue caindo na propagação de pesquisas do veículo de mídia. Então, a ideia é o seguinte: você fala mal, aí desce um pouquinho, amanhã o outro fala mal, desce um pouquinho. Isso vai criando um ciclo. É um fator que desencadeia uma queda. Isso também vale para ascensão. O fato é que, seja por causa da mídia, seja por causa do áudio, seja pelo que for, estão conseguindo fazer esse desencadeamento para baixo. E a grande perda, pelo menos segundo a pesquisa, são dos eleitores que estavam no centro. Porque tem aqueles que são fiéis ao Bolsonaro, sim, e esses não vão mudar de voto, e tem os fiéis ao Lula que não vão mudar.
7: É, mas o Zema voltou pro palco, né?
8: Voltou, mas na pesquisa, sim, 17%. Não, é pouco.
7: Sim,
8: é pouco.
7: Mas está descendo o pau.
10: Ele puxou o protagonismo.
7: E aquilo que a gente tinha falado, não tem amigo, não.
10: Exato.
8: Não, amigo tem, até o minuto 2.
7: É isso aí.
8: A bola rolou, aí. O amigo...
9: É uma disputa, né?
7: Exatamente.
8: Agora, várias coisas ninguém está falando. E eu vou falar. Ontem, o Ibovespa fechou numa queda forte, de 1,52%. É o menor valor desde 21 de janeiro no índice Ibovespa. O que está acontecendo? 22 bilhões de reais de estrangeiros se pirulitaram da Bolsa entre 15 de abril e 15 de maio. Dos 21 pregões do período, 19 tiveram saídas. E parece, Emílio, que as saídas continuam. Obviamente, quando você vende reais para comprar dólar, que você está saindo, você está fortalecendo a moeda. E também você está baixando as ações. É verdade que existe o rendimento do Treasury americano maior, isso é um fator, mas ruído político. E esse ruído político, em parte, do Flávio, por que está acontecendo isso? Porque o mercado entende que sem o Flávio Bolsonaro com força, o prognóstico para a economia brasileira é pior. Por isso que tem essa queda da Bolsa e essa alta do dólar. Mas tem um negócio que ainda preocupa um pouco mais, né? Não, antes de eu ir para a próxima notícia, você lembra do efeito tequila?
9: Efeito tequila?
8: 94, no México.
9: Como é que é?
8: O que aconteceu? Teve uma combinação de juros americanos em alta, parecido com o que tem hoje, foi no México. Teve uma instabilidade política por lá, assassinaram um candidato à presidência do México e gerou uma fuga massiva e um colapso da moeda mexicana, do peso. Estão falando, ressaca, que o Brasil tá brincando com fogo, porque a gente tem uma alta dos juros americanos e uma instabilidade política, uma instabilidade até jurídica por aqui. Então, se não tomar cuidado, vai tudo para as cucuias. E também ontem teve um caso importante ligado ao Vorkar. Galípolo. Não sei se vocês viram, Galípolo voltou à Comissão de Assuntos Econômicos do Senado e relatou a fatídica reunião no dia 8 de dezembro de 2024, na qual estava
10: Renan,
8: presidente Lula, ministros do governo e Daniel Vorkaro. Na ocasião, o Vorkaro, segundo Galípolo, falou que ele era alguém perseguido pelo sistema. O Lula... tudo isso foi o que o Galípolo falou. O Lula chegou e falou: ó, o Gabriel, que está aqui, será o próximo presidente. Ele é técnico e vai te dar um tratamento técnico. Lembrando que ele já tinha sido escolhido pelo Lula e ele assumiria a presidência, sim, do Banco Central em janeiro de 2025. Agora, fica uma questão. Se o órgão é técnico, eu não preciso falar que ele vai dar o tratamento técnico. Você não precisa falar absolutamente nada. Isso é um problema.
7: Mas esse Vorcaro, ele tinha ligação com todo mundo. Sim, lá. Tinha lá com o Mântega.
4: Quem levou ele lá?
7: Com
4: quem
7: o levou? Temer, com o Lewandowski, né?
4: Toda a turma.
10: Todo mundo, mano.
7: Esses caras eram todos, trabalhavam para ele.
8: Mas é um risco de captura reputacional, o cara se dizer perseguido e ter um tratamento técnico. Tratamento técnico é tudo igual. Funciona, você não precisa falar com ninguém. A autoridade monetária, no caso do Banco Central, tem que ser um agente conservador para que o público, né, para que os investidores, para que as pessoas confiem no compromisso do Banco Central, que é conter a inflação. Se o Galípolo for percebido como leniente a pressões de Vorcário ou de qualquer outro executivo, o mercado vai desconfiar, exigir mais prêmio de risco.
7: Ah, mas isso não rolou, né, Sami? Tanto é que fechou o banco, porra.
4: Foi liquidado, né?
8: Mas
4: foi liquidado,
8: muita gente que demorou muito. Muita gente fala que...
4: O timing.
8: Que já dava para saber antes. Tanto é que, salvo engano, o Itaú não recomendava. Não.
7: Porque ele fez uma, o pensamento dele era o BRB comprar o banco dele.
4: Exato. Isso.
7: Porque aí a treta ia ser dinheiro público. Esse é que é o pensamento.
4: Sim, foi para isso, falou, que ele foi conversando.
7: Ele pegou um monte de grana, pô, isso é óbvio. Sim. Colocou no pai, o caramba, toda essa história aí que a gente tá vendo aparecer nessas investigações. Aí ele falou o quê? O BRB compra o banco e eu empurro a trolha toda pro Estado, e aí o Estado que resolva.
8: Mas
7: é que nem o dinheiro dos velhinhos. Quem vai pagar o dinheiro dos velhinhos do INSS? Nós iríamos pagar o
8: banco. Mas o Banco Central fiscaliza os bancos.
7: Então, mas
8: e
7: o Banco Central
8: não é provado isso, mas ele pode ter sido negligente ao fazer uma avaliação de risco. Tanto é que o Itaú, salvo engano, tinha a opção de vender para os clientes private, para os clientes de...
7: Mas não
8: distribuir,
7: quis.
8: Não quis, porque ele percebeu um risco maior.
7: Sim,
8: outros bancos fizeram.
7: Então,
8: não é que ninguém viu o risco. Alguns bancos, algumas casas de investimento faziam essa percepção de risco. Então, por que que o Banco Central não fez? É incompetência? Tinha algo a mais? Precisa ser esclarecido isso. A verdade, Emílio, é que esse caso...
7: Então, tinha que ter a CPI...
8: Tem que ser uma CPI profunda.
7: Então,
4: por que eles não querem?
8: Porque tem gente de todos os espectros.
7: Mas aí, agora, politicamente, ficou bom porque colou no Flávio Bolsonaro por causa do filme.
8: Mas não pode acabar
7: Eu sei, mas é assim,
4: bicho. Então, a política é feita dessa forma. Você coloca... Você precisa achar.
10: Tentou colocar na conta do Galo.
8: Eu não aceito.
7: Você não vai ver...
8: Eu não aceito.
7: Então, mas você não vai ver mais nada falando sobre isso.
4: Já precisa ser falado.
7: Então,
4: mas você imagina quantas pessoas esse cara conversou, pô. Por que que vazou só do... Só a conversa dele com o Flávio.
10: Por que que o governo não quer assinar, os políticos da esquerda não querem assinar também a CPI
7: porque
10: do Banco Central?
7: Porque politicamente não interessa.
4: Exato, então, de eleição.
10: Então se coloca todo mundo, né? Esqueceram do que aconteceu? Tem muita gente envolvida.
7: Vamos lá, cadê o Luiz? Luiz tá aí já?
4: Tá aí,
7: Luiz.
4: Não tá aí, ó.
7: Olha ele aí, ó.
8: Oi, Luiz, cadê?
7: Vamos já puxar ele aqui?
8: Não, ainda não.
7: Ah, sim. Amanhã. Amanhã é agora aqui. 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
4: Show!
7: 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Putz! Oh, aí sim, hein? Agora
4: tá preparando.
7: Sim. Muito bem. Quinta-feira agora, hein? É amanhã, né? É amanhã.
4: Amanhã?
7: Puta, amanhã já é quinta.
4: Já é quinta, bicho.
7: Solte a vinheta, chegou o nosso convidado. Aí está o nosso Luiz. Roda a vinheta.
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7: Oi, Luiz. É o Oi, Luiz aqui ao vivo.
4: Oi, Luiz.
26: Tudo bom?
4: Oi, Luiz.
7: Tudo certo?
26: Oi, tudo jóia. Oi, oi, oi.
7: Tudo tranquilo?
26: Mais ou menos, né?
7: Por que
26: tremendo
7: mais
26: igual
7: ou menos?
26: Vara Verde, é? Estando aqui, né?
7: Não, não, imagina, aqui é tranquilo. Aqui é tranquilo, fica tranquilo. Mas é um grande sucesso. Quem não conhece, tem que conhecer. É o arroba Oi Luiz. Você coloca quando os vídeos? Ou é assim, aleatório?
26: Eu costumo colocar mais ou menos meio de meia, uma hora.
7: Todo dia?
26: Todo dia. E outro umas 5 da tarde, 6, uns 2 por dia. Se acontece alguma coisa muito absurda, assim, uma tremenda notícia que estoura, aí a gente faz um a mais correndo, né? Mas a gente tenta manter 2 por dia, porque nem eu me aguento ficar vendo muito, sabe?
4: Enche o saco.
7: Muito bem.
26: É demais, né?
7: É isso aí. Então tá todo mundo convidado a seguir o Oi Luiz aí, Oi Luiz TV, que tá nas redes, tá no YouTube e tá também nas redes aí, você tem o Oi Luiz. Quem vai fazer a primeira? Gordão? Gordão?
22: É, eu conheci o Oi Luiz, ele usou um vídeo meu, eu não lembro que vídeo que foi.
26: Era do Boulos.
22: É do Boulos, né? E aí eu comecei a conhecer o conteúdo, falaram, porra, eu vim aqui por causa do Oi Luiz, aí eu fui ver, ele tinha me citado lá num vídeo, eu imitando o Boulos. Eu queria saber a respeito, que hoje você tá com mais de 1 milhão lá no YouTube, né, de inscritos no seu canal. O que que mudou desde quando você começou a postar, não em você, obviamente, mas o que mudou em relação às pessoas enxergando seu conteúdo? Você tem muito hate, são pessoas que concordam mais com você, porque a gente sabe que o hate, a maioria das vezes, dá mais audiência do que quem gosta da gente, né? Como que é no seu caso?
26: No meu caso, graças a Deus, não tem muito hate. Eu acho que porque as pessoas elas não vão dedicar muito tempo para assistir um vídeo de 10, 15 minutos de alguém que elas não gostam.
7: Sim.
26: Ou que fala algo que elas não gostam, né? Ah, eu não concordo com a tendência política desse cara ou com a visão cultural desse cara. Então eles não vão perder 10, 15 minutos assistindo o vídeo só para passar nervoso. É claro que às vezes aparece um comentáriozinho ou outro, mas é mais baseado no título da thumbnail, né? Que irrita um ou outro. Mas eu acho que é bem minoria. Tanto é que a gente repara, eu e minha mulher, né? Quando a gente tá na rua e alguém me reconhece, sempre é positivo, né? Porque quem não gosta de mim não vai perder 5, 10 minutos. normalmente quando era o Twitter, mais, era mais fácil, né? Porque você atinge outras pessoas e é muito rápido, né? Aí vira um hate mesmo.
7: É, o Twitter é uma brigaiada, né?
9: Porra, sanguinário.
7: É o ringue. É uma brigaiada que eu vou te falar.
26: É a cracolândia da internet.
7: Exatamente. Não é? É uma brigaiada danada.
9: O Luiz é do 2009 do Twitter, não é?
26: Eu sou do Twitter raiz.
9: É, olha, Twitter que era bacana. E deixa eu te falar uma outra coisa. Cara, já desde aquela época, realmente, assim, notava-se que você era um cara diferenciado e tal, fazia umas coisas ali... É, meio que com comédia e tudo mais. E a gente sabe que, assim, quando você tenta passar algo de uma forma mais leve, a galera acaba vindo mais fácil. Algum político, personalidade ou algo do tipo já chegou pra você oferecendo dinheiro ou não pra falar, ó, fala bem de mim?
26: Não, jamais. É engraçado isso, porque... É... Eu vejo muitas histórias, né? Tipo, uhum. Inclusive, a gente descobriu esses tempos do mensalinho do Vorkaro, do Sim. Master. Eu me lembro também, na época do Twitter Raiz 2016, 17, sei lá, teve um mensalinho do Twitter, né?
9: Teve.
26: Que explodiu também com aquela história da... É, se eu não me engano, do cara do Piauí, governador do Piauí, se eu não me engano, que era do PT. Mas, no meu caso, não. Acho que... Acho que pelo próprio fato de eu brincar muito, de eu fazer muita piada, acho que o pessoal fala, bom, talvez não seja legal a gente contratar esse cara, porque ou pedir para ele dar uma ajuda, porque quando o cara usa muito sarcasmo, muita piada, muita ironia, talvez as pessoas não levem muito a sério, né? Talvez eles falem, pô, esse cara gosta mesmo... desse político ou ele tá tirando uma onda, né? Eu acho que é isso.
4: Luizão, desculpa, como conteúdo, desculpa. Neymar. Você viu que a turma da esquerda, eu tenho certeza que algum vídeo você fez e vai fazer mais ainda. Juca Kfouri já comparou o Bolsonaro com o Neymar, já tava naquele momento.
26: Mora na cabeça dele.
4: Então, assim, era um momento que a gente viu uma celebração nacional para a Copa do Mundo, a turma feliz, que é muito difícil estar no Brasil, e de repente vem um jornalismo, né, que é partidário, que a gente conhece como é que funciona no esporte. Qual que é a tua avaliação?
26: Eu acho que o Neymar, ele é um sintoma do que está acontecendo, não só no Brasil, acho que no mundo inteiro. E é o que me fez começar a falar mais de política também, isso lá por 2013, 2014. O que que é? É a ideologia e a política, ela começa a se apoderar de tudo, de todos os assuntos, começa a entrar em tudo, de modo que se torna chato, ela suga toda a alegria das coisas Total, que a gente gostava.
4: Exato.
26: Então, tudo vira panfletagem. Eu não estou dizendo que não havia antes política ou discurso político nos filmes, no futebol, etc. A gente tinha o Sócrates em 82, a democracia corintiana, que eu acompanhei quando era moleque. Eu sou corintiano. A gente tinha o Dalton Trumbo, um tremendo de um comunista, escrevendo Spartacus, que é um filme maravilhoso, né? Mas se você parar para observar de perto, Spartacus tem muito daquela coisa comunista, daquela coisa dos Sim. oprimidos, dos opressores, etc. Mas era gente muito talentosa. O entretenimento vinha primeiro, né? O storytelling vinha primeiro. Sim. E de uns tempos para cá, o storytelling ficou em segundo, terceiro lugar. As próprias editoras de quadrinhos começaram a contratar gente que era mais militante do que talentosa. Exatamente. Começaram a demitir até gente que era talentosa e de esquerda. Porque eles precisavam de gente mais radical ou que participasse do DEI, né? Que fosse algum tipo de minoria. E nisso a gente começou a ver muitas aberrações. A gente começou a ver gente criando conteúdo, eu chamo de conteúdo, mas não é conteúdo, é criando filmes, desenhos, tudo, que tinha um tremendo de um desprezo pelo público. Porque o público... muitas vezes era conservador em termos de querer que o personagem continuasse sempre o mesmo. Quer dizer, quem compra um gibi do Batman, vê um filme do Batman, uma série do Justiceiro, quer ver o personagem batendo e bandido.
7: Lógico. Os Nerdola?
26: Os Nerdola.
7: Os Nerdola ali,
9: o Alba que fez o movimento.
7: O Alberto é
9: contribuir na camisa do Batman.
26: Concordo com o movimento.
7: Você concorda com o movimento?
26: Mas assim, é em tudo, né? Não é só nos quadrinhos, é em tudo. E o futebol também foi isso. Eu acompanhava futebol até 2012. Quando o Corinthians foi campeão lá no Japão, etc. Mas eu fui perdendo o interesse porque a política foi entrando e tomando conta até disso. Claro que no esporte é mais difícil, porque a meritocracia no esporte é inegável. O cara tem que ser o melhor, não tem jeito. mas de repente eu estava ligando os programas de esportes e não se falava do gol, não se falava do treino do clube, do novo jogador. Se falava assim, o racismo nas torcidas, o machismo no futebol, a homofobia não sei o quê, a história da mulher que queria ser juíza e virou, sabe assim? Começou a ficar um conteúdo muito chato. O que eu notei foi isso, a política em geral, ela começou a querer se apoderar de tudo, começou a querer ser a estrela principal de tudo. Nisso ela tirou a alegria de tudo, ela começou a deixar o público meio de saco cheio, meio puto, né? E o que a gente viu também foi a mídia mainstream, até os estúdios que produzem esses filmes, etc. Eles começaram a se voltar contra o fã, contra o público. Começaram a falar, não, é o fã tóxico. Você já deve ter ouvido muito disso.
7: Sim,
26: né?
7: Que é um fã tóxico?
26: O fã tóxico é aquele fã que quer que o personagem continue como sempre foi. É o fã que quer que o justiceiro use uma camisa com a caveira.
7: Sim.
26: E mate bandido. E eles não querem mais isso. Inclusive, eles ficaram muito pé da vida, os americanos, a Marvel principalmente, quando viram policiais e soldados americanos usando o símbolo do justiceiro. E eles tentaram, inclusive, mudar o símbolo do justiceiro, suavizar, né, o personagem. Então,
4: colocar uma rosa. Colocar uma rosa.
26: Certo. As pessoas elas votam com a carteira, né? Todas essas tentativas fracassaram. E eu vejo isso no futebol também.
7: Então, mas você está falando de woke, né?
26: Está acabando.
7: Isso é woke. É basicamente...
26: É o último braço cultural da esquerda, né?
7: Isso, porque o woke, ele faz o quê? Ele inverte tudo aquilo. A beleza não é mais beleza. Onde isso. Você vê beleza, não pode ter mais não beleza. Pode, é isso. O que ele acha que tem
8: você
7: que
8: tem
7: ser.
8: Você tem que se sentir atraído pelo que ele acha isso, que...
26: Exato, senão você é preconceituoso.
7: Isso, né? ele é autoritário. O woke é autoritário. Ele fala, é o seguinte, a escola agora não tem mais primeiro lugar. Todo mundo vai ganhar uma medalha igual. E ninguém vai discutir comigo. Agora tem que ser gente gorda desfilando na passarela. Não pode ser mais uma... Ele é autoritário, né? Isso. Só que isso aí vai contra o próprio ser humano. Então durou algum tempo as empresas...
26: Foi um experimento que não deu certo.
7: Isso, não funcionou.
26: Não, jamais.
7: Porque a gente gosta de ver beleza, a gente gosta de ver um vencedor. Isso faz parte do ser humano, né?
26: Eles tentaram... vender a história que a beleza era uma coisa socialmente construída.
7: Isso.
26: Mas não é. O bebê, a gente já estudos já mostram, né? O bebê, ele se sente mais atraído por aquelas imagens mais harmoniosas. O bebê já sabe o que é bonito ou não, ele já sabe, aponta uma moça que ele acha bonita na frente dele. Então, não é socialmente construído. É uma coisa inata ao ser humano. Mas eles tentam lutar contra isso.
7: Então, só que na escola... Outro dia eu estava vendo até algo que saiu na Inglaterra. Criança de 7 anos, no começo da escola, já pai falando, você é branco, você já tem uma dívida social, porque você é privilegiado. Moleque de 7 anos.
26: Olha o peso que a pessoa...
7: Então, quer dizer, esse aí vai ter uma...
22: Moleque já nasceu endividado.
7: Já nasce...
4: Pode mas nem ser criança.
26: O engraçado é isso, né? Porque... Toda a sociedade, em algum momento, oprimiu alguém e foi oprimida por outro. Você vê, você tem romanos que foram escravos de uns e depois conquistaram outros povos. Você vê o próprio tráfico de escravos no norte da África, né, que eles sequestravam europeus. Sempre existiu. Todo mundo, em algum momento, foi escravizador ou foi a própria América, né, que eles falam, não, os indígenas norte-americanos, etc., essa terra era deles. Aí, se você vai pesquisar, você vai ver que essa tribo matou uma outra tribo que estava antes e tomou a terra dela.
7: Que então, é o opressor oprimido, que é o que eles... Que é o Karl Marx. Né?
26: Ele começou com as classes, não, né, então, o trabalhador, mas aí eles migraram para isso, né?
8: E o seu fracasso sempre tem um culpado, né? Assim,
7: sempre.
8: Nunca é
7: sempre
8: culpa
7: vai ter
8: sua,
7: um oprimido.
8: Sempre tem outro. Mas eu queria te perguntar, Luiz, qual foi o vídeo que mais bombou? Qual foi o que te viralizou, te deixou, projetou, alcançou, furou a bolha?
26: Teve alguns, mas o que me vem à cabeça no momento foi um vídeo que eu tirei o sarro daquele comediante oficial do regime, o Paulo...
7: Paulo... O Paulo, Vieira.
26: Paulo Vieira. Paulo
0: Nossa,
26: Vieira.
0: Gente, o que você falou de mim? Agora eu quero ver se você tem coragem de falar na minha cara aqui, gente.
8: No Jalapão.
26: O Paulo Vieira, ele tinha feito aquela piada no especial do Luciano Huck na Globo, sim, de fim de ano, né? Falando que é por que o véio do Rio morreu, alguma coisa assim da novela, que eu não acompanho, mas eu imaginava que fosse isso. Eu fiquei tão triste quando o véio do Rio morreu, por que não levou o véio da van, daquele pan assim na plateia de globais, né? Tem o William Bonner rindo, se acabando de rir, né? Ele falou, por que não levar o velho da van, etc. Aí eu falei, poxa, né? Não tem essa coisa de desejar a morte, não é feio, esses caras não se dizem do amor. E aí eu fui lá e fiz uma piada também. Eu falei, poxa, eu fiquei muito triste que morreu o Paulo Gustavo, né? Poxa, que triste. Por que Deus levou o Paulo Gustavo e não o Paulo Vieira?
0: Nossa,
26: né?
0: Gente, não acredito que você falou isso da minha pessoa, gente. Vou te levar para conhecer o Jalapão. Nossa, gente, nossa.
26: Aí ele me bloqueou e tal. E foi a história que eu contei, assim, de um jeito meio engraçado. E furou a bolha. Realmente... eu acho que chama muita atenção quando a gente fala de política, mas sem falar diretamente dos políticos, de votação no Congresso, da treta com a lei tal, com a lei etc. Quando a gente começa a transportar isso para o dia a dia da pessoa, ou para uma celebridade, para um ator, isso é outro sintoma, né? Os atores e humoristas, aquelas pessoas do mainstream, aqueles que eram... né? Eles foram perdendo muito do mistério e do encanto deles graças às redes sociais, né? As pessoas começaram a ter mais acesso ao pensamento deles. Por que ninguém tem tanto ódio assim, por exemplo, do Tom Cruise ou do Brad Pitt? Porque eles não estão no Twitter lindos. 24 horas por dia falando das posições políticas deles, que podem ser as mais terríveis possíveis, mas a gente não sabe, porque você foca no ator, no que ele faz. E hoje em dia a gente perdeu muito desse mistério. Eu, nos anos 80, eu queria que o Ozzy Osbourne dominasse o mundo, que o Iron Maiden fosse o ministério dele, né? E havia um mistério enorme sobre o Ozzy. Esse cara é louco. Dizem que ele fez isso, dizem que ele mordeu a cabeça do morcego, etc. Tinha uma mística sobre o rockstar.
7: Mas isso, quando surgiu a rede social, qual era a ideia que as pessoas tinham, né? O cara que era fã, ele falava, nossa, que legal, eu tenho uma proximidade tão grande isso. Dessa pessoa que eu cultuo, que bacana que é a rede social. E o cara que era o ator ou atriz ou o cara que era conhecido, ele falava, nossa, como eu tenho fãs espalhados por todo mundo. Só que você vai descobrir no final que todo mundo é igual. Então o fã fala, puta, esse cara que eu gostava é um bosta.
0: Tonto.
7: Por isso que o fã, ele descobriu isso. E aí, o cara que é famoso, ele não tem mais o que colocar na rede social, porque ele precisa manter aquilo lá, né?
26: A gente descobriu que o ator, quando não tem alguém escrevendo os diálogos dele, ele é uma porta.
7: Exatamente. Ele é uma besta. Então acabou essa cultura que existia antigamente.
26: O Rick Gervais, ele mandou muito bem na abertura do Globo de Ouro, né? Falando assim, olha, vocês entrem, subam aqui, peguem seu prêmio, agradeçam e vão embora. Não falem da sua posição política, etc, etc. Vocês estudaram menos do que a Greta, né? Thunberg, né? E é verdade. Esses caras com 11 anos já estavam na escola de teatro, já tinham perdido o interesse, né?
9: Ô Luiz, como é que eu conheci você no Twitter, lá bem no começo, como é que foi essa transição pro YouTube? Porque ali você tá aparecendo, você vai dar a sua opinião. Como é que foi essa tua mudança pra, pô, eu vou... Teve algum aconselhamento? Falou assim, pô, faz um canal...
26: Culpa total do Gustavo Geyer.
7: O Gustavo Geyer, que é o de Goiânia.
26: Sim, sim. Goiânia.
7: O nosso Goiânia.
26: Ele era professor de inglês antes e ele não perdeu o jeito de professor. Eu fui uma vez em Santa Catarina, a gente foi para um congresso conservador, eu fui fazer uma palestra e, graças a Deus, a minha palestra era antes do Gustavo Geyer, porque eu estava tremendo e né, me embananando. E o Geyer, ele devora o palco. O cara é impressionante, assim. Eu dei graças a Deus que ele entrou depois. E no dia seguinte, acho que era um dia de folga, a gente foi para a praia. E eu falei, poxa, eu criei até um canal no YouTube, mas eu não sei nem como começar. Eu não faço a menor ideia. Como é que você faz? Eu falo, pelo amor de Deus, de qualquer jeito. Eu gravei, ó, tá vendo esse vídeo aqui? Eu gravei em frente ao hotel, antes de vir pra praia. Faz o seguinte, ele colocou um pau de selfie no celular e falou, ó, pega uma notícia aí. Eu vi uma notícia do Dória. Ele falou, agora anda pela praia e faz um vídeo de 5 minutos comentando essa notícia. Eu vou postar no seu canal, vou divulgar no meu e a gente vai dar uma força pra você começar, né? Vai empurrar no tranco.
1: Da hora.
26: E aí ele realmente me ensinou e eu fazia os vídeos, ele me chamava, falava, ó, tá muito teto, precisa baixar, tá muito isso, tá muito aquilo. Começou a dar esses toques. Ele foi um paizão pra mim. Foi um,
7: pô,
26: foi
7: que
26: um
7: legal,
26: guia.
7: Que legal.
26: Foi um guia.
7: O que, que é um cara conservador?
26: Um cara conservador?
7: É, você falou, eu sou conservador, estive no...
26: Eu não sei se eu sou conservador. Eu não faço a menor ideia do que é ser um cara conservador. Por quê? Eu me identifico com a liberdade. Pra mim, o mais importante é a liberdade de expressão, a liberdade individual... É, não ter um Estado grande, né, em cima de você, em cima da economia, em cima de tudo. Assim. Tudo que eu aprendi foi que um Estado grande mais atrapalha do que ajuda.
1: Exato.
26: É que um bom Estado, um bom governo, na verdade, é aquele que sai do caminho e deixa o mercado acontecer, deixa as pessoas se expressarem, etc. É isso que eu entendo. Eu não sei... assim, claro, eu li muitos autores conservadores... Mas eu não sei se eu me encaixo nisso, porque a gente vê, por exemplo, no Twitter mesmo, há uma briga para mostrar quem é mais conservador,
1: exato,
26: quem é mais
1: exatamente.
26: Puro, quem é mais limpo, quem é mais... né. E eu não sei se eu me encaixo nisso, porque eu sou só humano.
7: Valoroso.
26: Eu não sei se eu sou tão bom assim para poder ser aceito no clubinho. Eu vejo, o modo como eu enxergo as coisas é assim, os conservadores são os Jedi. Eu sou o Han Solo. Eu sou um cara que simpatiza com os Jedi, eu entregaria a chave do carro para eles, do país. Toca aí que eu sei que vocês são bons.
1: Mas você tem seus valores diferentes, assim, algumas coisas. Você... Porque assim, desculpa interromper,
26: não.
1: Mas a gente sempre está falando isso aqui, né? Porque às vezes as pessoas, elas esperam que você seja 100% dentro da cartilha. E
26: exatamente.
1: Isso a gente vê não só na esquerda, mas também como uma direita que só pensa ali, se você sai um pouquinho diferente, você já vira um traidor ou
26: exatamente.
1: Qualquer coisa. Que são pessoas que são, elas acham que são imunes a críticas. Você já sofreu com isso? Falou alguma coisa que a galera vem pra você e fala, virou petista, você não é de direita?
26: Algumas vezes, principalmente ultimamente, tem essa coisa assim, porque, por exemplo, eu gosto muito do Nicolas.
1: Sim.
26: Eu gosto dele. Eu gosto do Eduardo Bolsonaro.
1: Sim.
26: Eu gosto de todas essas pessoas. Eu tenho uma história de amizade com vários deles. E aí eu vejo dois lados começando a se distanciar e um acusar o outro, um apontar o dedo pro outro, né? E às vezes as pessoas ficam bravas. Eu postei uma foto com o Nicolas, algumas pessoas falaram...
1: E você fica refém disso ou você está pouco se importando e segue mais o que você acha ser coerente para você?
26: Eu sigo o que eu acho ser coerente. Muitas pessoas entram lá no meu YouTube e comentam assim, poxa, eu não vejo você falando do Nicolas, eu não vejo você falando do Eduardo, né? Aí eu sempre respondo, quando eu posso, eu vejo, eu respondo, falo, olha... eu não estou interessado em fofoca e briga claro. Interna. Eu acho que a gente tem coisa muito mais urgente.
7: Então, mas aí, por exemplo, o canhoteiro, ele não entra nessa porque ele tem o seguinte pensamento na cabeça dele. Ele fala assim, o fim justifica os meios. Então, tudo que eu fizer, foda-se. Se eu quiser conquistar aquilo, não interessa o que eu fizer. Agora não. É o que você está falando. O cara fica com um tretinho ali para mostrar sim. quem é o mais virgem nessa zona que está vivendo. Ah, eu sou mais virgem que você. Ah, isso
9: sou mais
7: aqui
9: puro.
7: Eu não faço. Sou puro. Valoroso. Por quê? Porque ele não tem esse pensamento. O pensamento da esquerda é vamos, é revoluto essa porra.
9: É a guerra.
7: É a guerra,
9: exatamente.
7: Porra.
9: Tem que ganhar a guerra.
7: Lógico. É lógico.
26: É uma coisa que eu até falo, né? Eu falo, poxa, vocês estão entrando na fase do expurgo antes de acontecer a Revolução, né? Porque quando houve a Revolução Francesa, por exemplo, os caras primeiro tomaram poder, depois começaram a se matar entre si. Vocês estão se matando enquanto não tem poder. Né? Não seria melhor primeiro ter alguma coisa, né? Para depois fazer o tal do expurgo?
7: Mas isso será que não é porque o cara tem muito poder em rede social? Porque esses pode caras ser. têm muita audiência,
9: porra,
7: não é?
9: Sim.
7: Engajamento. Tem muita audiência na rede social. E a esquerda é fraca em rede social.
9: É isso aí.
26: Fraquíssimo.
7: A gente só tem o nosso Guga.
9: É isso aí.
7: O Guga.
9: Sim.
26: O Guguinha?
7: Que é o Guguinha, nosso Guguinha,
26: Guga
7: lá, lembra?
26: Noblar?
7: Com a folha de maconha. O Guga. O Guga Noblar. Nossa, o Guguinha.
9: É, não, tem um spoiler.
26: Mesmo ele apanha não... muito, viu?
7: Ele apanha muito. A esquerda serve para apanhar na rede social. Eles apanham demais. Tanto é que tem pouquíssimos na rede social.
26: E tanto é que eles tentam a todo...
2: Eles não gostam.
26: Do jeito que eles puderem, eles querem calar as redes
7: sociais. E não sabem fazer humor bem.
9: Não,
7: o humor deles nem meme. É péssimo.
26: A esquerda meme, não sabe fazer meme.
7: Não sabe fazer meme.
26: Eu comparo, muito, né? Eu comparo muito a situação dos influenciadores de direita, etc. Eu comparo muito com o punk rock nos anos 70. Porque se você para pensar... nos anos 70 na Inglaterra, no Reino Unido, etc. Teve um vácuo. Lá por 74, 75, aquelas bandas tipo Deep Purple, Led Zeppelin, Black Sabbath, Yes, estavam enormes, Pink Floyd, enorme. Uhum. Todos eles cheios de luxo, muito longe do público, aqueles ingressos caríssimos, mas eles passavam a maior parte do tempo na América, tentando conquistar o mercado americano, etc, etc. E os ingleses proletários, passando a maior crise financeira da época, né? Tinha aquela crise do lixo, uhum. Londres estava uma zona, todo mundo desempregado, jovens sem futuro, etc. Eles estavam se vendo abandonados pelos rockstars, vendo as pessoas, né?
9: No luxo.
26: Rico. E eles falaram, vamos fazer nós mesmos.
7: É isso aí, mas é o caso do Lula aqui.
26: É
7: o Lula aqui hoje é um cara que vive no luxo.
9: Sim.
26: Ah, é. Exatamente.
7: E ele acha... Ele acha que ele não é. Ele acha que ele é aquele cara de antigamente. Mas não, ele é um cara que usa os puta Patek Philippe, os relógios que ele usa.
26: Se vende como pobre, sim, como simples, isso, né? Isso. A Janja meio que desmente isso em tempo real também, o que é muito divertido, né?
7: Então, mas ele. Puta, mas que chato, os break. Vamos fazer o break, o papo tá muito bom. Vamos. A gente segue. Ó, pra você seguir, é @OiLuizTV.
9: Oi.
7: No YouTube, @OiLuizTV e no Instagram, @OiLuiz com Z pra você que está no rádio. Vai lá, Reginaldinho.
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0: do Sul, etc., eu acho que tem mais a ver com o narcotráfico, com a violência, com... Todos esses problemas que não chegam tanto à liberdade, né?
1: É, e as pessoas também não acreditam mais no discurso, né? O discurso da esquerda aqui, ninguém acredita mais. Por isso que eu acho que o segundo turno aqui é difícil a canhota levar aqui. Porque agora tá tendo essas tretas, não sei o quê, tá todo mundo meio que... Mas é difícil, hein? Do jeito que tá, né, professor?
2: O cara gastou
1: 190 bi.
2: É.
1: Pata. Deixa eu só falar um negócio.
0: Opa!
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0: Interrompendo só um minutinho.
1: Claro.
0: Queria te presentear aqui com o kit do canal Oi Luiz. Tem camiseta, tem careca. Tem pra todo mundo.
3: Que legal. É bom se avisar, senão a turma xinga você.
1: Obrigado. Olha aqui, ó.
0: Tem um mascote do canal, que é o Stark.
1: E, ó, é uma camiseta de altíssima qualidade. Olha só.
2: Algodão egípcio.
1: Pima. Tá vendo só, ó.
0: É da Vetoria.
1: Olha só que bacana. Muito obrigado. Olha, eu vou fazer o seguinte. Você sabe que nosso programa, ele tem uns convidados... Que a audiência reclama.
0: Ó, esse é o Stark.
1: Olha que legal. Esse é o cachorro.
3: É o sucesso do canal.
1: Esse é o mascote do canal. Aqui, ó. É o cara. Muito bacana o canal dele. Sigam lá o canal do Oi Luiz TV no YouTube. Ele tem todos os dias lá e tem. E com muito bom humor, ele faz lá o seu canal.
0: Na verdade, eles assistem por causa do Stark, principalmente, né?
1: Deixa eu falar uma coisa pra você. Você sabe que tem uns convidados que a gente gosta muito e voltam sempre. E a audiência reclama.
3: Isso.
1: Mas aqui a gente não liga pra audiência. A gente não liga muito. Então você fala, não, mas de novo? Então você é um dos que nós vamos convidar muito.
3: Falei? Você é o de novo.
1: Pra você vir aqui. Porque o papo é muito bom com o Eloísio.
3: Você volta.
1: É
3: isso, né?
1: Você quer fazer a última pergunta pra ele, Albeta?
4: Eu queria perguntar a tua perspectiva política. Acha que vai melhorar ou tá mais pessimista?
1: Pô, você tá desanimado?
3: Tá.
1: Eu tô. Eu nunca vi.
3: Pô, o Neymar foi pra Copa. Ele te trouxe a camisa.
4: Eu tô animado pra Copa.
2: Ganhou figurinho.
3: Tem mais sonho. Já é pai, o Neymar tá sem figurinho.
0: Eu acho que não vai ser fácil, né, o Brasil melhorar. Quem quer que entre a partir de 2027, não vai ser fácil, porque o atual governo deixou alguns problemas, alguns rombos fiscais aí que vão ser complicados, vai doer muito no ano que vem, acho, na população. Mas eu acredito que, como vocês mesmos citaram, né, a América do Sul inteira houve uma vassourada, né, que está levando todo mundo, está colocando gente da direita no lugar, gente do liberalismo no lugar. No final, agora tem o Gustavo Petro, né, vai ter as eleições na Colômbia, provavelmente ele também vai dançar. Sim. Porque muito mal, né? E o Lula vai ficar isolado. Ele perdeu o parceiro dele, não sei se pode falar aqui, né, mas o Maduro, que ele gostava tanto, né? E acho que o Trump, ele foi muito inteligente ao remover essa peça do Maduro. Isso começou a atrapalhar todo o resto, né? Toda a estrutura da esquerda tá
1: abalada.
0: Que é
1: o Foro de São Paulo, né? O Foro de São Paulo era a turma que queria...
4: Que se organizar.
0: Quem sobrou do Foro hoje na América do Sul? O Petro e o Lula.
4: Sim.
0: O do Uruguai, o Ciro, é de esquerda, mas ele não chega a ser do Foro.
1: Não, teve,
0: né?
1: Ele quis dar o golpe lá. O
0: Evo Morales.
1: O Evo Morales.
0: Tá agitadinho.
1: Ele queria dar o golpe.
0: Ele quer ser vizinho de cela do Maduro, pelo jeito.
1: Ele parece o Carlinhos, né?
3: Parece
1: o Carlinhos.
3: Fica quieto.
1: Deixa eu. Um abraço, Carlinhos. Nosso Charles.
2: Nosso Charles.

0: coisa, um detalhe interessante. Eu me lembrei esses dias. Eu cheguei a escrever roteiros pra você quando era publicitário.
1: Sério? Sério? Pro Pânico? De Boi na Linha?
2: Acho que era papai, o falecido papai.
0: Pro Papa Tudo. Pro
3: Papa Tudo.
1: Do Goiano.
0: Do Goiano, quando eu comecei, bem no início assim,
1: mas
0: carreira,
1: isso faz muitos anos.
0: Cheguei a encontrar você num.
1: Mas faliu, né? Faliu. Mais um que eu fali. Eu fali o Mazin, a Mesbla e o Papa Tudo.
0: Não foi, era o Vorcaro da época, esse cara.
1: Sim, era o Alan.
0: Interunion, né?
1: Interunion, era o Capitalização. Clark, como é que era o seu nome?
0: Ah, esqueci também.
1: Porque eu lembro.
0: Era
1: da Xuxa fazia?
4: Isso, da Globo, né?
0: Entregava ambulância. Isso, né?
4: Tinha um desenho do Papa Tudo, eu lembro. Sim, pô.
1: O Silvio Santos. Você sabe que o Silvio Santos ele tinha a telecena.
4: Sim.
1: E aí diz que é o seguinte: tem 30% da população que não gostava do Silvio Santos. Né? 30% não confiava no Silvio Santos. Mas tinha um campo muito grande no Brasil da pessoa
4: com. Sim.
1: Só que todo mundo que tentava entrar nessa não dava certo. Por quê? Porque o Silvio Santos ele tinha o canal para ter a publicidade. Sim. E a publicidade estava tão caro que os outros não iam para frente, né? Então o Silvio Santos...
4: Mais uma do Silvio.
5: O Papa Tudo era na Globo.
1: O Papa era da Globo.
0: O Xuxa, tu tentava concorrer com a Telecena.
1: Era para concorrer com a Telecena. Mas não deu certo, faliu.
0: Não tinha como.
1: Faliu.
0: Como?
1: Porra, mas então você é velho, porra.
4: Ah, mano. Olha o Papa Tudo.
0: Eu não sou velho, eu sou clássico.
1: Porra, era Cruzeiro.
4: Era 5 milhões.
1: Era Cruzeiro.
4: Papa Tudo era o Frota.
1: É. Caramba.
0: Caramba, né? Eu fiz tanto comercial pro Papa Tudo, você não tem noção.
1: Sim.
0: Foi lá que eu ruí. Fiz comercial com o Tiririca.
4: Quem é o cantor?
1: Não, era a Xuxa.
5: Era Menino Lino.
1: Era a Xuxa.
5: Era a Xuxa.
1: Eu fiz telecena também,
5: Faustão,
1: uma época.
5: Acho que fez. Que fez.
1: Eu fiz telecena.
0: Fez, mas eu fazia.
1: Não, mas, mas eu fazia uma coisa assim, mais cachê, mais bosta, né?
4: Você não era o principal.
1: Não era o. Eu ia lá fazer sorteio, pô. Era um puta cachê.
4: Só
1: de mexer
4: na bolinha.
1: Ó, a Xuxa, ó. A Xuxa era bonita, hein?
4: Porra.
3: César Filho também fazia.
0: O César Filho é verdade.
3: Lembra que tinha o Vapt Vupt, que era um prêmio rapidinho?
1: É, mas no começo era. Pô, mas que legal, Luiz. Olha, ó, o César Filho, ó. Puta coisa antiga.
4: Terno do fuzil.
3: Não, e a gravata.
5: É do Didi, é do meu.
4: Puta bombão.
1: Ó, deixa eu passar aqui pra vocês, pra você acompanhar o YouTube Oi Luiz TV. Acompanhem lá. E tem o Instagram do Oi Luiz. Foi um prazer te conhecer, Oi, cara. Muito você obrigado pelo presente.
0: Uma honra.
1: E obrigado.
0: Obrigado.
1: Valeu. Oi Luiz, conversou com a gente aqui na programação da Jovem Pan. Vai lá.

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0: Vamos embora?
1: Que programa, tchau, hein?
0: Amanhã voltaremos ao meio-dia, horário de Brasólia. Tchau, pessoal.
2: Tchau, tchau, pessoal.
0: Tchau, pessoal.
2: Tchau, pessoal. Tchau, pessoal.
3: Mas já terminou?

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São da Pan, número 1 do Brasil. Nosso WhatsApp para você participar é o 11 99411 8221, com a sua mensagem de texto ou de voz. Fica à vontade aí no 11 99411 8221. Essa música aqui, ó, nós tocamos já em umas 3 versões diferentes. A que eu mais gosto, por sinal, foi uma feita pelo holandês Oliver Heldens. E agora acabou de sair mais um rework desse hit, produzido desta vez aí por Ertan Kokulu, original lá de 2001, da dupla parisiense de música eletrônica Mojo. Bora ouvir Lady, versão 2026, aqui na Pan pra você.

Olha, depois de mais de uma década de expectativa, finalmente Martin Garrix e Ed Sheeran lançaram oficialmente aí a parceria Repeat It. Faixa que havia sido apresentada pela primeira vez durante um show do Martin Garrix lá em 2015.

João de Amparo tá pedindo Milk, Just the Way You Are. O Orley tá pedindo pra gente tocar só músicas internacionais. Boa tarde. Mais uma mensagem aqui, ó. Sugiro Pânico promover a música do Sérgio Mendes e Baby do Brasil, hino da torcida brasileira na Copa. Participação aqui do Fernando Luna. A gente já tem, né? Nosso jingle da Copa já tá tocando aí na programação da Jovem Pan. Dá uma ouvida aí, vê se você gosta, meu querido Fernando Luna. Boa tarde, Alex. Aqui é o Éder de Campo Grande. Um bizu nessa repaginada aí. Brady, Fezo e Devoltka. Cara, você deu uma olhada com atenção na capa do vídeo dessa música? Olha, eu não curti não, hein? Tô fora totalmente. Mais uma mensagem aqui do Luciano Júnior. Mandou um link pra um bolão da Mega Sena. Que beleza, hein? Boa tarde, Alex. Hora das Pedradas. Show, Alex. Se der, toca aí, por favor. Mimosa do Alok. Tá bom, vou tocar daqui a pouquinho. Participação do Edmilson Santos de Londrina, Paraná. Boa tarde, meu amigo, já sintonizado no planeta, DJ Marcos Antunes, Ribeirão Preto. Por aqui também o Albano de São Luís, Maranhão, participando. Boa tarde, manda aí a nova do Alok, Samuel de Jaraguá do Sul. Fala, Alex, boa tarde, tudo jóia? Aqui é o Tony de São Luís, Maranhão. Tá pedindo aqui a música dele, tá anotada, meu querido Tony. Beijão pra geral aí em São Luís. Por aqui também o Edivan, de onde? Medianeira, no Paraná. Ele falou que tá todos os dias ligado aqui no Planeta DJ. Tá pedindo pra gente tocar uma boa aqui pra agitar essa quarta-feira. Na escuta em Osório, litoral norte do Rio Grande do Sul. Quem? Bruno Bittencourt falou que tá muito frio por lá. Vamos esquentar essa tarde aí, né, meu querido Bruno, com o Planeta. O Maurício tá lá em Boston, nos Estados Unidos. Tá mandando um alô aqui pra galera do LV, no bairro Leblon, em BH. Abraço, Jovem Pan, melhor rádio do planeta Terra. Valeu, meu querido Maurício. Mais uma aqui, ó. Boa tarde, Alex. Meu nome é Neto. Falo de Patos de Minas, Minas Gerais. Primeira vez participando do programa. Gostaria de ouvir Vintage Culture, Lost. Bora ouvir, meu querido.

0: David Ourinhos, Lucas, tá falando aqui de Mato Grosso, Ricardo de Recife, Aline Patrícia de Palhoça, Santa Catarina, falou que abre a loja às 14 horas e até às 15 é só alegria, kkk. Gente, daqui a pouco a gente volta com mais Planeta DJ.
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9: Muito bem, de volta com o Planeta DJ aqui na número 1 do Brasil.
10: Fala, Alex, boa tarde, Brandão da Prática Eventos em Brasília, belê, belê?
9: Beleza.
10: Bora que bora, hein? Alex, toca pra nós aí uma da Corona.
9: Corona?
10: E é isso aí, vamos relembrar aí os anos 90.
9: Tá bom.
11: Salve, Alex, boa tarde, meu brother. Lucas de Aracaju, Sergipe, tá
9: aí,
11: pra
9: Lucas?
11: Nós, David Guetta. E Cia, Jovem Pan, a melhor do Brasil.
9: Valeu, Lucas!
12: Oi, Alex, boa tarde, tudo bem? Aqui é Edilene, de Sinop, Mato Grosso. Gostaria que você mandasse um super beijo para minha filha Nicole, que acompanha o seu programa todos os dias.
9: Opa!
12: E ela tá aqui comigo agora e quer pedir uma música.
13: Oi, Alex!
9: Oi!
13: Por favor, coloca Money, é minha música favorita.
12: E não esquece de mandar um oi, um abraço para Sinop, Mato Grosso. Tamo junto, Alex. Beijo.
9: Valeu, Nicole, pela sua participação. Não dá para tocar a música aqui no programa, tá? Mas dá para ouvir um pedacinho, né? Um pedacinho da música do Blackpink.
10: Fala, Alex. Money. Boa tarde. Márcio Galvão, de Feira de Santana, na Bahia. Curtindo aqui o Planeta DJ, viu? Um forte abraço.
9: Valeu.
14: Boa tarde, Alex. Beleza, meu camarada? Aqui é o Gilson de Patinga. Aqui, toca aí pra mim qualquer música aí do Aqua aí pra mim, fazendo favor. Valeu, meu camarada.
9: Tá anotado.
15: Boa tarde, meu amigo Alex DJ. Aqui quem fala é o Osmar de Araxá, Minas Gerais. E nossa turma aqui já tá ligada no Planeta DJ, o melhor programa da tarde do rádio brasileiro.
16: E aí, Alex, meu camarada, que é Diego Mineiro de Novo Hamburgo. Hoje você começou o programa arrebentando, hein, meu DJzão melhor do mundo. Toca pra nós aí um Alok, qualquer uma dessas pedradas aí, meu irmão. Grande abraço pra toda a galera do São Geraldo, bairro lá de Belo Horizonte. Valeu, Alex, tamo junto.
9: Nossa, muito barulho aí na sua mensagem, gente. Vamos caprichar aí nas mensagens. Eu vi que você pediu a Loki, né? E tem mais ouvinte aqui querendo ouvir a Loki na programação da número 1 do Brasil.
8: Alex, aqui é Humberto Soares de BH. Eu queria ouvir pela Jovem Pan, Today a Loki, Mimosa.
9: Bora ouvir, meu querido. 11 99411 8221. Esse é o nosso WhatsApp.

pra fechar o planeta de hoje, xará. É, tá na hora da gente ficar quietinho, né? Fechar a lojinha. Agradeço muito a participação aqui da turma pelo 11994118221 por aqui. O meu querido Adeilson de Fortaleza acabou de mandar um WhatsApp pra gente. O Aristeu de Santa Quitéria. Rafael Silva do Espírito Santo. Quem mais tá por aqui? O Felipe BH. Henrique, lá em Portugal. O Carvalho, tá na estrada. Ele é de Sorriso, Mato Grosso. Rafa de Fortaleza, também na área. Meu querido Fábio de Poços, Minas Gerais. Marcelo de Braganey, tá por aqui também. O Renan de Montenegro. Gabriel de Sabará, Minas. Armando de Belém. O Darlan de Manaus mandou pra gente aqui a sua mensagem. Washington de Lucas do Rio Verde. Bruno de Luiz Alves, Santa Catarina, também na área. João Rafa de Feira de Santana. Diego de Novo Hamburgo. O Igão tá na área também aqui, ó, de Sorocaba. Valeu, Igão, pela sua mensagem. Davi de Ourinhos, Lucas de Mato Grosso e por aí vai. Muito obrigado aí pela participação mais uma vez. Brutal aqui no nosso WhatsApp e também nas redes sociais da Número 1 do Brasil. Amanhã tem mais. Planet DJ.

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12: começando por aqui mais uma tarde linda, quarto em meio de semana aqui na Pan. Seja bem-vindo. 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
12: Bora lá, galerinha. Chegando por aqui mais uma tarde linda na sua companhia. Mais uma tarde na Pan. Seja bem-vindo, tá? Você que tá chegando agora. Seja bem-vindo, você que já estava com a gente aqui na Pan. Obrigado pela sua companhia. Bom, a partir de agora você vai mandar o seu alô, recado. Manda beijo pra mim aqui na Pan através do nosso WhatsApp. Tá à vontade. 998460066. Também através das redes sociais. Sempre tem promoções, prêmios de montão rolando no nosso Instagram. Dá um pulinho lá, arroba Jovem Pan Cascavel. Tá? Segue a gente. Comenta, compartilha. Quanto mais participar, mais chances de ganhar. Eu desejo a você uma tarde de quarta-feira maravilhosa, maravilinda e, claro, com muito café, muito chimarrão. Temperatura 18 graus agora no centro de Cascavel. 3 e 5, sempre jovem, sempre Pan.

0: Jovem Pan, sempre jovem, sempre Pan com Ed Sheeran. Shiver, estar de boa pra você na companhia da Pan. Tá falando de onde, hein? Tá curtindo de onde a Pan? Já manda seu alô pra mim aqui. À vontade pra você participar nessa tarde linda, nessa tarde abençoada da Jovem Pan. Deixa eu mandar uma alusão aqui pra Sabrina, que tá curtindo. Tá ligadinha com a gente em Toledo. Oi, Sabrina, super beijo pra você. Também aqui a Tainá, tá curtindo no centro. Andressa também tá na sintonia, tá no centro. No Guarujá, minha amiga Evelyn tá na sintonia. Fala, Evelyn, super beijo pra você. Raquelzinha também tá lá com o mozão dela, né? Com o Ricardo, meu xará, né? Um abraço, Marcos Ricardo. É, não é só Marcão, não. Marcos Ricardo. Um abraço pra vocês, obrigado pela companhia, tá? Fazer um convite também, pessoal que tá curtindo, que tá mandando um alô aqui no nosso WhatsApp, né? 998460066. Promoção rolando no Instagram, hein? Dá um pulinho lá. Arroba Jovem Pan Cascavel. Uma hora de boliche pra você. 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Que tal, hein? Que tal, que tal? Você é meu convidado, convidado da Pan. Segue lá e boa sorte pra você.
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0: E o Neymar, hein? Já começou os Miguel na Copa. Neymar, rapaz. Apresentou um edema na coxa, né? Menos de um mês para a Copa, Neymar apresentou um edema na panturrilha, na verdade, né? A condição física de Neymar acendeu um alerta na CBF. O atleta que está com edema na panturrilha direita e o caso demanda atenção para a recuperação total do jogador a tempo da Copa do Mundo. Só não jogar, vai lá, treina devagarinho, mais uma semana para desinflamar e por aí vai, né? A comissão técnica já está ciente da situação do jogador e vai trabalhar alinhada aos profissionais que trabalham com Neymar. É, questionado, o Santos disse que não vai se pronunciar, né? Durante o jogo entre Santos e Coritiba, no último domingo, o técnico Cuca afirmou que Neymar havia sentido uma beliscada. Tá aí então, né? Melhora, melhora, que melhore logo, né, Neymar? A gente conta aí com ele, né, depois dessa convocação. A gente espera ver o Neymar em plena forma física, voando. Na Copa do Mundo de 2026. Vamos, Brasil! Bora trazer o Hexa!
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0: Jovem Pan, sempre jovem, sempre Pan com Ray. Tarde boa pra você aqui na Pan. Você que tá na sintonia, tá curtindo, a gente tá ligadinho na melhor. Aproveitem, já manda o seu recado pra cá. Milena tá na companhia da Pan. Fala, Mileninha, como é que você tá, menina? Tudo bem? Tudo tranquilo? Ela falou que tá ansiosa aí pras promoções da Pan, que é concorrer, né? Meu amigo Marcelo já apareceu por aqui também. Aqui é o Marcos de Ubiratã. Tudo bem, Marcos de Ubiratã? É colado na programação Jovem Pan sempre. Valeu, Marcão. Um abraço pra você lá no Bira, na cidade do Bira também, meu xará Marcão. Tudo de bom, hein? Também comigo aqui participando. Deixa eu dar uma atualizada no nosso Instagram, né? Galerinha no Instagram tá sempre na companhia da Pan. Clay tá na sintonia, trabalhandinho, trabalhandinho e curtindo a Pan. Valeu, Clay. Super beijo pra você. Ah, deixa eu ver aqui também, aqui, ó. Annelise. Annelise, beijão. Tá lá curtindo, tá numa boa. Tarde boa pra você, Annelise. Gente, volta já daqui a pouquinho, tem as 7 melhores da Pan, não sai daí.
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0: Jovem Pan, sempre jovem, sempre Pan, com Alex Warren, Ordinário. 4h21, as 7 melhores da Pan número 5. Atenção, aumenta o volume, posição número 4.
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0: Posição número 4 com Ted Swings, The Doors.

0: Jovem Pan, sempre jovem, sempre Pan. Continuous Fifth on my life. Tarde de boa pra você na companhia da Pan. Já me conta de onde você está curtindo. Tá em casa, hein? Tá no trabalho, tá me levando de carona no trânsito. De Cascavel, a Gabi tá curtindo. A gente tá sintonizada. Oi, Gabi. Super beijo pra você, menina. Tá na sintonia, mandando mensagem, participando através do arroba Jovem Pan Cascavel. Bom demais, hein? Bom demais sua participação por lá também. Você que curte aí na Jovem Pan online, né? Através do aplicativo Rick Rádios, né? Ou Panflix. Você pode estar baixando um dos dois e tá curtindo a Jovem Pan na palma da sua mão, qualquer lugar do mundo. Facinho assim, facinho, facinho, hein? Vai lá no Instagram também, você manda a sua mensagem, participa das promoções. Tá sempre rolando uma promoção por lá, arroba Jovem Pan Cascavel. Bom, e a Virgínia, hein? Rapaz, bafafá, e Margarete, a mãe de Virgínia, não ficou calada diante da repercussão de um vídeo publicado por Virgínia Fonseca em Dubai, onde a influenciadora aparece beijando um macaquinho. Na quarta-feira, a ex-sogra de Vinícius Júnior saiu em defesa da filha e afirmou acreditar que ela jamais teria qualquer intenção preconceituosa. O povo é maldoso demais, o povo é à toa, o povo é racista. Mas essas pessoas só dão o que tem, né? Amargura e maldade. Iniciou Margarete num post no Instagram, né? A mãe de Virgínia também disse ter certeza que a influenciadora não agiu do jeito que o povo está comentando. Haja paciência, só Deus, disse ela. É, o povo, né? Tá na maldade. A maldade está nos olhos do povo, sempre, sempre. Um abraço, meu querido Marcelinho de Deus, o Marcelinho, corretor de imóveis, dos bons, hein? Tá lá curtindo a gente no escritório, na rua Rafael Piccoli, 382, né? No centro, na região do Lago, ali, Lago, na região 1 do Lago 1, né? Um abraço pra você, Marcelinho, tudo de bom. Bom trabalho, meu amigo. Bora pro Brick, né, Marcelinho?
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4: A melhor da semana com Olivia Dean, Nisto e Geralder. 4h43, ótima tarde pra você.

Jovem Pan, sempre jovem, sempre Pan, com Benson Bon. It's beautiful. Beautiful Things. 4h53 com Charlie Brown Jr.

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Jovem Pan, sempre jovem, sempre Pan, com Madonna, Like a Prayer. Musicão, hein? Pra malar, hein? Pra você que gosta da Madonna, pra matar saudade, cantando junto, hein? Coisa boa. Manda um abraço aqui pro William, que tá com a gente também na sintonia da Pan. Tá curtindo, tá ligadinho na melhor. Valeu, William. Super abraço pra você, pra família, na companhia. Andressa também tá curtindo a Pan. Já curtiu lá, né? Os posts da Jovem Pan, tá concorrendo aí as promoções. Valeu, garotinha. Super abraço pra você, tá? Também aqui a Rayane, tá na sintonia. Ela quer promoção. Ah, tem sim, tem um kit maravilhoso da Jovem Pan. Um kit com garrafinha, caneca, né? Xícara personalizada, mais mochilinha da Jovem Pan. Tem também uma hora de boliche pra você no Shopping Westside. Tá fim? Tá fim? Então já manda aí o seu alô. 99846-0066.

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Jovem Pan, sempre jovem, sempre Pan. Sucesso com Jota Quest. Vamos nessa, né? Vambora. Esperamos sempre dias melhores pra você que tá precisando, né? Muita fé, meu amigo. Tchau. A gente se vê novamente amanhã a partir das 3 da tarde. Até mais.

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2: Olá pessoal, apresentamos os resultados finais da pesquisa da marca Brasil no Mundo. E uma coisa que foi muito bom foi o reconhecimento em 27 países, mais de 470 mil pessoas, da importância do agro brasileiro, na imagem positiva. O agro do Brasil e o turismo são as duas áreas que mais têm percepção positiva no mundo. A tecnologia do agro tropical do Brasil é algo que incorpora conhecimento, incorpora a ciência, e isso é muito importante no valor que pode surgir do aspecto tecnológico. A insegurança surge também e ela tem que ser tratada pelo Estado e pela sociedade civil organizada. Mas agronegócio é um ativo reconhecido fora do Brasil e também em todos os estados brasileiros. Parabéns, agro do Brasil.
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começando mais uma edição do programa Espingos nos Is, reunindo os assuntos importantes, trazendo para análise os nossos comentaristas. Eu sou Daniel Caniato, você é o nosso convidado especial. Em meio a tratativas de um acordo de delação premiada com a Polícia Federal e a Procuradoria-Geral da República, Paulo Henrique Costa, que é o ex-presidente do Banco de Brasília, o BRB, sofreu uma nova troca na defesa. O advogado Eugênio Aragão anunciou que não está mais no caso. Por meio de uma nota, Aragão informou os motivos pelos quais deixa a condução da defesa de Paulo Henrique nesse

0: caso do Banco Master. Segundo a nota, o advogado só participa de iniciativas jurídicas pautadas pela absoluta seriedade, confiança profissional e responsabilidade. O ex-presidente do BRB está preso desde o mês de abril. Ele é investigado por supostamente atuar em uma tentativa de compra do Master pelo BRB, que teria levado o Banco Público de Brasília a um rombo bilionário. Vamos ao Rio de Janeiro, começar com o Roberto Mota, está acompanhando esse caso, vai trazer suas impressões. Mota, seja bem-vindo. Uma ótima noite a você. Ontem parecia que eles estavam a um passo de fechar a delação, inclusive com sinalizações de que poderia, entre aspas, passar à frente de Daniel Vorkaro. Hoje parece que tudo mudou, inclusive troca de advogado. Alguma coisa não deu certo. Boa noite.
1: Muita coisa não está dando certo no Brasil, Caniato. Boa noite a você, boa noite aos meus colegas de bancada, boa noite à nossa audiência. Eu li a nota do advogado e não tenho certeza que eu entendi muito bem. Ele diz que eventual colaboração premiada apenas seria considerada diante da existência de provas consistentes e inequívocas. Será que isso quer dizer que o ex-chefe do BRB está fazendo uma delação que não é sustentada por provas sólidas? É mais um elemento de confusão em um processo cheio de confusões sobre o caso de corrupção mais escandaloso da República, pelo menos até agora.
0: Pois é, e essa nota que o Mota menciona tem aspectos que deixam nós, que acompanhamos o noticiário, com muitas dúvidas a respeito de qual seria, então, a ideia do ex-presidente do Banco de Brasília nesse processo de negociação para fechar uma delação premiada. Deixa eu chamar o Luiz Felipe Dávila. O Dávila também está acompanhando essas muitas movimentações, né? Essa roda gigante ou seria uma montanha russa chamada caso do Banco Master, né? Porque uma hora parece que as coisas estão caminhando para que essas figuras fechem um acordo com as autoridades. Aí vira a página, troca o dia, muda o calendário, tudo diferente. Dávila, quais aspectos dessa notícia você gostaria de destacar? Boa noite a você.
2: Boa noite, e primeiro uma boa noite especial ao Daniel Caniato, o nosso aniversariante do
0: Obrigado.
2: dia.
0: Obrigado,
2: Que
0: Dávila.
2: Deus te abençoe, muita saúde. E boa noite aos meus colegas, Musa, Beraldo, Mota e a nossa querida audiência. Caniato, o que é inacreditável neste caso é como que essas pessoas que já estão presas acham que não existe já prova suficiente para incriminá-las. Parece que tanto o Vorkaro, quanto o ex-presidente do BRB tem amnésia. Parece que não sabe que a Polícia Federal, que a Procuradoria-Geral da República já reúne prova suficiente para mantê-los na cadeia por muitos anos. Então, todas as delações, tanto de Vorkaro quanto de Paulo Costa, parece que quer burlar essa regra. Não, quero falar, mas não falar tudo. Falar o suficiente para me tirar da cadeia. Não vai acontecer. Já existe evidência suficiente para manter essas pessoas presas por muito tempo. Então, eu não entendo essa dança com os advogados, que não falo, mas não falo tudo, falo parcialmente. Não existe, não tem outra saída. Ou essa turma abre o bico e conta tudo o que sabe e que seja além do que já reúne as provas hoje que existentes tanto na Polícia Federal quanto na Procuradoria-Geral da República, ou eles vão mofar na cadeia durante muito tempo. Não tem outra alternativa, não tem meio termo, não tem atalho. Mas o Brasil e os brasileiros muitas vezes acreditam no milagre dos atalhos. Nesse caso, é xeque-mate. Ou entrega o que a Polícia Federal e a Procuradoria ainda não sabem, ou vão manter-se presos durante muitos anos.
0: Pois é, deixa eu chamar o Bruno Musa. O Musa já está também conectado com a gente, vai trazer as reflexões dele, tantas notícias relacionadas ao caso do Banco Master, nós trazemos aqui todos os dias, né, Musa? E aí só quero aproveitar a audiência rotativa aqui da Jovem Pan News. O advogado que representava o ex-presidente do BRB, advogado Eugênio Aragão, ele divulga uma nota, e aí a nossa produção separa um trecho, inclusive, dessa manifestação. Ele disse que deixa a condução da defesa, porque ele só participa de iniciativas jurídicas pautadas pela absoluta seriedade, confiança profissional e responsabilidade. Enfim, não rolava, pelo menos, essa confiança entre o ex-presidente do BRB e ele, né? Por isso que ele decide zarpar, cair fora. E agora, quais são os próximos passos? Bem-vindo, Musa.
3: Muito obrigado, Caniato. Muito boa noite. Acabei de enviar uma mensagem, mas faço público. Meus mais sinceros parabéns.
0: Muito obrigado.
3: Quem verdadeiramente merece.
0: Obrigado, querido.
3: Mota, Beraldo, Dávila e todos que nos escutam no Brasil. Vamos lá. Muito boa noite a todos. O primeiro ponto, quando acontece um evento, digamos, dessa magnitude, algo que, digamos, é grande o suficiente para atingir as manchetes dos principais meios de comunicação. A justificativa, para mim, sempre é algo irrelevante. Talvez a gente leia para entender, falar qual foi a justificativa deles, ou qual foi, em muitos casos, a cara de pau dos envolvidos com relação a isso. Nesse caso, não deixa de ser diferente. A justificativa é um mero detalhe da leitura. A coisa é muito maior. Nunca, nunca eles levarão em conta os fatos verdadeiros para se ampararem numa justificativa de uma decisão tão grande como essa. Vou trazer um pouco para o meu lado econômico. Eu lembro muito bem que eu sempre bati nessa tecla durante a pandemia, quando os burocratas ali falavam: não haverá inflação pós-pandemia, depois a inflação será transitória, depois ela será persistente e depois ela será realmente muito persistente. Ou seja, eles mentem. Os burocratas, no geral, mentem, em casos de grandes proporções também, até mesmo para tentar trazer um pouco de calmaria em meio a esse caos tremendo. A verdade é que a coisa está ficando grande demais para conter as informações. Não que eu esteja crente nas instituições, muito pelo contrário. Nelas eu continuo completamente cética. Mas as informações descentralizadas com tantas pessoas envolvidas, Caniato, como eu mencionei ontem, antes de ontem, a respeito da teoria dos jogos, parece que começa a fazer pressão em todo mundo. É como uma onda que toma uma proporção grande. Eu, infelizmente, não tenho essa convicção que o Dávila apresentou de que eles ficarão presos durante muito tempo. Não tenho isso. Mas, de qualquer maneira, essa onda está vindo. Tentarão barrar de qualquer maneira, tentarão mudá-la de direção. Mas quando ela é tão descentralizada, a coisa se torna impossível. O primeiro passo é fazermos essa onda continuar grande e crescendo em direção às delações. Depois, o segundo passo das condenações é um outro tema que conversaremos adiante.
0: Sem dúvida. O Cristiano Beraldo também está com a gente aqui no estúdio em São Paulo. Vamos apresentar esse estúdio bonito para o pessoal que nos acompanha pela TV e pelas plataformas digitais. O Beraldo está aqui em São Paulo. Seja bem-vindo, Beraldo. Uma ótima noite a você. A notícia em destaque é a saída do advogado que representava o ex-presidente do BRB. Eu até mencionava com os colegas comentaristas, a notícia de ontem indicava que o ex-presidente do BRB estava a um passo, né? Faltavam detalhes para fechar o acordo de delação. Daí, na quarta-feira, no dia seguinte, 24 horas depois, o advogado deixa o caso. Alguma coisa não deu certo. Mas não corremos o risco de observar o avanço da investigação, talvez até o encerramento do caso sem o fechamento das delações, porque o volume de informações obtidas pela Polícia Federal é enorme, né?
4: Pois é, Caniato. Boa noite a você, ao Dávila, ao Mota, ao Musa. Boa noite à audiência que prestigia diariamente os Pingos nos Is. Olha, Caniato, a gente vê uma situação dessas pessoas que são presas, né? De repente saem ali do seu conforto. Imagina uma pessoa que estava imaginando que viveria uma vida de rico, de multimilionário em São Paulo, num apartamento caríssimo, com outros imóveis gerando renda, muito dinheiro na conta, viveria uma vida tranquila, curtindo com a sua família e tal, e de repente está numa cela. O que passa na cabeça dessa pessoa? Certamente é um momento de muita perturbação psicológica, mental. E aí entra o papel dos advogados, né? Porque em quem acreditar? Qual o discurso que mais te agrada? É aquele advogado que vai, te promete um monte de coisas, diz que você vai fazer uma delação e vai conseguir ir embora para casa daqui a pouco tempo. Aí tem outro que às vezes é uma mais realista, eventualmente até pessimista, diz que você tem que ter calma, que as coisas não são assim, que isso pode demorar. E aí isso vai gerando naturalmente uma série de tensões nessas relações. E pelo que a gente está acompanhando, a relação com esse advogado, que é um dos advogados, acabou tensionada a ponto dele deixar a defesa. Agora, existe, sem dúvida nenhuma, Caniato, a chance de que, nas coisas que foram apreendidas com o ex-presidente do BRB, já ter muita informação ou informação suficiente para que a Polícia Federal consiga juntar os pontos. Se ele não for uma pessoa que cuidasse ali do sigilo das suas informações, se ele tivesse no seu celular conversas salvas, guardadas, como tinha Daniel Vorcaro, aí realmente talvez não tenha muito valor essa delação. Mas, sem dúvida alguma, ele é fonte de informações fundamentais para se entender quais as pressões políticas que ele sofreu para que esse negócio fosse adiante. Quem o colocou ali na presidência do BRB e quem articulou para que ele, em contato com Daniel Vorcaro, pudesse colocar o Banco de Brasília na posição de pagar bilhões de reais por ativos do Banco Master, que aparentemente eram ativos supervalorizados.
0: Pois é, mas há um questionamento de muitas pessoas, inclusive juristas que analisam o caso, da possibilidade das delações não irem adiante. Deixa até chamar o Roberto Mota para analisar essa possibilidade. Mota, o que se dizia lá atrás é que as delações seriam muito importantes e fundamentais para conectar os pontos e também para preencher as lacunas e explicar algumas conexões que não estariam claras por meio da avaliação dos arquivos que foram obtidos nos dispositivos eletrônicos. Mas assim, muito tempo está se passando, né? Semanas, meses talvez. O que podemos considerar a partir dessa demora e a possibilidade da delação não ser fechada? Avança-se mesmo sem essas informações e as tais lacunas que diziam que existia? O que as autoridades farão?
1: Eu imagino, Caniato, que toda investigação deve ter lacunas, porque você nunca tem a história completa, né? Você tem alguns elementos e aí os investigadores têm que usar a lógica, o raciocínio para construir ali, reconstruir a história do que aconteceu. Então eu continuo perplexo, confuso diante dessa dinâmica da delação, né? Que a delação tem que apresentar evidências concretas que ainda não estão na mão das autoridades. Mas que evidências seriam essas? Que tipo de prova esses delatores têm que eles estão escondendo e que ainda não chegou na mão da polícia? E por último, quem é a autoridade última que faz o julgamento final? De olha para a evidência e diz, não, essa evidência aqui é sólida, é concreta, ela é importante, traz um elemento novo e agora vamos negociar o que o réu receberá em troca desse elemento novo. Porque o que nós vemos são várias entidades envolvidas nesse processo e não está claro para o cidadão comum como esse processo acontece. Então, o que a gente vê é essa história da delação sendo todo dia, né, descrita como avançou, deu um passo importante para frente, agora a coisa vai e nada acontece. Enquanto isso, o tempo vai passando e, como eu sempre lembro aqui, daqui a pouco, não demora muito, vai surgir um escândalo que vai deixar esse escândalo do Banco Master parecendo coisa de criança. Aí a gente vai mudar de assunto e tudo isso corre o risco de cair no esquecimento.
0: Pois é, qual será o próximo? Falávamos do escândalo do INSS. Aí chegou o escândalo do Banco Master. A notícia do INSS saiu do destaque e foi lá para baixo. Qual será o próximo escândalo? Bom, a gente segue acompanhando qualquer novidade, qualquer atualização, a gente traz aqui e analisa com os nossos comentaristas. Um outro destaque, a ex-primeira-dama Michele Bolsonaro foi questionada publicamente pela primeira vez sobre o envolvimento do senador Flávio Bolsonaro com o banqueiro Daniel Vorcaro. Ela evitou dar a sua opinião sobre o caso e afirmou que o pré-candidato à presidência é quem deve se posicionar. Na semana passada, o vazamento de um áudio em que Flávio conversa com o dono do Banco Master para financiar o filme sobre o pai dele, o ex-presidente Jair Bolsonaro, passou a gerar alguns desgastes na pré-campanha do senador. Chamar o Luiz Felipe Dávila, porque há dúvidas, né, sobre o relacionamento de Michele, esposa de Jair Bolsonaro, madrasta de Flávio. Qual seria a dinâmica da família e o relacionamento dela com os filhos do esposo, né, com os enteados? E há muitas cobranças sobre o posicionamento e até umas mensagens que ela acaba publicando, mensagens enigmáticas. Você acha que pode transparecer para os apoiadores ou para o grande público que haveria aí um racha na família Bolsonaro? Isso, de alguma maneira, pode prejudicar politicamente o plano do PL, da família Bolsonaro, Dávila?
2: Caniato, Michele Bolsonaro foi extremamente diplomática, disse que ela vai cuidar do marido dela e ela tem uma candidatura ao Senado no Distrito Federal para tomar conta. E disse corretamente, olha, quem tem que tratar desse assunto é Flávio Bolsonaro, não eu. Então, acho que ela saiu-se muito bem com a sua colocação na tamanha saia justa que ela está. E não é segredo para ninguém que a relação entre Michele Bolsonaro e os enteados não é a melhor possível. Aliás, existem ali várias faíscas. E, portanto, acho que ela se saiu muito bem na sua colocação neste momento. Foi serena, diz que a prioridade é cuidar do marido, depois ela tem a prioridade da própria candidatura do Senado, e que este é um caso no qual a resposta tem que ser dada por uma única pessoa, Flávio Bolsonaro. E não há dúvida de que com essa atitude ela mostra maturidade política e está ali no banco de reserva esperando ser convocada para essa seleção do PL, se por um motivo ou outro o jogador principal seja desfalcado por alguma contusão. Só que não é uma contusão física, é uma contusão política causada por uma mentira.
0: Deixa eu passar para o Bruno Musa, porque o que eu observo, viu, Musa, é que há uma cobrança velada por muitos para que Michele se posicione como uma advogada de Flávio Bolsonaro, que ela defenda ele com unhas e dentes nessas acusações que ele recebe de, sei lá, conexões pouco transparentes com Daniel Vorcaro. Você acha que faz bem ela ser diplomática, como destacou o Davi lá? Quem tem que explicar é o Flávio. Você acha que ela deveria adotar essa postura de é uma ilação, estão querendo acusar, tirá-lo do jogo, alguma coisa desse tipo?
3: Eu acho que ela deve ser realmente mais estratégica. Nem toda briga deve ser externalizada, nem todos os movimentos e as suas próprias decisões devem ser externalizadas e justificadas. Ela, até o momento, não tem nenhum cargo público, então as suas ações pessoais não devem ser justificadas, nem tampouco as pessoas cobrarem que ela deva fazer isso. Há uma cobrança excessiva, no meu entender, até mesmo na falta de responsabilidade ao se intrometer na vida privada das pessoas. Claro que tudo isso impacta o processo político, impacta as possíveis decisões, mas não é porque a pessoa ela é pública que tudo deve ser justificado, tudo deve ser pontuado por ela. Então, eu acho que não. Acho que uma postura mais política nesse caso faz muito mais sentido e evita, diz que me disse, de todos os lados, se ela se posicionasse e dissesse que ela não tem nenhum problema com ele, haveriam pessoas que colocariam o contrário, diria que ela está mentindo. Se ela de fato diz que tem uma briga, também uma inundação de matérias viria a público, prejudicando todo esse processo, dizendo, tá vendo? Eu disse, é impossível essa relação. Então, me parece um perde-perde. Contudo, se ela for realmente nesse lado mais político e deixa no ar, a gente acaba tentando decifrar através das entrelinhas. Mas há claramente um menor número de, digamos, entre aspas, porrada em português clássico que ela tomaria, que seria assim ou sim. Então, acho que, nesse caso, esse campo político faz muito mais sentido.
0: Pois é, chamar o Cristiano Beraldo para analisar essa situação. Beraldo, eu observo que a Michelle, apesar de ser muito elogiada, muitos mencionam que ela será uma política de valor dentro do PL, enfim, talvez esteja se descobrindo e trabalhando cada vez melhor a sua retórica para, provavelmente, avançar no campo político. Ao que tudo indica, conseguiria garantir uma cadeira ao Senado pelo Distrito Federal, mas há quem projete nela voos maiores. Agora, esse talento que muitos apontam para Michele Bolsonaro, você acha que isso causa algum mal-estar dentro da família?
4: Olha, Caniato, ao que parece, olhando de longe, sem dúvida nenhuma, eles não contavam com Michele Bolsonaro se tornando um personagem político. Jair Bolsonaro foi casado, salvo engano, 3 vezes, tem filho com todas as ex-mulheres e com Michele. Não é uma família tradicional, digamos assim, e, obviamente, os 3 filhos mais velhos, eles são... As figuras que herdariam o prestígio eleitoral do pai. Só que Michele Bolsonaro surge como uma pessoa que não tem o sangue Bolsonaro, mas que conseguiu, com a oportunidade que teve, e que inclusive justiça seja feita, foi dada por Valdemar da Costa Neto, quando entregou a ela, salvo engano, a presidência do PL Mulher, e ela viajou o Brasil inteiro conquistando um público próprio. Então, hoje, Michele Bolsonaro tem essa popularidade. E no momento em que Flávio Bolsonaro está aí sob ataques, em que começam a ter dúvidas... E veja, a gente precisa considerar também, Caniato, nós estamos no Brasil. O brasileiro, ele, no seu volume maior, ele votaria em Flávio Bolsonaro da mesma forma, com encontro com Vorcaro, sem encontro com Vorcaro... No geral, as pessoas têm motivação para o voto diferente daquela que muitas vezes a gente discute aqui. O problema é que quando existe um problema com o candidato, o universo da política se move para se valorizar. Então hoje existe uma pressão para que, eventualmente, Flávio Bolsonaro reveja alguns acordos que tenham sido ali articulados para trazer outros partidos para fazer essa composição. Há aqueles que estão queimando Flávio Bolsonaro porque, com Michele Bolsonaro, poderiam ter um maior espaço num eventual governo. Então, os interesses acabam sendo interesses particulares, interesses de determinados grupos e que, em geral, não tem nenhum alinhamento com o melhor interesse do Brasil. Então, nesse caso, eu tenho certeza que haverá essa turma torcendo e articulando em favor de Michele, mas Flávio Bolsonaro está longe de estar morto. Acho que haverá ainda uma queda de braços, mas hoje, olhando hoje, eu acredito que essa queda de braço ainda favoreça Flávio Bolsonaro.
0: Pois é, o tom das matérias e das reportagens que tratam da postura de Michele Bolsonaro acabam mencionando justamente esse silêncio dela. Deixa eu passar para o Mota, porque na verdade acaba sendo uma versão do fato, né? Ela optou em ficar calada, ela poderia ter verbalizado, atuado como uma advogada de Flávio Bolsonaro, poderia, mas optou pela discrição, pelo silêncio. Mas isso por si só revela algum tipo de problema na família ou acabam semeando a discórdia, como se diz no dia a dia, Mota?
1: Eu, Caniato, com esse gesto, a ex-primeira-dama deu uma aula de política prática. Quem dera outros políticos prestassem atenção. Há momentos em que o silêncio é a melhor resposta. Ninguém precisa responder todas as perguntas que lhe são feitas, especialmente quando se trata de um político e especialmente quando a intenção explícita da pergunta é colocar você numa saia justa, especialmente numa situação imprevisível como a que o Brasil vive hoje, que está produzindo um susto a cada dia, especialmente em um momento em que há tanta coisa em jogo como no processo eleitoral desse ano.
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10: Para atrair o voto em 2026. Afinal de contas, sabemos que eleição é sim uma competição de candidaturas, de propostas, mas também de personalidade política. Portanto, cada vez que o eleitor consegue entender melhor esse conjunto de valores que baliza as falas e as propostas dos candidatos, melhor para esclarecer pontos e ver se isso se converte em votos.
11: Pois é, recebendo a Rede Jovem Pan, agora todos com a gente aqui em Os Pingos nos Is. A notícia em destaque, exibimos há pouco uma manifestação, uma fala de Ronaldo Caiado, em um evento da Confederação dos Municípios, Confederação Nacional dos Municípios, e aí nessa ocasião ele criticou as candidaturas ou pré-candidaturas contaminadas pelo caso do Banco Master. Não citou o nome de Flávio Bolsonaro, mas obviamente todos fizeram essa conexão. Deixa eu passar para o Bruno Musa. Musa, Romeu Zema tomou uma posição após a divulgação dos áudios. Ele criticou Flávio Bolsonaro, chegou a dizer que seria um tapa na cara da sociedade, algo mais ou menos nesse tom. Renan Santos também criticou de maneira muito enfática Flávio Bolsonaro. Quem acabou não se manifestando na semana passada foi Ronaldo Caiado. Daí, nesta semana, acaba mudando o tom, como disse o Luiz Felipe Dávila. Qual é o cálculo desses pré-candidatos? Tentar ofertar aos apoiadores de Flávio talvez uma postura diferente? Olha, estou aqui também, tem um cálculo de chamar esses apoiadores de Flávio? Olhe para a minha pré-candidatura, talvez eu seja o candidato ideal da direita, mais ou menos isso?
12: Sim, porque imagina o seguinte, algo que o Dávila sempre coloca, é muito difícil, no meu entender, no Brasil tudo é possível e alguns votos irão, mas a grande maioria daqueles que votam em Zema, Caiado ou Flávio dificilmente migrarão para Lula. Aqueles que talvez sejam mais únicos e exclusivos no Flávio, talvez não votassem no outro e deixaria ali os isentos, digamos assim. Não sabem, mas a grande maioria é que aqueles que defendem os três principais candidatos aqui, vou incluir o Renan também, os quatro principais candidatos da direita ou da centro-direita, não migrariam o seu voto para o Lula. Consequentemente, naquele primeiro momento que Zema veio a público, que depois ele até se desculpou, deu a impressão que ele pode ter se antecipado, aquilo recaiu contra ele, ele veio e pediu desculpas. Num próximo momento, onde começam a pipocar novas informações, como a conta-gotas, como nós falamos ontem, que, de novo, repito, até o momento não há nada de ilegal. Ilicitude não há, na minha opinião. Há contestações e há imoralidades, sob meu ponto de vista. E, com isso, dá a impressão que, se começar a aparecer mais coisas a conta-gotas, é natural que o outro lado, ou melhor, aqui quem está ainda na direita e na centro-direita, levante a mão e fala: estou aqui, eu existo. Se percebermos nas últimas pesquisas, o Caiado ele fica parado ali. O Zema cresceu algo quando começou a fazer aqueles vídeos dos intocáveis do Supremo Tribunal Federal. Depois o Renan veio crescendo, capitalizou um pouco, inclusive, dessa queda do Flávio Bolsonaro. Mas estão ali longe ainda de ser representativos para um segundo turno. Mas se novas coisas começarem a aparecer que comprometem a campanha de Flávio, sem dúvida nenhuma há de haver uma importante estratégia para que esses votos não caiam ou no isento ou que eventualmente migrem para o lado de Lula, que eu acho, como eu falei, pouco provável em sua grande maioria. Portanto, essa estratégia me parece clara. Sem bater direto, não sabemos se a candidatura continuará de fato e com competitividade, senão algo como um recado. Lembre-se, há mais pessoas aqui do lado da direita.
11: Pois é, é um aspecto que a gente precisa analisar sobre o posicionamento de pré-candidatos de partidos de centro-direita, de direita. Muitos mencionam aqui no nosso chat sobre aquilo que nós falávamos há alguns meses, a união da direita. O Dávila sempre mencionava: teremos um modelo muito parecido com o Chile. Um respeito entre todos os candidatos da direita, todos acabam disputando o pleito e aquele que performar melhor e for ao segundo turno receberá o apoio dos demais. Ok, fico imaginando nesse cenário desenhado pelo Dávila lá atrás, Cristiano Beraldo. Imagine que Flávio Bolsonaro, muito criticado, por exemplo, por Zema, Caiado e Renan, imagine que ele vá para o segundo turno. E aí, como é que seria no segundo turno? O que aconteceu no caso do Banco Master será varrido para debaixo do tapete? Esses outros que, em tese ou em uma hipótese, não fossem para o segundo turno, esqueceriam os problemas e manifestariam apoio a Flávio Bolsonaro? Como é que ficaria?
13: Pois é, Caniato. Veja, nós estamos diante de uma situação, e o Musa falou muito bem, né? Por enquanto não há ilegalidade demonstrada nessa relação. E, de fato, mesmo que Flávio Bolsonaro e Daniel Vorcaro fossem melhores amigos, não havia naquele momento, ou pelo menos por um longo período, em que Daniel Vorcaro foi festejado e celebrado pelos maiores veículos de imprensa do país, pelos maiores advogados do país, pelos ambientes de negócios, pelos banqueiros da Faria Lima. Daniel Vorcaro era uma figura que tinha ali um trânsito imenso. E se nesse período Flávio Bolsonaro tivesse se tornado melhor amigo, amigo do peito, a princípio, não há nada de ilegal nessa postura. Portanto, o dano causado à candidatura de Flávio Bolsonaro não é um dano até aqui que tem a ver com o ilícito. O grande problema que ele tem, e é maior até talvez do que se fosse um ilícito, é ele ter quebrado a confiança com o eleitor. Ele mentiu descaradamente e, a princípio, pelo que sabemos até aqui, sem nenhum motivo. Tudo que foi revelado poderia ter sido contado por ele próprio, dando o devido contexto, dando as devidas explicações. E tenho certeza que o sentimento que existe, que colocava, pelo menos, né, e eu acho que, no fundo, ainda coloca o presidente Lula como o provável derrotado dessa eleição, esse sentimento faria com que a sinceridade demonstrada por Flávio Bolsonaro fortalecesse a sua candidatura e ele passasse por essa tempestade sem muito dano. Só que não, ele não fez isso, ele fez o oposto disso. Ele foi por um caminho que essa confiança se quebra. E aí, o que resta para ele? Resta um sentimento muito sólido, muito consolidado, numa parcela bastante expressiva da população brasileira que não quer mais a continuidade do governo de esquerda no país. Então, se ele quebra essa confiança, o que, que pode acontecer? Né? E sofre o ataque dos seus adversários na direita, o que, que pode acontecer no segundo turno? É as pessoas votarem ainda em Flávio Bolsonaro, caso seja ele aí para o segundo turno, porque não querem a continuidade do governo petista. Mas será um voto muito mais desanimado, muito menos engajado e provavelmente haverá um aumento da abstenção, né? O comparecimento nas urnas ficará menor em razão dessa falta de brilho nos olhos do eleitor de ter o orgulho de chegar, não, vou escolher esse camarada aqui porque eu confio nele. Isso, infelizmente, Flávio Bolsonaro tirou das mãos do eleitor.
11: Pois é, a gente vai seguir acompanhando as manifestações, essas articulações dos pré-candidatos, dos partidos. Qualquer novidade a gente traz aqui e analisa, debate com os nossos comentaristas. Uma outra informação, o presidente Lula assinou hoje dois decretos sobre redes sociais, regulamentando regras fixadas em julgamentos do STF e definindo uma agência ligada ao governo para fiscalizar essas obrigações. As normas que aumentam a possibilidade de punição das big techs por conteúdos veiculados por terceiros já valiam, desde que essa responsabilidade foi estabelecida pelo Supremo no ano passado. Mas não havia um órgão específico responsável por fiscalizar essas regras de modo mais amplo. Há ainda recursos pendentes de análise pela Corte. E na ocasião do julgamento, o STF fez um apelo para que o Congresso legislasse sobre esse assunto. Bem, deixa eu chamar o Roberto Mota para analisar essa previsão de fiscalização das Big Techs por uma agência a ser criada e esse órgão ficará ligado, conectado ou subordinado ao Ministério da Justiça, que naturalmente dará as diretrizes sobre como será esse tipo de fiscalização. Há dúvidas sobre como esse órgão conseguirá monitorar tantas postagens, né, Mota?
14: Não precisa haver nenhuma dúvida, Caniato. Esse órgão vai usar o conceito da tolerância repressiva, criado pelo filósofo marxista Herbert Marcuse. É um conceito que já foi amplamente adotado pelo Estado brasileiro. Ele diz o seguinte: a esquerda pode dizer o que ela quiser, porque a esquerda é a favor da liberdade e da democracia, mas a direita não. Qualquer coisa que a direita disser deve ser severamente censurada. É o que diz a teoria da tolerância repressiva, de Herbert Marcuse. O que acontece é que a Suprema Corte brasileira praticamente anulou o artigo 19 do Marco Civil da Internet. O Marco Civil é uma lei que foi aprovada de forma regular pelo Congresso Nacional, uma lei muito elogiada. O nosso querido Dávila sempre elogia o Marco Civil da Internet como uma das leis mais avançadas do mundo para tratamento do ambiente virtual. Mas a nossa Suprema Corte disse não. O artigo 19 dizia o seguinte: as plataformas de internet só poderiam ser responsabilizadas por danos decorrentes de conteúdos se, depois de uma ordem judicial, elas não removessem o material. Pelo que eu entendo da decisão da Suprema Corte, esse requisito de ordem judicial foi retirado e as plataformas agora têm que agir de forma proativa. Se elas não agirem, mesmo sem ordem judicial, elas podem ser responsabilizadas. Então, pensem no que isso vai significar para a liberdade de expressão no ambiente online. Previsivelmente, e como consequência da decisão, como se fosse um jogo de futebol, tabelinha, né? Um chuta, o outro dá um passe. O governo disse: deixa comigo, eu vou criar agora um órgão para cuidar disso. E o órgão, aparentemente, vai ser a Agência Nacional de Proteção de Dados, que foi criada para proteger a privacidade dos usuários, mas agora encontrou uma segunda utilização, que é cuidar da censura das redes sociais. Porque não há outro nome para isso. O que nós estamos vendo sempre sob o eufemismo de regulamentação é censura. E sempre usando o conceito de tolerância repressiva de Herbert Marcuse.
11: Pois é, inclusive, durante a tarde, né, após a divulgação dos decretos, alguns veículos de comunicação divulgaram a informação que as redes sociais teriam de apagar nudes, né, fotos de pessoas sem roupa, mas vazados, sem autorização, em até 2 horas. Daí eu fiquei pensando e até comentei com alguns colegas na redação, mas várias redes sociais já possuem dispositivos de não permitir o compartilhamento desse tipo de conteúdo. Há, inclusive, relatos de mulheres que amamentam e, por aparecer uma parte do seio da mulher, né, do peito da mulher amamentando a criança, automaticamente a rede social acaba derrubando aquela postagem. Ou seja, muitas já fazem esse tipo de monitoramento. Tem robôs, dispositivos que impedem esse tipo de postagem. Deixa eu chamar o Luiz Felipe Dávila também para trazer seus apontamentos a respeito do decreto, da função dessa agência e do receio que muitos acabam externando do início de um processo de censura mesmo, Dávila.
10: É censura e é mais um exemplo de como o populismo é nefasto para o país, como o populismo é um vírus que destrói as instituições brasileiras. O PT, desde o primeiro mandato de Lula em 2003, já era a favor da censura. Usava uma palavra bonita, era controle social da mídia. E eles nunca desistiram dessa ideia de censurar a opinião, a liberdade de expressão, vigiar aqueles, principalmente, que são críticos ao governo. Mas, felizmente, durante muito tempo, o Congresso Nacional agiu de forma célere para evitar que o tal do controle social da mídia se tornasse lei, e que se tornasse lei seria inconstitucional, porque, na verdade, viola uma cláusula pétrea da Constituição que garante a todos os brasileiros a liberdade de expressão de opinião. Só que essa sequência desastrosa de governos populistas que o Brasil vem tendo há mais de 20 anos vem minando a cada tempo, gradualmente, a liberdade de expressão, a liberdade de opinião e impondo a censura no país. E hoje nós chegamos a quase um regime autoritário no Brasil em que as pessoas precisam tomar muito cuidado com as palavras. Veja só, em 2014, o Mota bem lembra que o Marco Civil da Internet foi uma legislação exemplar, aplaudida no mundo inteiro, considerada uma legislação referência. Por quê? Primeiro, foi uma legislação que o Congresso Nacional aprovou consultando as pessoas, consultando as big techs, consultando juristas e órgãos reguladores. Todo mundo foi ouvido. Por isso que saiu um excelente projeto de lei. Por que ele é excelente? Porque ele garante as regras, mas garante a liberdade de expressão total, que só pode ser suspensa a opinião de alguém, como bem lembrou o Mota, com uma decisão judicial. Agora, isso caiu. Mas se você pode censurar alguém sem decisão judicial, isso chama-se censura. Isto é uma violação da Constituição brasileira. Isto é uma violação de uma cláusula pétrea da Constituição, que é ainda mais grave. Agora, nesta fase de ativismo judicial, governo populista, é uma combinação bombástica. Porque um absurdo de uma decisão dessa do governo, que viola a Constituição brasileira, parece que vai contar com o apoio do Supremo Tribunal Federal, que na verdade foi ali a decisão que o Supremo deu, abriu espaço para isso. E a Constituição? E as liberdades individuais? E a democracia, onde estão? São sepultadas no Brasil. Caem na vala da imoralidade, do autoritarismo, do ativismo judicial. E aí o brasileiro está sempre no limbo, porque qualquer coisa que faça será considerado ilegal por esses tecnocratas e burocratas. É aquele Estado autoritário imaginado por George Orwell nos seus escritos.
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0: regra vigente. Agora sim, toda a rede conectada com a gente aqui em Os Pingos nos Is, os nossos comentaristas analisam os decretos do presidente da República, a fiscalização das Big Techs por uma agência, e esse órgão será vinculado, subordinado ao Ministério da Justiça. Deixa eu passar para o Cristiano Beraldo, porque comenta-se e levanta-se a possibilidade de censura, mas com um agravante, né? O decreto foi assinado pelo presidente da República em um ano eleitoral. E a partir daí há muitas preocupações sobre a atuação dessa agência, quais serão os limites, por exemplo, dos usuários das redes sociais. E se as redes sociais talvez acabem apertando os cintos em relação às suas regras, quase impondo uma autocensura, principalmente para os seus usuários. Enfim, quais exercícios devemos fazer, Beraldo?
1: Caniato, essa é a lei Pyongyang. Pyongyang é a capital da Coreia do Norte, onde não existe absolutamente nenhuma liberdade de expressão. Aliás, não existe liberdade alguma. No caso do Brasil, nós estamos rumo a um retrocesso absurdo, inaceitável, que deveria gerar revolta em absolutamente todas as pessoas. O Brasil está às vésperas de ter, por exemplo, canais de streaming superando os canais tradicionais de TV, dada a força que é o digital hoje em dia. As redes sociais exercem um papel importantíssimo na comunicação como um meio de informação para a população brasileira. Talvez 1% da população brasileira tenha assinatura de um grande jornal, de um grande portal. O resto, os outros 99%, são pessoas que se informam a partir daquilo que chega até elas no aparelho celular. E o governo do PT, o governo de esquerda, o governo que não aceita críticas, o governo que se incomoda com aquilo que outros falam e fazem melhor do que eles, eles estão criando uma agência para fazer aquilo que o livre-arbítrio já permite que seja feito. Nós estamos aqui todos os dias conversando com vocês. Se aquilo que nós falamos agrada, faz sentido, ajuda na reflexão, se aquilo que nós falamos serve de elementos até para o debate, até para que vocês não concordem conosco, nós estamos fazendo o nosso trabalho e vocês, como audiência, como nosso público, têm o total livre-arbítrio de dizer: gostei, vou deixar um like, não gostei, vou colocar um joinha para baixo, vou deixar de seguir, vou gravar um vídeo reagindo, dizendo que é um absurdo o que eles falaram. Você faz o que você bem entender, inclusive não nos assistir. Só que agora não. Agora, o burocrata indicado pelo governo é uma agência, tem mandato. O Musa lembrou que essas coisas mudam conforme o governo, mas tem mandato de 4 anos. Vai ter um burocrata que vai chegar lá com uma missão de perseguir absolutamente todos aqueles que produzem conteúdo desagradável ao governo. E quem vai pagar a conta são as plataformas. Quer dizer, quem fala é o usuário, a plataforma é que vai pagar. Isso não faz absolutamente nenhum sentido. Mas essa é a realidade deste Brasil cada vez mais absurdo que precisa parar, precisa cessar. Precisamos recuperar a nossa sobriedade. Precisamos recuperar o caminho da luz, porque estamos mergulhados nas trevas.
0: Pois é, a gente vai seguir acompanhando essas

0: políticos, e aí do outro lado você tem talvez uma minoria, né, no parlamento, e a população que fica observando esse tipo de articulação nos bastidores e observa uma parte importante do judiciário conectada com o executivo, hoje, que adota uma postura que é muito diferente, por exemplo, do governo anterior. A gente vê parte do Congresso Nacional apoiando, inclusive endossando, boa parte das medidas tomadas pelo Poder Executivo, e a população observa tudo isso sem ter, digamos, muita condição de mudar o curso dessa condução que vem sendo feita no Brasil. Mota, a partir da divulgação dessas informações, quais podem ser os próximos passos? O que compete àqueles que não concordam, população, jogar luz para o processo eleitoral?
1: Eu não vejo como o processo eleitoral vai mudar o curso dos acontecimentos, Caniato. Porque isso não foi feito através de nenhum processo eleitoral. O que o processo eleitoral fez foi criar o Marco Civil da Internet. O Marco Civil da Internet foi uma lei regularmente produzida pelos representantes eleitos pelo povo no Congresso Nacional. Depois, juristas que não tiveram sequer um voto alteraram essa lei. Disseram, olha, esse marco aqui, esse artigo 19 não pode. Nós achamos que deve ser assim. E pronto. O voto de milhões de pessoas foi jogado no lixo e se criou uma nova lei. Essa nova lei está valendo a partir de agora. É surpreendente para algumas pessoas a passividade, a apatia do Congresso Nacional, da maioria dos políticos em relação a um assunto crítico como esse. E essa apatia tem uma explicação. Para boa parte dos políticos, essa é uma boa notícia. Porque a revolução da informação tirou o poder dos políticos. São três coisas que colocaram um imenso poder na mão dos cidadãos: a internet, a telefonia celular e as redes sociais. Por isso, hoje, a Norminha, que trabalha no meu clube há 37 anos, hoje ela cuida do cafezinho, a Norminha pode vir aqui no Pingos nos Is e vai discutir política em pé de igualdade com todos nós. E isso provoca um profundo terror nos políticos, porque eles não conseguem mais emplacar os seus discursos vazios, rasteiros, populistas, né? Por exemplo, dizer que a escala 6x1 é ruim porque o trabalhador quer namorar, tratando as pessoas como se fossem idiotas. E eles têm saudade do tempo em que não existia internet, não existia rede social. Eles podiam dizer qualquer coisa e ficava por isso mesmo. Né? Eles podiam ter hoje um comportamento completamente oposto, uma opinião completamente oposta da que eles tinham 2, 3 anos atrás. E estava tudo bem, não tinha ninguém para chamar a atenção. No fundo, a maioria deles tem saudade desse tempo. Então, se juntam os ativistas judiciais que não tiveram um único voto com os políticos que têm saudade do tempo da obscuridade, empurrando o Brasil para esse abismo para o qual a gente pensou que o país nunca ia voltar.
0: Um exercício importante, né, sobre o quanto isso pode entrar no debate eleitoral. Deixa eu passar para o Dávila. O Mota acaba expondo uma reflexão importante e a sua maneira de enxergar essa problemática. Dávila, você acha que, a partir dessa decisão tomada pelo governo, os impactos que são desenhados e projetados por muitos, isso poderá entrar nos debates eleitorais? Olha, se eu estiver lá, se eu for eleito, vamos atuar para mudar esse decreto vigente?
2: Caniato, sabe o que é interessante? Eu vou revestir o meu argumento, o argumento ótimo que o Mota fez, com uma leitura filosófica para responder a sua pergunta. Platão, na República, escreve sobre o famoso mito da caverna. As pessoas ficam na caverna olhando a sombra das coisas,

0: achando que aquelas imagens são a realidade. Hoje nós vivemos nesse mundo da caverna. As pessoas no governo acham que a realidade é como elas enxergam a sombra dos seus conceitos. Elas não querem olhar a realidade. Então nós temos que sair dessa caverna. Nós temos que encarar o mundo como ele é. E isso precisa muita coragem, determinação, porque nós vamos ser combatidos para permanecer dentro da caverna, da trincheirinha, do cercadinho. É isso que eles querem. Eles querem um monte de brasileiro tudo no seu curral, tudo no seu cercadinho, que ninguém desafia as opiniões do governo, que ninguém crie contradição com a ideologia oficial. É típico de governo autoritário. E por que isso é fundamental combater o tempo inteiro? Porque o populismo tem método. Primeiro, ataca e cerceia a liberdade de expressão. Depois, ataca e domina a justiça, não mais para cumprir a lei e a Constituição, mas para cumprir os desígnios do governo. Aí depois começa a adentrar o sistema eleitoral. E assim eles vão comendo até tomar conta do sistema inteiro de maneira gradual. Foi assim que aconteceu em vários países governados por populistas. E nós não podemos deixar isso acontecer. Temos de combater como sociedade civil, temos de combater como pessoas da imprensa brasileira, temos de combater com as pessoas sérias nos governos locais, no próprio judiciário. Nós não podemos aceitar este avanço gradual que vem acontecendo ao Brasil, deturpando completamente a Constituição, comendo pelas beiradas a liberdade individual das pessoas. Nós não podemos deixar isso acontecer. E agora, respondendo à sua questão, veja só que absurdo. O presidente apresenta uma proposta inconstitucional, porque ela fere o artigo 5º da Constituição, que permite plena liberdade de expressão. Não tem ali dizer assim: a liberdade de expressão será monitorada por um órgão do Estado ligado ao Ministério da Justiça. Não existe isso. É plena. Está escrita a palavra plena: liberdade de expressão, opinião. Então, assim, isso é inconstitucional. A justiça não fala nada. Só que tem um detalhe: o depoimento recente do ministro Cássio Nunes Marques, que vai ser o capitão do TSE, da Justiça Eleitoral, nesta eleição, ele deixou entender que ele vai deixar o jogo correr e só interferir em casos absurdos. Ou seja, uma postura completamente diferente da última eleição, quando nós tínhamos Alexandre de Moraes no TSE. Então, veja só. Se você tem o ministro do TSE, presidente do TSE, que deveria reger sobre as eleições, deixa o jogo correr. Aí o órgão estatal apita: opa, pênalti. Não, não, o juiz não apitou nada. Apitou o terceiro juiz, que está fora de campo, está apitando. Aí vai fazer o quê? Vai levar para o Supremo Tribunal Federal? Como é que nós vamos resolver um impasse desse? Veja a confusão que está sendo feita por causa desta veia arbitrária do governo. Vai ser uma eleição extremamente conturbada. E não desta vez porque o TSE, porque pelo menos essa foi a postura de Cássio Nunes Marques. Ele pode mudar de ideia, mas hoje ele está dizendo que vai deixar o jogo correr. Então, Caniato, será sim um período conturbado, porque ninguém respeita mais a lei e a Constituição.
1: Nós seguiremos atentos, hein? Qualquer novidade, atualização, manifestação, a gente traz aqui, analisa com os nossos comentaristas e, obviamente, quando tivermos informações a respeito da maneira como esse órgão irá atuar, a gente certamente voltará a tratar disso aqui na programação. O ministro do Supremo, Luiz Fux, ele abriu uma divergência com Gilmar Mendes no julgamento que discute os limites do foro privilegiado para autoridades. A corte analisa no plenário virtual até sexta-feira recursos da PGR, da Procuradoria-Geral da República, sobre a decisão que ampliou o alcance da prerrogativa. Fux defende limitar o alcance do foro. Até o momento, o placar está em 4-1 a favor do entendimento do relator. Já começar essa rodada com o Cristiano Beraldo, as discussões entre os ministros da corte a respeito do alcance do foro privilegiado. Há um entendimento de alguns integrantes de que é preciso manter vigente a regra ou até ampliar o foro privilegiado. Luiz Fux defende a limitação do alcance. E aí, de maneira muito simples para a nossa audiência, há inclusive um exemplo que foi dado. Por exemplo, em casos que não tenham relação com a atividade daquele servidor, o caso imediatamente iria para a primeira instância. Essa é uma ideia de limitação do foro privilegiado. Então, não é porque aquela pessoa tem foro privilegiado que o foro protege de absolutamente tudo. Beraldo, quais exercícios nós devemos fazer? Porque é preciso também olhar para a quantidade de autoridades que possuem o foro privilegiado no Brasil, né? Quando a gente olha para outros países, nós estamos praticamente no topo, entre os principais países que garantem o foro privilegiado a muitas autoridades, né?
2: Pois é, mais um conceito da Constituição de 1988 que deu totalmente errado e deu errado em razão de uma manipulação feita conforme os interesses dos poderosos do momento. Então, a ideia do foro privilegiado é garantir que pessoas que tenham determinada visibilidade pública, governadores, deputados, senadores, presidente da República, não fiquem à mercê de decisões da justiça de primeira instância que, em todos os municípios do Brasil, pode ser que haja ali, a gente sabe que há, alguma decisão tomada não com base no entendimento legal, mas sim para atender algum tipo de interesse. É preciso lembrar, inclusive, que o Brasil já passou por momentos, e não faz muito tempo, em que uma decisão de primeira instância numa cidade remota do não sei aonde, o Brasil inteiro ficou sem WhatsApp, por exemplo. E, salvo engano, isso aconteceu em mais de uma oportunidade. Então, o foro privilegiado tinha esse conceito. Bom, essa pessoa ela precisa ter minimamente uma garantia que aplicará a ela a lei conforme um entendimento de um nível mais alto, né? O notável saber jurídico, a reputação ilibada de quem julga. Essa era a ideia. Só que isso foi sendo deturpado inicialmente para beneficiar os próprios políticos. Só que agora o poder concentrado nas mãos do Supremo Tribunal Federal é tão grande e a completa liberdade que existe para que se decida a favor de um contra o outro com base na lei A, B ou C, às vezes você tem diferentes decisões para casos que são totalmente semelhantes e não há quem questione. O ministro faz o que bem entende e seus pares têm poucas oportunidades para reparar os maus feitos. Portanto, essa questão, essa discussão do foro privilegiado, ela está inserida dentro de uma discussão muito mais ampla, que é a absoluta falência do nosso sistema judicial. O brasileiro não se sente amparado pelo judiciário, onde ele sabe que as armas que ele tem para brigar pela justiça são desiguais, dependendo quem ele é, quem ele conhece e, sobretudo, quanto dinheiro ele tem na conta para colocar naquele processo.
1: Pois é, deixa eu até destacar para a nossa audiência o voto do ministro Luiz Fux. Ele propõe 5 diretrizes: manter no juízo de origem processos já avançados, remeter ao primeiro grau caso sem nexo funcional com o cargo atual, afastar o foro após desligamento do cargo, fixar a diplomação como marco para incidência da prerrogativa e excluir do foro crimes praticados no período eleitoral. Chamar o Roberto Mota, as discussões no âmbito do Supremo sobre foro privilegiado, limitação ou ampliação desse dispositivo. Mota.
3: Os parlamentares têm foro privilegiado, o que significa que eles são julgados pela Suprema Corte. É uma jabuticaba brasileira, uma coisa que não existe, por exemplo, nos Estados Unidos, onde nasceu o conceito de Suprema Corte. O problema é que, apesar das excelentes intenções dos constituintes de 1988, hoje existe um conflito político entre o Congresso e a Suprema Corte. Porque a Suprema Corte decidiu que é dela a última palavra sobre qualquer assunto. Nós acabamos de falar da invalidação do artigo 19 do Marco Civil da Internet. A Suprema Corte também decidiu que ela tem até o poder de preencher um chamado vácuo legislativo. Ou seja, se não existe uma lei sobre um determinado assunto, mas a Corte acha que deveria existir uma lei, então a vontade da Corte se sobrepõe à decisão do Congresso de não legislar. Então, nesse cenário, as investigações contra parlamentares, no contexto do foro privilegiado, inevitavelmente adquirem um caráter político. Então, esse cenário todo deixa evidente que já passou há muito tempo da hora de se extinguir essa coisa chamada de foro privilegiado.
1: Pois é, e é. Há inclusive rankings que acabam apontando quantas figuras, quantas autoridades têm foro privilegiado nos países, né? E o Brasil está muito à frente de outras nações desenvolvidas. Deixa eu chamar o Luiz Felipe Dávila para trazer seu ponto de vista a respeito dessa discussão que acontece no Supremo, que tem inclusive posicionamentos diferentes entre os ministros. Dávila.
4: Diferente entre os ministros reflete justamente o incômodo de determinados ministros que prezam a Constituição, que zelam pela cláusula pétrea da Constituição e veem em decisões descabidas a violação constante disso. E aí, Caniato, começa os atalhos. Não, talvez a censura aqui seja permitida, mas se for época de eleição e for não vale, começa essa colcha de retalhos que só aumenta a complexidade, a insegurança jurídica e, no fundo, ninguém sabe qual que é a regra que vai valer. Porque dependendo, como bem lembrou o Beraldo, da turma que caia ou da vara que caia, você vai ter uma interpretação completamente diferente. Veja só, o Mota gosta sempre de citar aqui o exemplo da Suprema Corte americana. Mesmo quando o voto é dissidente numa corte americana, os pontos de vista, existe um ponto em comum. Estão todos discutindo do ponto de vista de defesa da Constituição. Aqui não. É interpretação pessoal. É tempero de acordo com o paladar do juiz do dia. Isso não existe. Como é que nós vamos ter segurança jurídica num país desse? Onde a lei não é cumprida, onde tem decisões que são retroativas o valor, quando você vai, por exemplo, abrir negócio no Brasil. Isso não existe. O Brasil virou, na verdade, o paraíso, o resort taiaia da insegurança jurídica. Isso que é o Brasil de hoje. É uma brincadeira. Como é que nós vamos trair investimento? Como é que nós vamos fazer negócio, gerar emprego com regras imprevisíveis, com uma interpretação completamente personalista da lei, onde a Constituição, que deveria nortear todas as decisões de uma Suprema Corte, foi simplesmente negligenciada. É um caos o que está acontecendo no Brasil. E isto tem implicações seríssimas num país que não cresce, não atrai investimento de longo prazo e está à deriva. Porque comparando com outros países emergentes, nos últimos 20 anos, a renda per capita no Brasil despencou, o que mostra desconfiança em relação a um país imprevisível e que se desconfia não só das regras, mas principalmente da justiça.
1: Pois é, estou aqui com algumas reportagens, vários estudos, levantamentos que apontam para a quantidade de pessoas com foro privilegiado. No Brasil, mais de 50 mil servidores, pessoas têm foro privilegiado, né? O último levantamento, algo em torno de 54 mil. Por exemplo, na Alemanha, só uma pessoa tem foro privilegiado, que é o presidente. Nem o premier tem. Em outros países, por exemplo, Inglaterra, Estados Unidos, Cabo Verde, ou ninguém, ou apenas uma pessoa. Enfim, é preciso olhar para essa situação que acontece aqui no Brasil. Deixa eu chamar o Bruno Musa para avaliar também essa discussão que acontece no Supremo, a defesa feita pelo ministro Luiz Fux. mas um problema que se discute no Brasil já há bastante tempo, né? Há muitas pessoas com essa prerrogativa de foro privilegiado, Musa.
5: Renato, esses números que você trouxe são extremamente alarmantes. Eles são necessários de serem expostos para todo mundo. Imagina, os principais países, uma pessoa ou nenhuma. Estamos falando no Brasil, você mencionou 54, 55 mil pessoas. É um país completamente disfuncional. Mas eu vou tentar trazer nesse meu comentário alguma possibilidade de vislumbrarmos uma luz no fim do túnel e um processo de médio prazo. Veja, esses dias eu estava lendo uma matéria, inclusive eu postei nas minhas redes sociais e fiz um comentário a respeito, numa cidade, aqui, uma cidade na região metropolitana de São Paulo, o prefeito, ele permitiu algumas atividades através de venda de ambulantes. Pessoas que ali estavam vendendo, e foi um vídeo até bastante emocionante, depois eu convido a ver, tá nas minhas redes sociais. E ele melhorou a condição ali, dando um carrinho para as pessoas conseguirem trabalhar e vender ali. É uma boa reflexão a respeito do tema. Por que eu estou falando isso? Porque a ação de um determinado prefeito numa determinada cidade acaba influenciando novas ideias parecidas em cidades próximas ou ali no país. E aquilo começa a tomar um corpo. As ideias começam a ser debatidas na sociedade e algo que parecia completamente longe da realidade ou ninguém acreditava, ou nunca tinha pensado a respeito do tema, começa a ser um tema de discussão. Esse tema de discussão se torna algo mais natural, que se torna um hábito, que se torna uma demanda por parte de uma determinada sociedade para aqueles políticos. E as ideias vão crescendo. Então, quando nós percebemos que o nível colossal de foros privilegiados que chegou significa que alguns poucos burocratas, poucos frente à população de 200 milhões, mas 50 mil pessoas, é um número absurdo, como você falou. Que essas pessoas têm foro privilegiado significa que nós, pagadores de impostos, simplesmente nos tornamos servos dessa relação de subserviência para com os políticos, quando a ordem deveria ser completamente ao contrário. Durante muito tempo no Brasil era algo que não se pensava em mudar. Era assim e nós nascemos para ser assim, infelizmente. Mas agora o processo da disseminação das informações descentralizadas, por mais que haja uma busca pelo controle, pela censura, elas correm. E ao correr elas chegam em pessoas e são impactadas, que começam a entender que não necessariamente aquele nível colossal de impostos deva ser pago, uma vez que você consegue serviços melhores a um custo mais baixo se você optar, por exemplo, pelo privado. Isso gera demanda, que gera novas ideias. A coisa começa a crescer e começa a florescer. Portanto, talvez o nosso principal papel aqui é gerar esse debate, levar as informações até as pessoas, novas ideias que funcionaram em outros locais. O Brasil tem por prática nunca olhar sociedades que funcionaram melhor. Continuamos presos em ideias dos anos 70, dos anos 80, enraizado em um partido que, basicamente, comanda o país por 75% do século. Ideias completamente mofadas e antiquadas, que não funcionam na realidade. Mas novas ideias começam a ser comentadas na base da sociedade. Demora um tempo, mas elas são extremamente relevantes para uma demanda que começa cada vez mais a ter um corpo, a crescer. E os políticos precisam entregar, pelo menos, o mínimo para conseguirem se reeleger. Então, eu acredito que há uma luz no fim do túnel. Não espere mudança agora, mas essa mudança talvez ocorra para a próxima geração. O importante é pararmos de cavar a nossa própria cova, começarmos a olhar para cima. Por enquanto, seguimos cavando.
1: Pois é, deixa eu, só para encerrar essa discussão, chamar o Cristiano Beraldo para analisar um pouco da característica, né, do país, quando se observa um contingente tão grande de servidores com foro privilegiado. E olhando um pouco para a característica da nossa política, né, os clãs, as famílias que comandam a política em muitas localidades do país, a cultura da carteirada, né? Ah, você sabe com quem que você está falando? Isso é muito comum no Brasil, né? O quanto esse processo acaba prejudicando o desenvolvimento da nação, Beraldo?
2: É, mas essa é uma característica do nosso subdesenvolvimento à medida que nós temos, por exemplo, inúmeros, centenas de municípios no Brasil em que a prefeitura é o maior empregador. A cidade não tem absolutamente nenhuma condição de existir. Ela foi criada porque um grupo de políticos convencionou que ali seria interessante ter mais uma estrutura administrativa paga com dinheiro dos impostos, ou seja, a parte do país que produz paga impostos para sustentar uma dinâmica local que visa exclusivamente uma existência política. Então, quando o prefeito é eleito nessa pequena cidade e ele emprega direto ou indiretamente 90%, às vezes 95% da população, ele é o Deus daquela população. Porque o dia que ele achar que alguém o distratou, que alguém não foi cordial com ele, ele tem nas suas mãos o poder de fazer maldades que podem impactar a vida daquelas famílias. Então, na nossa cultura subdesenvolvida, essas pessoas que são ignorantes pelo método da política brasileira de manter a massa da população ignorante, eles já identificam ali naquela autoridade alguém que precisa ser respeitado, que pode mais do que ela. É, a pessoa já se coloca numa posição de humilhação diante daquela pequena reles figura que é um servidor público que, em grande parte dos casos, já está na cadeia e não na prefeitura, mas lá está exercendo o seu papel. E a partir desses pequenos municípios, desses rincões do Brasil, vai aflorando que aquele prefeito desqualificado, canalha, medíocre, que é parte do problema, na legislatura seguinte, ele vai ser deputado estadual, depois ele está em Brasília, e ele chega em Brasília achando que ele é aquela autoridade que precisa ser respeitada. A turma ali que comanda o show em Brasília olha para aquela situação e vê, pô, tudo que esse cara quer é achar que ele tem algum prestígio. Entrega lá um foro privilegiado para ele, dá alguma coisa ali para ele se sentir importante. E aí a gente vai nessa dinâmica completamente medíocre, que em nenhum momento visa o melhor interesse do país, apenas retrata a nossa falência como uma civilização. A mediocridade nos guia e influi na nossa vida a ponto de estarmos nessa situação deplorável em que o país se encontra.
1: Claro que a votação, a discussão que acontece no Supremo irá até sexta-feira. Então a gente segue acompanhando. Claro que os ministros podem, inclusive, atualizar os seus votos, mas por enquanto o score, o placar está em 4-1. A bancada da oposição no Congresso Nacional intensificou a articulação para frear o avanço da PEC do fim da escala 6x1 e passou a defender publicamente um modelo alternativo de relações trabalhistas baseado na remuneração por hora trabalhada. Na avaliação de parlamentares da oposição, é que a proposta de redução da jornada deve se transformar em uma das principais vitrines eleitorais do presidente da República neste ano. Já o governo deve se reunir com o Hugo Mota nesse fim de semana para avaliar o formato final da proposta. O Planalto avalia ceder e aceitar uma redução gradual da jornada semanal de 44 para 40 horas semanais, com uma transição que seria de 2 a 5 anos. A ideia da reunião é alinhar justamente esse discurso sobre o tema para não ter problemas e questionamentos futuros. Eu vou começar essa rodada com o Luiz Felipe Dávila, que tem acompanhado as muitas discussões a respeito do fim da escala 6x1. E agora, integrantes da oposição falam em uma proposta que indique a remuneração por hora, que inclusive seria um modelo que já é utilizado em outros países. Muitos entendem que nesse modelo poderia estimular as pessoas a trabalhar mais ou gerir melhor o seu trabalho. O que você acha, Dávila?
0: Renato, mais um projeto populista que coloca em risco o emprego das pessoas. Veja só, todos os estudos, absolutamente todos os estudos sobre essa proposta, feito com matemática e não com ideologia e não com dogmatismo da esquerda, mostra que esta proposta vai aumentar o desemprego, jogar milhares de pessoas na informalidade, destruir pequenas e médias empresas incapazes de absorver esse custo, comprometer ainda mais a situação delicada financeira dos estados e municípios. Isso são o que os estudos mostram. Essa turma vigarista que propõe esse projeto não mostrou um único estudo que comprove que esta é uma medida que vai gerar emprego, que vai aumentar o trabalho formal, que vai fazer com que as empresas se tornem mais produtivas e competitivas. Não tem um único dado. Sabe por quê? Porque não existe. matemática não se adequa à escolha da militância que está no poder. Matemática é uma ciência exata. Por isso, mostra que esta proposta não tem nenhuma substância a não ser o populismo eleitoral. O governo poder dizer e o Congresso, principalmente o presidente da Câmara, vai poder dizer que está fazendo alguma coisa para trazer para o trabalhador algo maravilhoso. Ele vai trabalhar menos horas e continuar ganhando a mesma coisa. O que isso não existe? Isso é o mundo de Nárnia desse populismo. Então, Caniato, o que que acontece? Ao invés da oposição se mobilizar para sepultar essa péssima ideia, a oposição falando, não, gente, a gente não pode se opor a isso no ano eleitoral, afinal de contas vão perder voto. Então, vamos descobrir um atalho. O atalho, óbvio, que é este projeto de remunerar por hora trabalhada. Se fizer isso, não importa se o Congresso decide que vai ser 40, 10 ou 15 horas. Você vai ganhar pela hora trabalhada. Mas é um atalho. É um atalho porque os parlamentares de oposição não têm coragem de denunciar a farsa que esse projeto é. Que esse projeto vai gerar desemprego, vai quebrar pequenas empresas, vai comprometer as finanças dos estados e municípios. É inacreditável a falta de coragem para se dizer a verdade no Brasil. Isso mostra o grau de covardia da oposição num ano eleitoral.
1: Pois é, deixa eu agora passar para o Cristiano Beraldo. Beraldo teve muitas experiências profissionais no exterior, sobretudo nos Estados Unidos, e nós falávamos aqui nos bastidores sobre essa cultura norte-americana de trabalho ou remuneração por hora, e em alguns casos, inclusive, pagamentos por semana. Deixa eu só pedir... A direção está só verificando uma situação. Então, só um problema técnico. Daqui a pouco o Beraldo, então, traz a sua avaliação. Só um problema técnico. A gente não consegue colocar ele neste momento. Então, enquanto a gente prepara o Cristiano Beraldo, deixa eu passar para o Roberto Mota, que também vai avaliar as discussões sobre o fim da escala 6x1. Mas essa ideia da oposição de sugerir um modelo um pouco diferente, em que a remuneração seria feita por hora. Porque, por vezes, o trabalhador acaba sendo estimulado. Ah, vou puxar mais umas 2 horas no dia, se houver condição, porque daí eu ganho mais. Você acha que muda a avaliação, o olhar do trabalhador sobre o trabalho, sobre o quanto ele receberia naquela semana ou naquele mês, Mota?
3: Eu voto com Dávila nessa questão, Caniato. Existe uma enorme covardia dos políticos da oposição de encarar esse problema de frente e chamar esse projeto do fim da escala 6x1 pelo seu nome verdadeiro, uma fraude. É uma tentativa de enganar o trabalhador. O que a oposição deveria explicar para o trabalhador é o seguinte: ninguém pode trabalhar menos horas ou ganhar mais em um emprego que nunca vai existir. Porque cada interferência do Estado ou do governo no mercado de trabalho tem esse efeito. São menos empregos que serão criados. Porque o Estado pode obrigar o empresário a pagar esse ou aquele imposto, ele pode obrigar o empresário a fazer essa escala ou aquela, mas o Estado não consegue obrigar o empresário a criar um negócio ou a criar um emprego. Esse é o principal efeito da interferência do Estado na relação entre trabalhadores e empresas. Já se aprovou uma reforma trabalhista, já existe hoje, ou deveria existir, liberdade suficiente para que trabalhadores e empresas resolvam entre eles o que é melhor para os dois. Mas acontece que estamos em ano eleitoral e há um desespero da parte do governo, um governo completamente perdido, que não tem nenhuma ideia nova, enquanto o mundo caminha para inteligência artificial, robótica, exploração espacial. Nós aqui estamos revisitando debates da década de 1980. Essa ideia marxista de conflito entre o capital e o trabalho. Então é preciso punir o empresário explorador para dar liberdade, melhores condições de vida ao trabalhador que precisa de tempo para namorar. É uma proposta que trata a todos, trabalhadores e empresários, como se fossem idiotas.
1: É importante, Mota, ter lembrado dessa fala do presidente da República no dia de ontem, que o fim da escala 6x1 seria importante porque o trabalhador quer fazer uma série de coisas, inclusive namorar. Mas deixa eu passar para o Cristiano Beraldo, porque eu fiz uma introdução há pouco, destacando que o Beraldo teve muitas experiências profissionais no exterior, e ele compartilhava aqui em off sobre essa cultura norte-americana para alguns casos, principalmente aqueles que iniciam a vida profissional, de receberem, serem remunerados por hora e, por vezes, receberem por semana. Esse modelo daria certo aqui no Brasil, Beraldo?
2: Esse modelo, Caniato, representa uma mudança cultural, de fato, porque nos Estados Unidos as pessoas, sejam elas ricas ou pobres, ou enfim, você sai da escola, as escolas públicas são, em geral, de muito boa qualidade, você tem oportunidade de ir para uma universidade e nessa universidade, quando você sai de casa, em geral você mora na universidade, você também vai atrás do seu primeiro emprego. E esse emprego, muitas vezes, ou em geral, é empregos de lanchonete, alguma atividade ali, alguma loja, alguma coisa, são empregos que pagam por hora. Quando você entra no mercado de trabalho, a sua primeira experiência nos Estados Unidos é justamente aprender quanto vale o seu tempo. Você vai estudar para uma prova por 2 horas ou você vai trabalhar por 2 horas e cada hora você vai ser remunerado por 15, 20, 25 dólares. E você já sabe que seu tempo vale alguma coisa. Esse conceito no Brasil inexiste. O brasileiro não faz essa conta. Às vezes ele pega, aceita um trabalho a 2 horas e meia de ônibus da sua casa, porque vai ganhar um pouco melhor do que um trabalho a 30 minutos da sua casa, sem colocar na sua conta esse tempo que ele perde no deslocamento, porque ele não tem essa consciência. E da mesma forma, esse negócio de pagar por semana, que também é bastante comum, faz com que as pessoas nos Estados Unidos tenham dinheiro toda semana, entrou um dinheiro no bolso. A economia não para, você sempre tem um dinheirinho no bolso para gastar. Isso é muito bom. Obviamente, depois que há uma evolução de carreira, você chega num determinado nível, essa dinâmica se assemelha mais ao que a gente vê no mercado formal de emprego no Brasil. Mas aí a cultura já está formada, o entendimento já está formado. E a gente faz uma ponte nessa questão cultural, inclusive, com a questão dos impostos. Por que que o governo brasileiro se habituou a extorquir o cidadão criando impostos sem parar? Porque a gente não se dá conta o quanto nós trabalhamos, damos o nosso suor, a nossa dedicação, o nosso compromisso, abrimos mão de namorar, como diz o presidente da República, abrimos mão de estudar, abrimos mão de estar com a nossa família para trabalhar. E aí, na hora que a gente vai comprar alguma coisa, usar o fruto do nosso trabalho para adquirir alguma coisa, os impostos embutidos ali são gigantescos. E eu termino dando só um exemplo. Outro dia comprei uma mala de viagem. Mais da metade do preço da mala era imposto, o que significa que aquela pessoa que produziu, que colocou a mala na loja, etc., ela tem que pagar mais de imposto do que vale a mala. Para cada R$100, por exemplo, do preço da mala, 55 era imposto, 45 era do produto efetivamente adquirido. Isso não faz o menor sentido, isso é uma insanidade, isso é uma loucura. Só que essa loucura nos absorveu e a gente não dá valor para nada que é efetivamente relevante. A gente apanha, a gente toma uma rasteira, a gente cai com o rosto na sarjeta e a gente levanta no dia seguinte, chacoalha, tira a poeira e segue para tomar outro tapa na cara, outra rasteira e cai de novo na sarjeta. Esta é a rotina brasileira. Somos cordeirinhos, mansos, calmos, não somos um povo pacífico, não. Somos um povo sem esta gana de nos revoltarmos com aquilo que fazem conosco.
1: Legal. Cristiano Beraldo terá de sair um pouco mais cedo, tem um compromisso. Valeu, viu, Beraldo? Grande abraço a você. Amanhã estará com a gente aqui em Os Pingos nos Is. Faremos agora um rápido break comercial a jato. 1 minuto e meio estaremos de volta com mais análise, mais discussão e mais notícias. A gente conta com você. Até já.
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13: Sendo. Agora sim, todo mundo conectado. Você que nos prestigia pela rede Jovem Pan, mais de 100 emissoras espalhadas por todo o Brasil, muito obrigado, viu, pela preferência, por acompanhar o noticiário com a gente aqui em Os Pingos nos Is. Nós listamos as notícias importantes e claro que os nossos comentaristas fazem as reflexões e os apontamentos necessários. Você sempre um parceiro nosso aqui das 18 às 20 horas de segunda a sexta-feira. O ministro Alexandre de Moraes, do Supremo Tribunal Federal, determinou que o Ministério da Justiça e Segurança Pública e o Itamaraty adotem as providências necessárias para a extradição da ex-deputada federal Carla Zambelli. Essa decisão acontece após a Corte de Roma aprovar o pedido de entrega da ex-deputada às autoridades brasileiras. Zambelli foi condenada a 10 anos de prisão pela invasão ao sistema eletrônico do Conselho Nacional de Justiça, que aconteceu em 2023. De acordo com as investigações, ela foi autora intelectual da invasão para a emissão de um mandato falso de prisão contra o ministro Alexandre de Moraes. O ataque hacker foi executado por Walter Delgatti, que também foi condenado e confirmou ter realizado esse trabalho a mando da parlamentar. Chamar o Bruno Musa para avaliar essa posição da justiça brasileira, ministro Alexandre de Moraes cobrando medidas para a extradição de Carla Zambelli. Você, Musa, me parece que nenhuma novidade em relação a esse caso, mas a justiça brasileira, né, na figura do ministro Moraes, pedindo agilidade, celeridade para que Zambelli seja extraditada ao Brasil.
14: Pois é, a Zambelli já está presa lá e me parece que concordo muito com o que você falou. A justiça brasileira, vírgula, na figura de um ministro, vem fazendo toda e qualquer força para que esse processo ande rapidamente. Ao passo que me parece uma seletividade muito grande, uma vez que no Brasil nós temos processos talvez muito mais importantes, até porque a Zambelli está detida lá, não pode voltar ao Brasil, se voltar a coisa complica, em que aqui no Brasil todos os processos de pessoas que estão presas indevidamente ou processos que estão parados de coisas tão óbvias, explícitas, tão claras, simplesmente estão parados. Ou muitas vezes tem situações em que determinadas figuras importantes da política brasileira anulam, por exemplo, quebras de sigilo bancário, telemático, de algo tão óbvio, ou de indícios extremamente relevantes que já foram expostos. Então, mais uma vez, o que nós vemos, e me parece nesse caso, é que há dois pesos e duas medidas, uma grande seletividade entre pressionar um determinado caso que está praticamente resolvido, afinal de contas, resolvido no sentido de que ela não expõe nenhum tipo de perigo, ao passo que o que verdadeiramente está derrubando uma república aqui segue parado, intocado e jogando para frente. E quem sabe daqui a pouco totalmente anulado e cancelado.
13: Pois é, deixa eu chamar também o Roberto Mota para analisar a situação que envolve Carla Zambelli. E a extradição já havia sido sugerida, solicitada, havia dúvida se isso iria acontecer de pronto, mas há a sinalização de que muito em breve isso ocorrerá. A justiça tem cobrado medidas de outros poderes. Mota.
15: Nosso sistema de justiça criminal precisa se lembrar da sua própria doutrina, que diz que prender não adianta. Para que prender se prender não ressocializa? Eu escuto isso toda hora. É isso que a gente ouve quando se trata de criminosos violentos. Por que seria diferente com a deputada? Ao invés de prender a deputada, olha, eu vou repetir o que eu ouço do pessoal da esquerda. É melhor dar um curso de contabilidade, de artesanato, quem sabe de capoeira. No julgamento da DPF 347, a Corte Suprema do Brasil reconheceu que o sistema prisional brasileiro produz violação recorrente de direitos humanos fundamentais dos encarcerados. Fixou-se a tese de que há um estado de coisas inconstitucional no sistema carcerário brasileiro. Como é possível, então, que esse mesmo estado queira enviar a deputada para essas prisões? Não faz nenhum sentido.
13: Deixa eu chamar o Dávila também, só para trazer o seu ponto de vista, talvez uma reflexão, algum outro apontamento sobre o caso que envolve Carla Zambelli, a condenação, a decisão tomada também pela justiça italiana e a extradição em vias de ser autorizada e realizada. Dávila, regras são regras, mas nesse caso a gente observa talvez uma assimetria?
16: Lógico. Vamos resgatar outro caso de extradição do governo petista, que aconteceu com o italiano Cesare Battisti, um terrorista comunista que matou 4 pessoas, foi condenado na Itália. Aí o que aconteceu? Se refugiou neste esplêndido Brasil do governo Lula. Ficou aqui e a Itália pedindo para o governo brasileiro extraditá-lo. Não, aqui ele recebeu refúgio, ele foi acolhido como um perseguido político, um assassino, perseguido político porque era de esquerda. Não houve extradição no governo Lula. Foi apenas no governo de Michel Temer que assinou a tal da extradição que os governos petistas recusaram a assinar e cumprir uma decisão judicial da Itália. No Brasil, é assim. Se você é de direita, cana. Se você é de esquerda, pode viver aqui no paraíso, protegido pelo governo e, portanto, ainda arruma uma boquinha para você ficar aqui de maneira confortável, ir à praia. O Battisti curtiu muito praias aqui no Brasil. É um negócio vergonhoso como nós utilizamos um recurso sério, um acordo internacional entre países, e banalizamos de acordo com a cara e a identidade do militante que está em jogo.
13: Uma rápida parada para você que nos acompanha aqui na programação da Jovem Pan. Depois do break tem mais notícia, inclusive possibilidade de Aécio Neves, do PSDB, disputar a presidência da República. É sério isso, apareceu essa notícia no dia de hoje. A gente vai analisar essa possibilidade depois do break, 1 minuto e meio. Eu conto com você, até já.
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6: Um discurso de centro-direita moderado. Aliados também destacam a experiência de Aécio, lembrando da atuação dele como governador por 2 mandatos, além da candidatura à presidência em 2014. Recebendo agora a rede Jovem Pan, todos conectados com a gente aqui em Os Pingos nos Is, a discussão que acontece entre algumas siglas para que o PSDB lance um candidato. E esse candidato poderia ser Aécio Neves. Deixa eu começar essa com o Luiz Felipe Dávila, que deve ter aberto o jornal hoje, se deparado com essa notícia, e deve ter ficado com o olho arregalado. Poxa, Aécio Neves de volta, 12 anos depois, né, Dávila? Aécio talvez tenha protagonizado um momento muito importante da nossa política, né? Ficou por muito pouco de ser o presidente naquela ocasião. Inclusive, houve uma série de questionamentos à época. Mas o que você acha dessa possibilidade? Qual é o cálculo do PSDB? Porque o PSDB hoje não é aquele PSDB, né, Dávila? A dificuldade é enorme, né?
7: Enorme, Caneto. Aliás, a dificuldade do PSDB nesta eleição é passar a cláusula de barreira. O partido devia focar exclusivamente na eleição para deputado e senador. Afinal de contas, se o partido não passar a cláusula de barreira, não vai a lugar algum. Agora, pegar parte do recurso partidário que poderia fomentar as candidaturas para deputado, para gastar numa eleição presidencial que não faz o menor sentido, onde Aécio vai estar? Na direita, na esquerda, jogar no centro? Não tem espaço nesse Brasil polarizado para essa tal da candidatura do centro. Por isso, é desperdício de dinheiro e falta de estratégia do partido para tentar sobreviver e passar a cláusula de barreira.
6: Pois é, deixa eu passar para o Bruno Musa. Musa, a notícia diz o seguinte, a indicação de que o PSDB iria se aproveitar, talvez, de uma desconfiança do eleitorado ou dos simpatizantes de Flávio Bolsonaro com essa história do financiamento do filme Dark Horse ou dos contatos de Flávio com Daniel Vorkaro. Vamos ser sinceros, você acha que o eleitorado de Flávio toparia votar em Aécio Neves? Estamos falando do mesmo público?
8: Sinceramente, não. Afinal de contas, a internet ela é implacável. Daqui a pouco começam a circular aqueles áudios que colocou Aécio Neves numa situação minimamente delicada, por assim dizer, de negociatas, conversando com amigos do rei, enfim, tudo aquilo que nós já sabemos, que foi comprovado, que foi mostrado para todo o país, e me parece que uma candidatura dessa não pararia de pé. Consequentemente, aquele público que vota no Flávio Bolsonaro, ou até, eu diria, em qualquer outro aí, que está como pré-candidato pelo momento, não teria a menor correlação, ao menos na minha cabeça, com o PSDB e com a Aécio Neves. Vejo coisas completamente opostas. Eu diria que talvez quem teria mais aptidão para voltar no Aécio Neves é quem defende mais a centro-esquerda e não qualquer coisa de centro-direita ou direita.
6: Pois é, PSDB nasce de uma divisão, era uma ala do MDB, né? E, talvez, e uma ala mais à esquerda. E aí surge o PSDB, com nomes importantes do PMDB à época. Deixa eu passar para o Roberto Mota para trazer o seu apontamento, a sua reflexão a respeito de uma possível candidatura de Aécio Neves à presidência da República. O contexto é outro, né? 12 anos se passaram daquela eleição, Aécio passou por maus bocados, né? Inclusive no noticiário, em situações que não o ajudaram, mas eu fico pensando nesse rebranding do PSDB, se ele conseguiria se apresentar como uma novidade.
7: Quando eu li essa notícia, eu me senti em 2014. Era uma época em que a gente acreditava que o PSDB era um partido de direita. Inclusive, um dos candidatos a presidente pelo PSDB, em duas ocasiões, é o mesmo político que hoje exerce o cargo de vice-presidente do atual governo. E aí a gente fica sem saber se aquela era uma época de inocência ou de ignorância. E o mais incrível é perceber que ainda há políticos que vivem naquela época.
6: Pois é, claro que a gente vai precisar aguardar quais serão as decisões tomadas por esses partidos que discutem a possibilidade de Aécio disputar a presidência da República. Agora, Dávila, nós falávamos aqui sobre nomes, né? Nomes da oposição ou figuras que se colocam como alternativas ao governo que hoje está no poder. Temos principalmente os nomes de Flávio Bolsonaro, Romeu Zema, Ronaldo Caiado e Renan Santos. Dá para esperar surpresas do tipo novidades, outsider, acho que há alguns dias surgiu o nome de Joaquim Barbosa. Você espera isso? Uma novidade, um coelho tirado da cartola, alguém que possa bagunçar esse cenário que já está mais ou menos desenhado?
7: Não acredito nisso. Eu acredito que o jogo

0: o próprio governador Zema, Caiado e Flávio Bolsonaro. São esses os candidatos que, se um sair, um enfraquecer, ou um sobe, o outro desce, os votos vão todos para aquele candidato que estiver no segundo turno contra Lula. Eu não tenho a menor dúvida disso, não tem a menor chance do voto de um desses candidatos da direita escapar para o PT. Vai todo mundo votar no candidato no segundo turno que estiver liderando da direita. Foi exatamente o que aconteceu no Chile. Por isso que a direita ganhou com uma margem folgada no Chile, porque os votos da direita vão permanecer na direita. Parece que esta lógica simples ainda não foi compreendida por alguns candidatos ou pré-candidatos à presidência da República.
1: Pois é. Você, Bruno Musa, 15 segundos, duas frases. Acredita no surgimento de um outsider? Sei lá, aquela história. Luciano Huck vai sair candidato. Você acredita que isso possa acontecer? 15 segundos.
2: Não acredito. Acredito que possamos ver mudanças dentre o quadro que já está posto desses nomes como pré-candidatos, mas não acredito que teremos nenhum tipo de surpresa de novos nomes.
1: Resultado da enquete do dia, a pergunta que nós publicamos, vamos colocar na tela para as pessoas que nos acompanham pela TV e pelas plataformas digitais. Você defende a limitação do alcance do foro privilegiado? A maior parte das pessoas, 78%, disseram sim, tem muita autoridade com foro privilegiado. Depois, 14% depende, somente em alguns casos, e 9% não. O foro resguarda o servidor, a atuação do servidor público. Mais de 2.700 pessoas votaram no nosso YouTube e também centenas de pessoas no nosso portal. Muito obrigado pela participação, viu? Grande abraço a vocês, um forte abraço aos nossos comentaristas. Eu quero agradecer as várias mensagens de felicitações pelo meu aniversário. Muito obrigado pela gentileza, viu? Fique agora com o Jornal Jovem Pan. Boa noite, até amanhã. Tchau, tchau.
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1: Olá, boa noite.
2: Boa noite para você que nos acompanha em todo o país.
1: Quarta-feira, 20 de maio de 2026.
2: Vamos ao destaque do dia: combate à violência contra as mulheres.
1: Proteção no ambiente digital. Plataformas deverão retirar das redes conteúdos íntimos divulgados sem consentimento.
2: Presidente Lula também sanciona projetos que ampliam o cuidado com as vítimas e endurecem medidas contra os agressores.
3: Todo mundo precisa trazer para si a responsabilidade, que a luta não é dos outros, a luta não é dela, a luta não é feminina, a luta é de ser humano.
1: E ainda, Brasil ganha mais de 500 mil novos professores prontos para a sala de aula.
2: Esse é o resultado da primeira prova nacional docente, Jéssica Gonçalves.
4: Com base nas novas regras para a educação à distância, o MEC informou que todos os cursos de licenciatura EAD não podem abrir novas matrículas e serão encerrados quando as turmas concluírem a formação.
1: Em menos de 24 horas, Move Táxi e aplicativos já tem mais de 160 mil motoristas inscritos.
2: O programa oferece 30 bilhões de reais em créditos para o financiamento de carro zero, com juros mais baixos. Nazi Brum.
5: As condições de financiamento para homens e mulheres são diferenciadas. Pelo programa, as mulheres podem dispor ainda de 15 mil reais para comprar equipamentos de segurança.
1: Hoje, na apresentação da Voz do Brasil, Mariana Jungmann e Luciano Seixas.
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1: 100 dias de trabalho intenso dos três poderes, executivo, legislativo e judiciário, para combater a violência contra a mulher.
2: Hoje, todas essas esferas se reuniram novamente no Palácio do Planalto para fazer um balanço do Pacto Nacional Brasil contra o Feminicídio.
1: E o presidente Lula anunciou novas medidas que incluem a proteção das mulheres no ambiente digital.
6: Mais proteção à mulher no ambiente digital. O presidente Lula determinou que as plataformas digitais retirem conteúdos íntimos divulgados sem consentimento. E a partir de agora, plataformas digitais serão responsabilizadas, por exemplo, por publicar fraudes, tentativas de golpes e violência contra mulheres e meninas. A medida regulamenta o marco civil na internet.

0: Os anúncios foram feitos no dia em que marca os 100 dias do Pacto Nacional Brasil contra o Feminicídio, firmado entre os três poderes, executivo, judiciário e legislativo. O presidente Lula destacou os avanços que o governo tem feito para combater agressões domésticas e o feminicídio e convocou toda a sociedade para aderir à luta.
1: Todo mundo tem que se sentir agredido quando uma mulher é agredida. Todo mundo tem que se sentir violentado quando uma menina de 12 anos é violentada. Todo mundo precisa trazer para si a responsabilidade de que a luta não é dos outros, a luta não é dela, a luta não é feminina, a luta é de ser humano.
0: Durante o evento também foram sancionados projetos de lei que criam um cadastro nacional de agressores, ampliam as determinações para afastamento imediato do agressor do convívio com a vítima, endurecem medidas contra criminosos que continuam ameaçando mulheres mesmo após a prisão e reduzem burocracias para acelerar a efetivação de medidas protetivas. A primeira-dama, Janja da Silva, destacou a importância do trabalho conjunto que o Pacto Brasil contra o Feminicídio desenvolveu.
2: Proteger a vida das mulheres não é pauta de um ou de outro grupo, de um único governo e de uma só instituição. É uma missão coletiva. Quando convocamos todos por todas, buscamos unir as múltiplas vozes que ecoam pela proteção da vida das mulheres.
0: Nesses 100 dias, o governo do Brasil promoveu um mutirão nacional que resultou em mais de 6.300 prisões de agressores, com 30 mil medidas protetivas acompanhadas e mais de 38 mil vítimas atendidas. Já as Casas da Mulher Brasileira realizaram 148 mil atendimentos neste ano e chegaram a 12 unidades em funcionamento no país. Além disso, mais de 6.500 agressores passaram a utilizar dispositivos de rastreamento. E o Ligue 180 ampliou o atendimento para 24 horas por dia, por telefone, WhatsApp, e-mail e vídeos chamados em Libras. No primeiro trimestre de 2026, foram registrados 301 mil atendimentos. Reportagem Márcia Fernandes.
3: E a gente segue falando desse assunto porque nós temos conosco aqui no estúdio da Voz do Brasil a Secretária Nacional de Enfrentamento à Violência contra a Mulher, Estela Bezerra.
4: Ela vai nos falar um pouco mais sobre as medidas assinadas hoje pelo presidente Lula na proteção dos direitos das mulheres. Boa noite, secretária, bem-vinda.
5: Boa noite, é um prazer imenso estar aqui com vocês.
4: Secretária, vamos começar falando dessa regulamentação do Marco Civil da Internet para ampliar a proteção das mulheres no ambiente digital. Um decreto assinado hoje pelo presidente determina que as plataformas retirem conteúdos íntimos de mulheres vazados sem consentimento delas. Quais são os termos dessa determinação e como é que vai funcionar para que as mulheres consigam essa retirada rápida ou urgente?
5: O decreto é imediato, obriga as plataformas digitais a se corresponsabilizarem por esses conteúdos, fazendo com que as plataformas criem canais específicos de denúncia, retirem os conteúdos ofensivos até 2 horas, promovam e mantenham as provas e ainda divulguem o canal dos 180 para que as mulheres possam ter acesso a outras informações. É o compartilhamento da responsabilidade dos conteúdos veiculados com as plataformas digitais.
6: E aí a expectativa, então, é que com essa responsabilização das plataformas que a senhora mencionou, elas se tornem mais proativas nesse processo, ou seja, elas próprias já façam esse monitoramento, já façam essa retirada e isso resulte em mais agilidade?
5: A proposta é essa, que tem a proatividade com responsabilidade. Se os meios de comunicação, que são concessões públicas, são corresponsáveis pelos conteúdos que veiculam, as plataformas digitais também o são. Eles têm tecnologias e filtram para aqueles que é necessário. Então, terá que ser também usar a tecnologia para a proteção das meninas e das mulheres. Isso também se estende às inteligências artificiais, que, por exemplo, retiram as roupas das pessoas, das mulheres e meninas, e que oferecem imagens falsas produzidas sinteticamente. Isso também será vedado pelo decreto.
6: Ah, isso é um ponto que eu acho interessante a gente abordar. Elas também, então, vão ter que se responsabilizar quando há esse uso de inteligência artificial para simular uma nudez, por exemplo, que nunca foi feita, inclusive.
5: Exatamente. E hoje você tem plataformas que ofertam isso, retirar a culpa das pessoas. Isso é uma questão ética. Então, nós colocamos também no decreto que a inteligência artificial ela é vedada a esse uso e a plataforma é responsável pela veiculação dessas imagens falsas.
4: E os criminosos que fazem, que publicam esse tipo de coisa, também serão mais facilmente identificados, porque as plataformas terão que guardar e fornecer, né, quando solicitadas, informações sobre a origem dessas publicações, né?
5: Sim, a tecnologia é capaz de rastrear absolutamente tudo, de onde é postado, como é reproduzido. Essas 2 horas, inclusive, elas são muito poucas. Em 2 horas você pode ter uma difusão, uma disseminação de informação grande. Portanto, ele vai ser obrigado a vedar essa difusão e também a apagar esses conteúdos. Eles vão ter que investir em tecnologias para isso, porque ele já investe isso em termos de mercado. Então, ele vai ter que investir também para a proteção das mulheres.
6: A lei da secretária também foi sancionada hoje, que criou o Cadastro Nacional de Agressores pelas Mulheres. Esse cadastro vai ser acessado pelas mulheres, vai ser de autoridade pública, ou ele vai ser exclusivo de autoridade?
5: Isso ainda não está resolvido, isso vai ser regulamentado, não é uma legislação, essa que foi sancionada hoje, ela vai apresentar uma regulamentação, e é necessário que a gente tenha muito serenidade, cuidado com os dados, que vão ser utilizados, o cadastro tem, vai compreensão, é que o cadastro vai reunir estupradores, feministas, agressores, psicológicos, tanto físicos como psicológicos, imediatos, e é utilizado para embaixo, de imediato, para utilizar, para investigação, mas há possibilidade de usuários também, para identificar para usuários também, a regulamentação vai ter uma discussão na regulamentação da lei.
4: Outra preocupação é a secretária com a proteção das mulheres vítimas de violência. Hoje também foram realizadas as medidas para oferecer mais segurança, foram oficializadas as medidas para oferecer mais segurança para essas mulheres.
5: Existem duas situações muito preocupantes. Uma é aquela em que o agressor continua insistindo, que o agressor continua insistindo, ameaçando as mulheres. Ameaçar as mulheres. Elas precisam acompanhar lá dentro do presídio, se dizem vou matar, e para dentro das mulheres, continuam agindo para que essas mulheres tenham uma vida atormentada, e às vezes não existem um endurecimento das leis. Então, é um endurecimento das leis dirigidas às ameaças, que persistem, é o afastamento imediato, e a outra é o afastamento imediato, é o afastamento submetido. Muitas vezes as mulheres ficam submetidas a voltarem para as residências, não tem só dependência das mulheres, dependência, não tem só dependência emocional, tem dependência parcial, financeira, ou total ou parcial. O agressor, a precisa colocar o agressor em condições, então, obrigar a afastar de condições o agressor do lar. Afastar de imediato o agressor do lar.
6: Deixar de mencionar, concluir, a gente não pode deixar em dias do secretário, a gente está completando aí 100 dias do combate ao M3 de violência contra as mulheres. Combate ao feminicídio e violência contra as mulheres.
5: Olha, eu trabalho muito na ideia de responsabilização, eu avanço muito na ideia de responsabilização da violência. Quando as pessoas não naturalizam a violência, quando não é solidário, diz que o agressor fica solto, não é punido mente. A gente está dizendo que existe um momento, um grande destaque, né? É a fixação dos poderes estatais, né? O legislativo, os três poderes, o sistema de justiça legislativo, ordenadamente, estão agindo um desafio ordenadamente, e ainda um desafio é muito trabalhar a sociedade brasileira, falou em ambiente de pré-agressão, quando a gente falou em criminosos, a gente está falando de conteúdo de ódio criminoso, a gente está falando de conteúdo de ódio, de séria de civilidade, pílulas vermelhas, um ator que faz um livro para evitar um ator, e esses são capazes de criando ações maquinhas, criando entender que as mulheres são agressoras. Então, nós vivemos em um momento de uma aliatura, então, nós vivemos num momento em que as mulheres de comunicação, a ação das escolas, os meios de comunicação, nós estamos estudando para a civilidade. Precisamos disputar como Lula fez um movimento muito importante, que o presidente chama um movimento muito importante do debate, ele chama os homens para a questão do debate, os deslocamentos, os homens estão no centro de debate, se são as pessoas que estão no centro de debate, se são as pessoas que são o problema. podem ajudar a resolver a vítima. Então, nós estamos nessa situação de uma sociedade, nós estamos nesse modelo civilizatório, onde as mulheres precisam ser respeitadas e não executadas pelos seus parceiros, e não, porque a diferença da violência contra os homens, da violência das mulheres, da violência justamente dos seus agressores, faz parte da sua relação, da sua intimidade familiar, da sua insustentável.
4: Muito bem, nós conversamos com Estela Bezerra, secretária nacional do enfrentamento à violência contra a mulher. Muito obrigado pelo nosso entrevista aqui, a Voz do Brasil.
5: Muito obrigado pelo
4: seu entrevista aqui, a Voz do Brasil.
3: Eu que agradeço por você. As empresas de tecnologia Google, Meta, TikTok, Kuai e Microsoft foram notificadas pela Advocacia Geral da União, foram notificadas pela divulgação do combate e na prevenção de fraudes digitais relacionadas ao programa Novo Desenrola Brasil.
4: A iniciativa tem como objetivo apoiar famílias brasileiras na renegociação de dívidas.
3: Na notificação encaminhada às empresas, a instituição destacou que os golpes digitais, além de explorarem a vulnerabilidade dos beneficiários, fragilizam a confiança em políticas públicas legítimas e representam um dano à credibilidade das ações.
4: Motoristas por aplicativo e taxistas já começaram a se inscrever no Move Táxi aplicativos para o financiamento de veículos novos.
3: O governo do Brasil acredita que o programa tem potencial para comercializar até 300 mil veículos em todo o país.
4: O programa traz vantagens para as mulheres, como taxas de juros mais baixas e recursos para a compra de equipamentos de segurança.
7: Em menos de 24 horas, 164 mil motoristas se ofereceram para participar do programa Move Táxi Aplicativos. Podem participar motoristas de aplicativo com cadastro ativo há pelo menos 12 meses, com ao menos 100 corridas na mesma plataforma e taxistas registrados em atividade. As condições valem para carros novos de até R$ 150 mil reais, montadoras habilitadas no programa Mover. O taxista Francisco Neto, de Brasília, acredita que assim todos saem ganhando.
8: Que parece que é um projeto bom, né? Todo mundo ganha, né? Porque essa forma renovada, né? É tendência que é melhor para todo mundo.
7: Para fazer a inscrição no programa, basta acessar gov.br/movebrasil. Como conta o Wallace Moreira Lima, secretário nacional de Desenvolvimento Industrial, Inovação, Comércio e Serviços.
9: A partir desse link que o trabalhador se cadastra, ele já vai ter informação em 5 dias se ele estará apto ao programa. E aí ele já vai saber que ele pode se beneficiar desse programa.
7: E as condições de financiamento para homens e mulheres são diferenciadas, como explica o secretário Wallace Moreira Lima.
9: Para as mulheres, será uma taxa de juros menor, a carência para o homem e para a mulher são 6 meses, para o homem o financiamento em até 60 vezes, mas para as mulheres em até 72 vezes.
7: Pelo programa, as mulheres podem dispor ainda de R$ 15 mil para comprar equipamentos de segurança. Para motorista, por aplicativo Carinho Trindade, uma oportunidade para as mulheres.
10: Para nós, é uma grande vitória e para as mulheres, que vai ter um juros mais reduzido também e esse financiamento mais facilitado para todos os trabalhadores e trabalhadoras de aplicativo.
7: O total de crédito disponível para o programa é de 30 bilhões de reais por meio do Banco Nacional de Desenvolvimento Econômico e Social, BNDES. Os financiamentos devem ser efetivados a partir do dia 19 de junho. De acordo com o Ministério da Fazenda, esse prazo é necessário para definição de detalhes e informações aos bancos comerciais sobre o programa. Com locução de Nias e Brum, reportagem de Luciana Colares de Holanda.
3: Hoje, no programa Bom Dia Ministro, produzido pela Empresa Brasil de Comunicação, Vônei Queiroz, da Previdência Social, afirmou que o governo trabalha para reduzir a fila do INSS.
4: Entre as ações para reduzir as filas estão a realização de mutirões e a contratação de novos peritos.
3: Segundo o ministro, a fila de solicitações do INSS caiu mais de 500 mil nos últimos 2 meses e agora está no menor patamar em 16 meses.
11: O nosso desafio, a nossa tarefa é deixar essa fila abaixo de 1 milhão e 300, ou seja, 1 milhão e 300 é só o fluxo do mês, não tem ninguém esperando, e abaixo dos 45 dias. E nós estamos indo bem nessas duas categorias, digamos, e estamos avançando bem. Estou querendo zerar essa fila até o final desse ano.
4: De Meio Ambiente do Governo do Brasil fez um alerta para os impactos de 5 projetos de lei em tramitação no Congresso Nacional. Segundo o Ministério, se forem aprovados, vão trazer grandes prejuízos ao ecossistema do país.
3: De acordo com o Ministério do Meio Ambiente, os textos podem permitir, por exemplo, que uma espécie em extinção não faça parte da lista nacional oficial, se houver interesse econômico, reduz áreas protegidas e restringe punições de crimes ambientais.
4: Entre os pontos criticados está a proibição do uso de imagens de satélite para embargos remotos em áreas desmatadas. Segundo o presidente do Instituto do IBAMA, Jair Schmidt, grande parte das fiscalizações contra o desmatamento depende dessa tecnologia.
12: Hoje, diria que 2/3 de todas as autuações que o IBAMA realiza, voltada à fiscalização da flora, ao combate ao desmatamento, né? Não só na Amazônia, nós temos um olhar específico para a Amazônia, mas também nós temos desmatamento nos outros biomas, né? Alguns muito sensíveis, que também são afetados por vários desses projetos de lei ambientais.
3: O ministro do Meio Ambiente e Mudança do Clima, João Paulo Capobianco, informou que vai continuar atuando junto a deputados e senadores para discutir os projetos.
13: Continuamos atuando na Câmara, lá, debatendo, buscando entendimento, mas está muito difícil, como vocês têm visto. Vamos atuar no Senado e vamos atuar após, nesse caso, isso tramite de aprovação no Senado, vamos também trabalhar em relação a apresentar ao Presidente da República esses fatos para que o Presidente possa analisar os encaminhamentos que deverá propor.
4: O Brasil ganha reforço de quase 500 mil professores considerados qualificados para o ensino.
3: É o que apontam os resultados da prova nacional docente realizada pela primeira vez no ano passado.
4: A avaliação integra o exame teórico do ENAD das licenciaturas, que avalia a formação inicial de professores.
3: O Ministério da Educação divulgou os dados hoje e anunciou mudanças nos cursos de licenciatura com base nas novas regras da educação à distância.
14: A primeira edição da prova nacional docente teve quase 1.100.000 inscritos. E ainda dentro do programa Mais Professores para o Brasil, a prova nacional docente não é obrigatória, mas pode ser usada por estados e municípios, em concursos públicos e processos seletivos para professores. Ao todo, 1.530 redes de ensino aderiram à prova. Do total de participantes, 65% foram considerados proficientes. O ministro da Educação, Leonardo Bachini, destacou que a prova pode ajudar as redes públicas a melhorar a seleção de professores.
15: Temos quase 500.000 de professores proficientes e que estão à disposição das redes municipais e estaduais, e agora elas têm à disposição um instrumento poderoso que vai poder selecionar da melhor maneira possível.
14: Além da prova nacional docente, o Ministério da Educação divulgou os resultados do ENAD das licenciaturas 2025, que avalia a qualidade da formação inicial de professores. Entre os concluintes de cursos presenciais, 73% foram considerados proficientes. Na educação à distância, o percentual foi de 47%. Também houve diferença por tipo de instituição. Nas universidades públicas e federais, a proficiência foi de aproximadamente 36%. Nas públicas estaduais, de 73%. Nas instituições privadas, o índice ficou em 46%. Segundo o MEC, 56% dos cursos avaliados ficaram com conceitos 3, 4 ou 5 no ENAD. O ministro da Educação, Leonardo Bachini, destacou o ineditismo dos dados e os desafios para a formação de professores no país.
15: Pela primeira vez temos resultados dessa magnitude. Com esse detalhamento, a gente vai instituir novas políticas e novas ações para que a gente possa melhorar em todas as áreas a formação de professores no Brasil.
14: Com base nos resultados e nas novas regras para a educação à distância, o MEC informou que todos os cursos de licenciatura EAD não podem abrir novas matrículas e serão encerrados quando as turmas atuais concluírem a formação. Os cursos presenciais também terão que se adequar. Até maio de 2027, deverão reduzir a carga horária à distância de 40% para 30%. Reportagem Jéssica Gonçalves.
4: A próxima edição da prova nacional docente já tem data marcada. Será no dia 20 de setembro.
3: Nessa edição, o exame vai avaliar 21 licenciaturas e os resultados serão divulgados em dezembro.
4: Rapidez e segurança na hora de fazer check-in em hotéis e pousadas pelo país. Já está valendo a Ficha Nacional de Registro de Hóspedes.
3: A medida do governo do Brasil busca reduzir a burocracia, dar mais conforto aos viajantes e garantir segurança à rede hoteleira.
4: A ficha é obrigatória, 100% digital e conectada ao sistema gov.br.
3: O
16: que antes era feito no papel, agora em formato 100% digital. A Ficha Nacional de Registro de Hóspedes agiliza a identificação dos turistas, evitando filas e reduzindo custos. A iniciativa preza pelo respeito à privacidade e cumpre a Lei Geral de Proteção de Dados. É o que garante o gerente-geral Adriano Keller.
17: É um sistema 100% seguro, né? Na verdade, a gente melhora o processo para evitar fraudes. A ficha digital, ela é conectada direto com gov.br, então você acaba tendo um controle melhor, é uma segurança a mais para o hóspede e uma segurança mais para
16: o hotel. O novo sistema passou a ser obrigatório desde o 20 de abril. Ele parece com os check-ins de aeroportos. O registro digital pode ser realizado previamente ou na hora da hospedagem. Para a hóspede paulista Daiane Garcia, o check-in digital poupa tempo para quem tem pressa.
18: Tudo que dê para facilitar o meu dia a dia é sempre bem-vindo.
16: A plataforma não coleta dados sobre despesas do cliente e nem monitora pessoas. Serve apenas para registrar informações sobre o turismo e também apoiar a segurança pública. Um ganho para hóspedes e para a rede hoteleira, como defende Jean Nogueira.
17: Os dados que o cliente preenchia na ficha antiga, a gente tinha que mensalmente enviar para os órgãos competentes. Isso hoje é feito automaticamente.
16: No caso de turistas estrangeiros, a ficha disponibiliza módulos específicos em inglês e espanhol. O sistema é intuitivo e respeita os padrões globais de hospitalidade. Reportagem Cleide Lopes.
3: Notícias do Governo do Brasil.
4: Fique agora com o Minuto do TCU. Em seguida, as notícias do Poder Judiciário e do Congresso Nacional. Boa noite.
3: Boa noite para você e até amanhã.
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21: O presidente do STF e do CNJ anuncia avanços na concessão de medidas protetivas para mulheres.
22: STJ identifica habeas corpus com erros gerados por inteligência artificial e comunica caso ao AB.
21: Presidente do TSE destaca a atuação da Justiça Eleitoral no combate à fraude e à cota de gênero.
22: Boa noite, eu sou Marcela Luiza.
21: E eu sou Walter Lima.
22: Mais de 50% das medidas protetivas de urgência são concedidas no mesmo dia em que são requeridas e cerca de 90% são analisadas em até 48 horas.
21: O dado foi apresentado hoje durante cerimônia no Palácio do Planalto e marcou os 100 dias do Pacto Brasil de Enfrentamento do Feminicídio entre os três poderes. Pablo Lemos.
23: O presidente do CNJ e do Supremo Tribunal Federal, ministro Edson Fachin, afirmou que os resultados iniciais demonstraram avanço na resposta institucional aos casos de violência doméstica e feminicídio.
24: Quando os três poderes caminham juntos, o Estado brasileiro é capaz de proteger quem mais precisa e é capaz de fomentar uma mudança cultural.
23: Fachin também destacou a implementação do Formulário Nacional de Avaliação de Risco, documento eletrônico que permite a tramitação digital dos pedidos de medidas protetivas.
22: Ministro do STJ identifica habeas corpus com erros criados por IA e determina a comunicação à OAB.
21: A defesa pedia a soltura de um preso preventivamente por tráfico de drogas em Minas Gerais. Fátima Uchoa.
25: O ministro Rogério Schietti Cruz apontou que no pedido havia citações fabricadas em série, fenômeno conhecido como alucinação de inteligência artificial, quando a ferramenta cria informações falsas com aparência de verdadeiras. O advogado admitiu o uso eventual da tecnologia, mas afirmou ter feito revisão técnica e jurídica do conteúdo. No entanto, para o relator, os elementos contradizem essa afirmação. Assim, Schietti determinou o envio de ofício à Ordem dos Advogados do Brasil para a Ciência dos Fatos e eventual adoção de medidas cabíveis. Mesmo com as falhas identificadas no habeas corpus, o ministro concluiu que a prisão preventiva estava devidamente fundamentada e negou a liminar.
22: Presidente do TSE destaca destaca a atuação da Justiça Eleitoral no combate da fraude à cota de gênero.
21: Ministro Nunes Marques ressaltou novo pleito em Melgaço, no Pará. Fábio Ruas.
0: Melgaço elegeu 3 mulheres em eleições suplementares para ocupar cadeiras na Câmara Municipal. De acordo com Nunes Marques, a nova eleição teve como destaques a agilidade e a eficiência da apuração em um município marcado por extensas áreas ribeirinhas. O presidente do TSE reafirmou o compromisso da Justiça Eleitoral com a inclusão política das mulheres e de outros grupos da sociedade, o que, segundo ele, é uma verdadeira exigência democrática.
22: A Justiça do Trabalho segue em ação na Ilha do Marajó.
21: Durante a itinerância, juízes estão dando solução a várias pendências judiciais. Luma Soares.
1: Em Melgaço, a Justiça Trabalhista reforça o combate ao trabalho escravo contemporâneo e infantil, além de garantir um protocolo para julgamentos com perspectiva inclusiva. Um outro eixo de apoio aos moradores houve doação de computadores e cursos de inclusão no mercado de trabalho. O mutirão do Justiça Itinerante vai até sexta-feira, dia 22.
22: MPF pede a suspensão imediata de leilões de energia elétrica que podem encarecer a conta de luz em pelo menos 500 bilhões de reais pelos próximos 15 anos.
21: Caso os órgãos não atendem a recomendação no prazo de 48 horas, o MPF poderá adotar medidas judiciais. Tatiana Castro.
2: A investigação do MPF aponta que os preços teto dos leilões, isso é, o valor máximo que o governo aceitaria pagar pela energia, sofreram um aumento repentino, entre 73% e 100%. Além da suspensão imediata do leilão, o MPF também pede que os órgãos refaçam os cálculos com base em premissas neutras e independentes. Caso os órgãos não acatem a recomendação no prazo de 48 horas, o MPF poderá adotar as medidas judiciais.
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22: Uma boa noite.
21: E até amanhã.
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0: Eu sou Paula Groba.
1: Eu sou Humberto Pinheiro.
0: E estes são os destaques de hoje do Jornal do Senado, que começa agora.
1: Senado aprova novo piso para médicos e cirurgiões dentistas. Texto segue para a Câmara.
0: Governo e Senado negociam MP para criar crédito especial a produtores afetados por desastres climáticos.
1: Plenário conclui votação de indicações para embaixadas, CVM e Corregedoria do Conselho Nacional de Justiça.
0: Boa noite.
1: Boa noite.
0: Médicos e cirurgiões dentistas poderão passar a ter um piso salarial nacional definido em lei. Uma proposta aprovada na Comissão de Assuntos Sociais fixa o valor inicial de R$ 13.662, com previsão de reajuste anual.
1: A proposta segue para análise da Câmara dos Deputados. Repórter Patrícia Oliveira.
2: Médicos e cirurgiões dentistas passam a receber um piso salarial de R$ 13.662 para uma jornada semanal de 20 horas. O reajuste de salário foi aprovado na Comissão de Assuntos Sociais. A proposta da senadora Daniela Ribeiro, do Progressistas da Paraíba, atualiza regras da legislação de 1961 sobre a remuneração dessas categorias. O senador Fernando Dueira, do PSD de Pernambuco, também determinou reajuste anual pelo IPCA, adicional de 50% para trabalho noturno e horas extras, além de intervalo de descanso de 10 minutos a cada uma hora e meia trabalhada. Dueira destacou que o congelamento do piso desde 2022 contribuiu para a precarização das relações de trabalho na área da saúde, além da dificuldade de profissionais permanentes em municípios pequenos e regiões remotas.
3: Ao fixar piso concreto com correção anual, contribui para reverter essa tendência. Para que as políticas de interiorização de profissionais produzam efeitos duradouros, em vez de depender exclusivamente de programas emergenciais e transitórios.
2: A proposta prevê ainda que o aumento das despesas de estados e municípios seja custeado por transferências do Fundo Nacional de Saúde. Se não houver pedido para votação no plenário, a proposta segue para análise da Câmara dos Deputados.
0: E seguiu para o plenário do Senado a ampliação de direitos para agentes de vigilância sanitária e agentes indígenas de saúde e saneamento. A proposta equipara benefícios já garantidos a outras categorias do SUS e reconhece o papel desses profissionais na prevenção de doenças e no atendimento a comunidades vulneráveis, muitas vezes em áreas remotas.
1: E uma sugestão legislativa transformada em projeto de lei pela Comissão de Direitos Humanos poderá reajustar em até 100% as bolsas do programa Mais Médicos. As informações com Rodrigo Rezende.
4: As bolsas pagas no programa Mais Médicos podem ter um reajuste de até 100%. Uma sugestão legislativa com esse tema, apresentada por meio do programa E-Cidadania, foi acatada pela Comissão de Direitos Humanos e Legislação Participativa e passará a ser analisada no Senado como projeto de lei. O relator, senador Zequinha Marinho, do Podemos do Pará, ressaltou que os reajustes das bolsas desde a criação do programa não acompanharam a inflação.
5: Efetivamente, quando da criação do programa, em 2013, as bolsas pagas eram formação de R$ 10.000, supervisão de R$ 4.000 e a tutoria de R$ 5.000. 13 anos depois, enquanto a bolsa formação é de R$ 14.161,63, as outras duas sequer tiveram os seus valores atualizados.
4: O projeto de lei que será discutido reajusta as bolsas para os seguintes valores: formação, R$ 20.000, supervisão, R$ 8.000 e tutoria, R$ 10.000. A partir da publicação da possível lei, os reajustes seriam anuais baseados no IPCA.
0: O presidente do Senado, Davi Alcolumbre, convocou uma sessão conjunta do Congresso Nacional para analisar vetos à Lei de Diretrizes Orçamentárias que impedem municípios inadimplentes com até 65 mil habitantes de celebrar convênios e receber recursos federais.
1: Segundo Alcolumbre, a votação poderá permitir o acesso de mais de 3 mil municípios a recursos federais. Ele afirmou ainda que a pauta foi definida após pedido apresentado durante a Marcha dos Prefeitos, organizada pela pela Confederação Nacional dos Municípios, realizada nesta semana em Brasília. A sessão do Congresso está agendada para esta quinta-feira.
6: Nós fizemos um compromisso, o Senado e a Câmara dos Deputados, para convocarmos uma sessão no dia de amanhã com apenas 4 dispositivos da LDO que tratam da derrubada dos vetos que viabilizam mais de 3.100 municípios brasileiros acessarem os recursos com convênios federais do Brasil.
0: E o Senado aprovou nesta terça-feira a indicação de 7 diplomatas para chefiar embaixadas e representações do Brasil no exterior. Entre os nomes aprovados estão os novos embaixadores do Brasil no Japão, Vietnã, Omã, Albânia, Belize e Bahamas, além do representante permanente do país na Organização das Nações Unidas, Ricardo de Souza Monteiro.
1: O plenário também aprovou indicações para a Comissão de Valores Mobiliários e para a Corregedoria do Conselho Nacional de Justiça. Otto Eduardo Fonseca Lobo foi aprovado para a presidência da CVM. Os indicados agora poderão ser nomeados pela Presidência da República.
0: E a Comissão de Assuntos Econômicos adiou a votação do projeto que cria uma linha especial de crédito para produtores rurais afetados por eventos climáticos e crises internacionais. Relator da proposta, o senador Renan Calheiros, do MDB de Alagoas, retirou o texto da pauta após pedido do Ministério da Fazenda para novas negociações.
1: A proposta prevê o uso de recursos do Fundo Social do Pré-Sal para financiar agricultores prejudicados por secas, enchentes e impactos econômicos de conflitos geopolíticos. O texto também estabelece juros diferenciados, prazo de pagamento de até 10 anos com 3 de carência, além de regras para atender produtores, cooperativas e associações em situação de calamidade ou com perdas na produção. Após reunião com a equipe econômica na tarde de hoje, Renan Calheiros afirmou que houve avanços nas negociações e sinalização de apoio do governo à medida.
7: Está tudo caminhando bem no sentido de se publicar uma medida provisória com critérios de enquadramento, de juros, de carência e de prazo de 10 anos para pagar. O ministro da Fazenda está fazendo da sua parte tudo, absolutamente tudo, para que essa negociação seja concluída na próxima segunda-feira.
0: Enchentes, secas e ondas de calor cada vez mais intensas estarão no centro de um debate no Senado sobre mudanças climáticas. A discussão vai tratar dos impactos de fenômenos como o El Niño e das formas de prevenir e responder a desastres naturais.
1: Para o senador Esperidião Amin, do PP de Santa Catarina, o objetivo é trabalhar para reduzir perdas humanas, sociais e econômicas causadas por eventos climáticos extremos. A sessão está marcada para o próximo dia 28 de maio.
8: Reduzir danos significa salvar vidas, em primeiro lugar, e reduzir o impacto na economia, na sociedade brasileira, especialmente nos estados que venham a ser os alvos maiores desta possível calamidade climática, ou pelo menos desse transtorno climático, a nos prevenirmos.
0: Já o senador Cleitinho, do Republicanos de Minas Gerais, criticou a proposta que permite o parcelamento de dívidas de partidos políticos. O texto foi aprovado pela Câmara dos Deputados e deve ser analisado pelo Senado.
1: O parlamentar defendeu que o Congresso Nacional priorize medidas para melhorar a qualidade de vida dos trabalhadores. Segundo Cleitinho, o alto custo de vida tem dificultado o acesso da população a itens básicos. Ele também cobrou mais debates sobre a escala de trabalho 6x1.
9: Vim falar que não pode discutir essa questão do fim da escala 6x1. Pode ter que discutir sim. Pega a compensação, coloque na balança, que equilibra a balança tanto do empresário quanto do trabalhador.
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1: Com edição de Paula Groba e trabalhos técnicos de Eliseu Caires, o Jornal do Senado fica por aqui. Acompanhe agora as notícias da Câmara dos Deputados. Boa noite.
0: Boa noite e até amanhã.
11: 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Câmara aprova mudanças nas regras de prestação de contas de partidos.
12: Plenário aumenta a pena para crime virtual contra crianças e adolescentes.
13: Deputados defendem a descentralização de recursos para os municípios.
14: Boa noite. Gilson Daniel, do Podemos do Espírito Santo, aproveita a marcha dos prefeitos em Brasília para defender a ampliação dos recursos destinados aos municípios. Ele assinala que é nas cidades que a população busca atendimento de saúde, educação e assistência social.
15: Gilson Daniel avalia que a Câmara precisa debater o financiamento municipal para desconcentrar verbas públicas da União e dos estados. O congressista reforça a importância das emendas parlamentares como instrumento de apoio aos mais de 70 municípios capixabas.
14: Gabriel Nunes, do PSD, defende solução definitiva para as dívidas dos municípios com o INSS, principalmente nas pequenas e médias cidades. O parlamentar aponta que, na Bahia, prefeituras enfrentam dificuldades para pagar suas obrigações sem comprometer os serviços oferecidos à população.
15: Gabriel Nunes pede que o Congresso enfrente a pauta diante do peso da alíquota previdenciária nos cofres das prefeituras. Ele propõe o retorno do índice de contribuição a 8%, com o objetivo de aliviar os gastos das pequenas e médias cidades baianas.
14: Daniel Tzerciak, do PSDB do Rio Grande do Sul, comemora a garantia da Agência Nacional de Transportes Terrestres de que este ano não haverá cobrança de pedágios nas BRs 116 e 392. O deputado afirma que o fim do antigo contrato de concessão interrompe um ciclo de tarifas elevadas.
15: Daniel Tzerciak considera que a pausa nas cobranças é necessária para estimular o desenvolvimento econômico, atrair investimentos e gerar empregos nos mais de 100 municípios da mesorregião da metade sul gaúcha.
14: Marcelo Nilo, do Republicanos, critica a gestão do governo da Bahia, afirmando que áreas como saúde, segurança pública, educação e geração de empregos enfrentam dificuldades. O parlamentar também questiona gastos com eventos institucionais diante de demandas sociais da população.
15: Marcelo Nilo relembra o rompimento político com o PT após décadas de aliança e faz críticas ao governo federal. Na visão do deputado, há insatisfação popular com as atuais gestões petistas na Bahia e no país.
16: Trabalho.
14: Benedita da Silva, do PT do Rio de Janeiro, reforça seu apoio à PEC do fim da escala 6x1. A deputada argumenta que a redução da carga horária melhora a produtividade por diminuir o esgotamento físico e mental que afeta os trabalhadores no país.
15: Benedita da Silva afirma que a mudança para o modelo 5x2 viabiliza períodos adequados para o descanso e para a convivência familiar. Ela critica o posicionamento contrário à PEC e classifica a jornada 6x1 como exaustiva para a classe trabalhadora.
14: João Daniel, do PT de Sergipe, defende o fim da escala 6x1 e afirma que a redução da jornada vai garantir mais qualidade de vida aos trabalhadores, com mais tempo para descanso, convivência familiar e cuidados com a saúde.
15: João Daniel também enaltece mobilizações sociais e sindicais em defesa da proposta e sustenta que a mudança pode fortalecer a economia e ampliar a valorização da classe trabalhadora no país.
14: Daiana Santos, do PCdoB do Rio Grande do Sul, defende a adoção da jornada de 5 dias de trabalho para 2 de descanso. Segundo ela, a proposta garante condições mais humanas e combate rotinas exaustivas enfrentadas por milhões de trabalhadores.
15: Daiana Santos critica medidas que condicionam a redução da jornada a mudanças em direitos trabalhistas, como cortes no FGTS e desoneração patronal. Para a deputada, a melhoria das condições de trabalho não deve servir como moeda de troca nas negociações do Congresso.
14: Fernando Mineiro, do PT do Rio Grande do Norte, defende o fim da escala 6x1 com redução da jornada semanal para 40 horas. O legislador sustenta que a mudança tem apoio da maioria da população brasileira por garantir mais tempo de descanso aos trabalhadores.
15: Fernando Mineiro critica a tentativa de mudança na PEC do fim da escala 6x1 que acrescenta o período de 10 anos para a implantação da escala 5x2. Ele pede que a sociedade e as centrais sindicais acompanhem a votação para pressionar o Congresso em defesa da redução do tempo de trabalho.
14: Marcon, do PT do Rio Grande do Sul, condena parlamentares da oposição que não apoiam a PEC do fim da escala 6x1. O deputado afirma que os trabalhadores precisam de mais tempo para cuidar da saúde, conviver com a família e ter acesso ao lazer.
15: Marcon critica a apresentação de uma emenda que prevê, em vez de reduzir a jornada para 40 horas, aumentar para até 52 horas de trabalho por semana. Na opinião do congressista, quem defende esse tipo de mudança trata o trabalhador como máquina, não como ser humano.
16: Votação.
14: Câmara aprova projeto que permite que o trabalhador empregado na safra agrícola continue a receber o Bolsa Família. O repórter Marcelo Larcher tem mais detalhes.
17: O plenário da Câmara concluiu a aprovação de um projeto que garante a continuidade do pagamento de benefícios sociais, como o Bolsa Família, para o trabalhador que se empregar em atividade ligada à safra agrícola. Esse tipo de serviço varia de acordo com a atividade agrária e compreende o período entre o preparo do solo e a colheita. Os contratos para esse tipo de trabalho, de acordo com a lei de 1973, têm um período máximo de 2 anos. Acontece que as regras do Bolsa Família estão atreladas a um valor máximo de renda por pessoa. Esse limite foi definido em R$ 218,00 mensais. O que faz com que o trabalhador perca o direito se obtiver um trabalho com carteira assinada, como é o caso da safra. O argumento é de que algumas culturas agrícolas, como o café, o alho, a batata, a uva, a maçã e a cebola, têm elevada necessidade de mão de obra, o que faz com que o trabalhador prefira manter a Bolsa Família a trabalhar com carteira assinada. O projeto apresentado pelo deputado Zé Vitor, do PL de Minas Gerais, foi aprovado pela Câmara em 2024 e depois foi alterado pelo Senado. A proposta retornou para análise dos deputados e o relator, deputado Evair Vieira de Mello, do Republicanos do Espírito Santo, rejeitou a maioria das mudanças feitas pelos senadores. O texto original aprovado pela Câmara retira do cálculo da renda familiar, para efeito do recebimento de benefícios sociais, o salário recebido pelo trabalhador no contrato da safra. O Senado, por sua vez, optou por alterar a regulamentação do programa Bolsa Família, para prever a reinclusão do beneficiário excluído no caso da média anual de renda da família superar o limite permitido. Para o relator, Evair Vieira de Mello, a mudança não garante a permanência do trabalhador safrista no Bolsa Família.
18: Entendemos que a proposta do Senado Federal, ela não aprimora significativamente a operacionalização do programa Bolsa Família, na medida em que continua a impedir a contratação de safristas, cuja condição, mesmo após a sua contratação, ainda é de vulnerabilidade social em face das peculiaridades inerentes à atividade agropecuária que é sazonal. O contrato de safra desempenha papel essencial para a manutenção da produção agrícola e da pecuária nacional.
17: O projeto que garante a continuidade do pagamento de benefícios sociais como Bolsa Família para o trabalhador que se empregar em atividades ligadas à safra agrícola seguiu para a sanção presidencial e já pode virar lei. Da Rádio Câmara de Brasília, com informações de Antônio Vital, Marcelo Larcher.
16: Agricultura.
15: Tiago de Joaldo, do Republicanos de Sergipe, cobra do governo a conclusão de estudos sobre possível prática de dumping na importação de leite da Argentina e do Paraguai. Ele afirma que a concorrência estaria prejudicando produtores brasileiros e tornando a atividade economicamente insustentável.
14: Tiago de Joaldo também pede ações do governo de Sergipe para fortalecer a cadeia leiteira local. Ele menciona, por exemplo, incentivos tributários, compras públicas de leite produzido no estado e apoio institucional aos produtores do sertão sergipano.
15: Dr. Flávio, do PL, exalta a exposição de produtos do agronegócio do Rio de Janeiro na Câmara, com a participação de produtores da região serrana e do norte fluminense. O parlamentar assinala que a divulgação de produtos regionais amplia mercados e fortalece a agricultura do estado.
14: Dr. Flávio pediu ainda a derrubada do veto presidencial ao projeto que reconhece o norte e noroeste fluminense como região do semiárido. Para o deputado, a medida vai facilitar o acesso ao crédito e ampliar investimentos para os produtores rurais da região.
16: Justiça.
15: Câmara aprova projeto que aumenta a punição para pedófilos quando o crime é cometido pela internet. O repórter Antônio Vital acompanhou a votação.
19: Deputados e deputadas aprovaram um projeto que aumenta penas para crimes relacionados a abusos sexuais de crianças e adolescentes em ambientes digitais, inclusive com o uso de ferramentas de inteligência artificial. A proposta considera a violência sexual de criança ou adolescente qualquer representação de atividade sexual ou nudez que envolva criança ou adolescente real ou fictícia. Isso vai valer para fotografia, vídeo ou imagem digital, mesmo que produzida, manipulada ou gerada com o uso de tecnologias digitais, inclusive inteligência artificial. A proposta também deixa claro no Código Penal que todos os crimes contra a dignidade sexual, como estupro e estupro de vulnerável, também serão caracterizados quando cometidos no ambiente digital. Todos esses crimes passam a ser considerados hediondos, o que significa mais tempo de cumprimento de pena em regime fechado. O projeto também torna crime o simples acesso a conteúdo de pedofilia na internet, ou seja, isso será crime mesmo se a polícia não encontrar arquivos com conteúdo de abusos sexuais ou violência contra crianças e adolescentes armazenados no computador ou na nuvem do acusado. A proposta também aumenta em até um terço a pena para aliciamento de crianças ou adolescentes por meio de inteligência artificial ou filtros capazes de alterar a imagem ou a voz do criminoso para enganar a vítima. O agravamento da pena vai valer também no caso de perfis falsos em plataformas de jogos online, aplicativos de mensagens, salas de bate-papo e redes sociais. Segundo a relatora, a deputada Rogéria Santos, do Republicanos da Bahia, esse dispositivo foi inserido na proposta após o caso de um criminoso no Rio Grande do Sul que vitimou 127 meninas usando perfis falsos criados por inteligência artificial. Além do aumento de penas, o projeto legaliza a infiltração policial em investigações sobre redes de pedofilia na internet, em especial as chamadas rondas virtuais, com possibilidade, inclusive, de requisição de dados de conexão às plataformas sem a necessidade de autorização judicial. Isso poderá ser feito no caso de risco iminente à vida ou integridade física de crianças vítimas de abusos. Para a relatora Rogéria Santos, a proposta moderniza a legislação.
20: A proposição institui medidas modernas de enfrentamento e repressão aos crimes de violência sexual contra crianças e adolescentes no ambiente digital. Ao regulamentar a ronda virtual e os crimes praticados com o uso de inteligência artificial e da utilização de técnicas de mascaramento de endereço de IP, os números, senhoras e senhores, são alarmantes.
19: O texto também cria novo crime no Estatuto da Criança e do Adolescente, com pena de até 6 meses de prisão para quem deixar de comunicar ao Conselho Tutelar, ao Ministério Público ou à polícia casos de abuso sexual pela internet. A proposta garante ainda à criança ou adolescente vítima de violência sexual o direito ao atendimento psicológico e psicossocial especializado no Sistema Único de Saúde, o SUS, e o agressor será obrigado a cobrir todos os custos do tratamento, incluindo ressarcimento ao SUS. Para o deputado Osmar Terra, do PL do Rio Grande do Sul, autor do projeto, a proposta fecha portas que estavam abertas para os criminosos. O projeto, que aumenta apenas para crimes relacionados a abusos sexuais de crianças e adolescentes em ambientes digitais, inclusive com o uso de ferramentas de inteligência artificial, seguiu para análise do Senado. Da Rádio Câmara, de Brasília, Antônio Vital.
16: Educação.
14: Lincoln Portela, do PL de Minas Gerais, critica a decisão judicial que condenou um casal do interior de São Paulo por evasão escolar relacionada aos filhos. Ele questiona a medida e argumenta que a família estaria garantindo uma educação domiciliar às crianças.
15: O parlamentar também chama atenção para os índices de evasão escolar no país e defende prioridade no enfrentamento de casos de estudantes sem acesso à educação. Segundo Lincoln Portela, a situação exige foco das autoridades públicas e do sistema de justiça.
16: Segurança Pública.
14: O escolto do PT da Paraíba elogia a atuação da Polícia Federal no enfrentamento às organizações criminosas que se infiltraram no sistema econômico nacional. Ele argumenta que as investigações sobre fraudes financeiras devem prosseguir sem interferências políticas.
15: O escolto salienta que os órgãos de inteligência precisam seguir os rastros documentais de transações suspeitas envolvendo autoridades e empresários citados em CPIs. Na avaliação dele, esse é o caminho para fortalecer a segurança pública e a soberania do Estado brasileiro.
16: Eleições.
14: Câmara aprova mudanças nas regras de prestação de contas de partidos políticos. A repórter Daniele Lessa acompanhou a votação dessa mini-reforma eleitoral.
21: A Câmara dos Deputados aprovou o projeto que altera regras sobre prestação de contas, punições e funcionamento administrativo partidário, modificando diversos pontos da Lei dos Partidos Políticos. Relator da proposta, o deputado Rodrigo Gambale, do Podemos de São Paulo, argumentou que o projeto foi construído a partir das demandas dos líderes partidários, com o objetivo de dar mais segurança jurídica às legendas. Já os deputados contrários ao projeto destacaram que nenhum parlamentar subiu a tribuna tribuna para defender a proposta no plenário. O projeto proíbe bloqueios e penhoras automáticas sobre recursos do fundo partidário e do fundo eleitoral, exceto em casos de uso irregular reconhecido pela Justiça Eleitoral, ponto criticado pelo deputado Kim Kataguiri, do Missão de São Paulo.
2: E aqui eu faço chamo a atenção de todos os partidos que dizem defender o trabalhador. Esse projeto está dizendo o seguinte: se um partido contratar um trabalhador e ele der calote nas verbas trabalhistas, se o partido não pagar o INSS, se o partido não pagar o FGTS, esse partido não poderá ser penhorado.
21: A deputada Adriana Ventura, do Novo de São Paulo, criticou a falta de debate sobre o projeto, que foi divulgado publicamente apenas 30 minutos antes da votação. Ela reconheceu que a proposta simplifica a burocracia, mas classificou como aberração o trecho que suspende processos administrativos e judiciais dos partidos anteriores durante fusões entre legendas.
3: Um partido se alimenta de dinheiro público, se é sustentado com dinheiro público do cidadão brasileiro, faz um monte de irregularidade. Aí, o que acontece? Tem uma fusão, então tem um partido podre que funde com outro partido. Tudo do partido podre não passa para o novo, ele não assume responsabilidade nenhuma. Tudo é suspenso. Isso é grave, gente.
21: Segundo o texto, o novo partido responderá pelas dívidas das legendas anteriores, mas não sofrerá suspensão de recursos do fundo partidário por irregularidades em contas antigas que já foram julgadas. A deputada Fernanda Melchiona, do PSOL do Rio Grande do Sul, pontuou que os cidadãos não têm acesso ao prazo de 15 anos para pagarem suas dívidas, ponto que também está na proposta.
3: Digo mais, o aumento das parcelas em 180 parcelas é 15 anos. Para os partidos pagar. O pobre do povo pega ali no cheque especial, tem que pagar, se não é o juro, não sei o quê. Os partidos vão ter 15 anos, independente do valor.
21: O texto também prevê que em semestre eleitoral não poderá haver suspensão de repasses do fundo partidário ou do fundo eleitoral por irregularidades em prestações de contas anteriores. Outra mudança trata da análise das contas partidárias. O texto determina prazo de até 3 anos para julgamento dos processos de prestação de contas pela Justiça Eleitoral. Se esse prazo não for cumprido, o processo poderá ser extinto por prescrição. O projeto ainda cria regras para uso de aplicativos de mensagem por partidos e candidatos. As legendas poderão registrar números oficiais para envio de mensagens a eleitores e essas contas não poderão ser bloqueadas pelas plataformas sem decisão judicial. A proposta, que foi chamada de mini-reforma eleitoral, vai ser agora analisada pelos senadores. Da Rádio Câmara de Brasília, Daniele Lessa.
16: Direitos Humanos.
15: Charles Fernandes, do PSD da Bahia, registra o Dia Nacional da Luta Antimanicomial, celebrado em 18 de maio. O parlamentar ressalta a importância da mobilização por um modelo de tratamento humanizado, digno e em liberdade para pessoas em sofrimento psíquico.
14: Charles Fernandes lembra que a data também marca os 25 anos da Lei da Reforma Psiquiátrica. O deputado defende o fortalecimento da rede de atenção psicossocial com a ampliação dos CAPs e das residências terapêuticas.
16: Saúde.
15: Otone de Paula, do PSD do Rio de Janeiro, cobra do Executivo Federal o recolhimento de um guia sobre pré-natal distribuído pelo Ministério da Saúde. Ele argumenta que o material descumpre o compromisso do governo de vetar políticas públicas que abordem a interrupção da gravidez.
14: Otone de Paula contesta as diretrizes do documento ao apontar que o texto oficial substitui as palavras mãe e gestante pela expressão pessoas que gestam. Ele reforça sua discordância com a destinação de recursos públicos para informativos que tratam do tema.
15: Segundo denúncia de Marangoni, do Podemos de São Paulo, empresas de auditoria médica estariam

0: notícias. As votações de hoje no plenário da Câmara começaram no meio da tarde. A edição de amanhã vai trazer informações sobre a pauta de projetos em discussão ao longo da semana.
1: Termina agora o Jornal Câmara dos Deputados com trabalhos técnicos de Everson Urani e apresentação de José Carlos Andrade e Luciana Vieira. Uma boa noite para você.
0: Uma ótima noite. A Voz do Brasil volta amanhã.
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